0: tive o privilégio de o conhecer pessoalmente, mas acho que é uma pessoa que inevitavelmente acaba por estar nas nossas vidas e acima de tudo na nossa cultura, na nossa música, por isso é um privilégio estar aqui.
1: Muito bem, cá está o Nuno a dizer que não o conheceu pessoalmente, mas que é um privilégio estar a homenageá-lo. Ontem Daniel Nascimento referia que está a criar-se um movimento para que as datas que Luís Represas tinha marcadas no Coliseu de Lisboa e no Coliseu do Porto possam ser de facto respeitadas e que esse espetáculo seja um espetáculo feito por vários artistas. Nuno Ribeiro poderia ser um deles, Duarte.
2: Pois podia. Estas palavras do Nuno foram muito bonitas e podia. E já que o Luís partiu, eu gostaria muito, para já, olha, deixa-me dar os parabéns ao Sr. Presidente da República, que teve uma iniciativa muito bonita.
1: Seguro,
2: porque
1: sim.
2: Nós passamos em Belém e ouvimos o Luís Represas estar a cantar todo dia.
1: É.
2: Achei maravilhoso, delicioso isso. E depois pedir para que nós, portugueses, não esquecemos o Luís Represas, porque faz parte da nossa história, faz parte da nossa cultura. Hoje, por exemplo, faz anos que Amália Rodrigues nasceu, já passado 27 anos da morte dela, e é bonito nós recordarmos essas pessoas, porque são pessoas que são imortais. Ela dizia: eu nasci no tempo das cerejas, e ela comemorava dia 1 de julho. Ela comemorava dia 1 de julho, mas na santidão tinha o dia de hoje.
1: E nós,
2: com o Luís, eu gostaria que isso também acontecesse. Que ele não morresse, para que nós sentimos que ele continua vivo.
1: São comunicações diferentes. Amália é eterna, como Eusébio é eterno, como os grandes símbolos nacionais são eternos. Mas Luís também será. E um grande amigo de Luís, um grande amigo, viajou muito com ele, fez muitos espetáculos com ele, chegaram a ter o mesmo agente, os dois, Vicente Carvalho, um grande amigo, João Pedro Paes, também foi à RFM cantar um tema que também cantou muito bem, A Feiticeira, por João Pedro Paes, outras das grandes vozes de Portugal, João Pedro Paes, sem dúvida nenhuma. Vamos ouvir João Pedro Paes.

0: coisa brutal, fora de tempo. Eu acho isso um hino à música portuguesa mesmo.
1: Um hino à música portuguesa, este tema assim composto por Luís Represas e Pablo Milanés, não é? Eu lembro-me bem da altura em que o Luís fazia pontes entre Portugal e Cuba, também me cheguei a cruzar com Pablo Milanés. Foram tempos realmente, tempos bonitos. Também relembrar um grande amigo, também de quem sou próxima, um grande amigo que vestiu sempre o Estrovante e vestiu sempre também Luís Represas para todos os seus concertos, Américo Tavar, que também estará com certeza bastante devastado com a partida do seu amigo.
2: E um abraço também ao João Gil. O João Gil está a passar muito, está a passar mal.
1: Também falámos, não viste ontem à noite as estrelinhas
2: de ontem? Não vi.
1: Mas era top, muitas pessoas também não viram. Porque nós exatamente mostramos o João Gil, uma homenagem que a Ana Mesquita também fez ao Luís. E também a iniciativa do Sr. Presidente da República. Aliás, ontem começámos o programa com o Sr. Presidente da República.
3: Mostramos um homem absolutamente notável. E o Luís Represas a cantarem num vídeo caseiro.
1: Foi, num vídeo caseiro que a Ana Mesquita fez.
2: Isto que a comunicação social e principalmente nós temos feito aqui na CMTV, acho que tem sido muito bonito.
1: Mas devo dizer que para amanhã temos mais homenagens, porque temos outros temas para tratar e selecionámos algumas homenagens, mas amanhã teremos mais. Portanto, se gostam de reviver e relembrar Luís Represas, contem connosco. Mas temos outro assunto também musical. Foi feita justiça. É a frase que acompanha a celebração que o Santa Maria, uma das bandas mais icónicas portuguesas, por ter vencido a batalha judicial que os impedia de cantar alguns dos seus maiores sucessos. Desde novembro de 2025 não o podiam fazer. O impedimento de cantar, por exemplo, Eu Sei Tu És, o tema que toda a gente queria ouvir, causou mesmo forte desagrado aos fãs nos espetáculos. Em causa estava então uma contenda entre a banda e a viúva, ou a pessoa que tinha os direitos, de Tony Lemos, fundador, e que, como sabem, fundador da banda e que faleceu. Bom, a verdade é que o tribunal acabou por dar razão à banda e agora já podem cantar o Eu Sei, Tu És. Foi ontem, em Águeda, num festival chamado Gitágeda, que os Santa Maria voltaram a cantar este tema e nós temos esse registro. Vamos ouvir.

0: Isto foi ontem, em Águeda. Portanto, foi a primeira vez que cantaram após terem tido esta decisão judicial. Aliás, como é que nós soubemos disto? Soubemos disto porque a própria banda emitiu um comunicado, é um comunicado extenso, mas importa referir que dizem hoje é um dia de festa, é com imensa alegria e emoção que vos damos conta de que foi proferida no dia 20/7/2026, decisão judicial que declarou cessado o impedimento que nos obrigava a não interpretar em público os temas Eu Sei Tu És e Não Dá Para Viver Sem Ti. Foi feita a justiça. Eu também acho que sim. Isto é património numa banda, não é?
1: Numa banda, e assim, o Tony Lemos, que faleceu, era irmão da Filipa, que é a vocalista do
0: São os dois fundadores, mas havia que assegurar direitos de um filho. E, portanto, e isso aí é que estava, questão, é que esteve em causa.
2: A questão,
0: qualquer das formas, tu, como músico, Daniel, não achas que privar uma banda do seu património é estranho? É como descaracterizar o Santa Maria?
2: Olhando de fora como leigos, para as pessoas que não estão por dentro, pode parecer isso, mas quando se está dentro de uma banda ou quando se leva a carreira a sério, há problemas com direitos que levam a este tipo de decisões, independentemente de ser às vezes família, há confusões, há discussões e no meio disso há questões legais que têm de ser... Que têm de ser tratadas e não são. Aliás, a Filipa Lemos, numa das, creio, entrevistas que deu agora recentemente, inclusive disse que ela é a autora de uma das músicas e estava proibida de cantar a sua própria música.
0: Pois, claro.
2: Porque, obviamente, lá está os direitos.
0: Ser autora, não é?
2: Ela é a autora, mas os direitos podiam não ser dela.
0: Pois.
2: E quando há problemas familiares, que me parece ser o caso,
0: o
2: resultado é este, mas graças a Deus, pronto, felizmente os fãs podem ouvir.
0: Eu disse que era um problema de dinheiro e a Gisela disse que sim.
3: Pois, infelizmente, estes problemas serão sempre por causa de dinheiro e poder. Porque podiam ter ganho todos e assim perdeu
0: bom,
3: alguém.
0: Agora também.
3: E
0: não
3: agora
0: é?
3: Ganhou o Santa Maria. E
0: não,
3: podem
0: eu acho
3: cantar
0: que...
3: esta música que é conhecida de todos nós. Eu lembro-me desta música de anos.
0: Esta é a Falésia do Amor. Falésia do Amor também é fantástica. Mas agora os direitos da criança estarão assegurados e recebe na mesma.
3: Sim, sim.
1: Mas acho
3: não
1: que isto é uma falta de respeito aos fãs. E até o próprio Tony Lemos.
3: Sim,
1: porque isto não tem lógica, uma situação destas, quando a banda, que sempre existiu com o Tony Lemos, como é evidente, e com
0: sim, são
1: dele,
0: os fundadores, ali a Filipa.
1: A banda continuou, mas o tirarem das músicas mais conhecidas, não sei se foi tu agora que referiste.
0: A Falésia do Amor.
1: Não.
0: Eu sei, tu és.
1: É cortar completamente.
0: Ah, sim, a identidade do grupo, é claro.
2: Mas o problema pode ter começado precisamente com ele e a irmã.
0: Pois. Não há dúvida nenhuma. Sim. Mas, minha querida Sílvia, pois também da Sul Santa Maria,

0: Estas questões têm que ser mesmo vistas do ponto de vista judicial, para que haja aqui um equilíbrio entre os cantores, porque se identificam a identidade deles e as pessoas não querem saber do que é que acontece por detrás, digamos assim, das câmaras e dos espetáculos. Querem saber que esta música pertence ao Santa Maria e nós estamos habituados, e isto é um dia muito feliz para o Santa Maria e também para os próprios fãs, que também gostam de ver ela cantar, o grupo a cantar esta música, que é aquilo que caracteriza
1: o grupo. Com certeza será agora a música que fecha os espetáculos, daí claro, ter criado uma onda de contestação nos Santos Populares aqui em Lisboa, quando estava uma multidão no Campo Pequeno e fechou o espetáculo sem este tema e pediram e a Filipa foi forçada a dizer que não podia cantá-lo, não é? Agora já pode, viva de facto a justiça que nos devolveu o Santa Maria, que tem um verão carregado de datas.
2: A justiça tem muitos problemas em relação a outros casos, não os resolve, mas este, graças a Deus, conseguiu.
1: Graças a Deus. Pronto. Também depende onde é que o processo é distribuído.
2: Pois.
1: Há uns tribunais mais céleres que outros, não é? Ora bem, vamos falar de amor, ou não? João Félix está solteiro, isso todos sabemos, e continua a chamar a atenção de jovens mulheres um pouco por todo o mundo. Têm sido várias as interessadas anunciadas pela imprensa e hoje revelamos mais uma. E é surpreendente. Kay Trump, que a imprensa americana descreve como sendo a neta preferida do presidente norte-americano Donald Trump. É verdade é que Kay terá engraçado com o jogador português. Os dois já se seguem nas redes sociais e até já partilham gostos em fotografias. Ora bem, sou Daniel Nascimento, sempre atento às movimentações dos nossos jovens solteiros de ouro. O que é que o menino diz aqui com o Félix? Cai ou não cai?
2: O que eu acho muito curioso que a Kay tem apenas 19 anos.
1: Sim?
2: E nos Estados Unidos é considerada menor.
1: Ah, é?
2: Com 19 anos.
1: Ah.
2: E acho interessante que, por ser neta do Donald Trump, do presidente dos Estados Unidos, possa fazer isto de forma completamente à vontade. Aliás, ela é conhecida por expressar publicamente as suas paixonetas por celebridades.
1: Ah.
2: E diz que gosta de celebridades. Ela diz, pronto, é uma coisa que ela tem, ela gosta. E ela fala sobre isso.
1: Ela diz que é criada com celebridades, portanto é natural com as celebridades, digo eu.
2: Mas se fosse o João, se fosse ao contrário, o João já teria problemas porque os americanos não iriam achar piada que um homem de um rapaz de 26, 27 anos andasse atrás de uma rapariga de 19. Portanto, isto, o privilégio dá isto. Acho que o João não vai atrás dessa situação porque não se quer meter em trabalhos.
1: Depende, se entenderem.
2: Não acredito. Ela é muito nova para ele.
1: 19 anos é muito nova.
2: Para ele.
3: Há 6 anos ou 7 de diferença.
2: Não.
3: Ela também se apaixonou, ela estava apaixonada, quer dizer, não sabe, estava interessada, achou engraçada um ator há
2: pois,
3: bem
2: ela
3: pouco
2: é assim,
3: tempo.
2: Ela achou engraçado um ator, agora achou engraçado o João, depois vai achando.
3: Ela vai dizendo aquilo que sente. Com 19 anos, ela está em experiências, está a ver as coisas, está a despertar para o mundo.
1: Pois. O avô deve achar graça porque o avô é fã do Al Nassr.
3: E são jovens,
1: João Félix,
3: são
1: é?
3: Ricos. Gostam dos dois de desporto. Olha, ficavam
1: e
3: bem.
1: E gosta do Al Nassr, onde joga o João Félix e o Cristiano Ronaldo. Ele é um grande fã do Cristiano Ronaldo. E o João Félix estará também protegido por esse
2: eu
1: facto.
2: Eu acho que o João Félix devia... Eu tenho a certeza que ele não se vai meter nisso.
4: Olha, estamos todos a falar da Kay, mas e ninguém disse que o João Félix estava interessado nela.
3: Não, mas não está.
1: Não, eles trocaram, não vamos ver. Ela trata.
4: Ela mostra algum interesse por ele, mas ele não mostrou
1: ele
4: interesse
1: retribuído.
4: Por ele.
1: Põe-lhe
4: os likes, pronto.
1: Não sejamos ingênuos, Duarte. Se tu tens uma neta do Donald Trump a ir à tua página e se tu retribuis e sabes que estás em foco, se não queres problemas, não respondes.
2: Acha graça aos likes, mas daí não...
1: Exatamente isso. Isto já correu o mundo. Portanto, hoje em dia, a utilização das redes sociais, as pessoas têm que ter cuidado com as manifestações. Se agora eu recebo alguma coisa e vou lá pôr um like, um jeitoso que me envia qualquer coisa, eu depois distribuo e ponho um like, obviamente que isto é notado. Se eu não quero ser notada, faço as coisinhas em privado.
4: O João Félix põe lá aqui todas as meninas giras que aparecem.
3: Isto é normal, na idade deles é normal verem uma pessoa bonita, inteligente, ainda por cima neta de quem é, se me pôs um like, porque acho que a iniciativa até foi dela.

0: Quem é que ele tem que estar quietinho?
1: Então, mas ele, coitado, ele não fez nada.
2: É exatamente isso que eu estou a dizer aqui desde o início.
1: Ela é que lhe pôs o like.
0: Ela é que pôs.
1: Atenção, que ela é que lhe pôs o like. Não foi o João Félix.
2: Porque ela acha que pode. Não é?
1: Portanto, acha que pôs.
2: Acha que pode.
0: E ele pôs, mas cá vai pensar melhor, não é, Silvia?
3: Bem, tanto o João Félix como a família Trump são conhecidas internacionalmente, logo os olhos são postos nele, neles dois. Ai. Portanto, qualquer coisa que eles façam naturalmente vai ser falado e vai ser comentado, mas não tem que ter necessariamente algum significado, vamos lá ver. Há um interesse, ele gosta dela, das fotos que ela publica e ela
0: é bonita, pronto. Ela é bonita.
3: Agora, daí terem uma relação efetiva, nem sei se eles falam, não, se falaram, não, se conhecem, não. Portanto...
0: Estamos a dizer que há aqui uma aproximação.
3: Sim, eu estou aqui um bocadinho como o Daniel, duvido que isto avance. Até porque não sei se tem alguma coisa a ver um com o outro, os interesses e tudo mais. Pronto, mas ficamos por aqui. Eu acho que é claro que as pessoas vão comentar isto e isto é notícia internacionalmente. Já não é? Está, não somos só nós tudo. Aqui a comentar.
2: E a Caetá que... a adorar isso.
3: Pois, claro. Provavelmente.
0: Eles podem se ter perfeitamente encontrado durante o Mundial. Perfeitamente. Portanto, não sabemos, é uma história que vamos estar de olho nela. E também estamos de olho e continuamos a acompanhar os preparativos do casamento que marca a agenda deste fim de semana. Gonçalo Ramos e Maguigas dizem o maior sim das suas vidas no próximo sábado no Algarve. Hoje Maguigas partilhou mais algumas coisas que já tem prontas. Aquelas coisas triviais, ir arranjar as unhas das mãos, ir arranjar as unhas dos pés, aquelas coisas todas. Mas nós hoje temos mais um exclusivo para lhe dar. Como sabe, revelámos a Igreja do Carmo em Faro, onde se realizará a cerimónia católica. Depois, a Quinta da Casa de Cima, em Tavira, onde se realizará, então, o grande banquete. E quem é responsável por este catering, por esta boda? Nem mais nem menos que a maior chefe do Algarve, Noélia Jerónimo. Noélia Jerónimo... que eu penso, Daniel, que poderá conhecer o Gonçalo Ramos até de pequenino. Porque ele é de Olhão.
2: Exatamente.
0: Não é?
2: E, portanto, o casamento deles é interessante porque parece-me estar ligado às raízes deles, a tudo o que tem a ver com a vida deles de verdade. Não há aqui... É um casamento de sonho, no sentido de realizarem um momento bonito da vida deles, mas depois, na prática, é um casamento com coisas reais, com momentos reais, com pessoas reais, que fazem parte dos momentos deles de toda a vida. E, portanto, e a chefe também não está longe disso. Acredito que o conhece assim desde pequenino.
0: Ah, deve conhecer desde pequenino. Ele é, olha,
2: ele andava ali de calções a jogar bola.
0: Ali naquela zona. Quem é que não vai à Noélia, não é?
2: Pois.
0: Portanto, Noélia, como sabem, muito conhecida, não só por ser uma excelente chefe e receber como ninguém no restaurante dela, mas também por ter já feito parte do Masterplan e de ter muitas participações em televisão. Mas para quem não está recordado quem é a chefe Noélia, é só ver a imagem dela numa passagem que ela fez pelo Mercado de Olhão, um lindíssimo Mercado de Olhão, de que Noélia é embaixadora na candidatura às Maravilhas, às Sete Maravilhas. Vamos então ver aqui, relembrar um bocadinho aqui a chefe Noélia.
4: Há lugares tão especiais no meu Algarve, não é verdade? Como o caso do Mercado de Olhão. E basta entrar e perceber que existem pessoas, que existe vida. E vamos daí descobrir que não é apenas um sítio bonito, é muito mais. É vida. Venha daí comigo. É um lugar vivo. É aqui que a cidade acorda. É aqui que se fala com quem vende. E além do mais, não se leva só produtos frescos, leva-se muito mais para a gente.
0: Ora, correção, chefe Noélia esteve no Masterchef. Eu disse Masterplan, mas a Gisela é que esteve no Masterplan, como sabe. Masterchef e como júri, relembrou também a Silvia, claro, não esteve a prestar provas porque já não precisa de o fazer. Portanto, isto vai ser um casamento do arte de babar.
5: Pois vai. Olha, eu tenho muito boa impressão destas duas pessoas. Ele tem um ar muito simpático.
3: E doce.
5: Ela é muito bonita, sim. É um casal que eu gosto imenso. Eu gostava que este fosse o amor para toda a vida, porque acho que eles se merecem um ao outro. É um casal delicioso que
0: e
5: nós
0: temos
5: de acompanhar.
0: E já tem o Bernardo e qualquer dia vem um segundo bebê, pois. Não tardará.
5: Agora, quero que este casamento corra muito bem. Vamos estar sábado de olhos postos na imprensa para ver tudo o que se passa no casamento deles. E espero termos que tudo corra bem. E nós temos muitas notícias para falarmos aqui na Noite das Estrelas.
0: Muito, até porque nós também, naturalmente...

0: enquanto órgão de comunicação social, Correio da Manhã, vai tentar acompanhar aquilo que lhe for, permitido.
1: Acredito que eles irão partilhar também, porque eles são exímios em fazer isso. Eles não se escondem e, portanto, também acredito que iremos ter fotografias e informação.
0: O casamento é no sábado, no domingo só, na segunda publicam umas fotografias, nós na noite, na segunda-feira, deixamos chaves.
2: Só temos.
0: Estamos chaves. temos tudo para lhe mostrar, assim. Mas está pelo Algarve, e continuando a falar de Olhão, não perca um festival que acontece este fim de semana. É o primeiro festival de jazz em Olhão, o primeiro. E, portanto, é na zona ribeirinha de Portimão. Será nos dias, tal como disse, 24 e 25. E tem grandes nomes.
3: Portimão,
0: e eu permitam-me destacar...
3: Olhão.
0: Olhão. Eu permitam-me destacar aquele que é o meu nome, uma das minhas artistas favoritas, que vai estar em Olhão, neste festival, que é a Áurea.
3: Então, e a Vânia Fernandes também é ótima.
0: Está tudo, passou, e o Júlio Recente,
3: passou agora ali, de repente, eu só vi agora os nomes, não a conhecia os nomes.
0: E é pet friendly.
3: Mas, bem...
1: E entrada gratuita, é importante.
0: Eu não sei se é.
1: É, está bem.
3: Tá bem. Ah, nós temos muito Olhão, lembras-te?
0: É, é gratuita até aos 14 anos.
3: Muito bem, Olhão.
0: Ah,
3: eu lembro. Muito Colmeia.
0: É, íamos muito Olhão. É verdade, ao Festival de Marisco.
3: Sim, era
0: e
3: ótimo.
0: Outros fins de semana que passámos em Olhão.
3: Olhão é maravilhoso aqui.
0: É verdade. E nunca nos cruzámos com o Gonçalo Ramos, que eu me lembro, por acaso. Mas fui muito ao mercado de Olhão.
1: Na altura não era, ele não era conhecido, vocês pronto. Não o viam.
3: Se calhar até passou por ao teu lado.
0: Seria muito miúdo também, seria muito miúdo. Agora, 24 e 25 não percam, entrada livre até aos 14 anos. É muito bonito porque é em cima da Ria Formosa, que é uma das paisagens mais bonitas que temos em Portugal. E, portanto, com certeza é o primeiro festival, mas não será o último. E continuamos no Algarve, porque o Algarve, mesmo agora estamos no verão, o clima é quente, aquece as pessoas. Mas isto que vos vamos contar ou relembrar, não foi no verão que aconteceu. Lembram-se que Daniel Gregório, na altura vivia com a Liliana Filipa, foi ao Algarve passar um fim de semana para um prémio de MotoGP, se não estou
4: foi,
0: em erro.
4: Sim,
0: não
4: é?
0: E o que é que aconteceu?
4: Não era verão, mas estava muito calor.
0: Estava calor, pronto, nas discotecas às vezes acontece. E houve ali uma proximidade intensa com uma jovem que lá estava e nós temos, se bem se lembram, um beijo dado nessa noite. Foi aqui uma notícia exclusiva do Correio da CMTV e do Correio da Manhã na altura. E a verdade é que esta noite a levou a uma separação entre este casal. Portanto, Daniel Gregório e Liliana Filipa, com dois filhos, separaram-se. Muito se falou, se voltavam, se não voltavam, não voltaram. Lembras-te disso, Silvia? Passámos aqui por essa...
5: Foi muito falado, foi muito comentado, foi muito criticado, parecendo que não. Eles tinham já uma relação muito duradoura, também tinham filhos desta relação, e ele foi exposto desta forma e foi, de facto, muito comentado em todas as televisões, se não estou em erro.
0: Tudo, em todo lado, sim.
5: E, de facto, agora ele vai e reaparece com uma nova... Com
0: bom,
5: uma
0: passaram
5: namorada,
0: sete
5: é?
0: Meses.
5: Sete meses.
0: Passaram sete meses, a Liliana Filipa já foi atribuído também um novo namorado, que eu não lembro do nome.
2: Não, também não me lembro do nome, mas...
0: Mas foi atribuído já um novo namorado, e agora, então, é uma nova namorada... Daniel Glória, mas sete meses são sete meses,
5: sim,
0: não é?
5: Sim, portanto, eles neste momento já são livres e desimpedidos e são solteiros. Portanto, têm a livre...
1: Esperaram muito tempo, na minha opinião.
0: Bom,
5: é o tempo que eles acharam.
0: Mas isto é o que se sabe, não é? Pode haver coisas que nós não sabemos. Vamos ver, então, esta nova namorada de Daniel Gregório, que é Carolina. Muito bonita e que se chama, ela tem um nome
5: Carolina.
0: Assim, Carolina
1: Bernardinelli.
0: Exatamente. Foi Léo Queiro que descobriu isto tudo. Carolina Bernardinelli, que
5: muito
0: estamos
5: bonita,
0: a ver.
5: Ela, bonita.
0: Muito bonita, muito elegante, sem dúvida nenhuma. E pronto, e lá estão por Ibiza, muito felizes, só os dois, ainda não há filhos à mistura, porque há dois filhos, diz ela.
4: Sim, há dois filhos e o Daniel ainda não assumiu nada.
0: Nem ele, o Daniel, já assumiu, nem a Carolina. Ele já assumiu.
4: Ele já disse que estava feliz, disse sim. Que estava bem, mas não assumiu publicamente que ela era namorada. Mas sim, deve ser namorada e eu penso que um homem bonito como o Daniel e a Lili também, estarem separados já há 7

0: meses, com certeza que iria aparecer aqui alguém que lhes fizesse ver algo diferente para ele poder assumir, ou não, ainda não assumiu.
1: Ele já assumiu, ainda não já. Se expressou diretamente, mas isto é uma relação assumida entre eles e família. Pronto, agora ainda não veio, foi dizer, eu namoro com a Carolina, mas não tardará. Com certeza, muito tempo agora quando regressarem. Agora tem que apresentar aos filhos.
2: Pode ser uma paixão de verão.
1: Pode ser, mas, também.
2: Pode ser uma paixão de verão. Pode ser um relacionamento sério. Estão em Ibiza e Ibiza...
0: E não desmentiu. Não disse onde é que fomos buscar notícia.
2: Ibiza é boa para relações assim de vaptivup. E de verão.
1: Mas eles foram juntos, não se conheceram lá.
2: Mas é assim que acontece, a gente também pode combinar com pessoas, vai para Ibiza, passa aquilo tudo, passa as férias, acabaram as férias, olha, cada
1: um vai à sua vida. Eu conheço quem já tenha ido para Ibiza, tem aviões diferentes, mas foram. Pronto. E lá se encontraram e depois lá voltaram também em aviões diferentes, acontece. Às vezes até aeroportos diferentes, é assim a vidinha.
3: Olha, sabes o que é que eu digo? Não vais-te conto nada.
1: Não contes, já sabes. Estás a ver? Mas acontece, porque eu continuo a dizer, só é apanhado quem quer ser apanhado. Isso é que não tenham dúvida nenhuma. Ainda no outro dia encontrei uma pivô desta casa de óculos escuros e com uma peruca, a fingir que era outra pessoa. A Diana Cardoso olha para mim, não foi a Diana Cardoso, não.
2: Mas
1: foi,
2: as pessoas
1: não foi.
2: Às vezes são apanhadas.
1: Não foi, mas as pessoas também querem dizer então que sejam muito felizes e que em breve tenhamos então a fotografia que comprova tudo. E temos também amanhã a capa da Boa Onda, a capa da Boa Onda que acompanha a sua edição do Correio da Manhã de todas as sextas-feiras, grande regresso de Joana Solnado uma década depois, portanto regressa à ficção nacional e ficam a saber também todas as informações que interessam da televisão. É um suplemento, uma edição do Correio da Manhã muito, muito interessante, sem dúvida nenhuma. Interessante é agora o tema que vamos analisar, pedir aqui aos nossos comentadores que apurem o ouvido, que apurem a sensibilidade, porque temos Bárbara Bandeira, que tem tema novo, chama-se Manel, foi lançado ontem e já está disponível em todas as plataformas. Desta vez, a cantora rumou ao Alentejo, onde o canto alentejano é o maior património. Reparem que Bárbara Bandeira tem o Ato 2, o Lusa Ato 2, que tem percorrido o país, sobretudo o Norte, não é? Sobretudo o Minho. E agora é uma mistura interessante de atualidade com raízes, com a interpretação única de Bárbara Bandeira, e agora foi ao Alentejo. E o que acontece é que o tema que vamos ouvir, Manel, é um trabalho que está a ser bastante elogiado, é a autoria da própria Bárbara Bandeira e de Buba Espinho. E tem a participação especial das cantadeiras de essência alentejana. É um trabalho que merece muito a nossa atenção, eu não vou dar já a minha opinião, mas vamos ouvir então este tema, Manel.

0: E então que tal, Daniel Nascimento?
1: Brilhante.
0: Brilhante,
1: brilhante.
0: Não é?
1: Eu sou suspeito para falar da Bárbara porque sou muito fã dela, gosto muito. Ela tem muita noção daquilo que está a fazer e, para mim, é a maior artista da nova geração de artistas portugueses. Sim. Porque tem uma carreira bonita, mas é uma carreira construída com cabeça, tronco e membros. Ela sabe muito bem em que terreno está a pisar. E este resgate que ela faz bonito das tradições portuguesas, uhum. do cancioneiro português, de facto coloca noutro nível, onde eu sempre a coloquei.
0: Ela não se limita a cantar, não é?
1: Pois.
0: Conta uma história. E conta a história e conta uma história também.
1: E mostra
0: também.
1: A história contada com imagens também, a forma como os
0: muito
1: vídeos...
0: Cuidadoso, muito cuidadosa, gostaste, Gisela?
2: Gostei muito, o videoclipe está muito bonito, esta música, o Manel, não será só uma música, será mesmo muitas histórias no próprio videoclipe, histórias de pessoas que passaram por tudo isto, e eu penso que a Bárbara está de parabéns. Para mim é dos trabalhos mais bonitos que ela fez até agora. Adorei. Beijo.
0: E tu, Duarte, gostaste?
3: Gostei muito. Eu sou fã da Bárbara. A Bárbara é uma mulher muito bonita. Também tem a Quer Sair, que a mãe é muito bonita, a família é toda bonita. Mas além disso, é o que o Daniel diz: ela sabe cantar, ela tem um objetivo na vida e esse objetivo ela tem conseguido. É. E tem conseguido muito bem. Eu, aquela música que ela canta com a Carminha, acho magnífica.
0: Não lembro da outra música, fase da carreira
3: mas
0: dela.
3: Mas ela, nestas fases todas, eu sempre achei que esta miúda ia muito longe. Porque ela tem muitos pés assentos na terra, sabe para onde quer ir e depois canta bem
0: muito
3: e sabe-se rodear bem das pessoas.
0: E vamos ouvir também a opinião da Silvia.
4: Eu acho a Bárbara uma profissional de excelência, mesmo com a terra e a idade dela. Eu acho que ela é uma pessoa que vai ter um futuro brilhante, com certeza absoluta. É uma pessoa inteligente, sabe exatamente como faz, trabalha muito bem e ela é muito versátil, ela é muito criativa, é diversificada, não tem medo de arriscar e sair um bocadinho do registro dela e ir para outro patamar. Eu acho que ela, ou seja, também é arrojada e é corajosa.
0: É, de facto, eu estou de acordo com a Daniela, a maior artista da geração atual, não se limita a ser mais uma e a seguir toda uma onda que cantam todas da mesma maneira, não é? A Bárbara Bandeira, não. Ora bem, nós ficamos por aqui. Duarte Siopa, Silvia Botelho, Daniel Nascimento, Gisela Serrano. Passamos a emissão à Diana Cardoso com o Jornal da Meia-Noite. Amanhã estamos de volta. Naturalmente acompanharemos o funeral de Luís Represas. Voltaremos a algumas homenagens. Por isso, conte connosco. E despedimos com o Manel. Até amanhã.
5: Assim, o simultâneo CMTV na Correio da Manhã, Rádio com a Noite das Estrelas, com a Maia. Daqui a pouco vamos ter Crime e Castigo.
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5: Ou seja, é já a seguir.
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0: A edição para a reta final daquilo que ainda falta desta grande noitada, a edição já na transição de quinta para sexta-feira. Artur Jorge, na Correio da Manhã Rádio, obrigado também pela sua companhia desse lado. Ao longo desta noite esteve comigo a jornalista Leonor Ferraz. Já a seguir vai poder aproveitar mais um podcast em estreia na antena da Correio da Manhã Rádio. Vem aí Crime e Castigo, Paulo João Santos e Rita Fernandes Batista. De resto, também pode conferir este Crime e Castigo no site cmradio.pt. Já agora então, desejo-lhe uma ótima sexta-feira. Obrigado também por estar junto da Correio da Manhã Rádio. Fique bem. 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
5: Sejam muito bem-vindos ao Crime e Castigo. Esta semana damos destaque a um crime que aconteceu no Porto. Um homem de 60 anos foi morto pelos pais da ex-namorada. Os homicidas viajaram do Brasil para Portugal para cometer o crime. Tinham estado em casa da vítima no ano passado e perceberam que este homem, empreiteiro de profissão, tinha sempre muito dinheiro em casa. Analisamos tudo com os jornalistas Paulo João Santos e João Carlos Rodrigues. Eu sou a Rita Fernandes Batista. A edição

0: Então é de Madalena Henriques. Francisco Sousa, de 60 anos, foi assassinado pelos pais da ex-namorada, que em conjunto com um terceiro homem vieram do Brasil e assassinaram este empreiteiro. Vieram do Brasil de propósito e já se preparavam para fugir quando foram apanhados no aeroporto. João, o que é que sabemos sobre o caso? O que aconteceu e como é que tudo foi planeado?
1: Para já, e dizes bem, foi um crime planeado. Isto, com a experiência que eu tenho no jornalismo, é dos crimes mais planeados, mais premeditados que já noticiámos. Estamos a falar de um casal, entre 40 e 45 anos, que recrutou um homicida, um assassino, para vir com eles a Portugal matar o ex-namorado da filha. Obviamente, aproveitar o móvel do crime é o dinheiro, vieram cá para ficar com o dinheiro, mas também para o matar. E planearam isto no Brasil, compraram bilhetes de ida e volta, viajaram para Portugal, aterraram em Lisboa, apanharam um transporte para o Porto, cometeram o crime e depois passaram alguns dias aqui em Portugal a fazer compras, a fazer turismo e foram presos no aeroporto de Lisboa quando se preparavam para regressar, uma vez que a Polícia Judiciária já estava a investigar.
0: Fica claro, por isso, Paulo, que havia aqui um plano bem delineado.
2: Sim, faltou aqui apenas ao João recordar um ponto, que é quando este empresário tinha uma relação com esta jovem, penso que ela teria 20 anos, ele tem 60 anos, de uma das vezes que os pais desta jovem vieram a Portugal, portanto foram lá à casa, já lhe terão sonegado, digamos assim, 20 mil euros, ou seja, sabiam que era uma pessoa com posses, que tinha dinheiro em casa, provavelmente, ou pelo menos tinha o dinheiro acessível, e foi aí que ele, nessa altura, se separou dessa jovem, digamos assim. Percebeu que já lhe tinham levado 20 mil euros. É claramente premeditado pelos motivos que o João aqui disse, e que é o facto de trazerem companhia. Esta companhia era o homem...
0: Não era uma companhia qualquer.
2: Não era uma companhia qualquer. Bom, agora, não é um... Há aqui um ponto que houve uma evolução, digamos assim, desde que este trio foi preso, que é extremamente importante. Haverá uma testemunha que...
0: Esse é o dado mais recente, não é?
2: Que é o dado mais recente, que terá presenciado este crime e, eventualmente, terá também chamado a PSP, que não terá ido ao local, pelo menos nos momentos em que ele chamou e esteve ali à espera que a polícia viesse, mas talvez com receio fosse embora e a polícia ainda não tinha chegado. Seja como for, esta testemunha é fundamental, porque se nós não temos aqui uma testemunha, este era um crime que ia dar muita dor de cabeça à Polícia Judiciária, porque não é fácil reunir prova num caso destes. Prova que as pessoas estiveram lá em casa, ok, tudo bem. Prova que houve um roubo e, sobretudo, que houve um homicídio é difícil. E começa logo a dificuldade pelo facto de não haver, digamos assim, arma do crime. Há agressões, mas a morte terá sido provocada por asfixia, por estrangulamento. Ora, se é por asfixia ou estrangulamento, não há arma do crime. Não havendo arma do crime, é logo um primeiro entrave para a investigação. O segundo entrave é conseguir colocar os suspeitos àquela hora, ou pelo menos naquele dia, dentro da casa desta vítima. A menos que haja testemunhas, e felizmente parece que há uma testemunha, também seria um pouco complexo chegar a uma acusação de tal forma, digamos,
0: sólida,
2: assim,
0: não é?
2: Sólida, obrigado pelo termo, sólida, que levasse à condenação destes trios, ou que possa vir a levar à condenação destas três pessoas.
0: Foi esta testemunha, João, a chave para desenvolver esta investigação, que permitiu a detenção antes de se ausentarem do nosso território?
1: Também terá ajudado. Pelo que sabemos até agora, esta testemunha terá sido ignorada, no primeiro alerta que deu, mas depois ajudou a Polícia Judiciária a consolidar a prova necessária para avançar para a detenção e, sobretudo, para garantir a prisão preventiva já determinada pelo Tribunal de Instrução Criminal do Porto. Obviamente, a Polícia Judiciária, para apresentar estes suspeitos a tribunal, para garantir a prisão preventiva, já terá outras provas. Isto é, como dizia o Paulo, é difícil comprovar que aquelas pessoas cometeram o crime, uma vez que a causa da morte foi asfixia, não há uma arma do crime, mas há certamente hotéis, videovigilância dos vários sítios onde passaram, bilhetes de autocarro ou de comboio, ainda não se sabe ao certo como é que foram de Lisboa para o Porto e depois voltar.

0: Exatamente.
1: Há também o dinheiro que roubaram e depois usaram para fazer compras pelos sítios onde passaram. Toda essa prova será agora consolidada, haverá obviamente...
0: Compraram até eletrodomésticos,
1: exatamente,
0: não é?
1: Para voltar para o Brasil, bem apreciados. Uhum. Foi. O móvel do crime é o roubo. Haverá aqui uma vingança pessoal também, naturalmente.
0: Portanto, no fundo, aquilo que dizes é que é importante traçar uma fita do tempo e perceber o que é que fizeram dia após dia, hora após hora, perceber por onde passaram estas pessoas.
1: Exatamente. A Polícia Judiciária sabe que eles apanharam o avião no dia 6 de julho no Brasil, aterraram em Lisboa na manhã do dia seguinte, é daqueles voos noturnos, viajaram para o Porto, onde chegaram lá no dia 8, e é logo nesse dia que fazem uma espera a este empresário, consegue entrar em casa com ele e cometem um crime. A seguir, passaram-se alguns dias até que voltaram para Lisboa, porque já tinham naturalmente comprado bilhete para regressar ao Brasil.
0: Uhum.
1: Portanto, quando se sabe, e é tudo isso que a Polícia Judiciária agora tem de sustentar para e o Ministério Público, naturalmente, para uma acusação.
0: Falavas em vingança, portanto, pelo término da relação com a filha deles?
1: Sim, do que se sabe é que eles estiveram cá, ou foi em 2025 ou 2024, quando este homem de 60 anos tinha uma relação com esta jovem brasileira com cerca de 20 anos. Os pais dela vieram cá, estiveram lá em casa, e nessa altura este casal roubou dinheiro numa caixa de sapatos, cerca de 20 mil euros, ao que parece. E naturalmente a relação acabou. Naturalmente estes pais não terão ficado satisfeitos. Aqui, para lá do móvel do crime, que é naturalmente o roubo, haverá também aqui uma vingança familiar, aquela... falta uma palavra, mas ele
0: quase
1: terminou com a minha filha...
0: Uma mágoa, não é?
1: Sim, ele terminou com a minha filha, vamos ter de o magoar também, de alguma forma.
2: Eu continuo a achar que, apesar desta prova, e naturalmente que estas viagens Lisboa-Porto, Porto-Lisboa, e o facto de quererem partir 3 dias depois, ou 4, etc., tudo isto é prova, mas continua a ser prova indireta, digamos assim. É preciso algo mais. Só com isto, até porque eles não vão colaborar, certamente, com a justiça, a partir do momento em que foram a um juiz de instrução criminal que os colocou, e muito bem, em prisão preventiva, mas estiveram em silêncio. Ora, se estão em silêncio, para já, não se sabe exatamente... Não dão indícios de que vão colaborar com a justiça. Depois, é preciso ver se estavam os três na mesma casa. Estavam lá os três? Só estava lá este indivíduo que matou e digamos assim, os pais da jovem já tinham saído? Portanto, há aqui algumas... Não vai ser, apesar de tudo, não vai ser uma investigação fácil, pelo menos dentro daqueles homicídios mais simples que nós aqui trazemos por vezes. Este não é, de facto, um homicídio simples, e esta testemunha pode ser fundamental para dizer... Não só o que ouviu ou o que viu, aplicar-lhe, salvo erro, um golpe no pescoço que matou este empresário, mas também, mais do que isso, saber, eu vi sair 3 pessoas lá, eu vi sair uma, isto ainda vamos ter algum desenvolvimento neste caso.
0: Falamos de cidadãos brasileiros, mas falamos de um crime, João, que foi cometido cá. À partida, e se não houver processos pendentes no país de origem, no Brasil, serão julgados cá. Como é que se desenrola tudo a nível penal?
1: Sim, isso a nível penal, tendo o crime sido cometido em Portugal, o julgamento seria em Portugal, para mais é uma vítima portuguesa. Só há uma transferência de julgamento para outros países quando são estrangeiros a cometer um crime sobre cidadãos do mesmo país. Aí sim, às vezes, aceita-se a extradição, mas mesmo aí é raro. O julgamento vai decorrer todo em Portugal. A única coisa que os poderá levar a sair do país é que, caso venha a haver uma condenação, a seguir haja uma pena de expulsão. Tudo o resto será cá em Portugal.
0: Muito bem.
2: Provavelmente será isso que vai acontecer, apenas que estão sujeitos, enfim, é um homicídio qualificado, será 25 anos. O que poderá acontecer é a meio da pena, ou a 2/3 da pena, eles pedirem para cumprir o resto da pena no Brasil, e aí a justiça portuguesa determinará se será o caso ou não.
0: Muito bem, fechamos assim este Crime e Castigo. Voltamos na próxima semana. Até lá. Fique bem.
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1: 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Desde acordar, Mónica Peixoto, Luís Silva, Filipe Galamba e ainda comigo, João Heitor, até bem perto das 11 da manhã. Eu estava aqui a comentar com o nosso inspetor, já joguei uma coca em patins.
2: Não, me escapou aqui um pequeno acidente,
1: eu sabia,
2: já falámos dele.
1: Eu sabia. É o que dizia o grande jornal, isto passa a correr o dia.
3: Passo os meus dias em longas filas.
1: Por isso é que nós ficamos aqui no bom dia da correr da manhã. Vamos ao trânsito, vamos embora. Precisa de um homem. Esse homem é Luís Silva. Um homem.
2: A promoção está bem feita.
1: A melhor informação de trânsito.
2: Vou tentar fazer o meu melhor.
1: Isso mesmo.
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2: Olá, bom dia, cá estou, Aurora Correio da Manhã Rádio. Sou o Arthur Jorge, na Ana Pinto, vai regressar em breve.

0: Cá está assim a edição Aurora Correio da Manhã Rádio. Até às 6:30 da manhã, comigo Arthur Jorge. Já lhe disse, a Ana Pinto regressa brevemente, já na próxima semana. Para já, a boa música faz parte do menu, inclusivamente aquelas que são fruto do contributo dos nossos amigos. Vem também a rubrica Nas Músicas da Nossa Vida daqui a pouco. Vai trazer o contributo de um dos elementos da banda Excesso, o Gonzo.
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2: Bom, e a verdade é que boa música não falta, mas também com o contributo de amigos. O Gonço dos Excesso traz-lhe agora na Aurora Correio da Manhã Rádio as músicas da nossa vida.
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3: Olá, eu sou o Gonzo dos Excesso e estou aqui na rubrica As Músicas da Nossa Vida. E em relação às músicas da minha vida, posso pôr a primeira como Sympathy for the Devil, de Rolling Stones, muito porque é a música que me faz lembrar as manhãs de sábado e as manhãs de domingo em minha casa, ou seja, quando eu estava na cama a dormir e eu começava a ouvir música, o meu pai punha música alto e alta à séria e não se preocupava se eu estava a dormir ou não, porque dizia sempre que era hora de acordar. Portanto, ele levava sempre com o Sympathy for the Devil dos Rolling Stones, portanto, divirta-se.

incrível, os Rolling Stones. Bem, esta foi a primeira. Em relação à segunda canção, eu vou para... Esta é dos Queen, chama-se Crazy Little Thing Called Love. Esta canção foi o primeiro videoclipe que eu vi alguma vez, quando vim da escola, estava na terceira ou na quarta classe, por aí, e cheguei a casa da minha avó e começou a tocar isto. Lembro perfeitamente, era o Freddie Mercury com um casaco de cabedal e umas motas, e esta canção marcou-me de tal forma que foi depois o primeiro disco que eu comprei. Eu desci de casa da minha avó morava em Cascais, eu desci a rua e aí vi lá embaixo em Cascais, no centro de Cascais, uma discoteca Hi-Fi. E eu cheguei lá com a minha mãe, eu não sabia o nome da canção, e cantarolei a canção para o senhor. Ou seja, comecei a cantar aquilo que ouvi, mais ou menos, e então o senhor deu-me um álbum, um LP, que ainda hoje tenho, dos Queen, que tinha esta canção, Crazy Little Thing Called Love.

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2: Bem cedo a despertar para a sua sexta-feira, daqui a pouco em agenda assuntos que vão marcar este dia 24 de julho na Aurora Correio da Manhã Rádio.

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2: Aí está, além da boa música, também muito para lhe contar. De resto, até às 6:30 da manhã, antes do Bom Dia. Esta é a Aurora Correio da Manhã Rádio, sexta-feira, 24 de julho. Dizer-lhe que hoje é dia de Santa Cristina, mas também hoje é o dia dos primos. É verdade, ainda se celebra o Dia Internacional do Autocuidado, assunto que certamente vai merecer atenção ao longo desta manhã de sexta-feira e sobretudo durante o programa Bom Dia, que tem pontapé de saída marcado para as 6:30 desta manhã. Aproveitando também, já agora que está por aí desse lado, no arranque do dia de hoje, a primeira página do Correio da Manhã desta sexta-feira, e desde logo a principal manchete aborda a tragédia ocorrida em Almada. Bebê morre esquecida na carrinha da creche, uma situação que está a abalar no país. Em rodapé, o caso da falência do BPP. A Sandra Felgueiras perde fortuna. Na foto de capa, no futebol, a pré-eliminatória da Liga Europa. Benfica Europeu tropeça na estreia, na ressaca da derrota na Suíça com o St. Gallen. Tudo isto e mais para ler no seu Correio da Manhã, dentro de poucas horas, nas bancas de norte a sul do país. Tenha um bom dia, uma boa sexta-feira.
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2: Assim também aquela que é a previsão do IPMA, o tempo para esta sexta-feira, mudanças a caminho, ah, pois é, prepare-se, Grande Lisboa hoje à espera de céu muito nublado e vento fraco, atenção, Grande Porto, céu nublado com a possibilidade de aguaceiros fracos. Ainda máxima prevista na capital Lisboa nesta sexta, a máxima é de 27 graus, no Porto esperam-se 24 graus de máxima, Setúbal conta com 29 graus, Braga, verão extremo, termómetros subir até aos 27 graus, acima dos 30, apenas a cidade de Faro, que fica à espera de uma máxima de 33 graus. Será assim uma sexta-feira ligeiramente diferente, segundo o IPMA, no que à meteorologia diz respeito, para que não lhe falte nada.
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edição com a banda sonora da Correio da Manhã Rádio. Bom dia, boa sexta-feira. Aurora Correio da Manhã Rádio, até às 6:30 da manhã. Por cá ainda vai passar o Vítor Figueiredo com a sua habitual rúbrica Excelentes Histórias. Há vidas assim.

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1: Para já assim, o desfile de canções que rodam na Aurora Correio da Manhã Rádio. Painel habitual da Ana Pinto, previsariamente comigo, Arthur Jorge, ainda até às 6h30 desta manhã. Depois, todo o painel do Bom Dia traz-lhe as notícias, as informações de trânsito, nos Fediverse. A agenda desta sexta-feira, o dia 24 de julho, será também ocupado com bastantes rúbricas, aquelas que de resto também fazem sorrir, nomeadamente o Fala Barato do Eduardo Madeira, entre muitas outras curiosidades e muitos outros motivos de interesse. O Bom Dia arranca às 6h30 da manhã na antena da Correio da Manhã Rádio.
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0: Bom dia, está com a Aurora Correios da Manhã Rádio, bem próximo das 6 desta manhã. Atenção que daqui a pouco há Vidas Assim com o Vítor Figueiredo.
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2: Verão, calor, tempo deles, dos gelados, de copo, pauzinho ou cone. E já se perguntou como é que apareceu o cone? Verão de 1904, Exposição Universal de St. Louis, nos Estados Unidos. Calor intenso, vendedores de gelados que não paravam um segundo. A dada altura, um deles, um imigrante de origem libanesa, ficou sem os pequenos copos onde servia os clientes. A fila crescia e o negócio parecia prestes a parar. Mesmo ao lado estava Ernest Amui, um vendedor imigrante sírio, que comercializava Zalabia, um doce do seu país muito parecido com uma waffle, aquela espécie de panqueca fina e crocante. Conta a história que, para ajudar o vizinho, Amui enrolou a massa ainda quente em forma de cornucópia, criando um recipiente comestível onde o gelado podia ser servido. No fim, o cliente comia tudo, gelado e o cone. Há vidas assim. É verdade que alguns historiadores encontraram registros de cones para gelado anteriores a 1904. Aliás, a autoria do cone deu origem a uma verdadeira guerra.

0: Guerra de patentes. Mais de 6 pessoas diferentes afirmaram ter sido as suas inventoras. Na realidade, um outro imigrante, desta feita italiano, chamado Italo Marchionne, já tinha patenteado em Nova Iorque, no ano anterior, uma máquina capaz de moldar chávenas de massa comestível para gelados. A razão era bem prática. Estava farto de ver os seus clientes partirem ou roubarem os copos de vidro onde servia os gelados. Ainda assim, foi na exposição da St. Louis que o Cone conquistou o grande público e iniciou a sua viagem pelo mundo. Mas mais de um século depois, os Cones ainda conseguiram surpreender. Em Portugal, uma marca de gelados lançou uma versão em Cone do seu clássico Perna de Pau. A novidade tornou-se viral porque levantava uma questão muito simples: como é que um gelado chamado Perna de Pau podia existir sem pau? O tradicional pauzinho de madeira desapareceu, substituído por um cone, e a internet fez o resto, com milhares de comentários e piadas sobre aquele aparente paradoxo. E em Portugal, houve quem levasse a ideia do cone ainda mais longe. Muitos ainda se recordam do célebre Epá, um cone de plástico reutilizável que escondia, no fundo, um prémio muito aguardado por qualquer criança: uma chiclete. Primeiro comia-se o gelado, depois chegava o momento de descobrir a pastilha elástica. Para muita gente, essa última surpresa era tão memorável como o próprio gelado.
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2: Assim vamos levá-lo até às 6:30 da manhã. Obrigado pela sua companhia desse lado. Está na Aurora Correio da Manhã Rádio. Hoje, sexta-feira, dia 24 de julho. Algumas notas de destaque para hoje. Dia de Santa Cristina. Hoje é também o dia dos primos e celebra-se o Dia Internacional do Autocuidado. Alguns dos assuntos que estarão em destaque, sobretudo a partir das 6:30 da manhã, durante o programa Bom Dia. Já agora também a primeira página do seu Correio da Manhã, nesta sexta-feira, e desde logo a principal manchete aborda a questão, a tragédia ocorrida em Almada. Bebé morre esquecida na carrinha da creche, uma situação que está a abalar o país. Em rodapé, o caso da falência do BPP, Sandra Felgueiras perde fortuna. Na foto de capa, o futebol pré-eliminatória da Liga Europa, Benfica Europeu tropeça na estreia. Na ressaca então desta derrota na Suíça com o St. Gallen. Tudo isto e mais para ler no seu Correio da Manhã dentro de poucas horas nas bancas de norte a sul do país.
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2: Assim, já na reta final desta edição, Aurora Correio da Manhã Rádio, até às 6h30 desta sexta-feira. Estamos no dia 24 de julho. Lembrar-lhe a previsão do IPMA para hoje. Grande Lisboa à espera de períodos de céu muito nublado e com vento fraco. O Grande Porto com céu nublado e também a possibilidade de aguaceiros fracos. Atenção, a máxima prevista para a capital Lisboa hoje é de 27 graus. O Porto a contar com uma máxima de 24. Setúbal conta com 29 graus de máxima, Braga com 27, acima de 30 graus no Algarve, em Faro são esperados 33 graus de máxima. É o tempo para esta sexta-feira, 24 de julho. Bom, já será às 6h30 da manhã. Arranca o Bom Dia.

0: Está a começar oficialmente o Bom Dia de sexta-feira, 24 de julho. Temos na informação uma vez mais Mónica Peixoto. Mónica, bom dia. Vamos aos títulos que vão marcar esta sexta-feira.
1: Olá, bom dia. A Polícia Judiciária não encontrou documentos a comprovar a ordem de entrega do atrelado apreendido numa operação de combate ao tráfico de drogas ao empreiteiro amigo de Luís Neves. A notícia é avançada hoje pelo Expresso. A Judiciária enviou o caso para o Ministério Público por considerar que há indícios de crimes de abuso de poder e descaminho. Ontem, em declarações aos jornalistas, o ministro da Administração Interna reafirmou que acha que tem condições para continuar no cargo e diz estar disponível para esclarecer os deputados no Parlamento.
2: Sinto totalmente legitimado para continuar a fazer o meu trabalho. Eu estive aqui na qualidade de ministro da Administração Interna. Se sentisse o contrário, não estaria aqui.
3: Está disponível para uma comissão parlamentar de inquérito ou para ir à comissão permanente da Assembleia, como pede agora a Iniciativa Liberal?
2: Sim, estou disponível para tudo. Muito obrigado.
1: Declarações do ministro da Administração Interna. E hoje o Nascer do Sol revela que Luís

0: Eves não entregou ao Tribunal Constitucional as declarações de rendimento e património em 2018 e 2021, tal como exigia a lei. Na altura ele era diretor nacional da Polícia Judiciária. Essas declarações de Luís Neves só foram entregues em 2024, depois de ter sido criada a entidade da transparência. Bebé morre esquecida na carrinha da creche, é a manchete hoje no Correio da Manhã. A menina de 1 ano e meio terá ficado mais de 7 horas esquecida no carro, ao sol. Os funcionários da creche só deram conta da falta da criança quando a mãe foi buscar a bebê. A Polícia Judiciária está a investigar e em causa podem estar crimes de abandono e homicídio por negligência. E no Porto, ontem, outro caso trágico. Um menino de 3 anos morreu depois de cair da janela de um segundo andar. Aconteceu então ontem na Maia. Os detalhes com o jornalista Paulo Jorge Duarte.
1: O bebê ainda foi alvo das manobras de reanimação, entrou em paragem cardiorrespiratória, foi levado em estado considerado muito crítico aqui para o Hospital de São João no Porto. Infelizmente não resistiu à gravidade dos ferimentos e o óbito foi verificado e declarado já nas instalações do Hospital de São João aqui no Porto. O alerta foi dado para os bombeiros da Moreira da Maia, também para a equipa da viatura médica de emergência e reanimação aqui do Hospital de São João, também meios do INEM, tudo fizeram para salvar a vida a esta criança. Infelizmente nada foi possível fazer, não resistiu à gravidade dos ferimentos.
0: E a PSP está agora a investigar as circunstâncias da queda mortal desse menino de 3 anos na Maia. Por causa de uma falha informática, o Centro de Orientação de Doentes Urgentes do Norte esteve ontem várias horas sem atender chamadas de emergência. Foi entre as 7h20 da tarde e as 9h20 da noite. A agência Lusa, o presidente do Sindicato dos Técnicos de Emergência Pré-Hospitalar, diz que pelo menos 50 chamadas terão ficado sem resposta. O INEM confirmou a falha no Código Norte, diz que se tratou de uma falha relacionada com uma atualização de um sistema de cibersegurança alheio aos sistemas do INEM. Em nota à agência Lusa, o Instituto garante que a situação não teve impacto na resposta de emergência porque as chamadas foram desviadas para outros códigos. 3 dias depois do derrame de resina no IP3, a via reabriu ontem ao trânsito, mas só no sentido Viseu-Coimbra. No sentido Coimbra-Viseu ainda decorrem as avaliações técnicas para se perceber se vai ser preciso substituir o pavimento e garantir condições de segurança na circulação no IP3. Artistas, amigos, políticos, fãs, foram muitos os que ontem se deslocaram à Basílica da Estrela, em Lisboa, para o último adeus a Luís Represas. A jornalista Vanessa Fidalgo esteve no velório do músico e compositor que morreu na quarta-feira, aos 69 anos, vítima de cancro.
2: Passou por aqui Miguel Anjo, líder dos Delfins, João Afonso, sobrinho de Zeca Afonso, também Vitorino, Sérgio Godinho, João Mons, enfim, muitas das vozes que ao longo da vida se foram cruzando com Luís Represas no palco. De outros quadrantes também, alguns atores, Ana Brito e Cunha, Pedro Granger, alguns nomes da política, Paulo Raimundo, José Luís Carneiro, Marcelo Rebelo de Sousa também fez questão de estar presente e Carlos Moedas, que recordou também o amor que Luís Represas tinha à cidade de Lisboa. Muitos fãs também quiseram passar por aqui e no fim deste dia de despedida, o que fica é já a saudade do músico, do poeta, do homem também da televisão, nosso colega na CMTV, apresentador do programa Língua Mãe, e do homem, um homem bom, como fizeram questão de nos descrever.
0: O funeral de Luís Represas acontece hoje, mas é reservado à família. O Benfica deu o pontapé de saída na época oficial com uma derrota ontem frente ao St. Gallen, na Suíça. Os encarnados perderam por 2-1 no jogo da segunda pré-eliminatória da Liga Europa. Foi o primeiro jogo oficial de Marco Silva como treinador do Benfica e no final ele assumiu que não foi a estreia que desejava.
3: A primeira parte da questão foi a contestação dos adeptos. Normal. Acho que isso é normal. Não foi a estreia que queríamos. Naturalmente, com o apoio que tivemos aqui, neste jogo, os adeptos esperavam mais e quando não se joga ao nível que tem que se jogar, a contestação é normal. Nós, esta pressão de estar a este nível em um clube desta dimensão, não pode ser ter... Não

0: pode só ter o lado bom, tem que ter o lado menos bom quando não jogamos ao nível. Os adeptos são os primeiros a reconhecer quando a equipa trabalha, mas naturalmente quando não se joga a um nível que tem que se jogar, há a reação. Por isso mesmo eu estive lá com os jogadores, porque há momentos que nós temos que ouvir, agradecer o apoio e depois naturalmente recolhermos para começarmos a preparar o jogo da próxima semana. Portanto, eu acho normal e natural a contestação, porque faz parte da grandeza do clube.
1: Marco Silva, ontem no final do St. Gallen Benfica na Suíça, os encarnados perderam por 2-1 na primeira mão da segunda pré-eliminatória da Liga Europa. O jogo da segunda mão acontece dia 30 no Estádio da Luz em Lisboa.
2: Agora com 7 minutos depois das 6:30, é para dar o bom dia ao Luís Silva. Ele está uma vez mais atento ao que se passa no trânsito ao longo de toda a manhã de sexta-feira. Bom dia, Luís. Encontramos
3: bom
2: já
3: dia,
2: aí algum
3: Ricardo.
2: Problema?
3: Já temos algumas situações, sim. Mas nada de preocupante, não é nada para alarmar. Ainda é uma boa hora para sair de casa. Há pouco trânsito, aliás, como não seria de esperar outra coisa a esta hora da manhã. Em Lisboa e Porto não há, assim, situações muito complicadas. Há, no entanto, em Lisboa, ou na área de Lisboa, mais precisamente, uma situação que merece destaque e que tem a ver com um acidente na Marginal. Uma colisão com duas viaturas entre São João do Estoril e São Pedro do Estoril. Esta situação de acidente ocorreu no sentido Cascais-Lisboa. Uma das vias esteve ou tem estado obstruída. De momento, não há congestionamento à passagem pelo local. De qualquer forma, é uma situação que requer bastante prudência. Pode utilizar ainda como percurso alternativo a A5, que de momento também não oferece dificuldades, aliás, como grande parte dos acessos a Lisboa. Há apenas aqui uma situação que merece destaque, que é a A2, para a ponte 25 de Abril, onde o trânsito já se começa a intensificar, essencialmente na subida para a ponte do Pragal, mas mesmo assim uma situação ainda bastante favorável em termos de escoamento de trânsito. No Porto, para já, nada a registar em termos de problemas nos principais acessos à cidade. Há apenas um pouco mais de trânsito na VCI, junto à saída para a Boa Vista, no sentido Rábida Freixo. E também se nota já algum movimento na A44, essencialmente junto ao nó de Coimbrões, no acesso, portanto, à A1. Todos os outros acessos ao Porto estão com trânsito regular. Fica uma informação final para o IP3. Trata-se de uma boa notícia para quem viaja no sentido Viseu-Coimbra.
2: Não me digas,
3: já foi reaberto este sentido no troço entre Miro e Penacova. Recordo que na última segunda-feira um camião derramou resina no pavimento. Houve a necessidade de fazer a repavimentação deste troço do IP3. Neste
2: Eles
3: sentido,
2: bem
3: a situação está,
2: com
3: está
2: água,
3: concluída, exatamente. E, portanto, os trabalhos de repavimentação ainda decorrem, mas no sentido oposto, ou seja, de Coimbra para Viseu, e neste sentido o trânsito ainda está a ser desviado para a Estrada Nacional 2.
2: Obrigado, Luís Silva, sempre atento às informações de trânsito. E você que vai na estrada, se encontrar alguma situação, também nos pode contar através do número de WhatsApp 92 779 44 22. Boa viagem.
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2: E ora, a começar com uma das minhas favoritas do ex-Beatle, George Harrison, neste That's What It Takes. Apanha Correio da Minha Rádio.

A recuperar o ex-Beatle George Harrison no seu álbum solo Cloud Nine, é lá que mora este That's What It Takes. Vamos olhar a previsão do tempo para esta sexta-feira. O dia é de sol, mas há possibilidade de aguaceiros em vários distritos do litoral centro e norte. De Leiria para norte, pode chuviscar e depois a norte também se estende para o interior, para os distritos de Vila Real, de Viseu e de Bragança. Também bem notório uma descida das temperaturas máximas. São várias as capitais de distrito hoje com a temperatura mais baixa nacional, 24 graus, para o Porto, Aveiro, Viana do Castelo, Viseu e para Guarda. Só com mais um, Coimbra e Ponta Delgada. Braga chega aos 26, Lisboa e Funchal aos 27, 28 para Setúbal e Bragança, 29 para Santarém, 30 para Castelo Branco, 31 para Évora e Beja, e depois saltamos para o Faro, que se destaca então com a temperatura mais alta hoje e os 34 graus de temperatura. A esta hora, a 15 minutos das 7, termómetros a marcar 18 graus em Setúbal, 19 em Aveiro, Braga e Viana do Castelo, 20 graus agora no Porto e em Lisboa, e estão 21 em Faro. 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
1: E agora o Alentejo vem até nós com os Bandidos do Cante.

Bandidos do Canto, e agora a fechar com esta recuperação, Bruce Springsteen em Hungry Heart, toda a informação reunida no Grande Jornal das 7, que chega já a seguir. Bom dia, boa sexta-feira, bom fim de semana.

0: Correio da Manhã Rádio, bom dia, agora são 6:53. Reunimos todas as notícias que importam agora. É o Grande Jornal das 7, edição de Mónica Peixoto.
1: Olá, bom dia. A Polícia Judiciária não encontrou documentos a comprovar a ordem de entrega do atrelado apreendido numa operação de combate ao tráfico de drogas ao empreiteiro amigo de Luís Neves. Fonte judicial, citada pelo Expresso, diz que os investigadores não encontraram qualquer documento, ordem ou despacho a comprovar a retirada do atrelado do Parque da Autoridade Marítima, no Seixal, e o transporte para a Constru Barcelos, em Barcelos. A Judiciária podia mudar a localização do bem apreendido, mas tinha de informar o procurador do Ministério Público, titular do processo, e isso não aconteceu, indica o Expresso. A Judiciária enviou este caso para o Ministério Público por considerar que há indícios de crimes de abuso de poder e descaminho. O Procurador-Geral da República mandou abrir um inquérito a cargo de um procurador adjunto do Departamento de Investigação e Ação Penal de Lisboa. Ontem, em declarações aos jornalistas, o ministro da Administração Interna reafirmou que considera ter condições para permanecer no cargo. Disse também estar disponível para esclarecer os deputados no Parlamento.
2: Me sinto totalmente legitimado para continuar a fazer o meu trabalho. Eu estive aqui na qualidade de Ministro da Administração Interna. Se sentisse o contrário, não estaria aqui.
3: Está disponível para uma comissão parlamentar de inquérito ou para ir à comissão permanente da Assembleia, como pede agora a Iniciativa Liberal?
2: Sim, estou disponível para tudo. Muito obrigado.
1: E hoje o Nascer do Sol revela que Luís Neves não entregou ao Tribunal Constitucional as declarações de rendimentos e património em 2018 e 2021, quando era diretor nacional da Polícia Judiciária. Essas declarações só foram entregues em 2024, depois de ter sido criada a entidade para a transparência. É mais uma polémica a envolver o ministro da Administração Interna. Segundo o Expresso, Luís Neves é considerado nesta altura o elo mais fraco no governo. Mas o primeiro-ministro só considera avançar com uma remodelação depois do verão. Bebé morre esquecida na carrinha da creche, é a manchete hoje no Correio da Manhã. A menina de um ano e meio terá ficado mais de 7 horas esquecida dentro de um carro, ao sol. Os funcionários só terão dado pela falta da bebé quando a mãe a foi buscar à creche em Almada. A Polícia Judiciária está a investigar. A repórter Sónia Cardoso falou ontem com a avó da bebé, que tem muitas questões que quer ver respondidas.
4: Não sabemos porque é que a carrinha está aqui, porque é que a minha neta não foi levada para o infantário, que não é este.
5: Este não é o infantário da sua neta?
4: Tem várias instalações, esta não é a instalação da minha neta, tem que estar. E não sabemos, nem ninguém ainda falou connosco, porque é que a minha neta foi deixada numa carrinha, nesta instituição, nesta, que não é. A dela era no Pragal, não era.

0: Aqui.
1: Só para tentar perceber, a sua neta foi retirada da casa dos pais
0: foi
1: e levada...
0: pela minha filha, na carrinha, como durante um ano, mais de um ano, ela tinha um ano e meio, foi entregue todos os anos, todos os dias foi entregue à mesma hora. E sempre que não é entregue, há registro. E há registro que ela, da hora em que ela entrou, e não era possível dar um registro sem o código da pessoa que tem a carrinha. E, portanto, a pessoa que tem a carrinha matou a minha neta.
2: Este caso está a ser investigado pela Polícia Judiciária. Em causa podem estar crimes de abandono e homicídio por negligência. E na Maia, um outro caso trágico. Ontem, um menino de 3 anos morreu depois de cair da janela de um segundo andar. A criança foi assistida pelo INEM, transportada para o Hospital de São João no Porto, mas não resistiu. A PSP investiga as circunstâncias da queda mortal desta criança ontem na Maia. O governo está a apoiar as famílias das duas médicas que morreram em Formentera no processo de transladação dos corpos. A Agência Lusa, o secretário de Estado das Comunidades, diz que o objetivo é permitir que as cerimónias fúnebres possam acontecer o mais depressa possível. Teresa Pinheiro e Rita Rebelo morreram quando a mota onde seguiam chocou contra um táxi. Sónia Cardoso.
1: Uma viagem à Ilha Paradisíaca rapidamente transformou-se numa tragédia. Um grupo de 6 médicas portuguesas viajou até Formentera. Quiseram alugar um carro, mas como não cabiam todas num só veículo, Rita Rebelo e Teresa Pinheiro decidiram alugar uma mota. Num passeio pela ilha, perto de Cala Saona, as duas jovens de 31 e 32 anos terão embatido de frente contra um táxi. De acordo com a imprensa espanhola, estavam alegadamente a circular em contramão. Uma das mulheres teve morte imediata, enquanto a outra vítima entrou em paragem cardiorrespiratória, acabando o óbito por ser declarado no local. Rita Rebelo, natural de Viseu, era médica interna no Hospital São José e sobrinha do antigo secretário de Estado do Desporto, João Paulo Rebelo. Já Teresa Pinheiro era médica especialista na Unidade Local de Saúde Estuário do Tejo.
2: Os serviços consulares de Portugal estão a apoiar as famílias das duas médicas, dando apoio psicológico e também no processo para a transladação dos corpos. A Judiciária do Porto deteve uma jovem suspeita de matar o companheiro com arma branca. A mulher terá simulado o homicídio da vítima. O crime aconteceu no início de maio em Fanzeres. Paulo Jorge Duarte.
3: Segundo a investigação da Polícia Judiciária do Porto, o casal discutiu de forma violenta. A jovem é suspeita de ter usado uma faca para esfaquear a vítima várias vezes na zona do peito. O homem ficou em estado grave e entrou em paragem cardiorrespiratória. Não resistiu à gravidade dos ferimentos e morreu no local. Ainda segundo a Polícia Judiciária do Porto, a arguida tentou destruir os indícios do crime e tentou simular um suicídio do jovem. No entanto, na sequência das diligências do Laboratório de Polícia Científica, em articulação com o Instituto Nacional de Medicina Legal e Ciências Forenses, a suspeita recaiu na ocorrência de crime nas causas da morte. A detida foi presente ao Tribunal de Instrução Criminal do Porto para ser ouvida em primeiro interrogatório judicial. No final, foram decretadas as medidas de coação.
2: As medidas de coação que ainda não foram divulgadas. A GNR identificou o suspeito de atropelar uma idosa em Santa Cruz do Bispo a semana passada. O condutor de 64 anos fugiu do local, mas foi identificado no dia seguinte e constituído arguido por homicídio por negligência e omissão de auxílio. O processo está a correr no Tribunal de Matosinhos. A vítima mortal é Conceição Alves, conhecida por Sãozinha do Tá. Tinha 83 anos. A idosa tinha ido às compras, foi atropelada na passadeira, morreu no local. Os estudantes saem à rua esta tarde, uma manifestação nacional marcada para as 6 da tarde, junto ao Ministério da Educação em Lisboa. O protesto é convocado pelo movimento chumbado.pt, que contesta as falhas no processo de digitalização dos exames nacionais. O movimento responsabiliza o Ministro da Educação por essas falhas e exige a demissão de Fernando Alexandre. Alexandre. Os estudantes exigem também que não seja cobrada a taxa de 25 euros para pedir a reapreciação dos exames e apelam à mobilização de alunos, professores, famílias e cidadãos. Hoje termina a segunda fase dos exames nacionais. No início de setembro vai haver uma fase especial para os alunos que se considerem prejudicados neste processo. Por causa de uma falha informática, o Centro de Orientação de Doentes Urgentes

0: no Norte esteve horas sem atender chamadas de emergência entre as 7h20 da tarde e as 9h20 da noite. A agência Lusa, o presidente do Sindicato dos Técnicos de Emergência Pré-Hospitalar, disse que pelo menos 50 chamadas terão ficado sem resposta. O INEM diz que a falha teve a ver com uma atualização de um sistema de cibersegurança alheio aos sistemas do Instituto. Garante também que não houve impacto na resposta de emergência porque essas chamadas foram desviadas para outros códigos. Artistas, amigos, políticos, fãs, foram muitos os que ontem foram até à Basílica da Estrela em Lisboa para o último adeus a Luís Represas. A jornalista Vanessa Fidalgo esteve no velório do músico e compositor que morreu quarta-feira aos 69 anos, vítima de cancro.
1: Passou por aqui Miguel Anjo, o líder dos Delfins, João Afonso, sobrinho de Zeca Afonso, também Vitorino, Sérgio Godinho, João Monge, enfim, muitas das vozes que ao longo da vida se foram cruzando com Luís Represas no palco. De outros quadrantes também, alguns atores, Ana Brito e Cunha, Pedro Grangê, alguns nomes da política, Paulo Raimundo, José Luís Carneiro, Marcelo Rebelo de Sousa também fez questão de estar presente e Carlos Moedas, que recordou também o amor que Luís Represas tinha à cidade de Lisboa. Muitos fãs também quiseram passar por aqui no fim deste dia de despedida, o que fica é já a saudade do músico, do poeta, do homem também da televisão, nosso colega na CMTV, apresentador do programa Língua Mãe, e do homem, um homem bom, como fizeram questão de nos descrever.
0: O funeral de Luís Represas acontece hoje e é reservado à família. O Benfica deu ontem o pontapé de saída na época oficial, mas foi um pontapé com o pé esquerdo. Perdeu por 2-1 frente ao St. Gallen, na Suíça, no jogo da primeira mão da segunda pré-eliminatória da Liga Europa. Este foi também o jogo, o primeiro oficial de Marco Silva como treinador do Benfica e no final da partida, Marco Silva admitiu que não foi a estreia que ele desejava.
2: A primeira parte da questão foi a contestação dos adeptos. Normal, acho que isso é normal. Não foi a estreia que queríamos, naturalmente, com o apoio que tivemos aqui. Neste jogo, os adeptos esperavam mais e quando não se joga ao nível que tem que se jogar, a contestação é normal. Nós, esta pressão de estar a este nível e num clube desta dimensão não pode só ter o lado bom, tem que ter o lado menos bom quando não jogamos ao nível. Os adeptos são os primeiros a reconhecer quando a equipa trabalha, mas naturalmente quando não se joga a um nível que tem que se jogar, há a reação. Por isso mesmo eu estive lá com os jogadores, porque há momentos que nós temos que ouvir, agradecer o apoio, pois naturalmente recolhermos para começarmos a preparar o jogo da próxima semana. Portanto, eu acho normal e natural a contestação, porque faz parte da grandeza do clube.
0: Marco Silva, ontem no final do St. Gallen Benfica, os encarnados perderam por 2-1 na primeira mão da segunda pré-eliminatória da Liga Europa. A segunda mão está marcada para dia 30 no Estádio da Luz, em Lisboa.
3: Agora com 5 minutos depois das 7 da manhã, a voltinha no trânsito, Luís Silva, já tínhamos dado conta de um problema na marginal. Era um acidente marginal para o trânsito, mas não para quem está envolvido no acidente, claro.
4: Não, é um acidente marginal, não. Antes pelo contrário, até é bastante real, pois. E que começa agora a causar alguns problemas porque ainda não está totalmente resolvido. Eu recordo que este acidente ocorreu por volta das 6h30 da manhã, uma colisão com duas viaturas no troço entre São João do Estoril e São Pedro do Estoril, isto no sentido Cascais-Lisboa. Há uma das vias interrompidas com este acidente e o trânsito, como é óbvio, começa a ficar ligeiramente mais acumulado, apesar da fila não ser grande e que não é necessário, enfim, procurar outros percursos alternativos, porque a demora é praticamente inexistente. É certo que também tem a A5 como percurso alternativo, que não apresenta qualquer dificuldade. A esta hora também temos já a situação de mais trânsito no final da A2 para a ponte 25 de Abril. A fila está muito próximo da Praça das Portagens, praticamente nem é a fila. Temos então aqui uma situação bastante mais favorável. Aliás, convém lembrar que é sexta-feira, é tempo de férias e tudo mais, e portanto,
3: talvez mais
4: se não houver
3: logo,
4: problemas
3: mais trânsito,
4: maior, o trânsito vai ser bastante mais facilitado esta manhã, ou pelo menos deverá ser. Temos também já algum movimento na Estrada Nacional 10, à passagem pela zona de Brejo de Azeitão, mas ainda sem

0: demora. No IC19 também há intensidade no troço entre o viaduto da Crel e Queluz. Enfim, um cenário já habitual a esta hora da manhã. Nos restantes acessos a Lisboa, apenas a destacar a calçada de Carris, também com algum movimento, mas ainda nada de preocupante. Portanto, um cenário ainda muito favorável em Lisboa. Quanto à cidade do Porto, há pouco encontrava-se uma viatura avariada no final da A1, é na zona de São Pedro da Afurada. Esta situação ocorre no sentido Lisboa-Porto. Há por esse motivo algum abrandamento à passagem por esta zona, em São Pedro da Afurada, mas também aqui nada de preocupante, não é demora acentuada. Na via de cintura interna nota-se já mais trânsito junto à saída para a Avenida da Boa Vista, isto no sentido Rábida-Freixo. Também há alguma intensidade no final da A3, no acesso à VCI, e também há um pouco mais de trânsito na estrada da Circunvalação, no sentido Rio Tinto-Porto, não só à passagem pela zona do Hospital de São João, mas também junto à saída para a Via Norte. Recordo que no IP3 já está reaberto o troço entre Miro e Penacova, mas apenas no sentido Viseu-Coimbra. No sentido oposto, ou seja, de Coimbra para Viseu, o trânsito continua cortado, portanto, neste troço que referi. Estão em curso trabalhos de repavimentação, que à partida devem continuar até ao final da próxima semana. Toda esta situação se deve a um camião que derramou resina no pavimento na última segunda-feira e, por isso, haver a necessidade de repavimentar este troço do IP3. Recordo que no sentido Coimbra-Viseu, onde está a ser efetuado o corte, o trânsito está a ser desviado para a Estrada Nacional 2.
1: Talvez amanhã esse sentido abra. Obrigado, Luís.
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1: Começa daqui exatamente uma hora. Para já, é o Tributo ao Verão, com Afonso do Brás e o Luís Tregaceira. Depois, a pergunta do Fala Barato é esta. Acha que a imagem da Argentina está pelas ruas da amargura, depois da polémica da final com a Espanha? Para conferir logo depois. Se é...

O Tributo ao Verão 2026 com Afonso de Brás e Luís Trigacheiro, 7h13. Agora o bom humor do Fala Barato, que é como quem diz, as personagens do Eduardo Madeira.

0: pergunta de hoje é: acha que a imagem da Argentina está pelas ruas da amargura depois das polémicas da final com a Espanha? Refanato da bofeira, pá, estou triste, pá, eu estou triste. Quem ama o futebol habitou-se a gostar da Argentina. O meu pai sempre mostrou vídeos do Mário Kempes, do Maradona, do Batistuta, mas o que aconteceu neste campeonato, é pá, foi mal demais. Pá, os marafados da equipa argentina, eles fizeram batota, eles gamaram, eles deram bordoada de criar bispa, eles gamaram Cabo Verde, gamaram o Egito, eles gamaram a Inglaterra Grande e ainda tentaram gamar a Espanha, pá. Além da bordoada toda que deram em toda a gente, eia, pá, isso foi, pá. Aquilo não é uma seleção de um país, pá. É uma seleção saída dos jogos prisionais, pá. Aquela equipa não devia ter caneleiras, devia ter pulseiras eletrónicas. Para mim, foi a desilusão máxima. E o Messi foi a desilusão maior, sendo ele tão pechinchinho, né? É, pá, ele era o meu maior fã, pá. Fico triste. Fico.
1: Elisa Walter Barra de São Miguel do Alvalade. É um país facho, um país racista e um país arrogante, pá. Esse Milei deve estar com um melão do tamanho da Patagónia, pá. Ai, eu fiquei mais feliz com a vitória da Espanha do que até com o de Portugal, quero saber. Chupa, Milei. Desculpa a linguagem, mas nada ao meu género. Eu nem gosto de bola, mas esta Argentina é para dar masco, pá. E os meus gatos adeiam o Messi. Um rapaz aqui do prédio meteu uma camisola do Messi no estendal. Eles atiraram-se cunhas e a camisola acabou num vidrão da minha rua. Perfeita!
2: David Manaia, formado em Ciência Política para a Universidade da Veda, que mesmo assim, a Argentina joga muito, muito, ponto final. Anda tudo ofendidinho porque os argentinos não se consideram latinos, consideram-se europeus. Então, mas a seleção da França pode-se considerar europeia, apesar de ser só composta por jogadores africanos, e a Argentina não se pode considerar europeia porque... Se eles se identificam como europeus, temos de respeitar. Não é isso que agora se defende? O homem diz que é mulher, tudo bem. O homem diz que é um pastor alemão, tudo bem. Um gay diz que é um jipe, tudo bem. Temos de aceitar, não é? O argentino diz que é europeu, é racista, homofóbico, transfóbico e xenofóbico. E epá, está tudo maluco. Só organizem-se. Que é mesmo assim, organizem-se.
3: Luizinha Barbosa, sou nadadora...

Salvador, na costa da Caparica. Bom, esta Argentina demonstrou que tem atletas que são violentos, antidesportivos, sem fair play e, pior que tudo, azeiteiros. Aquele Leandro Paredes, por exemplo, até

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2: 7 horas e 17 minutos. Mónica Peixoto, vamos lá olhar então as primeiras páginas dos jornais, nas bancas esta sexta-feira. O Correio da Manhã traz essa tragédia em Almada, em manchete, não é?
3: É verdade. Bebê morre esquecida na carrinha da creche. A criança esteve 7 horas dentro da viatura, ao sol. O INEM fez tudo para reanimar a bebê, mas sem sucesso. Este caso pode configurar crime de homicídio por negligência, punido com até 5 anos de cadeia. Os detalhes desta tragédia em Almada para ler na edição de hoje do Correio da Manhã. O Correio da Manhã fala também de uma outra tragédia. Médicas Teresa e Rita morrem em acidente de mota. Estavam de férias em Formentera, Espanha, quando foram vítimas desse acidente de viação. No desporto, St. Gallen 2, Benfica 1, Benfica Europeu tropeça na estreia. Marco Silva obrigado a ganhar quinta-feira na Luz, na segunda mão desta pré-eliminatória da Liga Europa. No Jornal Notícias, o destaque também vai para o caso da bebé esquecida numa carrinha em Almada. Bebé morreu esquecida em carrinha da creche. Mãe deu o alerta. No outro destaque no Jornal de Notícias, Porto e Gaia, obras na Arrábida ao mesmo tempo que as da VCI e da A1. A intervenção adiada para o final do ano por questões burocráticas. Vai haver condicionamento, mas não corte total do trânsito. Ainda no Jornal de Notícias, arranca em falso na Liga Europa. Rafa marcou. Foi o melhor das águias. Temos de dar muito mais, reconhece Marco Silva, depois do Benfica perder por 2-1 frente ao St. Gallen na Suíça. No Diário de Notícias, a manchete diz que o PS mantém-se à frente nas intenções de voto. Chega ultrapassada. É uma dos resultados do barómetro DNA-Ximar, publicado esta sexta-feira. Destaque também com foto para o triplo salto antes do último salto. Nelson Évora tenta ser campeão nacional aos 42 anos. O DN também diz que Luís Neves chega, admite moção de censura, mas não a deseja, diz Ventura. Primeiro-ministro segura ministro da Administração Interna. No Público, a manchete diz que governo já decidiu sair de 17 empresas. Grupo de trabalho pede mais vendas. A foto na capa do Público é de Adam Phillips, descrito como o rockstar da psicanálise. Culpar a infância por tudo é culpar as mães, diz o especialista. Também em destaque no Público, a foto de o novo treinador do Benfica, Marco Silva, cabisbaixo. Liga Europa, Benfica perde com St. Gallen na estreia oficial de Marco Silva. No Negócios, o destaque maior com foto vai para declarações da ex-comissária europeia, Vera Jourová. Ela afirma: os Estados Unidos têm um nível de arrogância sem precedentes. Também destaque para a entrevista a Usman Umar. Eu era completamente invisível, afirma. Na manchete do Negócios, edição de fim de semana, famílias diversificam o património e apostam em empresas e fundos. Nos desportivos, a bola destaca essa estreia azarada para o Benfica. A águia desilude, é a manchete, exibição muito pobre dos encarnados na Suíça. Temos de ser muito melhores, afirma o treinador Marco Silva. No jogo também destaque para essa derrota do Benfica na Suíça. Falsa partida, desilusão absoluta na estreia encarnada, imensos erros para corrigir na segunda mão, adeptos na bancada contestam a equipa. Também no jogo destaque para o Futebol Clube do Porto, alerta do lado direito, Martim Fernandes e Alberto Costa lesionados e Farioli sem alternativas para a Supertaça. O Porto faz amanhã o jogo da apresentação frente ao Aston Villa no Dragão. No Record também destaque para a derrota do Benfica na Suíça. Inaceitável é a manchete. Marco Silva sem papas na língua após derrota na Suíça. Falhou muita coisa. Temos de melhorar. É a nossa obrigação, afirma o novo treinador dos encarnados. Noutros títulos, nos semanários, o Sol diz que Montenegro sob pressão com PSD a ferro e fogo. Também Luís Neves não cumpriu as obrigações declarativas, é o destaque na edição desta semana do Nascer do Sol. No Expresso também destaque para a crise atual no governo. Montenegro resiste, empurra saídas do governo para depois do verão. O ministro da Educação está seguro, o da Administração Interna é o elo mais fraco. Também destaque no Expresso para a investigação, ainda não descobriu a autorização para a entrega do atrelado.

0: lado ao amigo de Luís Neves. Destaque também no Expresso para alunos sem acesso às provas digitais. Os estudantes querem consultar os exames em papel, mas estes continuam num armazém. Também no Expresso, já agora a terminar, dois destaques: como os portugueses ganharam o hábito de ir à praia e ainda trabalhadores com mais de 65 anos duplicaram na última década.
1: Obrigado, Mónica. Deixa-me acrescentar que o Correio da Manhã Rádio, aliás, o jornal Correio da Manhã, traz gratuitamente a revista Boa Onda. Tem
0: Quem
1: sempre
0: é
1: a secção
0: da rádio.
1: Olha, é o nosso Rei do Mimo.
0: Oh,
1: é
0: o
1: nosso
0: Rei do Mimo. O Rei do Mimo, Paulo Sargento.
1: Vão encontrá-lo na página 29 de Boa Onda e ele que faz manchete com este título: A Importância dos Avós, segundo o Paulo Sargento, programa que está quase a chegar à edição 400. Já agora, na capa do Boa Onda,
0: é muito mimo.
1: Neta, é muito mimo.
0: Muito mimo.
1: Somos mesmo muito mimadinhos aqui pelo nosso Paulo Sargento. Já agora, na capa da Boa Onda, está a neta de Raul Solnado, a Joana Solnado, que viveu nas últimas duas décadas dos dois lados do Atlântico e nos últimos quatro fixou-se no Brasil. Está de regresso a Portugal, vai ser protagonista numa próxima novela da TVI, vai fazer o papel de uma mulher vítima de violência doméstica. A manchete da Boa Onda é esta: grande regresso uma década depois.
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1: Recuperar os Creedence Clearwater Revival e depois relembramos os títulos da atualidade.

0: Atualidade agora em síntese, edição de Mónica Peixoto.
1: E começamos com uma notícia que foi avançada há pouco pelo Correio da Manhã. Um homem morreu baleado esta madrugada em Camarate, Loures. O alerta foi dado à meia-noite e meia. Apesar dos meios de socorro, o óbito foi declarado no local. A PSP investiga as circunstâncias deste homicídio e tenta identificar o autor ou

0: os autores do crime. Os estudantes vão sair à rua esta tarde, uma manifestação de protesto junto ao Ministério da Educação em Lisboa. Começa às 6 da tarde. Esta manifestação é convocada pelo movimento chumbado.pt para contestar as falhas no processo de digitalização dos exames nacionais. A Polícia Judiciária não encontrou documentos a comprovar a ordem de entrega do atrelado apreendido numa operação de combate ao tráfico de droga ao empreiteiro amigo de Luís Neves. A notícia é avançada pelo Expresso, que cita fonte judicial. A Polícia Judiciária enviou este caso para o Ministério Público por considerar que há indícios de crimes de abuso de poder e descaminho, e o Procurador-Geral da República ordenou a abertura de um inquérito. Bebé morre esquecida na carrinha da creche. É a manchete hoje do Correio da Manhã. A menina de 1 ano e meio terá ficado 7 horas esquecida no carro, ao sol, em Almada. Os funcionários só deram conta da falta da bebé quando a mãe a foi buscar à creche. A judiciária está a investigar. Artistas, amigos, políticos e fãs, muitos foram os que ontem se deslocaram à Basílica da Estrela em Lisboa para o último adeus a Luís Represas. A jornalista Vanessa Fidalgo esteve no velório do músico e compositor que morreu quarta-feira aos 69 anos, vítima de cancro.
1: Passou por aqui Miguel Ângelo, líder dos Delfins, João Afonso, sobrinho de Zeca Afonso, também Vitorino, Sérgio Godinho, João Mons, enfim, muitas das vozes que ao longo da vida se foram cruzando com Luís Represas no palco. De outros quadrantes também, alguns atores, Ana Brito e Cunha, Pedro Granger, alguns nomes da política, Paulo Raimundo, José Luís Carneiro, Marcelo Rebelo de Sousa também fez questão de estar presente, e Carlos Moedas, que recordou também o amor que Luís Represas tinha à cidade de Lisboa.
0: O funeral de Luís Represas acontece hoje, mas vai ser reservado à família. A Ucrânia atacou esta madrugada a chamada Amazon Russa. O governador regional de Leningrado disse que os drones ucranianos atingiram o armazém da maior plataforma eletrónica da Rússia, a Wildberries. O ataque deu origem a um incêndio e obrigou a plataforma a encerrar 2 centros logísticos. 3 pessoas ficaram feridas. O Benfica deu o pontapé de saída na época oficial, mas um pontapé com o pé esquerdo. Perdeu frente ao St. Gallen, na Suíça, por 2-1, um jogo da primeira mão da segunda pré-eliminatória da Liga Europa. Tratou-se também do jogo oficial primeiro de Marco Silva, e o treinador do Benfica admitiu que não foi a estreia que ele esperava.
2: Não foi a estreia que queríamos, naturalmente, com o apoio que tivemos aqui. Neste jogo, os adeptos esperavam mais, e quando não se joga ao nível que tem que se jogar, contestação é normal. Nós, esta pressão de estar a este nível num clube desta dimensão não pode só ter o lado bom, tem que ter o lado menos bom quando não jogamos ao nível. Os adeptos são os primeiros a reconhecer quando a equipa trabalha, mas naturalmente quando não se joga a um nível que tem que se jogar, há a reação.
0: Marco Silva, ontem no final do St. Gallen Benfica, na Suíça, os encarnados perderam por 2-1 da primeira mão da segunda pré-eliminatória da Liga Europa. A segunda mão está marcada para dia 30 no Estádio da Luz.
3: São 7:30 em ponto, fazemos nova viagem com a ajuda do Luís Silva. Bom dia.
4: E a esta hora o cenário é bastante favorável em termos de trânsito em Lisboa e Porto. Há menos intensidade do que é habitual. De qualquer forma, aqui fica o ponto da situação. Já está ultrapassado o acidente da Marginal, o que ocorreu no troço entre São João e São Pedro do Estoril. Portanto, aqui o trânsito já roda dentro da normalidade. Não há também complicações na A5, apenas abrandamentos na parte final desta autoestrada em direção às Amoreiras. Essa intensidade está na descida de Monsanto, mas ainda sem muita demora. O IC19 também apresenta já mais movimento no troço entre o viaduto da Crel e a reta dos comandos da Amadora, mas também aqui as condições de fluidez ainda são razoáveis. A segunda circular só tem trânsito no sentido Benfica-Sacavém, essencialmente no troço entre o eixo Norte-Sul e o Campo Grande, mas também aqui as condições de fluidez são mais favoráveis. Nas entradas oeste de Lisboa é apenas a calçada de Carris que oferece mais movimento, para já com demora não muito acentuada. Boas notícias ainda para a A2, em direção à Ponte 25 de Abril. Digamos que a intensidade de trânsito

0: tem-se mantido na subida para a Ponte do Pragal, paragens mesmo, só mesmo junto da Praça das Portagens, o que de facto é uma boa notícia. Os restantes acessos a Lisboa para já não apresentam dificuldades. No Porto, o cenário é semelhante, portanto há um pouco mais de intensidade de trânsito. No final da A1 para a Ponte da Rábida, a partir de São Pedro da Afurada. Na BCI há também intensidade junto à saída para a Boa Vista, no sentido a Rábida Freixo, mas também sem demora. No sentido oposto, digamos que há mais movimento junto à saída para as Antas, mas também aqui as paragens são ainda praticamente inexistentes. Na Avenida AEP, para-se praticamente desde o acesso à A4 até ao Norte Shopping, portanto há essa intensidade, mas sem muita demora. Também na A3 roda-se ainda com alguma facilidade no troço entre Águas Santas e Circunvalação, apesar de intenso trânsito. A última referência fica precisamente para a estrada de Circunvalação, nesta altura já com algumas paragens junto do Hospital de São João, mas também aqui a demora não está a ser muito acentuada.
1: Obrigado, Luís, por estas informações de trânsito. Já a seguir ao intervalo, o habitual contacto com o Camilo Lourenço. No Cuidado com a Carteira, hoje vamos olhar para os investimentos dos portugueses.
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1: Hoje com o primeiro, aliás, o último episódio da primeira temporada. 7h35.
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1: Camilo Lourenço, viva muito bom dia.
19: É sexta-feira!
1: Yeah. Ora bem, olha, é sexta-feira, queremos boas notícias. Eu vou pegar aqui no Jornal de Negócios. Tenho a certeza que se ler aqui um dos assuntos que estão aqui na primeira página, tu hoje não vais ser tão crítico. Que diz, famílias diversificam património e apostam em empresas e fundos. Camilo, isto é uma boa notícia, porque temos aprendido que é o que se quer nas tuas palavras.
19: Claro. Agora, primeiro ponto, isto não é um estudo qualquer, é um estudo do Banco de Portugal.
1: Certo.
19: E pega nos dados dos últimos 20 anos, portanto não é uma coisa do ano ou dois.
1: À la longa.
19: Sim, sim, não é um comportamento ou alteração conjuntural das famílias, é mesmo uma tendência de longo prazo. E o que é que diz este estudo? Que os portugueses já vão diversificando aquilo que são as suas poupanças. Primeiro ponto, se houve coisa que mudou nos últimos 25, 30 anos foi o valor do património dos portugueses. O que é que acontece? Nós temos mais bens, sobretudo casa, não é casa própria,
1: investimento,
19: que é um defeito que nós temos em Portugal.
1: Ok, investimento imobiliário, claro. É muito típico por
19: cá. Sim, exatamente.
1: Não é?
19: Temos isto e não só, temos outras coisas, mas, por exemplo, do ponto de vista de património imobiliário, os portugueses enriqueceram muito, porque como não há mercado de arrendamento, as pessoas compram casa, não é? E querem ter a sua própria casa.
1: Bom, e o preço das casas subiram logo aí também, o valor exatamente. Em carteira, digamos, entre aspas, sim. Também subiu.

0: Ou
1: muito.
0: seja, potencialmente os portugueses estão mais ricos. Mas não é só isto, é que as próprias aplicações vão diversificando. Já não se tem apenas depósitos a prazo, embora aqui haja uma grande concentração em depósitos a prazo, como vou falar a seguir, mas têm outras coisas, como fundos de investimento, PPRs, e têm também aplicações diretas em capital de empresas. Ora, qual é o lado negativo disto? É que ainda é insuficiente. Isto é, os próprios depósitos, que pesavam cerca de 37%, agora estão em 44%. Ora, este é o aspecto negativo, que é, estão a diversificar, mas ainda não chega. Ou seja, este movimento é um movimento muito lento. Pergunta: porquê é que é assim? Por duas razões. Em primeiro, porque os portugueses em geral têm medo do risco. Em segundo lugar, porque isto varia e começa a mudar, sobretudo com mentalidades, com mudança de mentalidades. Ora, a mudança de mentalidades acontece, sobretudo, com mudança de gerações, não é?
1: Consegue-se
0: Pessoas mais
1: verificar
0: velhas.
1: esse estudo por etária, não é? Por idade,
0: É, exatamente.
1: nível
0: É, porque
1: etário.
0: se tu fores ver, o que se passa é que as pessoas mais velhas vão morrendo e as gerações vão-se sucedendo.
1: Substituindo.
0: E, ora bem, e portanto, quem vem, que pessoas mais novas têm mais tendência, até porque têm mais literacia financeira, nós estudamos mais, há mais alunos de escola secundária, há mais alunos da universidade, e portanto, quer se queira, quer não, a literacia financeira vai entrando na cabeça das pessoas. Bom, o aspecto negativo disto tudo, como disse há bocadinho, é que ainda é insuficiente. Nós precisamos de ter muito mais percentagem daquilo que é os nossos rendimentos aplicados noutro tipo de instrumentos financeiros. Se, por exemplo, fizesse o cotejo entre Portugal e os Estados Unidos, isto é gritante. E já agora também convém dizer outra coisa: isto não é um problema exclusivamente português. É que, se fores olhar para a Europa, a tendência não é muito diferente desta. É verdade que é melhor do que em Portugal, mas existe uma grande aversão ao risco. Ou seja, é um problema cultural português, mas é um problema cultural europeu
1: Eu acho
0: também.
1: que somos mesmo os mais conservadores a esse nível. Tanto que
0: Não
1: há
0: tenhas
1: bancos que
0: dúvidas.
1: têm, por exemplo, agora o. Como é que se chama? Trade Republic, penso eu, que se instalou,
0: Sim,
1: que vai agora ter
0: exatamente.
1: a
0: Com
1: sede
0: licença bancária em
1: portuguesa,
0: Portugal, sim.
1: tem um produto completamente diferente de toda a Europa, precisamente para cativar os portugueses com esses tarais.
0: É
1: 3%, que é
0: verdade.
1: pouquíssimo na mesma,
0: Sim, e já agora.
1: nos juros a depósitos a prazo, não é?
0: Sim, e já agora, para dar conta, porque isto é outra componente do programa de hoje. Não sei se as pessoas repararam, mas o BCE ontem não mexeu nas taxas.
1: Não. E a senhora
0: Provavelmente vai
1: Lagarde está
0: segui-las
1: no
0: em
1: navio
0: setembro.
1: até 2027,
0: Bom,
1: como
0: isso
1: ela
0: é o que ela
1: disse.
0: diz. Vamos ver.
1: Vamos ver.
0: Mas não mexeu nas taxas. Portanto, é verdade que as Euribas estão a subir e as taxas vão, mesmo as taxas de depósitos vão subindo, mas eu volto a recordar às pessoas, a rentabilidade é negativa, porque pagam 28% de IRS sobre os juros e, em cima disso, tem o efeito da inflação.
1: Sim, Camilo?
0: Não, estava a dizer, tem efeito a inflação, portanto continua em termos reais a perder dinheiro.
1: É perder
0: E
1: dinheiro.
0: pronto.
1: E ficamos por aqui.
0: É,
1: Vamos fim de semana.
0: exatamente.
1: Tchau, tchau, um
0: Vamos de
1: abraço.
0: sexta-feira de fim de semana. Grande
1: Tchau, tchau, um
0: abraço.
1: grande abraço.
0: Até segunda-feira.
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1: Vamos aqui fazer uma pausa, porque acho que o Luís quer dar uma notícia de última hora no trânsito, Luís.
4: São duas buchas, Ricardo, duas buchazinhas. Uma para cada cidade, portanto, em Lisboa há acidente na Praça de Espanha, que de certa forma tem estado agora a complicar mais o trânsito na Avenida dos Combatentes. Depois, no Porto, temos a referência de um acidente na Rua Júlio Diniz, portanto, a complicar o trânsito neste ponto do centro da cidade.
1: Agora sim, Ciro com flor de cacau, e depois temos a edição de As Músicas da Nossa Vida. Hoje as escolhas são do músico Gel.

0: Banda sonora também de uma telenovela, Flor de Cacau, Ciro com Júlia B. Agora vamos conhecer dois temas favoritos do cantor Gel. É mais uma edição de As Músicas da Nossa Vida, a 15 minutos das 8 da manhã.
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2: Olá, eu sou o Gel, estou aqui na Correio da Manhã Rádio e pedem para escolher duas músicas da minha vida. A primeira vai ser Com um Brilhozinho nos Olhos, do Sérgio Godinho, porque é uma música que me acompanha há muitos, muitos anos. Eu lembro do meu pai, eu ser muito miúdo e ele ter o disco lá em casa, ser uma música que entrou logo em mim, que eu gostava muito, e tem a particularidade também de o Sérgio Godinho ser o primeiro artista que eu vi num concerto ao vivo. Eu devia ter 4 ou 5 anos, lembro-me que foi em Odivelas, onde eu morava, numa sala que era a Sala Polivalente, e eu lembro de ver alguém a cantar e de ver muitas pernas, porque era pequenino, portanto eu estava ao nível das pernas do pessoal. Portanto, aqui fica, com um brilhozinho nos olhos, Sérgio Godinho, que este ano fez 80 anos. Aproveitem. 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

A segunda música da minha vida eu vou escolher Na América, dos Chutes e Pontapés. Foi também uma banda que eu descobri em tenra idade, devia ter 11, 12 anos. Foi o meu amigo Gil do Carmo, que na altura era meu colega de carteira na escola, que me emprestou o disco, o Circo de Feras, e essa música ficou-me logo muito, pronto, muito entranhada. Anos depois vim a ser amigo de todos os membros do Chutes e Pontapés, especialmente do Zé Pedro, que era alguém com quem eu ia ver muitos concertos e que falávamos muito de música, que ambos somos fãs, não é? E depois, uns anos mais tarde, quando eu tinha os Homens da Luta, com o Zé Pedro e com o Calu dos Chutes e Pontapés, eles vieram fazer uma versão, ou seja, nós, Homens da Luta, fizemos uma versão dessa música num espetáculo, salvo erro, na Vidigueira. Portanto, aqui fica Na América, Chutes e Pontapés.

0: sou Gel e foram estas as duas músicas que eu escolhi da minha vida aqui no Correio da Manhã Rádio. Obrigado e até para a próxima.
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2: Amanhã as escolhas são feitas também por um cantor, o João Portugal. Ainda antes de abrir o Grande Jornal das 8, temos informação de trânsito de última hora. Voltamos a ter acidente grave na Península de Setúbal.
3: Exatamente. É um acidente com grande aparato e com gravidade. Envolve, portanto, um camião e uma viatura ligeira. Este acidente ocorreu na zona da Mimosa. Há vários destroços espalhados pelas vias. O trânsito vai passando com alguma dificuldade e, portanto, é uma situação que se deve manter durante as próximas horas para que seja resolvida, porque também há derrame de combustível no pavimento.
2: Completamos as informações de trânsito depois do Grande Jornal que vai começar. Porque já são 7:53. Vamos então a um novo jornal, edição de Mónica Peixoto.
4: Olá, bom dia. Um homem foi baleado mortalmente esta madrugada em Camarate, no concelho de Loures. O alerta foi dado à meia-noite e meia. Segundo o Correio da Manhã, os meios de socorro dirigiram-se ao local, mas o óbito foi declarado ali. A PSP investiga as circunstâncias deste homicídio, tenta também identificar o autor ou autores do crime. A Polícia Judiciária não encontrou documentos a comprovar a ordem de entrega do atrelado apreendido numa operação de combate ao tráfico de drogas ao empreiteiro amigo de Luís Neves. Fonte judicial citada pelo Expresso disse que a judiciária podia mudar a localização do bem apreendido, mas tinha de informar o procurador do Ministério Público, titular do processo, o que não aconteceu. A judiciária enviou este caso para o Ministério Público por considerar que há indícios de crimes de abuso de poder e descaminho. O Procurador-Geral da República mandou abrir inquérito a cargo de um procurador adjunto do Departamento de Investigação e Ação Penal de Lisboa. Em declarações aos jornalistas ontem, o ministro da Administração Interna, Luís Neves, reafirmou que considera ter condições para permanecer no cargo.
5: Me sinto totalmente legitimado para continuar a fazer o meu trabalho. Eu estive aqui na qualidade de ministro da Administração Interna. Se sentisse o contrário, não estaria aqui.
6: Está disponível para uma comissão parlamentar de inquérito ou para ir à comissão permanente da Assembleia, como pede agora a Iniciativa Liberal?
5: Sim, estou disponível para tudo. Muito obrigado.
4: E segundo o Expresso, Luís Neves é apontado nesta altura como o elo mais fraco no governo. No entanto, o primeiro-ministro só admite avançar com uma remodelação e a saída de ministros depois do verão, diz o Expresso. Bebé morre esquecida na carrinha da creche. É hoje a manchete do Correio da Manhã. A menina de um ano e meio terá ficado mais de 7 horas num carro ao sol em Almada. Os funcionários da creche Mestre Cuco só deram pela falta da bebé é quando a mãe a foi buscar. A judiciária está a investigar. A repórter Sónia Cardoso falou com a avó da bebê, que faz várias perguntas.
7: Não sabemos porque é que a carrinha está aqui, porque é que a minha neta não foi levada para o infantário, que não é este.
8: Este não é o infantário da sua neta?
7: Tem várias instalações. Esta não é a instalação da minha neta, tem que estar. E não sabemos, nem ninguém ainda falou connosco, porque é que a minha neta foi deixada numa carrinha, nesta instituição. Nesta, que não é, a dela era no Pragal, não era aqui.
8: Só para tentar perceber, esta, a sua neta foi retirada da casa dos pais e levada...
7: A minha filha, na carrinha, como durante um ano, mais de um ano, ela tinha um ano e meio, foi entregue todos os anos, todos os dias foi entregue à mesma hora. E sempre que não é entregue há registro. E há registro que ela, da hora em que ela entrou, e não era possível dar um registro sem o código da pessoa que tem a carrinha. E, portanto, a pessoa que tem a carrinha matou a minha neta.
4: Em causa podem estar crimes de abandono e homicídio por negligência. O caso está a ser investigado pela Polícia Judiciária. E na Maia, outro caso trágico. Um menino de 3 anos morreu depois de cair da janela de um segundo andar. A criança foi assistida no INEM e transportada para o Hospital de São João no Porto, mas não resistiu. A PSP está agora a investigar as circunstâncias em que ocorreu a queda mortal desse menino.

0: de 3 anos na Maia. O governo está a apoiar as famílias das duas médicas que morreram em Formentera. A agência Lusa, o secretário de Estado das Comunidades, diz que o objetivo é permitir que os corpos sejam trasladados e as cerimónias fúnebres se realizem o mais depressa possível. Teresa Pinheiro e Rita Rebelo morreram quando a moto onde seguiam chocou com um táxi. Sónia Cardoso.
1: Uma viagem à Ilha Paradisíaca rapidamente transformou-se numa tragédia. Um grupo de 6 médicas portuguesas viajou até Formentera. Quiseram alugar um carro, mas como não cabiam todas num só veículo, Rita Rebelo e Teresa Pinheiro decidiram alugar uma mota. Num passeio pela ilha, perto de Cala Saona, as duas jovens de 31 e 32 anos terão embatido de frente contra um táxi. De acordo com a imprensa espanhola, estavam alegadamente a circular em contramão. Uma das mulheres teve morte imediata, enquanto a outra vítima entrou em paragem cardiorrespiratória, acabando o óbito por ser declarado no local. Rita Rebelo, natural de Viseu, era médica interna no Hospital São José e sobrinha do antigo secretário de Estado do Desporto, João Paulo Rebelo. Já Teresa Pinheiro era médica especialista na Unidade Local de Saúde, Estuário do Tejo.
0: E os serviços consulares de Portugal estão a dar apoio às famílias das duas médicas no processo de trasladação dos corpos de Espanha. A Judiciária do Porto deteve uma jovem por suspeitas de matar o companheiro com arma branca. A mulher terá simulado o homicídio da vítima. O crime aconteceu no início de maio em Fanzeres. Os detalhes com o jornalista Paulo Jorge Duarte.
2: Segundo a investigação da Polícia Judiciária do Porto, o casal discutiu de forma violenta. A jovem é suspeita de ter usado uma faca para esfaquear a vítima várias vezes na zona do peito. O homem ficou em estado grave e entrou em paragem cardiorrespiratória. Não resistiu à gravidade dos ferimentos e morreu no local. Ainda segundo a Polícia Judiciária do Porto, a arguida tentou destruir os indícios do crime e tentou simular um suicídio do jovem. No entanto, na sequência das diligências do Laboratório de Polícia Científica, em articulação com o Instituto Nacional de Medicina Legal e Ciências Forenses, a suspeita recaiu na ocorrência de crime nas causas da morte. A detida foi presente ao Tribunal de Instrução Criminal do Porto para ser ouvida em primeiro interrogatório judicial. No final, foram decretadas as medidas de coação.
0: E essas medidas de coação devem ser conhecidas hoje. A PSP do Porto resgatou um idoso de 89 anos, acamado e negligenciado em Ermesinde. O filho do idoso, de 44 anos, tentou impedir a polícia de entrar na casa. Foi acusado de violência doméstica e está impedido de contactar com a vítima. A PSP recebeu no domingo uma denúncia de maus-tratos ao idoso, deslocou-se à residência. Os agentes encontraram o idoso extremamente debilitado, com lesões no corpo. A vítima foi transportada para o Hospital de São João, no Porto. Os estudantes saem à rua numa manifestação nacional marcada para as 6 da tarde, junto ao Ministério da Educação em Lisboa. O protesto é convocado pelo movimento chumbado.pt, que contesta o processo de digitalização dos exames nacionais. O movimento responsabiliza o Ministro da Educação pelas falhas e exige a demissão de Fernando Alexandre. Hoje é o último dia da segunda fase dos exames nacionais e no início de setembro vai haver uma fase especial para os alunos que se considerem prejudicados neste processo. Realiza-se, aliás, hoje o funeral de Luís Represas. As cerimónias estão reservadas à família do cantor e compositor. Ontem, vários artistas, amigos, políticos e também fãs deslocaram-se à Basílica da Estrela em Lisboa para o último adeus. Vanessa Fidalgo.
3: Passou por aqui Miguel Ângelo, líder dos Delfins, João Afonso, sobrinho de Zeca Afonso, também Vitorino, Sérgio Godinho, João Monge, enfim, muitas das vozes que ao longo da vida se foram cruzando com Luís Represas no palco. De outros quadrantes também, alguns atores, Ana Brito e Cunha, Pedro Granger, alguns nomes da política, Paulo Raimundo, José Luís Carneiro, Marcelo Rebelo de Sousa também fez questão de estar presente, e Carlos Moedas, que recordou também o amor que Luís Represas tinha à cidade de Lisboa. Muitos fãs também quiseram passar por aqui, no fim deste dia de despedida, o que fica é já a saudade do músico do

0: poeta, do homem também da televisão, nosso colega na CMTV, apresentador do programa Língua Mãe, e do homem, um homem bom, como fizeram questão de nos descrever.
1: O funeral de Luís Represas realiza-se hoje, é reservado à família. O cantor e compositor morreu na quarta-feira, aos 69 anos, vítima de cancro. O Benfica começou a época oficial com o pé esquerdo. Perdeu ontem por 2-1 frente ao Sant Gala, na Suíça, no jogo da primeira mão da segunda pré-eliminatória da Liga Europa. Este foi também o primeiro jogo oficial de Marco Silva como treinador do Benfica. No final, ele assumia que, de facto, não tinha sido a estreia que desejava.
2: Não foi a estreia que queríamos, naturalmente, com o apoio que tivemos aqui. Neste jogo, os adeptos esperavam mais, e quando não se joga ao nível que tem que se jogar, a contestação é normal. Nós, esta pressão de estar a este nível em um clube desta dimensão não pode só ter o lado bom, tem que ter o lado menos bom quando não jogamos ao nível. Os adeptos são os primeiros a reconhecer quando a equipa trabalha, mas naturalmente quando não se joga a um nível que tem que se jogar, há a reação.
1: Marco Silva, ontem no final do Sant Gallen Benfica, os encarnados perderam por 2-1 na primeira mão da segunda pré-eliminatória da Liga Europa, e a segunda mão está marcada para dia 30 no Estádio da Luz.
3: Três minutos depois das 8 da manhã, seguimos com informações de trânsito. Temos mais informações em concreto sobre esse acidente que aconteceu na Península de Setúbal?
4: Exatamente. Não há assim muito mais dados, porque o acidente é muito recente e é grave. Portanto, ocorreu há cerca de meia hora este acidente. Portanto, é uma colisão entre um camião e um carro no IC1, na zona da Mimosa, essencialmente no troço entre Ermidas do Sado e Quinta da Mimosa. A viatura ligeira ficou fora das vias de rodagem, mas está, de facto, bastante destruída. Há muitos destroços espalhados pelas duas vias de rodagem do IC1. O camião também ficou praticamente fora das vias de rodagem, mas ambas as viaturas estão danificadas e, portanto, o trânsito agora esse está bastante mais complicado em ambos os sentidos. Repito, no troço entre Ermidas do Sado e Quinta da Mimosa, no IC1. Como percurso alternativo, recomenda-se a A2, que não apresenta qualquer dificuldade e, portanto, é uma situação a ter em conta. Tirando este acidente grave, na área de Lisboa, para já não temos referência de outros problemas de maior. Aliás, está a ser uma manhã com menos trânsito. No caso da A2 para a ponte 25 de Abril, já há formação de fila na subida para a ponte do Pregal, mas um cenário ainda que se pode considerar muito favorável, tendo em conta que ultrapassámos a barreira das 8 da manhã e estamos em pico de hora de ponta. Depois, na segunda circular, também existem já paragens no sentido Benfica-Sacavém, na zona do Campo Grande. Há também formação de fila no final do IC19, à chegada à Pinamanique, mas a demora não está a ser acentuada. No final da A5 também há fila na descida de Monsanto para as Amoreiras, mas atenção que a marginal ainda é uma boa alternativa. Nas entradas a oeste de Lisboa, apenas a calçada de Carris oferece intensidade de trânsito, mas também aqui a situação está mais facilitada comparativamente com outros dias. Portanto, um cenário ainda muito positivo na área de Lisboa. No Porto, temos também já mais trânsito em praticamente todos os principais acessos e temos agora aqui um problema na via de cintura interna. Trata-se de um acidente, é junto ao Estádio do Dragão, ocorreu no sentido Freixo a Rápida. Portanto, em consequência deste acidente, a fila já está na zona de Bonjoia e tem mesmo tendência para aumentar. No entanto, não há complicações na A20 nem na A1 em direção ao Porto. Fica também aqui a nota para a AVCI no sentido a Rápida-Freixo, onde já se para desde o Campo Alegre até à saída para a Boa Vista. Outro acesso à cidade também complicado é através da A3, já se para entre Águas Santas e a Circunvalação e depois no acesso à VCI. No caso da Avenida AEP, as paragens estão junto ao acesso à A4 e mais à frente na zona de Ramalte. Informação final para o Porto diz respeito à estrada de circunvalação, é outro dos pontos movimentados no sentido Rio Tinto-Matosinhos. O troço entre

0: O Hospital de São João e a zona de Monte dos Burgos é a mais movimentada, tem algumas paragens, mas mesmo assim a demora não está a ser muito acentuada. Fica a referência final para a região centro do país, é uma boa notícia. Já foi reaberto o IP3 no troço entre Miro e Penacova, mas apenas no sentido Viseu-Coimbra. O sentido oposto, ou seja, de Coimbra para Viseu, ainda está encerrado ao trânsito, tudo isto em consequência de um caminhão que derramou resina no pavimento na última segunda-feira e estão a decorrer trabalhos de repavimentação resolver este problema da resina no alcatrão, que de facto não é fácil de retirar e, portanto, só com uma nova camada de alcatrão
1: eles bem tentaram.
0: Deixa-me só dizer que estes trabalhos estão previstos pelo menos até ao final da próxima semana, o que quer dizer que a alternativa continua a ser o IC2, aliás o trânsito está mesmo a ser desviado para o IC2, portanto para quem viaja no IP3, no sentido Coimbra-Viseu, no troço entre Penacova e Miro.
1: Se quiser juntar alguma informação que não ouviu aqui, 927794422 por WhatsApp, pode ser. A seguir temos o Orilata do Pedro Sousa.
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1: Bom dia, Pedro. Seguimos com o teu ouro para este início de Ouro e Lata. Qual é?
13: O ouro vai para Rafa, que neste contexto de Benfica, sem muitos titulares, é com muita diferença o melhor jogador da equipa. Não é pelo gol de ontem na derrota do Benfica, é pelo que joga, é pelo que faz jogar, é porque vê tudo primeiro e melhor que os outros. Rafa é um futebolista indiscutível e o Benfica precisa, como nunca, precisou dele nos seus primeiros 8 anos de clube. Rafa tem 33 anos, mas mantém intactas as suas qualidades e, tarde ou cedo, Marco Silva vai perceber que tem que jogar no meio, mais perto do ponta-de-lança, mais perto da baliza adversária. Rafa também precisa rapidamente dos mundialistas, porque com estes companheiros é difícil augurar alguma coisa de bom.
1: Muito bem, o Rafa a levar aqui o valor. E quem é que leva o alumínio, Pedro?
13: A lata vai para o Benfica e para Sudakov. A derrota de ontem na Suíça frente ao St. Gallen é chocante. Qualquer equipa sem 7 ou 8 titulares sofre, e sofre muito. Mas se os 11 de ontem não servem para ganhar o St. Gallen, não servem para ganhar.

0: na Liga Portuguesa. Marco Silva tem muito trabalho pela frente. Quanto a Sudakov, passado este tempo, vai ser preciso dar ao pedal, muito mais ao pedal, para se tornar um jogador útil à equipa. Sudakov é dos mais caros da história da Benfica, 27 milhões de euros, mas não tem nem pouco mais ou menos justificado. Não é possível defender o indefensável.
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4: Fala barato daqui a pouco, à volta da seleção argentina, para já os Napa. Bom dia. Conto.

0: Eu nasci na Ilha da Madeira, como já toda a gente deve ter percebido. E foi muito bom ter nascido na Ilha da Madeira. Mas eu só senti isso quando saí de lá.
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pergunta de hoje é: acha que a imagem da Argentina está pelas ruas da amargura depois das polémicas da final com a Espanha? Refanato da bofeira, pá, estou triste, pá, aí estou triste. Quem ama o futebol habitou-se a gostar da Argentina. O meu pai sempre mostrou vídeos do Mário Kempes, do Maradona, do Batistuta, mas o que aconteceu neste campeonato, é pá, foi mal demais. Pá, os marafados da equipa argentina, eles fizeram batota, eles gamaram, eles deram bordoada de criar bispa, eles gamaram Cabo Verde, gamaram o Egito, eles gamaram a Inglaterra Grande e ainda tentaram gamar a Espanha. Pá, além da bordoada toda que deram em toda a gente, ia, pá, isto foi, pá, aquilo não é uma seleção de um país, pá, é uma seleção saída dos jogos prisionais, pá, aquela equipa não devia

0: ter caneleiras, devia ter pulseiras eletrónicas. Para mim, foi a desilusão máxima. E o Messi foi a desilusão maior, sendo ele tão pechinchinho, né? É, pá, ele era o meu maior fã, pá. Fico triste. Fico.
1: Elisa Walter Barra de São Miguel Alvalade.

0: ela quer saber. Chupa, Milei! Desculpe a linguagem, mas nada do meu género. Eu nem gosto de bola, mas esta Argentina é para dar masco, pá. E os meus gatos adeiam o Messi. Um rapaz aqui do prédio meteu uma camisola do Messi no estendal. Eles atiraram-se cunhas e a camisola acabou num vidrão da minha rua. Bem feita!
1: David Manaia, formado em Ciência Política pela Universidade da Veda, que mesmo assim, a Argentina joga muito, muito, ponto final, anda tudo ofendidinho, porque os argentinos não se consideram latinos, consideram-se europeus. Então, mas a seleção da França pode-se considerar europeia, apesar de ser só composta por jogadores africanos, e a Argentina não se pode considerar europeia, porquê? Se eles se identificam como europeus, temos de respeitar. Não é isso que agora se defende? O homem diz que é mulher, tudo bem. O homem diz que é um pastor alemão, tudo bem. Um gay diz que é um jipe, tudo bem. Temos de aceitar, não é? O argentino diz que é europeu, é racista, homofóbico, transfóbico e xenofóbico. E epá, está tudo maluco. Só organizem-se. Que é mesmo assim, organizem-se.
2: Luizinha Barbosa, sou nadadora salvadora na Costa da Caparica. Bom, esta Argentina demonstrou que tem atletas que são violentos, antidesportivos, sem fair play e, pior que tudo, azeiteiros. Aquele Leandro Paredes, por exemplo, até escorre azeite daquele cabelo, pá. Mas para mim o problema maior é a falta de profissionalismo. Sim, porque para mim trabalho é trabalho, cai.

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2: No estúdio, ou a partir do estúdio da Correio da Manhã Rádio, estúdio de Phil Collins, depois vamos atualizar as notícias em modo síntese. Bom dia, vamos lá para este fim de semana na companhia da Correio da Manhã Rádio, pode ser? Obrigado.

0: uma das minhas favoritas do Phil Collins, mas há tantas. Studio, e agora também a partir do estúdio da Correio da Manhã Rádio, olhamos lá para fora por causa desse acidente grave no IC1. Luís Silva,
1: há novidades. Exato, e já temos mais pormenores sobre este acidente grave que envolveu uma viatura ligeira e um camião no IC1, no troço entre Ermidas do Sado e Quinta da Mimosa. Portanto, o trânsito no IC1 neste momento está cortado em ambos os sentidos, em consequência deste acidente. Há muitos destroços da viatura ligeira espalhados pelas duas vias de rodagem. Segundo informações da GNR, portanto, há a lamentar já um ferido grave deste acidente e, portanto, vai-se proceder à limpeza de pavimento, remoção das viaturas. Há também combustível derramado no pavimento, o que de facto torna a resolução mais demorada. Portanto, como percurso alternativo, pode e deve utilizar a A2, precisamente neste troço, à passagem pela zona da Mimosa, que, repito, está cortada ao trânsito em ambos os sentidos, no troço entre Ermidas do Sado e Quinta da Mimosa. Já mais próximo de Lisboa, ou concretamente em Lisboa, mais precisamente, temos aqui a indicação de um acidente. É na segunda circular, no sentido Sacavém-Benfica. É um acidente na zona do Campo Grande, que já estará em fase de resolução, mas que está a deixar o trânsito acumulado desde o aeroporto. E recordo que também está em resolução um outro acidente no Porto, na via de cintura interna. É próximo do Estádio do Dragão. A fila tem-se mantido a partir do nó de Bonjoia.
0: São as situações mais emergentes no trânsito a esta hora. Fazemos nova ronda daqui a pouco. Agora com 25 minutos depois das 8, principais títulos da atualidade nesta sexta-feira. Mónica Peixoto.
2: Olá, bom dia. Um acidente no IC1, na zona da Mimosa, fez um ferido grave esta manhã. Informação confirmada à Correio da Manhã Rádio pela GNR de Santiago do Cacém. Este acidente, como disse há pouco o Luís Silva, no Informação de Trânsito, envolveu um caminhão e um veículo ligeiro. O ferido grave é o condutor desse ligeiro. O trânsito está cortado, nesta altura, nos dois sentidos, no IC1, na zona da Mimosa. A judiciária investiga a morte de uma bebé de 1 ano e meio, esquecida numa carrinha à porta da creche em Almada, ontem à tarde. A repórter Maria Ruela Cunha está esta manhã à porta dessa creche, Mestre Cuco, e recorda a tragédia.
3: A mãe deixou a criança às 8h40 da manhã, foi também depois, recebeu aliás uma notificação de que a criança tinha sido entregue no estabelecimento de ensino, algo que não acabou por acontecer, porque por volta das 3h45 da tarde a mãe veio buscar a criança à creche, naturalmente, e não tinham informações sobre a criança, e só depois é que uma pessoa ligada a esta creche, o Mestre Cuco, em Almada, é que se aperceberam que a criança estava no interior desta carrinha escolar.
2: Acabou por ser encontrada em paragem cardiorrespiratória e não foi possível reverter. O óbito foi declarado no local. Este caso faz a manchete do Correio da Manhã. Hoje, bebê morre esquecida na carrinha da creche. A judiciária está a investigar. A Polícia Judiciária não encontrou documentos a comprovar a ordem de entrega do atrelado apreendido numa operação de combate ao tráfico de drogas ao empreiteiro amigo de Luís Neves. Notícia avançada esta sexta-feira pelo Expresso. A Polícia

0: Judiciária enviou este caso para o Ministério Público por considerar que há indícios de crimes de abuso de poder e descaminho. O Ministério Público está a investigar, já abriu inquérito. Os estudantes saem à rua às 6 da tarde, uma manifestação nacional junto ao Ministério de Educação em Lisboa. O protesto é convocado pelo movimento chumbado.pt, que contesta as falhas no processo de digitalização dos exames nacionais. O movimento responsabiliza o Ministro de Educação pelas falhas e exige a demissão de Fernando Alexandre. Artistas, amigos, políticos e fãs, muitos foram ontem até à Basílica da Estrela em Lisboa para um último adeus a Luís Represas. O velório do músico e compositor decorreu ontem ao final da tarde. O funeral realiza-se hoje, mas vai ser reservado à família. O governo de Espanha declarou o estado de emergência nas províncias de Madrid e de Ávila por causa dos incêndios florestais. O Ministério do Interior espanhol aponta as condições meteorológicas extremamente adversas e a necessidade de mobilizar recursos significativos para combater as chamas. Só na comunidade de Madrid, mais de 10 mil pessoas tiveram de ser retiradas de casa. Em Villa del Prado e Aldeia del Fresno, não há ainda um balanço de danos em casas ou em edifícios. O Benfica deu ontem o pontapé de saída na época oficial, perdeu frente ao Sandgallen da Suíça por 2-1. Foi um jogo da primeira mão da segunda eliminatória da Liga Europa. Foi também o jogo de estreia oficial de Marco Silva como treinador do Benfica e esta derrota não agradou nem ao treinador, nem aos adeptos. A segunda mão da segunda eliminatória, aliás, da Liga Europa pré-eliminatória entre Benfica e Sandgallen vai realizar-se no próximo dia 30 no Estádio da Luz.
1: Estamos a escassos segundos das 8:30, o que quer dizer que daqui a pouco há avós e netos. É já a seguir, aliás.
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1: Ora bem, temos o Paulo Sargento aqui na rádio e também temos, é verdade, parabéns, estás hoje na boa onda, sabias?
12: Ah, sim, não digas, e eu cubro na fotografia.
1: A propósito da edição, onde é que está? Então, tu ainda nem te viste,
12: não,
1: ainda nem te viste.
12: Vou esperar só para fazer a barba depois para o banho.
1: Vamos chegar em breve à edição número 400, dizes tu, aqui. Olha. Aqui, isso a é importância verdade dos avós, segundo Paulo Sargento. Olha para ti.
12: E como na fotografia, que engraçado.
1: Olha, estás melhor do que eu quando entrei na boca. Mas olha, a pior
12: está aqui uma verdade grande. É. Vamos entrar no episódio 400 já no dia 10 de agosto.
1: Isto, o tempo é um cavalo. Tu também, tu nunca falhas, não é?
12: Nunca falhamos um dia.
1: Tu não metes férias nisto?
12: Não. Férias não. Férias é para quem não sabe fazer mais nada.
1: Aliás, quem é que não gosta de ter uma aventurinhazinha diária?
12: É verdade. Agora,
1: histórias.

0: De vida dos avós são mais do que meras memórias para os netos, certo?
1: Certo.
0: E qual é a importância destas histórias reais e vivenciadas, passadas entre estas duas gerações maravilhosas?
1: Meu caro amigo, olha, eu diria que são autênticos pilares emocionais e deixa-me usar esta metáfora, e autênticos GPS para a construção da identidade dos netos. Sim. Orientadores.
0: Sim.
1: Estás a ver, para a identidade dos netos.
0: Ora, vamos lá perceber isso.
1: Olha, primeiro porque dão-nos, de certa forma, o sentido de pertença. Conhecer o passado familiar ajuda os netos a perceberem de onde vem isto. É
0: claro.
1: Muito importante, todos nós queremos perceber
0: as origens.
1: Aliás, é a nossa primeira curiosidade.
0: Compreender as nossas origens.
1: Exatamente. A continuidade histórica, esta questão do tempo é muito importante para nós, porque as histórias ligam o passado, o presente e o futuro da família. Dão-nos isto contínuo, que é importante do dia-a-dia. E, finalmente, os valores que são transmitidos, os relatos sobre decisões, por exemplo, difíceis, moldam o caráter e a moral dos netos. Como é que eu fiz naquela altura, como é que eu reagi, etc. Não é?
0: Mas falaste lá atrás em pilares emocionais.
1: Sim. Ajudam e bastante à construção daquilo que nós chamamos de resiliência.
0: Olha, aqui
1: emocional.
0: Também resiliência, que é uma palavra que está muito na moda.
1: Está.
0: Como é que se aplica?
1: Ora bem, para já, os avós muitas vezes superaram guerras, crises económicas ou perdas, e ensinam que as dificuldades se podem ultrapassar. Portanto, a superação
0: ajuda a relativizar as crises da criança.
1: Exatamente.
0: Faça isso, vai ser muito melhor.
1: É verdade, é muito importante. Depois, a redução da ansiedade, sem dúvida. Há alguns estudos, muitos até, mostram que as crianças que conhecem a sua história familiar lidam muito melhor com o stress.
0: Lá está.
1: Já têm expectativas controladas, digamos assim, e já moldadas, digamos assim, para as coisas que são menos boas, não é?
0: Claro, se os meus avós conseguiram, eu também consigo.
1: Ora bem, Ricardo, isso mesmo. E depois, porque mostram aos jovens, os avós, desta maneira, que os problemas atuais são relativos e são também superáveis, a maior parte deles. A maior parte deles, na altura, parecem muito difíceis, mas são superáveis e está uma certa confiança, não é?
0: Ora, e dados estes benefícios, Paulo, como é que podemos manter estas memórias?
1: Posso dar algumas dicas? Posso?
0: Diz.
1: Olha, podes e gravações em áudio e vídeo. Registar estas conversas informais sobre a infância deles e mais tarde recordar. É lindo, lindo, lindo. Eu tenho feito isto com a minha filha. É absolutamente maravilhoso.
0: Às vezes nós não damos importância no presente,
1: verdade.
0: Mas depois, se eu tivesse registado aquilo.
1: Fica tão bonito e tão bom. Olha, álbuns, fotografias, comentários. Sentar, por exemplo, com os avós e legendar fotos antigas. Né? Olha, isto foi, não sei o que. Olha, não foi.
0: Isto foi quando? Em que circunstâncias?
1: Exatamente. Livros de memórias, preencher diários guiados de perguntas e respostas. E olha só para o que eu vou dizer agora, por favor.
0: Sim.
1: Com a ajuda da IA, poder fazer narrativas e recuperar fotos. E vou dizer uma coisa.
0: Como?
1: Na IA tu pões uma série de itens e eles ajudam-te a compor uma narrativa ou mesmo fotos.
0: Ah, dessa maneira, ok. Eu já estou
1: a
0: ficar um bocadinho infoscluído.
1: Não é. E olha, eu vou-te dizer então aqui uma frase apoteótica. Posso, que eu gosto às vezes de dizer para frase apoteótica.
0: Não, vá, força.
1: Afinal, a IA nem sempre é má. Afinal, a IA nem sempre é má. Até rimou. Hoje até estou a mandar para a poesia mesmo.
0: Agora, vamos aqui treinar o francês com uma cantilena que já vem de há muitos séculos por terras francófonas.
1: É verdade.
0: Bonjour, ma cuisine.
1: Ah,
0: que
1: mas
0: quer dizer.
1: Um francês absolutamente irrepreensível.
0: Sabes que eu e a Mónica Peixoto viemos da Rádio Paris-Lisboa. Ainda estamos juntos.
2: O Ricardo é uma sumidade francófona.
1: Sim, senhor. Olha, que estudei em França e. Fiquei agora espantado.
0: Mas olha, mesmo assim não conheço este bonjour ma cuisine, que é como quem diz bom dia prima.
1: É. E porquê que nós estamos a dizer isso?
0: É que estamos a chamar a prima.
1: Acho que estamos a dizer isso, sabes? Porque hoje é dia dos primos.
0: Ah.
1: A 24 de julho é dia dos primos.
0: Que giro.
1: Portanto, esta data visa reaproximar os primos e reatar as ligações criadas durante a infância. Celebra os parentes que frequentemente funcionam como os primeiros amigos e confiantes de uma pessoa. Às vezes são como irmãos. São mais irmãos, os primos afinal são mais irmãos, não é? Isto destaca também a importância de manter a família unida para lá do núcleo de pais e irmãos. Por isso, avô ou neto, hoje, por favor, onde quer que estejam, aproveitem para mandar uma mensaginha bonita aos vossos primos nesta data especial.
0: Isso é super importante, até porque nós, primos, todos temos muitos, mesmo em famílias mais pequenas.
1: Muitos,
0: e há sempre aquele primo. E há quanto tempo não vejo aquele primo? Por favor, hoje liguem a esse primo que está esquecido.
1: E ouvi do bonjour, uma cozinha.
0: Ah, ué, ça va.
1: Fim de semana.

0: Sugestão de weekend.
1: Sugestão de weekend, muito bem, até porque hoje sextou, é sexta-feira. Olha aqui em Lisboa, a maior exposição de modelos feitos com peças de Lego da Europa. Imperdível. Ali na Cordoaria Nacional, com uma edição totalmente renovada e de dimensões, digo, absolutamente impressionantes.
0: Também gostavas de brincar com Lego, Paulo?
1: Gostava. É ali, portanto, na Cordoaria à Avenida da Índia, toda a gente sabe onde é, altamente recomendável. Na música, no Porto, música. Música com bebés e papás. Adoro este concerto que de vez em quando, este workshop que de vez em quando se repete.
0: Aí os avós não podem?
2: Podem, claro.
1: Diz papás, diz avós, não é? Ou diz primos, não é?
2: Diz que é papai e pronto.
1: Exatamente. Que é amanhã às 11, portanto amanhã sábado às 11, em Paredes, na Biblioteca Municipal de Paredes, ali na Praça José Guilherme, no número 4580. Imperdível, que é de facto um espetáculo interativo muito, muito, muito bonito.
0: Muito bem, e fechamos assim desta maneira a nossa semana de avós e netos. E já que não vais de férias, é já para a semana a edição 400 ou não?
1: É só no dia 10 de agosto.
0: 10 de agosto, está bem.
1: Estamos partindo, vamos fazer aqui, vou trazer um bolo e vamos fazer aqui. Parabéns a você.
0: Traz calorias.
1: Calorias e calor.
3: Quando é que é isso?
0: 10 de agosto.
3: Férias,
0: não estás.
3: Olha, congela-me uma fatia,
0: está
3: bem?
0: Nós fomos ali no congelador ali da cozinha.
4: Congelar duas.
3: Olha, congelas uma fatia. Para mim, outra para o Luís, que a gente quando voltar de férias come. Tá
1: pois,
3: bem?
1: Ou então enviamos umas fatiazinhas virtuais.
3: Também pode ser. Olha, essas não engordam, essas são boas, essas não engordam, são perfeitas.
0: Olham para a foto, babam, se não engordam.
1: Exatamente, pois é, é combinado.
0: Bom fim de semana,
1: abraços.
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0: Tipicamente casados aqui, a tradição ainda é o que era. A Mimi Cat e a Ana Bacalhau casam muito bem também em música. Vamos lembrar a previsão do tempo para esta sexta-feira. As temperaturas estão mais fresquinhas, então vamos entrar no fim de semana até com previsão de água. Está mal para a praia, nas praias ali, entre os distritos de Leiria e tudo lá para cima, porque pode cair uma outra gotinha. Temperaturas fresquinhas no Porto, Aveiro, Viana do Castelo, Viseu e Guarda, são as capitais de distrito mais frescas, que não passam dos 24 graus nesta sexta-feira. Pouco mais do que isso em Coimbra e Ponta Delgada, 25, Braga 26, Lisboa e Funchal esperam 27 graus de temperatura máxima, 28 para Setúbal e Bragança, 29 para Santarém, 30 em Castelo Branco, 31 em Évora e Beja, e depois damos um saltinho na temperatura para Faro conseguir a temperatura mais alta nesta sexta-feira, com já mais quintinhos, digamos, 34 graus. Já a seguir, à nova linha avançada com os Zé Nunes. Não saiam daí.
1: Espero bem que o teu terraplanismo...
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1: Para bem, hora de chamar o José Nunes. Pela última vez. Oh, bom, mas falamos sobre isso, sobre as tuas férias. Não, pela última vez nesta temporada. Nesta temporada. Mas falamos das tuas férias daqui a bocadinho. Daqui a bocadinho, no final.
2: Vamos lá. Bom fim de semana para todos os amigos e caras amigos que nos ouvem esta hora ou mais tarde por podcast. Ora então, olhemos para o St. Gallen Benfica de ontem, 2-1. Derrota sem espinhas.
1: Sem espinhas. É só comer.
2: Está tão baixinho o nosso Kim.
1: Está um bocadinho baixinho, coitadinho.
2: É verdade.
1: Não dormiu bem.
2: Está como eu. Gallen claramente melhor do que um fraquinho Benfica. Exibição preocupante na estreia oficial de Marco Silva. Equipa muito lenta e arrastada. Devagar e devagarinho.
1: É devagar, devagar, devagarinho.
2: Mas é isso, está muito baixinho. O que é que se passa? Benfica perdeu em quase todos os quadrantes do jogo, nos duelos, na intensidade, na velocidade. Foi sempre uma equipa que esteve por baixo do adversário. Ah, agora sim.
1: Agora já está.
2: Martinho da Vila já está aqui.
1: Ah, vem do Brasil, vem logo com o querido.
2: A querer levantar fervor. E na verdade, não colhe dizer que, ah e tal, faltavam os jogadores que se deram no Mundial. Não. O Benfica com esta equipa, mesmo com esta equipa, tinha a obrigação não só de não perder o jogo, como até de o ganhar. Marco Silva surpreendeu com o Miguel Figueiredo, um menino de 17 anos no 11, enviando Barreiro de Cheia para o banco, quando ao resto tudo o que se esperava, Manu no lugar de Barreiro que está doente, e na baliza...
1: E na baliza, mister.
2: Trubin, igual a si próprio, ok, defendeu uma bola à queima, aquele tamanhão todo também ajuda, claro, mas no resto, sim, e no
1: e então,
2: resto?
1: E o resto? Ah,
2: pois... pois é, porque é sempre a mesma vitola, cada bola que vai à baliza tem altas probabilidades de dar golo. No primeiro há um grande remate, mas Trubin está mal colocado e não tem reação, o tamanho que tem obrigava a uma reação que não teve, e se a tivesse tido, possivelmente teria defendido, e no segundo não sai, fica ao meio da viagem e leva com a bola por entre as pernas, e isso com ele já é um clássico, e lá vamos nós.
1: Venha lá o palmo outra vez, obrigado Jorge.
2: Definitivamente o Benfica tem de resolver o problema que tem na baliza. Trubin fez 4 jogos até agora, sofreu 8 golos, não é? 8 golos!
1: Nada mal,
2: como diz o outro. Mas todo o mal do Benfica no jogo de ontem fosse Trubin. A equipa não jogou, como dizer, não jogou.
1: Não jogou.
2: Pronto, é isso, Valentino, mas o Valentino Loureiro está a dizer, é verdade. E é muito preocupante o pouco que joga, além da intensidade e capacidade para disputar duelos.

0: que é de facto muito pequenina. A Rafa ainda disfarçou contra a corrente do jogo, mas na segunda parte o St. Gallen volta a marcar e ganha com justiça. Então e agora perguntas tu, Ricardo?
1: E agora, José? E agora?
0: Agora?
2: Agora... Só mais logo.
1: Só mais logo.
0: Que é como quem diz, na próxima quinta-feira no Estádio da Luz, o mais provável é que o Benfica elimine o St. Gallen, mas...
1: Isto é um clássico. Depois da palavra mas.
0: Mas não pode dar essa paixão porque o Benfica já deu confiança ao St. Gallen e será bom que atire logo nos prémios vindos da segunda mão. Finalmente, Marco Silva não está a entrar bem. Uma derrota que não é boa também para ele. Seria bom começar bem, isso não aconteceu. Isso obriga o Benfica a jogar bem na próxima quinta-feira. Não é só eliminar o St. Gallen. Obriga o Benfica a jogar bem e a marcar golos no sentido de fazer prova de vida, vamos dizer assim. Será importante resolver já esta questão porque esta exibição que foi pior do que o resultado levanta de facto muitas preocupações. Entretanto, o Benfica jogou ontem, amanhã jogam Porto e Sporting, jogos de apresentação aos sócios em Alvalade, troféu 5 violinos, adversário Mónaco. Porto mostra-se no Dragão aos seus adeptos contra o Aston Villa, dois bons jogos em perspectiva. E agora mudo de desporto e vamos para a volta à França.
1: Vamos pedalar.
0: Mais um passeio para Tadej Pogacar, tem mais Tadej um tour praticamente para agarrar, praticamente no bolso. Mas ontem, na primeira etapa dos Alpes, foi Richard Carapaz que brilhou. Ou seja, foi Carapaz sem espinhas.
1: Já está mais acordado.
0: Aí, caramba, isto é o cardume todo. Ou seja,
1: vamos ao mercado do peixe, é isso?
0: Neste caso, neste caso foi Carapaz com molho à espanhola, certo?
1: Olé!
0: No Estoril Open temos dois portugueses nos quartos de final, situação inédita. Tiago Torres e Jaime Farias estão de parabéns e veremos o que mais poderão conseguir. Lá estarei hoje no Estoril Open para apoiar a rapaziada. Jovane Cabral brilhou no Mundial com a seleção de Cabo Verde e sai do Estrela da Amadora para jogar para o Grêmio de Porto Alegre. Ou seja, será mais um Cabral em terras de Vera Cruz.
3: O Cabral descobriu no Brasil.
0: É mais ou menos isto. Agora é o Cabral Jovane Cabral. Brincão, vai para a Arábia, despede-se do Sporting dizendo viveu os melhores anos da minha vida, oh amigo, podes dizer que foi um tempo maravilhoso que passaste no Sporting e tal, mas claro, o melhor está sempre para vir, é ou não é?
1: Olha,
0: a Mália está de acordo.
1: Muito obrigada, muito obrigada,
0: Miguel. Um beijinho para ela. Olha, e pronto, vou-me embora e vou de férias.
1: Ah, vais de férias, agora sim. Ah, vais com o Pastor Richard na playlist.
0: O pastor vai de férias, mas o rebanho não fica sem pasto porque a linha avançada estará no ar como habitualmente segunda a sexta às 8h45 com um best-of que trará os melhores momentos desta primeira temporada.
1: Obrigado.
0: O nosso Ricardo vai passar a partir de segunda-feira. Espero que gostem.
1: Combinado.
0: Retiro-me para os meus aposentos para regressar no próximo dia 12 de agosto. Um abraço para ti e para todos os amigos e carnes amigos.
1: Tchau, umas ótimas férias, Dé. Aproveita.
0: Obrigado, um abraço, bom trabalho.
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1: Agora estamos com 9 minutos até às 8, até ao Jornal das 9. Vou ter de escolher aqui uma música muito curtinha que provavelmente também vou ter de cortar. Peço desculpa por isso, mas a Susana Félix faz-nos o favor de trazer uma canção de madrugada.

0: O grande Ari dos Santos na voz da Susana Félix. Vamos para o sinal horário. Rui da Manhã Rádio, bom dia, 8h53. É o Grande Jornal das 9, edição de Mónica Peixoto.
1: Um grave acidente de viação esta manhã no IC1, na zona da Mimosa, fez um ferido grave. Informação confirmada à Correio da Manhã Rádio pela GNR de Santiago do Cacém. O acidente envolveu um caminhão e um veículo ligeiro. O ferido grave é o condutor do ligeiro. O trânsito está cortado nos dois sentidos no IC1, na zona da Mimosa, Santiago do Cacém. Um homem morreu baleado esta madrugada em Camarate, no concelho de Loures. Apesar dos meios enviados para o local, o óbito não pôde ser revertido. A PSP investiga agora as circunstâncias do homicídio, como dá conta a repórter Raquel Reis.
2: Trata-se de um homem que aparentava ter 30 anos. Tudo aconteceu aqui nesta rua em Camarate, na madrugada desta sexta-feira. O alerta foi dado por volta da meia-noite e 45 minutos. Vários elementos da PSP foram acionados para o local. A vítima encontrava-se já em paragem cardiorrespiratória e por isso mesmo alguns destes agentes da polícia tiveram de realizar manobras de reanimação, fizeram-no até à chegada dos meios de socorro. Para o local foram também mobilizados os bombeiros voluntários de Camarate, que também prestaram o devido socorro. Esta vítima de 30 anos, que aparentava ter 30 anos, mas a verdade é que não foi suficiente, não foi possível reverter já a situação. Foram também realizadas manobras de suporte avançado de vida pelos bombeiros, mas o óbito foi já declarado no local pela viatura médica de emergência e reanimação do Hospital de São José, até porque, tal como o referi, não foi possível reverter a situação clínica deste homem de 30 anos.
1: Aconteceu esta madrugada em Camarate, no concelho de Loures. Um militar da GNR foi detido em flagrante pela PSP em Almada no passado dia 10. Estava a traficar drogas num parque de estacionamento público junto à rotunda do Centro Sul, indica o Jornal de Notícias. O militar foi detido e presente a tribunal, mas o juiz mandou-o em liberdade, nem sequer o suspendeu de funções. Por isso, o militar da GNR regressou ao serviço no posto da GNR da Trafaria. Entretanto, a Guarda Nacional Republicana decidiu afastar preventivamente esse militar detido em flagrante pela PSP a traficar drogas. A judiciária está a investigar a morte de uma bebé de um ano e meio que foi esquecida numa carrinha à porta da creche em Almada. A repórter Maria Ruela Cunha esteve esta manhã junto à creche Mestre Cuco e recorda a tragédia.
3: A carrinha estaria estacionada pouco ali depois desta passadeira e foi aí onde a menina foi deixada, foi esquecida por quem conduzia esta carrinha. Tudo aconteceu ontem à tarde, portanto a pequena Sofia foi vista ontem à tarde, mas começou de manhã porque a mãe deixou a criança às 8h40 da manhã, foi também depois, recebeu aliás uma notificação de que a criança tinha sido entregue no estabelecimento de ensino, algo que não acabou por acontecer, porque por volta das 3h45 da tarde a mãe veio buscar a criança à creche, naturalmente, e não tinham informações sobre a criança, e só depois é que uma pessoa ligada a esta creche, o Mestre Cuco, em Almada, é que se aperceberam que a criança estava no interior desta carrinha escolar. E, portanto, os bombeiros, quando foram, os bombeiros foram naturalmente acionados aqui para o local, e assim que chegaram aqui à creche o Mestre Cuco em Almada, tentaram ainda fazer manobras de reanimação, mas infelizmente já nada foi possível fazer.
1: E este caso faz hoje a manchete do Correio da Manhã. Bebé morre esquecida na carrinha da creche. Na CMTV, há pouco, o psicólogo Paulo Sargento explicou o que pode levar alguém a esquecer-se de uma bebé num carro.
4: Às vezes isto acontece por aquilo que nós podemos designar de lapso de ação. Ou seja, é um processo cognitivo, muitas vezes, pelo cansaço, pela interferência de fatores na rotina do dia-a-dia e nas tarefas, são, por exemplo, mais as tarefas até sequenciais e rotineiras que isto acontece, acho reparar, não são em tarefas ocasionais, que, no fundo, trazem este tipo de erro. Erro que é um erro trágico, porque traz a perda de uma vida humana, de uma criança muito pequena, e que, do meu ponto de vista, isto é um conselho para todos lá em casa, com crianças pequenas, como elas muitas vezes vão atrás e vão a dormir, sobretudo a este tipo de horas também, se reparares que isto acontece, vão a dormir, não fazem, não dão sinal de si, pode fazer com que a criança seja, entre aspas, esquecida por mecanismos que interferiram, digamos, na dinâmica própria. Sempre fazer a vistoria.
1: Paulo Sargento considera ainda que a mãe desta bebé deve receber apoio psicológico para conseguir enfrentar a morte trágica de Sofia. Tinha apenas 1 ano e meio, morreu depois de ficar várias horas esquecida dentro de um carro da creche em Almada. A investigação está a cargo da Polícia Judiciária. A Judiciária não encontrou documentos a comprovar a ordem de entrega do atrelado apreendido numa operação de tráfico de drogas ao empreiteiro amigo de Luís Neves. Fonte judicial citada pelo Expresso diz que a Polícia Judiciária podia mudar a localização do bem apreendido, mas tinha de informar o procurador do Ministério Público, titular do processo, e isso não aconteceu. A Judiciária enviou o caso para o Ministério Público por considerar que há indícios de crimes de abuso de poder e descaminho. O Procurador-Geral da República mandou já abrir inquérito que está a cargo de um procurador adjunto do Departamento de Investigação e Ação Penal de Lisboa. Ontem, em declarações aos jornalistas, o ministro da Administração Interna reafirmava a ideia de que tem condições para continuar no cargo.
5: Eu me sinto totalmente legitimado para continuar a fazer o meu trabalho. Eu estive aqui na qualidade de ministro da Administração Interna. Se sentisse o contrário, não estaria aqui.
6: Está disponível para uma comissão parlamentar de inquérito ou para ir à comissão permanente da Assembleia, como pede agora a Iniciativa Liberal?
5: Sim, estou disponível para tudo. Muito obrigado.
1: E segundo o Expresso, o ministro da Administração Interna, Luís Neves, é considerado nesta altura o elo mais fraco do governo, mas o primeiro-ministro só admite avançar com uma remodelação ministerial depois do verão. A Judiciária do Porto deteve uma jovem suspeita de matar o companheiro com arma branca. A mulher terá simulado o suicídio da vítima. O crime aconteceu no início de maio em Fanzeres. Paulo Jorge Duarte.
7: Segundo a investigação da Polícia Judiciária do Porto, o casal discutiu de forma violenta. A jovem é suspeita de ter usado uma faca para esfaquear a vítima várias vezes na zona do peito. O homem ficou em estado grave e entrou em paragem cardiorrespiratória. Não resistiu à gravidade dos ferimentos e morreu no local. Ainda segundo a Polícia Judiciária do Porto, a arguida tentou destruir os indícios do crime e tentou simular um suicídio do jovem. No entanto, na sequência das diligências do Laboratório de Polícia Científica, em articulação com o Instituto Nacional de Medicina Legal e Ciências Forenses, a suspeita recaiu na ocorrência de crime nas causas da morte. A detida foi presente ao Tribunal de Instrução Criminal do Porto para ser ouvida em primeiro interrogatório judicial. No final, foram decretadas as medidas de coação.
1: Medidas de coação que devem ser conhecidas hoje. Os estudantes saem hoje à rua numa manifestação nacional. Está marcada para as 6 da tarde, junto ao Ministério da Educação em Lisboa. O protesto foi convocado pelo movimento chumbado.pt, que contesta as falhas no processo de digitalização dos exames nacionais. O movimento responsabiliza o Ministro da Educação por essas falhas e exige a demissão de Fernando Alexandre. Hoje termina a segunda fase dos exames nacionais. No início de setembro vai haver uma fase especial para os alunos que se considerem prejudicados. Realiza-se hoje o funeral de Luís Represas. As cerimónias vão ser reservadas à família. Ontem o velório do artista foi aberto ao público. Várias pessoas, nomeadamente artistas, amigos e políticos, também fãs, deslocaram-se à Basílica da Estrela em Lisboa para um último adeus ao cantor e compositor. O Luís Represas morreu na quarta-feira, tinha 69 anos, morreu vítima de cancro. O funeral realiza-se hoje, vai ser reservado à família. O Benfica começou a época oficial com o pé esquerdo. Perdeu ontem por 2-1 frente ao Sandgallen, na Suíça, um jogo da primeira mão da segunda pré-eliminatória da Liga Europa. Foi também o primeiro jogo oficial de Marco Silva como o treinador do Benfica, que no final admitia que os adeptos do Benfica que contestaram este resultado tinham razão.
8: A primeira parte da questão foi a contestação dos adeptos. Normal, acho que isso é normal. Não foi a estreia de crimes, naturalmente, com o apoio que tivemos aqui. Neste jogo, os adeptos esperavam mais, e quando não se joga ao nível que tem que se jogar, contestação é normal. Nós, esta pressão de estar a este nível em um clube desta dimensão não pode só ter o lado bom, tem que ter o lado menos bom quando não jogamos ao nível. Os adeptos são os primeiros a reconhecer quando a equipa trabalha, mas naturalmente quando não se joga a um nível que tem que se jogar à reação. Por isso mesmo eu estive lá com os jogadores, porque há momentos que nós temos que ouvir, agradecer o apoio, pois naturalmente recolher-nos para começarmos a preparar o jogo da próxima semana. Portanto, eu acho normal e natural a contestação, porque faz parte da grandeza do clube.
1: Marco Silva, ontem, depois da derrota do Benfica por 2-1 frente ao St. Gallen na Suíça, a segunda mão da segunda pré-eliminatória da Liga Europa está marcada para dia 30 no Estádio da Luz, em Lisboa.
0: Quatro minutos depois das 9, hora de rever os problemas no trânsito a esta hora. Luís Silva.
9: E de facto, na área de Lisboa, o cenário não é dos piores nos principais acessos à cidade. É sexta-feira, é tempo de férias e também não há grandes complicações de trânsito. Há, no entanto, aqui a informação de um acidente na margem sul do Tejo, na Estrada Nacional 10, em Santa Marta de Corroios. O trânsito está ligeiramente mais acumulado em consequência desta situação. Já na A2 para a ponte 25 de Abril, praticamente não existe fila. O que de facto é uma boa notícia. Há apenas abrandamentos à chegada à Praça das Portagens da Ponte 25 de Abril. Depois, noutros acessos a Lisboa, chamou a atenção para o IC19, com formação de fila à chegada à Pinamanique, fila essa que antecede o Estado Maior da Força Aérea, e também há dificuldades no final da A5 em direção às Amoreiras, com fila a partir do Alto de Monsanto. Como percurso alternativo, pode e deve utilizar a marginal, que não oferece para já qualquer problema. Nas entradas a norte de Lisboa também nada a registar, assim como nas entradas a oeste. A segunda circular tem paragens no sentido Benfica-Sacavém, à passagem pelo Campo Grande. O eixo norte-sul também tem paragens entre Telheiras e a saída para o Hospital de Santa Maria. A referência final para Lisboa diz respeito para a Estrada Nacional 249-3, ou seja, a ligação do Cacém a Passo de Arcos. O trânsito tem estado bastante acumulado à passagem pela zona de Porto Salvo, portanto fica desde já este alerta. Quanto à cidade do Porto, ainda não está totalmente resolvida a situação de acidente que ocorreu na via de cintura interna, no sentido Freixo a Rábida. Este acidente ocorreu junto ao Estádio do Dragão. A via da esquerda continua obstruída. A fila está a começar junto do mercado abastecedor. Há também dificuldades na Avenida AEP, desde a Ponte de Lessa até à passagem pelo Norte Shopping, paragens mais à frente na zona de Ramalde e no acesso à Sidónio Pais. Nas entradas a sul do Porto, o que está pior é através da A1. Temos abrandamentos na zona de Santo Ovídio e também na A44, no troço entre Valadares e Coimbrões. Na Via Norte para-se à saída da Maia e depois à passagem pela zona de Padrão da Légua. No caso da A3, o trânsito está muito acumulado no troço entre Águas Santas e a VCI. Referência final para o Porto, para a Estrada da Circunvalação, mantém as dificuldades que temos vindo a salientar aqui ao longo da manhã. No sentido Rio Tinto-Matosinhos, o trânsito tem estado bastante intenso no troço entre o Hospital de São João e Monte dos Burgos. Termino este informativo com o acidente grave que se verifica no IC1, é precisamente ao quilómetro 625, uma colisão entre um camião e uma viatura ligeira. A viatura ligeira acabou mesmo por se incendiar. Infelizmente, um ferido grave resultado deste acidente. É esta a informação oficial da GNR. Recordo que o acidente ocorreu no troço entre Ermidas do Sado e Quinta da Mimosa. Portanto, o trânsito está cortado em ambos os sentidos, que para limpeza do pavimento e também para remoção das viaturas acidentadas. A alternativa, neste momento, é a A2.
10: Mas, lá por terem cortado o IC1, não quer dizer que façam reembolso das portagens. Fica aí o aviso. A2.
9: Não, que o IC1 nem tem portagens, não é?
10: Pois, por isso mesmo.
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0: Que hoje vai estrelar ovos. É nesta hora o Há Vidas Assim. Para já vamos chamando os Fisher's It em So Long. Eles que continuam no ativo e até vão passar por cá. Há concerto marcado a propósito dos 50 anos da banda no Coliseu dos Recreios no dia 4 de setembro. Para já na Correio da Minha Rádio. Pois fala barato. Bom dia.

Uma das estampas mais conhecidas de todos os tempos, dos Fischer Zid, sobretudo, eles que regressam a Portugal e regressam precisamente à sala onde deram o primeiro concerto por cá em novembro de 1980, Coliseu dos Recreios. Voltam lá então no dia 4 de setembro. Acrescentar também que vão estar no Porto, na Casa da Música, no dia seguinte. Agora falamos barato às 9:15.

0: pergunta de hoje é: acha que a imagem da Argentina está pelas ruas da amargura depois das polémicas da final com a Espanha? Refanato da bofeira, pá, estou triste, pá, eu estou triste. Quem ama o futebol habitou-se a gostar da Argentina. O meu pai sempre mostrou vídeos do Mário Kempes, do Maradona, do Batistuta, mas o que aconteceu neste campeonato, é pá, foi mal demais. Pá, os marafados da equipa argentina, eles fizeram batota, eles gamaram, eles deram bordoada de criar bispa, eles gamaram Cabo Verde, gamaram o Egito, eles gamaram a Inglaterra Grande e ainda tentaram gamar a Espanha, pá. Além da bordoada toda que deram em toda a gente, ia, pá, isto foi, pá. Aquilo não é uma seleção de um país, pá. É uma seleção saída dos jogos prisionais, pá. Aquela equipa não devia ter caneleiras, devia ter pulseiras eletrónicas. Para mim, foi a desilusão máxima. E o Messi foi a desilusão maior, sendo ele tão pechinchinho, né? É, pá, ele era o meu maior fã, pá. Fico triste. Fico.
1: Elisa Walter Barra de São Miguel Alvalade. É um país facho, um país racista e um país arrogante, pá. Esse Milei deve estar com um melão do tamanho da Patagónia, pá. Ai, eu fiquei mais feliz com a vitória da Espanha do que até com o de Portugal, quero saber. Chupa, Milei! Desculpa a linguagem, mas nada do meu género. Eu nem gosto de bola, mas esta Argentina é para dar masco, pá. E os meus gatos adeiam o Messi. Um rapaz aqui do prédio meteu uma camisola do Messi no estendal. Eles atiraram-se cunhas e a camisola acabou num vidrão da minha rua. Bem feita!
2: David Manaia, formado em Ciência Política pela Universidade da Vida, que mesmo assim, a Argentina joga muito, muito, ponto final. Anda tudo ofendidinho, porque os argentinos não se consideram latinos, consideram-se europeus. Então, mas a seleção da França pode-se considerar europeia, apesar de ser só composta por jogadores africanos, e a Argentina não se pode considerar europeia, porquê? Se eles se identificam como europeus, temos de respeitarem. Não é isso que agora se defende? O homem diz que é mulher, tudo bem. O homem diz que é um pastor alemão, tudo bem. Um gay diz que é um jipe, tudo bem. Temos de aceitar, não é? O argentino diz que é europeu, é racista, homofóbico, transfóbico e xenofóbico. E transfóbico. Epá, está tudo maluco. Só organizem-se. Que é mesmo assim, organizem-se.
3: Luizinha Barbosa, sou nadadora salvadora na Costa da Caparica. Bom, esta Argentina demonstrou que tem atletas que são violentos, antidesportivos, sem fair play e, pior que tudo, azeiteiros. Aquele Leandro Paredes, por exemplo, até escorre azeite daquele cabelo, pá. Mas para mim o problema maior é a falta de profissionalismo.

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1: Agora exatamente com 18 minutos depois das 9 da manhã.

0: Joana Almeirante em Porta Giratória, e agora vamos lá até à cozinha. Não, melhor, por acaso até não é na cozinha. É bem no exterior que vamos estrelar um ovo na edição de hoje de Há Vidas Assim. Vítor Figueiredo.
1: Há Vidas Assim. Todos os verões, durante alguma vaga de calor extremo, reaparece a mesma imagem. Alguém parte um ovo em cima de um capô de um carro, convencido que o calor o vai transformar num belo ovo estrelado. A experiência é repetida por todo o mundo e os vídeos espalham-se rapidamente nas redes sociais. À primeira vista, a explicação parece simples. Se o metal do carro está tão quente que queima a mão e o termómetro marca muito mais que 40 graus, por que não haveria um ovo de fritar? A resposta está na forma como os alimentos cozinham. Uma frigideira ao lume atinge facilmente 150 a 200 graus centígrados e recebe calor de forma contínua. Já o capô de um carro pode alcançar 70 ou 80 graus, mas vai perdendo calor à medida que o transfere para o ovo. Além disso, o ovo contém muita água, que absorve energia e dificulta a subida da temperatura. O resultado é quase sempre o mesmo. Ao fim de muito tempo, a clara pode ficar ligeiramente esbranquiçada nas extremidades, mas a gema permanece líquida e o ovo está longe de ficar cozinhado. O ovo fica ligeiramente escalfado e o cozinheiro desapontado. Há vidas assim. No entanto, e em condições excepcionais, usando superfícies metálicas muito escuras e temperaturas extremamente elevadas, é possível obter uma cozedura parcial. Mas o famoso ovo estrelado ao sol, apresentado como prova de um calor insuportável, é sobretudo um mito. Na maioria dos casos, o ovo estraga-se muito antes de ficar pronto para comer. Mas, sem dúvidas, não custa nada. Experimente.
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0: Ah, pois, é que isso de estrelar um ovo não é nada fácil, dizem. Ah, e tal, não sabe nem estrelar um ovo. Eu acho que é super difícil estrelar ovos.
3: Eu acho que é partir o ovo. A dificuldade está aí.
0: Tu é partir?
3: Não, por acaso,

0: Desenrasco-me bem.
1: Ah, eu, epá, fica sempre o que eu chamo nojo, que é aquela parte não cozida da parte branca. Não gosto nada dessa textura.
0: Parte peganhenta.
1: É, peganhenta, é isso mesmo. Vamos atualizar notícias a seguir.
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0: Recorremos à informação em modo síntese, Mónica Peixoto.
1: E começamos com os preços dos combustíveis. Vão voltar a ficar mais caros na próxima semana. O site Contas Poupança antecipa uma subida de 9 cêntimos no preço do litro do gasóleo. A gasolina deve ficar 3 cêntimos mais cara por litro. Esta subida ainda não tem em conta o desconto no imposto sobre os combustíveis. Um acidente no IC1, na zona da Mimosa, esta manhã fez um ferido grave. Informação confirmada à Correio da Manhã Rádio pela GNR de Santiago do Cacém. Este acidente envolveu um caminhão e um veículo ligeiro que se incendiou. O ferido grave é o condutor do ligeiro. O trânsito está cortado nos dois sentidos no IC1, na zona da Mimosa, em Santiago do Cacém. A judiciária investiga a morte de uma bebé de um ano e meio, esquecida numa carrinha durante várias horas à porta da creche em Almada. A repórter Maria Ruela Cunha esteve esta manhã junto à creche Mestre Cuco e recorda os detalhes da tragédia.
2: A mãe deixou a criança às 8h40 da manhã, foi também depois, recebeu aliás uma notificação de que a criança tinha sido entregue no estabelecimento de ensino, algo que não acabou por acontecer, porque por volta das 3h45 da tarde a mãe veio buscar a criança à creche, naturalmente, e não tinham informações sobre a criança, e só depois é que uma pessoa ligada a esta creche, o Mestre Cuco, em Almada, é que se aperceberam que a criança estava no interior desta carrinha escolar.
1: O caso faz hoje a manchete no Correio da Manhã. Bebé morre esquecida na carrinha da creche. A Polícia Judiciária investiga. E a Polícia Judiciária não encontrou documentos a comprovar a ordem de entrega do atrelado apreendido durante uma operação de combate ao tráfico de drogas e que foi entregue ao empreiteiro amigo de Luís Neves. Este atrelado foi encontrado na sede da Constru Barcelos, em Barcelos. A notícia é avançada na edição de hoje do Semanário Expresso. A Polícia Judiciária, recordo, enviou este caso para o Ministério Público. Considera que há indícios de crimes de abuso de poder e descaminho. O Ministério Público já abriu inquérito. O governo de Espanha declarou estado de emergência nas províncias de Madrid e de Ávila por causa dos incêndios florestais. O Ministério do Interior espanhol aponta as condições meteorológicas adversas e a necessidade de mobilizar recursos significativos para combater as chamas. Só na comunidade de Madrid, mais de 10 mil pessoas tiveram de ser retiradas das casas em Villa del Prado e Aldeia del Fresno, e não há ainda um balanço de danos materiais destes incêndios. O Benfica deu ontem o pontapé de saída na época oficial, mas foi um pontapé com o pé esquerdo. Perdeu frente ao St. Gallen, na Suíça, por 2-1, jogo da primeira mão da segunda eliminatória da Liga Europa, também o primeiro jogo oficial de Marco Silva no comando técnico do Benfica, e no final o treinador admitia que aquela não tinha sido a estreia que desejava. Dizia também compreender as críticas dos adeptos do Benfica àquele jogo de ontem frente ao St. Gallen. A segunda mão da segunda pré-eliminatória da Liga Europa vai defrontar então o St. Gallen em casa no Estádio da Luz, vai ser no próximo dia 30.
0: Nove horas, 28 minutos. Vamos rever com o Luís Silva as dificuldades no trânsito a esta hora.
3: E vamos começar pela cidade do Porto, já que ainda não está resolvido na totalidade o acidente que ocorreu na via de cintura interna, no sentido Freixo a Rábida. Este acidente ocorreu precisamente junto ao Estádio do Dragão, está a obstruir a via esquerda. A fila de trânsito está a começar próximo do nó de Bonjoia. No

0: Sentido Arrábida Freixo. Neste momento existem paragens junto à saída para a Boa Vista e é esta a única dificuldade que encontra na VCI. Depois, nas entradas a sul do Porto, o cenário melhorou nestes últimos minutos, quer pela A20, quer pela A1, mas na A44 ainda se para no troço entre a Madalena e o Nó de Coimbrões. A A28 é outro acesso ao Porto onde o trânsito ainda está muito acumulado, essencialmente entre a Ponte Lessa e o acesso à A4, e depois, na Avenida AEP, na zona de Ramalte, as paragens são uma constante. Na Via Norte, há também abrandamentos à saída da Maia e intensidade de trânsito no troço entre Padrão de Légua e a VCI, mas aqui já com melhores condições de fluidez. A A3, neste momento, só tem abrandamentos junto à ligação à Via de Cintura Interna. Fica a referência ainda para a Estrada Nacional 105, entre o Alto da Maia e a A4, o trânsito apresenta algumas paragens. Quanto a Lisboa, o cenário é bastante mais tranquilo. Há, no entanto, para já aqui uma situação de acidente na zona das Amoreiras, na rua Joaquim António de Aguiar, que de certa forma também complica o trânsito proveniente da A5, que continua em fila na descida de Monsanto. Neste momento, também a segunda circular apresenta paragens no sentido Benfica-Sacavém, entre o eixo Norte-Sul e o Campo Grande. Os restantes acessos a Lisboa já estão com trânsito regular, inclusive a A2 para a ponte 25 de Abril, o que de facto é uma boa notícia. No entanto, para a margem sul do Tejo, deixo aqui nota de dois acidentes na Estrada Nacional 10. São os dois acidentes em resolução, um em Santa Marta de Corroios, no sentido Fogueteiro-Almada. O outro acidente ocorreu há poucos instantes. É junto ao nó da A2, na zona do Fogueteiro, portanto, aqui o trânsito está mais complicado. Antes de concluir, faço aqui duas referências, uma para o acidente grave que ainda está em resolução no IC1, um acidente na zona da Mimosa, ao quilómetro 625, envolve um carro e um caminhão. A viatura ligeira acabou por se incendiar neste acidente e, portanto, o trânsito continua cortado em ambos os sentidos no troço entre Ermidas do Sado e Quinta da Mimosa. A alternativa é a A2. A última informação vai para a região centro do país. A boa notícia é que no IP3 já foi reaberto o trânsito no troço entre Miro e Penacova, no sentido Viseu-Coimbra. No sentido oposto, o corte mantém-se e a alternativa é a Estrada Nacional 2.
1: Obrigado, Luís. Já estamos com um minuto depois das 9:30, portanto, mais que horas para o nosso Olhar CM de hoje, com o Carlos Rodrigues Lima.
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3: Bom dia, Carlos. Bem-vindo a mais um Olhar CM à sexta-feira. E hoje o tema que escolhes comentar não dá aso àquelas nossas pequenas brincadeiras que às vezes fazemos estas sextas-feiras. É um caso muito triste, mais um caso de uma bebê esquecida numa carrinha e que acaba por falecer. O que tens a acrescentar a esta tragédia, Carlos? Bom dia. Estou sim, Carlos? Eu creio que o Carlos Rodrigues Lima não nos está a ouvir. Bom dia.
1: Não, aparentemente.
3: Vamos tentar então mais daqui a pouco voltar ao contacto com o Carlos Rodrigues Lima. Até já.
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3: E agora sim, já nos ouves, Carlos Rodrigues Lima. Bom dia, boa sexta-feira.
4: Agora sim,
3: Carlos. E hoje o tema que escolhes, como eu disse há pouco, não é um tema para brincadeiras, é uma tragédia. Aconteceu ontem mais um caso, uma bebê de um ano e meio, esquecida numa carrinha da creche, acabou por não sobreviver. O que tens a acrescentar a esta tragédia, Carlos? Bom dia.
4: Bom dia. Muito pouco, prometo ser curto, porque tudo o que se disser sobre este caso apenas servirá para aumentar a dor da família da bebé Sofia. Como tu disseste, 18 meses que morreu esquecida durante pelo menos 7 horas dentro de uma carrinha de uma creche. E, por aquilo que sabemos até agora, aparentemente a creche tinha um sistema de alerta para os pais que recebiam por telemóvel uma mensagem dando conta da criança, dando conta da chegada da criança à escola. Mas o que me parece que neste caso faltou foi, e eu falo nele porque começa a faltar cada vez mais, faltou o elemento humano, aquela rotina que os auxiliares tinham nos nossos tempos de escola, de creche, a rotina de um tempo em que nós, os seres humanos, éramos diligentes, atentos, preocupados, em que confiávamos uns nos outros e não nos limitávamos a enviar uma mensagem através do telemóvel. E o que é que faltou? Faltou uma coisa tão simples que é espreitar para dentro da carrinha, conferir se todas as crianças saíam, como se fazia naquele tempo, em que aquelas senhoras que trabalhavam nas creches auxiliares temporavam com os gritos a habitual algazarra da saída da carrinha da escola. No caso aqui da Sofia, de 18 meses, muito provavelmente nós estamos aqui perante um homicídio por negligência. E como refere, como bem refere hoje o Paulo João Santos no Correio da Manhã, a morte é de facto muito injusta e desprovida de critério, porque a Sofia era apenas uma bebé que merecia ir para a creche como as outras crianças. E isso não aconteceu. E isso deve deixar-nos tristes, mas também, ao mesmo tempo, preocupados.
3: Obrigada, Carlos Rodrigues Lima, e um bom fim de semana para ti. Até breve.
4: Bom fim de semana, obrigado.
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5: Agora o Explito de Mac e depois a Crimalupa com o Carlos Anjos.

0: Juventude Mac, recordados na Correio da Manhã Rádio. O grupo já não está no ativo e também nunca vieram a Portugal. Estamos agora a 20 minutos depois das... Aliás, 20 minutos das 10 da manhã. É hora certíssima para receber o Carlos Anjos.
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2: Bom dia, Carlos Anjos. Bem-vindo. Mais um Crime à Lupa. E hoje vamos falar um pouco sobre um tema, uma notícia que é avançada na edição de hoje do Semanário Expresso. A Polícia Judiciária tentou descobrir, digamos assim, o traço físico que provasse que tinha havido uma ordem para a transferência do famoso, mais famoso atrelado do país, entre o parque de viaturas apreendidas no Seixal e a Construa Barcelos, em Barcelos. Concluiu que não existe traço material, papel, documentos que comprovem essa transferência. Este caso já está a ser, há um inquérito já por parte do Ministério Público, há suspeitas de abuso de poder e também de, agora está-me a faltar o termo, é...
3: De descaminho.
2: Exatamente, descaminho, obrigada, Carlos. É normal isto acontecer? Transfere-se uma coisa tão grande de um lado para o outro sem deixar rastro?
4: Olá, Mónica, bom dia ao auditório. Não, se te recordas disto, acho que há uma semana atrás aqui, que este era o caso.
2: Nós dissemos que era o caso, todos os que envolvem Luís Neves.
4: Exato.
2: Este é
4: o resto,
2: caso.
4: Os outros casos são casos menores, se comunicou, se é um tanque, se é uma piscina, se três ou quatro travessas ou solipas, isso não contava para o baralho. A questão que está aqui era este era de facto o caso. E é o caso porquê? Porque desde o início, quem conhece bem a tramitação processual percebe que quando a equipa da PJ, que fez a apreensão do camião há um ano atrás, ou há um ano e meio atrás, o voltou a apreender ou a reapreender agora, só foram fazer aquela diligência porque no processo de crime não havia nenhuma informação, não havia nenhum papel, vou usar a tua expressão, não havia nenhum documento que desse, que dissesse que aquele camião estava ao serviço de alguém. E, portanto, a falta desse papel foi-nos mostrada pelas diligências da PJ quando apreenderam. Para que as pessoas percebam, quando a PJ ou outra polícia qualquer apreende um qualquer bem, uma viatura, uma pistola, aquilo que for, essa apreensão tem que ficar documentada no processo onde foi apreendido. Tem que ficar lá o que é que foi apreendido. E nas viaturas é muito usual, aqui há uns anos, quando apareceu a informática, era até com os computadores, mas agora com as viaturas é muito usual o quê? Que a PJ peça imediatamente, tal como a PSP e a GNR pedem, que aquelas viaturas apreendidas passem a estar ao serviço dessa polícia. Aliás, os nossos ministros andam quase todos com carros apreendidos a traficantes
2: de
4: droga.
2: Mas tem de haver um registro, mas... de onde está, para onde é
4: não,
2: que foi.
4: Tem que haver uma autorização do juiz.
2: Até porque são elementos de prova em
4: de
2: processos.
4: Prova,
2: não podem simplesmente ser
4: tem que haver,
2: levados num sítio para
4: tem que haver
2: outro,
4: um despacho do juiz sobre a informação que lhe é feita pela polícia. Tem que haver um despacho do juiz que autoriza que isso aconteça. No caso desta galera, para sermos mais com esta galera, não há, eu hoje vi o advogado a falar em prova, também acho que está a bater ao lado. Porque esta galera foi apreendida com uma grande quantidade de bidons em cima. E desses bidons, apenas 5 ou 6 tinham cocaína. Os outros, como é normal, tinham o produto que vinha na guia, que era acetona e amoníaco. Portanto, eram os produtos. O único

0: foi destruído ou que foi retirado é aquele que é a prova do crime. Transportar bidões de acetona não é crime nenhum. E, portanto, isso não há aqui nenhum problema na cadeia da prova. Da cadeia da prova foi retirada a cocaína, que foi, essa foi, foi armazenada, etc. E o caminhão ficou ali preso com aquilo em cima. Aquele caminhão só podia sair dali com autorização do juiz e só poderia estar ao serviço do Estado. A primeira coisa que nós vimos é que o caminhão não está lá e estava ao serviço de um tipo qualquer, que por acaso era construtor civil e fez umas obras para a Polícia Judiciária e era amigo do Dr. Luís Neves. E é ele que estava com o caminhão e, não estava, e estava com o caminhão há muito tempo. Ou seja, parece que há mais de um ano. E temos aqui outro problema. Aquele caminhão não tinha, os documentos estavam no processo. O que quer dizer que ele circulava sem documentos, sem seguro. E, portanto, por isso é que eu te disse que só pela primeira envolvência daquilo, este era o caso. Porque não há nenhuma justificação para que aquele caminhão tenha saído. Então o que é importa saber? Perguntar a quem domina aquele parque de estacionamento, quem é que autorizou que o caminhão saísse de lá, perceber quem é que deu, entregou o caminhão àquele indivíduo, porque nem as pessoas que o tinham apreendido sabiam que o caminhão estava a circular na estrada com outro nome. Portanto, este é de facto o caso e os crimes aqui são esses, independentemente de acharmos. Eu vi o Dr. Luís Neves dizer que as coisas estavam mal tipificadas. Eu não vejo aqui, pode haver aqui um outro crime, que é de furto, se alguém acreditar que o homem lá de cima de Barcelos
1: foi lá buscar
0: o caminhão, não disse nada a ninguém, furtou o caminhão. Mas, e ninguém deu por nada. Eu tenho algumas dúvidas, porque não acredito que o homem fosse lá furtar o caminhão e aquilo era uma coisa grande demais para ele o ter furtado e ninguém ter dado para a falta dele lá. E, portanto, diria, continuo a dizer aquilo que te disse há uma semana. Este é o caso. E este é o caso que ainda vai fazer correr alguma tinta e é um caso para o qual eu acho que não há explicação. Explicação legal ou lógica. A explicação haverá, ainda que seja ilegal ou ilógica.
1: Exato. Será o inquérito que está a cargo do TSEAP que vai ajudar a esclarecer e a responder estas questões. Obrigada, Carlos.
0: Nada.
1: Um bom fim de semana.
0: Igualmente.
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0: Mais uma grande malha de Sam Fender, este People Watching, a 10 minutos das 10 da manhã. Recordar que hoje o dia vai estar mais fresquinho. Várias capitais de distrito não passam dos 24 graus. Porto, Aveiro, Viana do Castelo, Viseu e Guarda são as capitais de distrito mais quentes. Lisboa deve chegar aos 27 graus. Faro, com 34, é a capital de distrito de longe mais quente. Menos quente que isso, é Évora e Beja, que chega aos 31 graus. Temperaturas a esta hora, Porto 21, Lisboa 22 e Faro está com 24 graus.
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0: Com o João Pedro Paes até ao Grande Jornal das 10. Nada de nada. Tudo por tudo aqui na Correio da Manhã Rádio para a melhor manhã consigo. Deixem-se ficar.

0: Mónica Peixoto.
1: Olá, bom dia. Um jovem de 22 anos e de nacionalidade alemã morreu esta manhã na colisão entre um veículo ligeiro e um veículo de mercadorias. O acidente aconteceu no IC1, na zona da Mimosa, em Santiago do Cacém. Além desta vítima mortal, o condutor do camião, de 49 anos, sofreu ferimentos ligeiros, foi assistido no local e transportado para a urgência do Hospital do Cacém. O alerta para este acidente grave chegou por volta das 7h20 da manhã. 20 operacionais apoiados por 9 viaturas dos bombeiros de Alvalade, da VEMER, do Hospital do Litoral Alentejano e da GNR responderam à ocorrência. Nesta altura, o IC1 permanece cortado nos dois sentidos, nessa zona da Mimosa, Santiago do Cacém, para as operações de socorro, de limpeza da via e também de remoção dos veículos envolvidos. Então, de balanço deste acidente grave na Mimosa, um morto e um ferido ligeiro. O morto é um jovem de 22 anos e nacionalidade alemã. Os combustíveis voltam a ficar mais caros na próxima semana. O site Contas Poupança antecipa uma subida de 9 cêntimos no preço do litro do gasóleo. Já a gasolina deve ficar 3 cêntimos mais cara por litro. Esta subida não tem em conta ainda o desconto no imposto sobre os combustíveis. Um homem morreu baleado esta madrugada em Camarate, Lourdes. Apesar dos meios de socorro, o óbito foi declarado no local. A PSP investiga as circunstâncias do homicídio, como dá conta a repórter Raquel Reis.
2: Trata-se de um homem que aparentava ter 30 anos. Tudo aconteceu aqui nesta rua em Camarate, na madrugada desta sexta-feira. O alerta foi dado por volta da meia-noite e 45 minutos. Vários elementos da PSP foram acionados para o local. A vítima encontrava-se já em paragem cardiorrespiratória e por isso mesmo alguns destes agentes da polícia tiveram de realizar manobras de reanimação, fizeram-no até à chegada dos meios de socorro. Para o local foram também mobilizados os bombeiros voluntários de Camarate, que também prestaram o devido socorro. Esta vítima de 30 anos, que aparentava ter 30 anos, mas a verdade é que não foi suficiente, não foi possível reverter já a situação. Foram também realizadas manobras de suporte avançado de vida pelos bombeiros, mas o óbito foi já declarado no local pela viatura médica de emergência e reanimação do Hospital de São José, até porque, tal como referi, não foi possível reverter a situação clínica deste homem de 30 anos.
1: Que morreu esta manhã, madrugada, em Camarate, Loures, baleado, e a PSP tenta agora localizar e identificar os responsáveis por este homicídio. Um militar da GNR foi detido em flagrante pela PSP em Almada no passado dia 10. Estava a traficar drogas num parque de estacionamento público junto à rotunda do Centro-Sul, indica o Jornal de Notícias. O militar foi presente em tribunal, mas foi mandado em liberdade. Não ficou suspenso de funções e por isso regressou ao serviço no posto da GNR da Trafaria. Entretanto, a GNR decidiu afastar esse militar de forma preventiva. A Polícia Judiciária está a investigar a morte da bebé de um ano e meio que ficou esquecida ontem numa carrinha à porta de uma creche em Almada. A repórter Maria Ruela Cunha está esta manhã à porta da creche Mestre Cuco e recorda os detalhes desta tragédia.
3: A mãe deixou a criança às 8h40 da manhã, foi também depois recebeu, aliás, uma notificação de que a criança tinha sido entregue no estabelecimento de ensino, algo que não acabou por acontecer, porque por volta das 13h45 da tarde a mãe veio buscar a criança à creche, naturalmente, e não tinham informações sobre a criança, e só depois é que uma pessoa ligada a esta creche, o Mestre Cuco, em Almada, é que se aperceberam que a criança estava no interior desta carrinha escolar.
1: E na CMTV esta manhã o psicólogo Paulo Sargento explicou o que pode levar alguém a esquecer-se de um bebé num carro.
4: Às vezes isto acontece por aquilo que nós podemos designar de lapso de ação. Ou seja, é um processo cognitivo, muitas vezes, pelo cansaço, pela interferência de fatores na rotina do dia-a-dia e nas tarefas, são, por exemplo, mais as tarefas até sequenciais e rotineiras que isto acontece, às reparar, não são em tarefas ocasionais, que, no fundo, trazem este tipo de erro. Erro que é um erro trágico, porque traz a perda de uma vida humana de uma criança muito pequena e que, do meu ponto de vista, isto é um conselho para todos lá em casa, com crianças pequenas, como elas muitas vezes vão atrás e vão a dormir

0: sobretudo este tipo de horas também, se reparares que isto acontece, vão a dormir, portanto não fazem, não dão sinal de si, pode fazer com que a criança seja, entre aspas, esquecida por mecanismos que interferiram, digamos, na dinâmica própria. Sempre fazer a vistoria.
1: Paulo Sargento considera que a mãe da bebé é que terá de receber apoio psicológico para enfrentar a morte trágica de Sofia.
0: Mesmo conhecendo a pessoa, não fazendo diagnóstico, qualquer pessoa nesta altura precisa de ajuda. Porquê? Porque isto é um potencial traumático enorme. Porque é aquele momento de pânico quando a gestão de emoções é completamente impossível, a expectativa. E depois na expectativa e na esperança que ainda há quando se está à procura encontrar um final destes, é absolutamente demolidor sob o ponto de vista emocional. Tão demolidor que muitas vezes fica para a vida ou num luto patológico ou num stress traumático, ou muitas vezes estas pessoas correm mesmo o risco, enfim, de pôr termo à própria vida. Portanto, é alguém que precisa vigiada, muito acompanhada e, sobretudo, muita compaixão para esta senhora, que precisa de agora de muito colo mesmo, muito colo.
1: Bebé morre esquecida na carrinha da creche, é a manchete hoje no Correio da Manhã. O caso está a ser investigado pela Judiciária. Um aluno da Escola Prática da PSP denunciou ter sido vítima de tortura. O jovem relata que durante o curso de formação de agentes terá sido levado para um quarto, algemado, vendado e impedido de sair por vários colegas na zona das camaradas da Escola Prática de Polícia em Torres Novas. A PSP identificou 6 alunos da Escola de Polícias pelo alegado envolvimento nas torturas ao colega, mas até agora não foram alvo de castigo disciplinar. A Polícia Judiciária não encontrou documentos a comprovar a ordem de entrega do atrelado apreendido numa operação de combate ao tráfico de drogas ao empreiteiro amigo de Luís Neves. Fonte judicial citada pelo Expresso diz que a Judiciária podia mudar a localização do bem apreendido, mas tinha de informar o procurador do Ministério Público, titular do processo, o que não aconteceu. Na rubrica Crime à Lupa da Correio da Manhã Rádio, o inspetor Carlos Anjos considerou que este é o caso mais grave dentre as polémicas em torno de Luís Neves e há muito ainda por esclarecer.
2: Eu não vejo aqui, pode haver aqui um outro crime, que é de furto, se alguém acreditar que o homem lá de cima de Barcelos
1: foi lá buscar
2: o caminhão, não disse nada a ninguém, furtou o caminhão, mas e ninguém deu por nada. Eu tenho algumas dúvidas porque não acredito que o homem fosse lá furtar o caminhão e aquilo era uma coisa grande demais para ele o ter furtado e ninguém ter dado para a falta dele lá. E portanto, diria, continuo a dizer aquilo que te disse há uma semana. Este é o caso. E este é o caso que ainda vai fazer correr alguma tinta e é um caso para o qual eu acho que não há explicação. Explicação legal ou lógica? A explicação haverá, ainda que seja ilegal ou ilógico.
1: Cabe agora ao Ministério Público, que abriu inquérito a este caso, apurar o que se passou. O Expresso diz na edição desta semana que Luís Neves é, nesta altura, considerado o elo mais fraco do governo, mas o Primeiro-Ministro Luís Montenegro só admite avançar com uma remodelação ministerial depois do verão. A jovem suspeita de matar o companheiro em Fanzers e depois simular o suicídio da vítima vai ficar hoje a conhecer as medidas de coação. Ela foi detida ontem e presente a juiz. A repórter Ana Isabel Fonseca está no Tribunal de Instrução Criminal do Porto, onde a jovem já terá confessado o crime.
3: Esta jovem ainda saiu à rua a chorar, a gritar, a pedir ajuda aos vizinhos, a contar que o namorado se tinha então suicidado no interior da casa onde viviam em Fanzers, isto já há 2 anos, e na altura os vizinhos também de nada suspeitaram, sendo certo que o depoimento desta jovem e também a forma como tudo aconteceu, desde logo levantam suspeitas para a Polícia Judiciária do Porto, que entretanto pediu então que fossem feitos aqui vários exames por parte do Laboratório de Polícia Científica e agora esta jovem acabou mesmo por ser detida. Ora, terá já aqui confessado o crime, mas alegou que se tratou de uma situação de legítima defesa, que de facto apenas reagiu a um ataque do companheiro, disse que foi este jovem que acabou por morrer, que num primeiro momento usou uma faca para atacar.
1: E hoje a mulher vai ficar a saber as medidas de coação decretadas pelo Tribunal de Instrução Criminal do Porto. O Benfica começou a época oficial com o pé esquerdo. Perdeu por 2-1 ontem à noite frente ao St. Gallen da Suíça, no jogo da primeira mão da segunda pré-eliminatória da Liga Europa. Este também foi o jogo de estreia oficial de Marco Silva como treinador do Benfica, e ele assumiu no final que não estava satisfeito com o resultado e admitia que

0: Os sócios do clube têm razão, os adeptos do Benfica têm razão em protestar face a esta derrota. A segunda mão da segunda pré-eliminatória da Liga Europa está marcada para o próximo dia 30, vai ser no Estádio da Luz, em Lisboa.
1: Contamos agora com 3 minutos depois das 10 da manhã, fazemos nova ronda no trânsito para ver se encontramos filas. No fim de semana vamos encontrar filas para as bombas.
2: Nova claro, subida, claro, não é? Encontramos. Mas encontramos ainda a esta hora. É muito menos trânsito, sim, em Lisboa e Porto, isso é um facto. Estamos definitivamente em período de férias e isso deve-se manter depois ao longo do mês de agosto. O cenário não deve alterar muito. É certo que no Porto temos agora as maiores complicações, concretamente na A1, isto porque estão a decorrer trabalhos na zona de Santo Ovídio, no sentido sul-norte, ao quilómetro 296. Trabalhos esses que estão a fazer com que haja formação de fila e, portanto, congestionamento. Portanto, de evitar este troço da A1, pode utilizar a A20 em direção à Ponte do Freixo, que de momento não apresenta qualquer dificuldade. Na A44, também temos paragens entre a Madalena e o Nó de Coimbrões. A via de cintura interna, neste momento, já está resolvido o acidente que ocorreu junto ao Estádio do Dragão, no sentido Freixo-Rábida. No entanto, ainda se para junto à saída para as Antas. No sentido oposto, as paragens estão junto à saída para a Boa Vista. Referência ainda para a Avenida AEP, de alguma forma ainda preenchida junto ao acesso à A4 e depois na ligação à Sidónio Pais. Na A3, praticamente já não existem problemas. Há apenas um ligeiro abrandamento no acesso à via de cintura interna. No centro do Porto, chamo a atenção para a rua de Júlio Diniz. Há acidente e o trânsito tem estado mais congestionado. Em Lisboa, praticamente já não existe trânsito, o que de facto é um bom sinal. Temos, no entanto, aqui uma situação de acidente na Avenida Santo Contestável, portanto, deverá ter alguma prudência. Os principais acessos a Lisboa, neste momento, como disse, com trânsito regular. Antes de terminar, faço aqui a referência para o acidente grave, até ao momento a registar, nesta manhã, que é precisamente no IC1. Trata-se de uma colisão entre um camião e um carro, ao quilómetro 625, portanto, na zona da Mimosa. Ainda se procede aos trabalhos de remoção das viaturas e limpeza de via. Infelizmente, a lamentar a perda de uma vida humana neste acidente. É certo que o trânsito esse continua cortado em ambos os sentidos no troço entre Ermidas do Sado e Quinta da Mimosa. Portanto, a alternativa é a A2. Termino com uma boa notícia e que diz respeito ao IP3. Finalmente, já está reaberto o troço entre Miro e Penacova, mas apenas no sentido Viseu-Coimbra. No sentido oposto, o corte mantém-se. A alternativa é feita pela Estrada Nacional 2. Portanto, decorrem os trabalhos de repavimentação neste troço no sentido Coimbra-Viseu entre Penacova e Miro. Recordo que esta situação se deve a um camião que derramou resina portanto na estrada. Esta situação ocorreu na passada segunda-feira e portanto ainda vai durar pelo menos durante a próxima semana.
1: Está para durar, era resina de qualidade. O Luís Silva que trouxe o trânsito e que também está sempre atento aos aniversários das personalidades e chamou-me a atenção para a senhora Jennifer Lopez, que apaga hoje 57 velinhas. Sim, vamos ouvi-la já a seguir.
2: Está em muito bom estado de conservação.
1: Está. Vamos falar sobre isso.
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0: Let's Get Loud, Correio da Minha Rádio, a dar os parabéns à Jennifer Lopez, com uns belos 56 aninhos. Ela, será que ainda está na Sicília? É porque há 10 dias atrás ainda estava por ali, não foi por lá, desfilar para a Dolce & Gabbana. Olha, Luísa, se quiseres entrar já, comentar, não estava previsto, não estava previsto. Mas isto é mais a fazer a transição para a tua área.
1: Falámos sobre isso.
0: Não te escapa nada. Esteve em desfile então para a Dolce & Gabbana, se calhar ainda está por lá a apanhar sol e a comemorar os seus 56 aninhos à fresca, com essas roupas que mostram que a Jennifer Lopez ainda está em muito boa forma. E agora sim, é o Showbiz FM oficial.
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0: Olha que estás com o microfone ligado. Pronto.
1: Como diz Mónica Peixoto, vou citar: não há mulher feia, há mulher sem dinheiro.
3: É porque eu também tenho 56 anos.
0: Ah, olha que
3: eu também tenho, mas pronto.
1: Eu vou fazer 55.

0: para que
1: é isso. Coisa,
0: mas já prometi que trago o bolo.
1: Para é que pois, pronto, está prometido. Pronto.
2: Ora bem, temos...
0: Não era sobre nós que estávamos a falar. vamos falar sobre outras pessoas.
2: Vamos falar sobre a Duquesa de
0: Sussex.
2: Que é um sucesso.
0: Vamos lá então mostrar quem manda, ou seja, pôr os pontos nos...
2: Também está quase a fazer aninho já agora. 4 de agosto, aninhos, parabéns.
0: Pronto, e então onde é que ela resolveu vir comemorar o aniversário? Ou perto disso, claro que não veio aqui, enfim, não foi aqui, porque eles andam sempre de um lado para o outro, mas onde é que tem estado Meghan Markle e Prince Harry?
2: Ali,
0: em Portugal, Melides, portanto, fantásticos. Não é na Comporta, é um bocadinho mais abaixo, em Melides, o seu a seu dono. Mas basicamente é tudo a mesma coisa.
2: Mas
0: ou seja,
2: será que eles dizem
0: é
2: Melides?
0: Tudo
2: Melides,
0: Melides, something like that. Olha, enfim, a Meghan publicou as primeiras fotografias e sim, teve que ser ela a publicar, porque estas coisas ou se sabem pelos próprios ou não se sabem, ponto final. Já lá vai o tempo, os paparazzi, essas conversas. Pronto. Hoje as coisas são muito mais hoje as coisas são muito mais à porta fechada e, portanto, não conseguiram. Mas isso é outra discussão. Mas isso é outra discussão, não é para aqui agora. Mas
2: tens
0: a grande
2: os teus
0: verdade.
2: Paparazzis, eu sei.
0: Oh, meu querido,
2: é o do ofício.
0: Bom, a grande questão aqui é: hoje tu estás numa fase em que se mostram as coisas.
2: Nós
0: estamos numa fase em que se mostram as coisas nas redes sociais. E, portanto, como é que se soube que o príncipe.
2: Eu, por acaso, sou a exceção. Não podes mesmo dizer. Porque eu não tenho redes sociais.
0: E as suas jeitosas estavam em Portugal com as crianças. Porque, obviamente, Meghan colocou imagens nas redes, e assim ficámos a saber que eles estavam no empreendimento, no condomínio mega luxuoso Costa Terra, que é em Melides, que foi construído por um americano, e portanto daí haver tantas figuras internacionais que compraram lá umas pequenas palhotas, umas cabanas de praia, etc.
2: Se o Trump sabe que aquilo é assim tão fora,
0: tão
2: vai querer
0: possível.
2: Também querer ali uma parte.
0: Tão possível. Bom, eles estiveram cá, trouxeram os miúdos e a coisa mais engraçada foi que ela publicou umas fotografias em rede social numa tasca dali da zona.
2: Isto ainda porque, há tascas ali?
0: Claro que há, tascas um bocadinho para o chiquê, ou seja, com aqueles individuais de riscas vermelhas, portanto, o mais zino possível, mas a verdade, mas numa tasca. Isto tem muita graça em relação a Melides, porque é assim, Melides continua a ser, na verdade, um vilarejo, não é? No fundo, um vilarejo que de repente foi invadido por uma série de...
2: E é disso
0: de,
2: que eles
0: de
2: gostam
0: com...
2: desse mix, ora bem.
0: Talvez, eu acho que sobretudo gostam daquela coisa de ter privacidade, porque eles estão num condomínio, uma ida a uma tasquinha é quase uma exceção, mas na verdade eles estão num condomínio onde têm os buggies que os levam à praia, onde têm tudo para têm aquela privacidade que eles gostam e precisam. Mas eu acho muito engraçado eles mostrarem-se em Portugal, até porque são boas notícias para Portugal, porque põem Portugal no mapa, inevitavelmente.
2: E depois vêm mais atrás.
0: E venham mais atrás. E que venham também, turismo
2: de qualidade.
0: Do bom, não
2: do
0: é?
2: Bom.
0: Porque,
2: em bom.
0: Em bom e do bom, daquele que nos deixa felizes e que não parte tudo. Pronto. e é isso. Meus queridos, deixa-me dizer-te que neste mesmo empreendimento, ou naqueles que circundam, porque este não é o único, tu tens figuras que compraram lá, fala-se. Porque não há certezas de nada.
2: Diz-se por
0: Diz-se
2: aí.
0: Que Clooney tem lá a casa, que Paris
2: Hilton. Já para mim são os tais
0: teus
2: paparazzis, mas pronto. Não vamos oficializar.
0: E por aí vai. Não, eu já não tenho, sabes que eu já estou noutra fase. Mas enfim. Mas sou outros tempos. Mas
2: já trabalhaste com paparazzis?
0: Então não.
2: Já,
0: claro,
2: não, já,
0: of course. Então.
2: Aliás, se já
0: celebrity.
2: Foste uma.
0: Não, isso também nunca sou muito naba e fez mal ao longe. Portanto, isso era impossível. Bom, vou de férias, vou juntar-me à Meghan.
2: Juntas-te ao José Nunes também.
0: E ao Nunes, exatamente. E portanto, volto aqui a uns dias.
2: Está bem, olha, aproveita. Olha, passa por lá também. Por
0: Melides. Melides.
2: E comporta-te bem também.
0: Olha, um grande beijinho. Obrigada e até agosto.
2: Um beijinho.
0: Então,
2: diverte-se. Aproveita.
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2: James Morrison na

0: Agora quero aproveitar para dar os sentidos pêsames à mãe da menina e de certeza que a equipe do colégio, pais, e portanto eu também vou e a avó e a avó estaremos em reforço tanto da família como também do colégio.
1: O caso faz, de resto, a manchete do seu Correio da Manhã desta sexta-feira e já está, claro, nas bancas. Um acidente violento provocou um morto e um ferido no IC1, na localidade de Mimosa, em Alvalade. A colisão entre um automóvel ligeiro de passageiros e o caminhão de mercadorias nesta manhã vitimou mortalmente um homem de 22 anos, de nacionalidade alemã. O jovem conduzia o veículo ligeiro. O óbito foi declarado no local. O condutor do pesado, um português de 49 anos, ficou apenas com ferimentos ligeiros, foi transportado para a urgência da a unidade hospitalar de Santiago do Cacém. O corpo da vítima mortal foi igualmente encaminhado para a morgue dessa unidade hospitalar. No local estiveram 20 operacionais, apoiados por 9 viaturas, incluindo os bombeiros de Alvalade, da GNR e a viatura médica de emergência do Hospital do Litoral Tejo. A GNR procedeu à regularização do trânsito, está agora para investigar as causas deste acidente. Está marcada para esta tarde uma manifestação nacional de estudantes em frente ao Ministério da Educação, devido ao caos nos exames nacionais. O protesto previsto para as 6 da tarde foi organizado pelo movimento chumbado.pt, que justifica a ação com falhas que se tornaram públicas ao longo das últimas semanas e pede mesmo a admissão de Fernando Alexandre. Ora, o Ministro da Educação, Ciência e Inovação e também a Secretária de Estado da Ciência e Inovação, Helena Canhão, estiveram presentes na cerimónia da assinatura da formalização e criação do Consórcio de Escolas de Ciência no Salão Nobre da Reitoria da Universidade do Minho. Fernando Alexandre reagiu à manifestação de estudantes marcada para esta sexta-feira.
2: Respeitamos as manifestações, tem havido algumas manifestações, mas confesso que, respeitando, ouvindo, eu não sinto que haja uma contestação, ou seja, porque os alunos, como eu dizia há pouco, mais de 99,99% dos alunos têm a sua nota e estão tranquilos. E por isso, veja uma coisa, se os alunos têm a sua nota e estão satisfeitos, eles estão tranquilos, e por isso essa contestação há ruído desde o início, ou seja, ainda o processo não tinha começado e já havia manifestações contra o digital. Vão ver isso. As pessoas que apareceram nos primeiros dias, mal começou o processo, antes dele começar, já eram contra o digital e já se manifestavam. Se calhar são os mesmos.
1: A reação de Fernando Alexandre à manifestação de estudantes que vai acontecer em frente ao Ministério da Educação está marcada para as 6 da tarde. Os organizadores dizem que nenhum aluno pode ficar prejudicado por estes erros, que não sejam da responsabilidade dos mesmos, dos alunos, claro, e consideram que não é justa a taxa de 25 euros para a reapreciação dos exames ao fim de tantas falhas no processo de classificação digital. Vários partidos políticos de esquerda, sindicatos de professores e outros movimentos associam-se também a este protesto. Estamos agora a 29 minutos das 11. Muito bom dia. Começa aqui o seu fim de semana.
3: Agora com 2 minutos depois das 10:30, fazemos nova ronda no trânsito com a ajuda do Luís Silva.
4: E pelo trânsito não há atrasos para começar o fim de semana, é porque bom. De facto não há problemas a registar, quer em Lisboa, quer na cidade do Porto. É no Porto que se verifica alguma intensidade, é certo. Por exemplo, na A44 entre a zona da Madalena e o nó de Coimbrões, a via de cintura interna é outro dos pontos mais movimentados, sobretudo no sentido a Rápida Freixo, no troço entre o Campo Alegre e a saída para a Boa Vista. No sentido oposto, também há paragens junto à saída para as Antas e ainda está, de alguma forma, complicada a Avenida AEP, com paragens junto ao acesso à A4, depois à passagem pela zona de Ramalde e no acesso à Sidónio Pais e 5 de Outubro. Para já, a A3 também não registra demora nesta altura, apenas um ligeiro abrandamento no acesso à via de cintura interna. São estes, em traços gerais, os pontos de referência no Porto, numa manhã já muito mais tranquila. O cenário não é igual em Lisboa, porque em Lisboa não há trânsito e, portanto, todos os principais acessos estão com boas condições de fluidez, inclusive a A5 em direção às Amoreiras, costuma ter aquela fila quase que habitual.

0: neste momento não tem.
1: Aquela, e, portanto, aí está, fila crónica.
0: Aí está a prova mais que provada, se assim podemos dizer, que muitas pessoas estão de férias e, de facto, há pouco movimento. Mas, infelizmente, esta sexta-feira fica marcada por mais um acidente grave e, concretamente, no IC1. Este acidente ainda não está resolvido, portanto, ocorreu há cerca de 2 horas, talvez um pouco mais. É precisamente na zona da Mimosa, ao quilómetro 625, acidente que envolveu um carro e um camião, a viatura ligeira acabou mesmo por se incendiar e, portanto, a situação ainda está muito complicada no troço entre Ermidas do Sado e Quinta da Mimosa, devido a este acidente ao quilómetro 625. A alternativa que podemos recomendar é precisamente a A2, portanto, é de facto uma alternativa válida para ambos os sentidos.
1: Obrigado, Luís Silva. À partida já não vai ser preciso voltar ao trânsito, mas estamos aqui atentos a isso mesmo, se acontecer alguma coisa até às 11.
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1: Daqui a pouco tempo de boas notícias, para já também em bom, até porque chama-se mesmo Oldn't It Be Good? Recuar no tempo com Nick Cashwell.

0: Hold on, it be good. É, portanto, a melhor mensagem para passarmos às boas notícias nesta sexta-feira. Ágada, testou e tem uma solução mega ecológica e diria que até é produtiva contra os incêndios rurais. E então que solução é essa? Perguntam vocês. Vai de maçaroca. Isto é.
1: Que solução é essa? Não era para nós perguntar?
0: Era.
1: Que solução é essa?
0: Que solução é essa?
2: Qual é?
0: Maçarocas de milho. A prova apareceu numa altura de aflição, durante um incêndio florestal, ao aproximar-se de um campo de milho de fogo. O fogo extinguiu-se com bastante facilidade e praticamente sem intervenção humana. A Jorge Almeida, presidente do município de Ágada, disse: eu diria que vi o teste. O incêndio estava a progredir com uma violência terrível. Chegou a uma área de milho, chamuscou as duas primeiras carreiras e parou imediatamente. Foram as palavras, então, do presidente da Câmara Municipal de Jorge Almeida. E agora a autarquia quer chegar a acordo com os proprietários e tentar cercar ao máximo as localidades, semeando então fileiras de milho. E se o fogo chegar e queimar um bocadinho, olha, até não é mal, porque entretanto já estão as maçarocas cozidas. Portanto, aproveita-se das duas maneiras. Gostas? A Lara Afonso chegou.
1: Ai, olá!
0: Chegou e venceu. Gosto. Nunca provei. Eu é milho normalmente.
3: Um bocadinho de manteiga.
1: Nunca comeste uma maçaroca de
0: não,
1: milho?
0: Não.
1: Ai, é tão bom.
0: Eu só o milho na salada e não serve muito, porque
1: igual,
0: depois quando vou à casa de banho,
1: exato,
0: ele sai inteiro. Portanto,
3: ai,
0: não
3: oh,
0: serve.
3: Oh, meu Deus,
0: não,
3: Deus. Olha, mas eu por acaso ia falar que o problema
1: menos
3: da maçaroca são os dentes. Mas pronto, tu foste pior que eu.
0: Eu é logo. Sai tudo sem filtro. Quem é que não quer ter filtro também nestas boas notícias, Luís?
2: Olha, eu não tenho filtro para dar uma boa notícia para Óbidos, a Vila de Óbidos, que vai ter um festival original e trata-se do primeiro festival
0: Óbidos
2: toupeiro.
0: Óbidos está no top das boas ideias dos festivais.
2: Exatamente. Festival toupeiro dedicado às artes perfumativas. E ele vai realizar-se de 1 a 31 de agosto. Esta primeira edição vai ter naturalmente nesta estreia uma programação que cruza circo contemporâneo, teatro de rua, música, dança, artes visuais, humor, cabaré, performance e criação comunitária.
0: Ei,
2: está tudo isto no programa de festas deste festival. É o primeiro festival toupeiro dedicado às artes performativas que se realiza então em agosto.
0: Festival toupeiro?
2: Toupeiro.
0: Mas isso é para ir mascarado toupeiro?
2: Toupeiro.
0: Ou... não.
2: Não é.
0: É para ir por baixo da terra.
2: A arte também está ligada à terra e a esconder a arte. Eu penso que não.
0: Não,
2: quando se
0: não
2: fala em toupeiro, andar debaixo da terra será esconder qualquer coisa. A arte é antes pelo contrário.
0: Mónica Peixoto, a nossa toupeira da informação, que agora está a tentar enviar uma mensagem ao Orlando, mas
1: já está.
0: Pronto, já que ele não deu por isso, fica no
1: não,
0: ar.
1: Não, já está.

0: está transmitido.
1: Transmitido.
2: Muito obrigado.
1: Ora,
2: então, para a informação para o Grande Jornal.
0: Pronto, tu lançaste há pouco uma pergunta, eu vou-te lançar outra pergunta.
2: Sim, manda.
0: Sabes quantas espécies de cágados existem em Portugal?
2: Sabem quantas espécies?
0: Não, não, tu tens que responder.
2: Ah, eu tenho que responder, é o número.
0: Sim, lança aí.
2: Olha, vou lançar
0: cágados.
2: 258.
0: Não.
2: Fiquei longe,
0: não,
2: para cima,
0: muito,
2: baixo?
0: Muito longe, para muito para cima.
2: Para cima?
0: Muito para cima. Não há assim tantos
2: cágados. Chega aos quatro dígitos.
0: Não, querido, que para cima. Lançaste para cima.
2: Ah, é muito alto.
0: Para baixo.
2: 112.
0: Não, 11.
2: Só?
0: 11.
2: Eu pensava que ia sair aí
0: 11.
2: Uma coisa.
0: Há cágados de carapaça estriada, que está em perigo de extinção. Também há cágados mediterrânicos. Pronto, são 11 espécies. E como é que tu descobres quais são as outras 9 espécies, além destas duas?
2: Não sei.
0: Adquirindo o Guia de Campo dos Cágados de Portugal.
2: Ah, tu querias era vender esse guia.
0: Não, não, não queria vender, porque não ganho
2: não
0: nada
2: ganho
0: com isso,
2: nada.
0: Absolutamente.
2: Estou
0: é uma
2: brincar,
0: curiosidade. Quem quiser conhecer mais sobre os cágados de Portugal, cágados com acento, atenção.
2: Com acento, ainda houve essa polémica na altura.
0: Exatamente, com acento,
2: e lá voltávamos
0: por favor,
2: nós à casa
0: aqui,
2: de banho.
0: Eu que sou, uma adepta do...
3: Se calhar comem milho também.
0: Eu que sou uma grande adepta do acordo ortográfico, considero que cágados é uma palavra que precisa ter acento, por favor. Este guia de campo dos cágados de Portugal foi lançado ontem, está disponível. Quem quiser saber mais sobre essas 11 espécies naturais, nativas de cágados, onde vivem, para onde vão, o que fazem por aqui, é adquirir esse guia de campo.
2: Muito bem, eu gosto, é uma companhia que não incomoda nada, vivem a mais que nós.
0: Pensei que ias dizer que gostavas de sopa de tartaruga, de não, repente assustei.
2: Não. Vivem mais que nós, arranjar um cágado bem tratado, ainda o cágado fica cá e nós passamos para outra. Estão feitas as boas notícias, entramos assim de forma airosa no fim de semana.
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Bom dia, neste Matriz está de regresso a Lara Afonso, como puderam ouvir há pouco. Ela que segue então com o Aqui Entre Nós. Primeiro ainda chamo o Sr. Joe Cocker neste The Simple Things, até porque as coisas melhores da vida são as mais simples. Bora lá de fim de semana. Tchau, tchau. Até segunda.

0: Olá, muito bom dia. Está no sítio certo, a hora certa. Está na Correio da Manhã Rádio, 10h53. Diga lá outra vez, 10h53. Eu sou a Lara Afonso, aqui entre nós está na hora de atualizarmos as notícias. E para isso, o jornalista Orlando Azevedo. Muito bom dia, Orlando.
1: Muito bom dia, Lara Afonso. Bom dia a quem nos ouve. A Judiciária investiga a morte de uma bebé de um ano e meio, esquecida numa carrinha à porta de uma creche em Almada. A moradora que tem os netos neste colégio diz que todos estão em choque e que a diretora da instituição sempre mostrou ser muito dedicada às crianças.
2: Qualquer falha existiu, portanto agora só mesmo, eles ontem, eu passei por ali, epá, já era tarde, meia-noite e qualquer coisa, ainda havia luz dentro do colégio.
3: Ainda deveria, estariam funcionárias?
2: Deveria ser, provavelmente a diretora com funcionárias também, a ver, porque é um cuidado extremo.
3: E como é que é a diretora? É uma pessoa, portanto, responsável? Alguma vez isto tinha acontecido? Foi a primeira vez?
2: Ela é extremamente responsável, dedicada, presente, uma pessoa muito meiga e simpática, sempre em coordenação com a equipe. Epá, é muito estranho, muito estranho, muito estranho. Agora quero aproveitar para dar os sentidos pêsames à mãe da menina e de certeza que a equipe do colégio, pais, e portanto eu também vou e a avó e a avó estaremos em reforço tanto da família como também do colégio.
1: As declarações desta moradora, ouvidas pela jornalista Maria Ruela Cunha, que de resto ouviu também um outro morador daquela zona, que diz que a morte da bebé está a chocar a comunidade e sublinha que a culpa para o esquecimento não pode ser apenas de uma pessoa.
4: Sei como é que estas coisas acontecem, mas a culpa não pode ser só de uma pessoa. Tantas horas sem darem por falta de uma criança, não pode ser só de uma pessoa. Não, isto é incrível, nem com animais se deve fazer isto, mas... Aconteceu uma tragédia que era bom que não voltasse a acontecer nunca, porque não estou aqui para julgar ninguém, não se trata disso, mas o que salta mesmo à vista é que não pode ser só apontada a culpa a uma pessoa, não pode. O que se comenta é que talvez tenha havido uma falta de rotina neste dia, ou seja, os pais, em vez de entregarem a criança na creche, a terem procurado diretamente, e a rapariga fora da sua rotina, se calhar com stress, com cansaço, com tanta coisa que pode acontecer e não estar, ter esquecido. Isso é possível acontecer, todos nós nos esquecemos de alguma coisa. Infelizmente é uma criança. Agora, mais ninguém ter dado pela falta da criança durante 7 horas é que me choca.
3: O que é que acha que faltou aqui?
4: Gostava de ter essa resposta. Gostava mais que a criança estivesse cá.
3: Conhece os pais?
4: Visto, sim.
3: E a avó?
4: Também.
3: Como é que são? São pessoas...
4: São pessoas normais, pois não se paga barato para estar nesta creche aqui, não é das mais baratas, não está sempre cheio, montes de pais que vêm, devem estar todos transtornados também. Se eu fosse pai, eu tinha muitas dúvidas em pôr agora aqui o meu filho ou a minha filha.
1: A indignação e tristeza dos moradores da zona. Esta bebé morreu esquecida na carrinha da creche. O caso faz a manchete no jornal Correio da Manhã. A Judiciária está a investigar. Uma colisão entre um caminhão de mercadorias e um carro no IC1, na zona de Mimosa, em Santiago do Cacém, resultou num ferido grave. O Luís Pedro do Rosário está no local e traz-nos os pormenores.
5: Falamos de uma colisão rodoviária violenta que resultou na morte de um cidadão alemão de 22 anos que seguia num veículo ligeiro de passageiros. Já o ferido ligeiro que se registou depois deste acidente era, aliás, de nacionalidade portuguesa, tem 49 anos e era o condutor do camião. Esta colisão que ocorreu na manhã desta sexta-feira, por volta das 7h22 da manhã. Falamos então de uma vítima mortal, este cidadão alemão de 22 anos que já foi levado para a morgue do Hospital do Litoral Alentejano em Santiago do Cacém. Já o ferido ligeiro, esse homem de 49 anos e de nacionalidade portuguesa, foi para o serviço de urgência da mesma unidade hospitalar. De referir que para o local, no socorro às vítimas, estiveram envolvidos mais de 20 operacionais, também 12 viaturas, entre elas a viatura médica de emergência e reanimação, a VMER de Santiago do

0: cansei. E quando os bombeiros de Alvalade do Sado chegaram aqui ao local do acidente, depararam-se que a vítima mortal, antes, claro, de ter falecido, estava em paragem cardiorrespiratória e o óbito acabou mesmo por ser declarado no local por parte do médico da VEMER, do INEM, que se deslocou precisamente aqui para o IC1, que continua cortado nos dois sentidos.
1: Reportagem no local deste acidente, no IC1, na zona da Mimosa, em Santiago do Cacém. O troço continua cortado nos dois sentidos. Ouvimos a reportagem do Luís Pedro do Rosário. Um jovem de 21 anos morreu na Praia do Cabeço, em Castro Marim, depois de entrar em dificuldades na água, numa zona não vigiada. A vítima foi retirada do mar por populares, mas acabou por não resistir.
2: Uma tarde de praia terminou em tragédia. A imagem mostra os últimos momentos de uma corrida contra o tempo para salvar um jovem de 21 anos que entrou em dificuldades na água numa zona não vigiada da Praia do Cabeço, em Castro Marim. Quando os primeiros operacionais chegaram, a esperança já estava nas mãos de quem estava na praia. Populares, com a ajuda dos nadadores salvadores da concessão balnear mais próxima, tinham acabado de retirar o jovem da água. A vítima encontrava-se em paragem cardiorrespiratória. Seguiram-se novas tentativas para inverter a situação. Os elementos do projeto Sea-Watch iniciaram manobras de reanimação, entretanto continuadas pela equipa do INEM, enquanto o jovem era preparado para ser transportado para o hospital. O alerta, dado às 5:15 da tarde, mobilizou a Polícia Marítima de Vila Real de Santo António, o projeto Sea-Watch e o INEM para aquela zona da praia. Ainda assim, não foi possível reverter a situação e o óbito acabou por ser declarado. As circunstâncias em que o jovem entrou em dificuldades na água estão agora a ser investigadas.
1: A reportagem da jornalista Helena Ramos Lota. Os pais das jovens que morreram em Formentera, nas Ilhas Baleares, em Espanha, estão em choque com esta tragédia. As famílias das duas médicas estão em Formentera a aguardar que os corpos sejam transportados para Ibiza para serem autopsiados. Só depois serão transladados para Portugal. Os restantes 6 amigos das vítimas ainda estão em Formentera a prestar o devido apoio à família e também a aguardar que tudo se resolva com a maior celeridade possível. Está marcada para esta tarde uma manifestação nacional de estudantes em frente ao Ministério da Educação devido ao caos nos exames nacionais. O protesto previsto para as 6 da tarde foi organizado pelo movimento chumbado.pt, que justifica a ação com as falhas que se tornaram públicas ao longo das últimas semanas e pede mesmo a demissão de Fernando Alexandre. Ora, o Ministro da Educação, Ciência e Inovação e a Secretária de Estado da Ciência e Inovação, Helena Canhão, estiveram presentes na cerimónia de assinatura que formaliza a criação do Consórcio de Escolas de Ciências no Salão Nobre da Reitoria da Universidade do Minho. Fernando Alexandre reagiu à manifestação de estudantes marcada para esta 6ª-feira.
3: Respeitamos as manifestações, tem havido algumas manifestações, mas confesso que, respeitando, ouvindo, eu não sinto haja uma contestação, ou seja, porque os alunos, como eu dizia há pouco, mais de 99%, 99% dos alunos têm a sua nota e estão tranquilos. E por isso, veja uma coisa, se os alunos têm a sua nota e estão satisfeitos, eles estão tranquilos e por isso essa contestação há ruído desde o início, ou seja, ainda o processo não tinha começado e já havia manifestações contra o digital. Vão ver isso. As pessoas que apareceram nos primeiros dias, mal começou o processo, antes dele começar, já eram contra o digital e já se manifestavam. Se calhar são os mesmos.
1: A reação de Fernando Alexandre à manifestação de estudantes que vai acontecer em frente ao Ministério da Educação, manifestação que está marcada para as 6 da tarde. Os organizadores dizem que nenhum aluno pode ser prejudicado por erros que não sejam da responsabilidade deles e consideram que não é justa a taxa de 25 euros para a reapreciação dos exames ao fim de tantas falhas no processo de classificação digital. Vários partidos políticos de esquerda, sindicatos e professores e ainda outros movimentos associam-se também a este protesto. Foi identificado, entretanto, um erro numa pergunta do exame de matemática da segunda fase. Numa carta dirigida ao presidente do Conselho Diretivo do Educa, a Sociedade Portuguesa de Matemática explicou ter encontrado uma falha no enunciado do exame da segunda fase de matemática que decorreu na passada quarta-feira. O E Também Causa pede ao aluno que considere todos os números naturais com 5 algarismos diferentes e determine quantos desses números são múltiplos de 5 e maiores do que 50 mil. A SPM diz que a formulação contraria, aliás, os critérios de classificação. O Educa ainda não respondeu a estas questões. O primeiro-ministro diz que não vai mexer no governo até ao final do verão. Nas últimas semanas, as polémicas que envolveram o ministro da Administração Interna, Luís Neves, e o ministro da Educação, Fernando Alexandre, levaram a que vários partidos dissessem e pedissem a demissão dos ministros. Mas fonte próxima de Luís Montenegro avançou ao Expresso que não vão acontecer saídas do governo para já. Visto ser uma altura marcada pelos incêndios, o que não é ideal para a demissão de Luís Neves. Apesar do primeiro-ministro resistir a esta mudança, altos responsáveis do PSD dizem que o governo precisa de uma remodelação. E, a fechar, o jornal Nascer do Sol diz que o ministro da Administração Interna, Luís Neves, é acusado de não ter declarado parte do património quando exercia funções como diretor nacional da Polícia Judiciária. Em causa está alegada a omissão de bens e rendimentos entre 2018 e 2021 na declaração obrigatória entregue à entidade para a transparência. Entre contas bancárias, terrenos, automóveis, investimentos financeiros, rendimentos, nada foi declarado. Segundo informações divulgadas, a situação levanta dúvidas sobre o cumprimento das obrigações legais de declaração de património por parte do então responsável máximo da Polícia Judiciária, que só as declarou em 2024. Até ao momento não existe qualquer decisão judicial sobre o caso que poderá ser analisado pelas entidades competentes para apurar se houve incumprimento das regras de transparência e das obrigações declarativas. 5 minutos depois das 11, já sabe, fica o convite. A partir de agora é a Lara Afonso. E é aqui entre nós.
4: Ai, é Lara Afonso. Isto dito assim, com essa voz, com essa eloquência, uma pessoa até fica nervosa depois de tantos dias de ausência. Orlando Azevedo.
1: Eu estava cheio de saudades tuas.
4: Olha, e eu tuas? E atenção, que também estava com saudades. Aqui de uma loira que entretanto entrou e que disse e que vai dizer olá. Quem é esta loira?
5: Olá!
4: Ah, pois claro, toda a gente sabe quem
5: são
4: é esta
5: São as
4: Elei
5: da Vida, Lara Afonso e Luciana Abreu.
4: Pois é, porque é sexta-feira. Ah! Temos que mudar aqui isto, à sexta.
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4: Conto depois. Mas, entretanto, há uma loira, há uma morena, mas é uma espécie de quê? De ruiva? Não sei, tu tens um certo acobreado, como dizer,
10: uma
4: Diana
10: Cardoso.
4: Uma pessoa nem sabe.
10: É uma mistura entre uma loira e uma ruiva.
4: No fundo é um mix, é isso mesmo. Mas também temos um loiro.
10: Nós podemos ser tantas coisas, não é?
4: Nós podemos ser tudo. E, portanto, à sexta-feira, para além de termos Luciana Abreu, temos hoje Orlando Azevedo, temos a Diana Cardoso, todas as sextas, com
10: equipa
4: histórias
10: maravilha.
4: Magníficas. Esta equipa é maravilhosa mesmo. Temos uma história para conhecer daqui a pouco, mas para já temos música para ouvir. Maroon 5 com este Maps e a história que aí vem, meu Deus. É mais uma, não é? Daquelas que nos toca bem fundo no nosso coração.

0: neste final de semana, sexta-feira, dia 24 de julho. Olha, 24 de julho. Muito, muito feliz fui eu na 24 de julho.
1: Também eu.
0: Lembrei-me assim, de repente, estamos num dia muito importante, um dia 24 de julho.
2: É verdade, e olha, por falar nisso, de repente lembrei-me de uma coisa e vou contar muito rápido.
0: Muito.
2: Estava em obras, 24 de julho, esteve N tempo em obras, lembram-se? E eu tinha acabado de tirar a carta, agarrei num carro, fui sair com os amigos, só que não, porque caí num buraco das obras. Pronto, está contada a história. Tive que chamar o reboque, eram 4 da manhã e chorava toda a gente dentro de um buraco.
0: Mas estás bem, estás cá?
2: Estou ótimo, estás já passaram anos, aprendi imenso. Nunca mais fui conduzir para sítios onde houvesse buracos e obras e essas coisas.
1: Pronto,
2: e
1: por norma estou sempre férias nesta altura de 24 de julho, por acaso. Porque uma grande amiga minha faz anos, então eu aproveito sempre para ir de férias.
0: Para comemorar o 24 de julho, pronto, é isso.
1: Portanto,
0: mesmo.
1: É sempre uma data bonita.
0: É verdade, olha, bonita, bonita. É também a história que se segue, pois é.
3: Aqui entre nós.
0: Diana Cardoso, mais uma sexta-feira, mais uma história de superação.
1: Contigo
0: mais
1: de regresso.
0: Comigo de regresso, é um facto. E olha, nada por acaso. 11h11, hora de pedir um desejo. Eu não sei se quem é que liga estas coisas, se eu serei a única a aferrar a fazer isto em rádio.
1: Não digo.
0: Mas eu gosto.
1: Mas podes pedir para mim. Podes pedir para mim.
0: Não há. Há sempre um motivo para pedir um desejo. O desejo agora é conhecermos então a história de quem? Conta-nos tudo.
1: Mafalda Cancela de Abreu.
0: Mafalda, Mafalda. Será que Mafalda já está aqui em linha? Mafalda?
4: Sim, estou aqui.
0: Olá, Mafalda.
4: Olá, Lara.
0: Eu já estou a seguir no Instagram e já estou mais do que arrepiada, mas pelos melhores motivos. Mas, Diana, já temos em linha a convidada de hoje, mas que gostava que fizesse então uma introdução sobre a história de superação que vamos conhecer agora.
1: Olha, a história de Mafalda basicamente aconteceu há cerca de 2 anos. Estamos a falar de uma mulher que na altura tinha cerca de 38 anos, portanto, saudável, 2 filhos, tinha ali já tido um problema durante uma das gravidezes de um dos filhos. Basicamente aqui é o corpo dela que reage, o sistema imunitário reage aqui de forma um pouco diferente, e isto tudo começa com uma gripe, e que nomeadamente com uma gripe A. De uma gripe A passa para uma pneumonia bilateral, que entra numa sepsis ou uma septicemia, e basicamente depois chega mesmo a um choque cético em que os órgãos da Mafalda entram em falência, é geral. A Mafalda esteve mesmo às portas da morte. A probabilidade de sobrevivência era mesmo muito, muito, muito curta. A Mafalda esteve em coma. E, entretanto, estamos a falar de uma mulher que vai para o hospital porque realmente está muito doente e com uma gripe, apenas uma gripe A, que todos nós sentimos os sintomas de uma gripe, e quando acorda, não sabe sequer em que, porque estamos a falar de um coma induzido.
0: Há um choque de realidade.
1: Há um choque de realidade e há aqui uma situação em que acorda e já está amputada.
0: Oi?
1: Exato.

0: Mas o engraçado desta história, e nós já falámos aqui algumas vezes de amputações, e todas as pessoas reagem de forma diferente, sem dúvida alguma. A Mafalda aceitou desde o primeiro momento. E é isto que também a torna aqui tão especial e torna a história dela tão especial, porque há uma aceitação por parte dela, e que depois disto ainda vem uma história em que ela consegue dar a volta, e neste momento a Mafalda, apesar de estar amputada parte da perna, os dedos dos pés e também algumas partes da mão, a Mafalda hoje em dia joga pádel, portanto em pé, não estamos a falar sequer de cadeira de rodas. Mas vamos ouvir só um bocadinho do excerto da reportagem de domingo, só para também conseguirmos perceber.
1: Em princípio, vou ter que aprender a jogar de cadeira de rodas, porque tenho aí
0: é um novo desafio, não é?
1: Um torneio à vista que eu quero muito participar, porque faz muito sentido para mim, porque é com outras pessoas amputadas. E assim que o meu cirurgião der carta verde, eu vou começar a aprender a jogar de uma ou outra maneira, um novo desafio. Sempre com a mira de que hei de voltar a jogar de prótese. Claro. No futuro, nem que seja daqui a um ano.
0: E isto, porque agora este pequeno cheirozinho aqui tem a ver porque, apesar disto tudo, continuam a existir operações. Portanto, a Mafalda está neste preciso momento num pré-operatório. Portanto, a Mafalda vai ser intervencionada em breve. Mas se calhar agora é dar aqui as boas-vindas à Mafalda.
2: Sim, agora com mais detalhe. Olá, Mafalda, bom dia mais uma vez.
3: Olá, bom dia.
2: Que história, uma pessoa ir para o hospital porque, pronto, está combalida com aquilo que pensa que é apenas e só uma gripe e acho que afinal não era só uma gripe.
3: Sim, eu na realidade eu já intuía que seria mais do que uma gripe. Pronto, já tinha estado uma vez num hospital dois dias antes e diagnosticaram-me então a gripe A. E pronto, eu estava um bocado tranquila em relação a isso, mas a minha intuição dizia que era mais, porque eu já tive, todos nós já tivemos gripes na nossa vida. E aquela era muito, mas muito mais violenta.
2: Portanto, essa sensação já nos deixa um pouco mais alerta, não é? E já entrou um pouco mais alerta, mas depois dá-se a situação de ficar inconsciente e depois acordar e ter aqui uma realidade nova para enfrentar.
3: Sim, portanto, eu vou para... Isto tudo passou-se numa altura muito, muito sensível, que é o Natal. Foi no Natal de 2023, portanto eu fui para o hospital no dia 23 de dezembro. E pronto, e nesse dia, assim que cheguei de manhã, fui logo para cuidados intensivos e posto em coma induzido, ventilada, e mesmo assim continuava a piorar. Portanto, mesmo a tentarem estabilizar-me, continuava a piorar, e então tiveram que me ligar a um ECMO, que é uma máquina que substitui os pulmões e o coração. E tiveram que me dar doses de drogas para me manterem viva, para manter a minha tensão arterial, mas que tem um reverso da medalha, que é como se uma porta se fechasse para as extremidades do corpo. Portanto, a circulação sanguínea está só nos órgãos para tentar salvá-los, mas as extremidades morrem.
2: Foi isso que aconteceu. E quando lhe dizem, há ainda uma conversa sobre o ter de amputar alguma coisa, ou não?
3: Não, nada.
2: Aconteceu logo.
3: Eu quando acordei, 10 dias depois, mais ou menos, do meu coma, quando acordei já estava tudo feito. Portanto, foi tudo combinado com a minha família, não comigo.
2: Ok.
3: Quando acordei tive que enfrentar a notícia e a realidade.
2: E quem é que deu a primeira notícia?
3: Foi muito engraçado porque eles estavam muito... A minha família estavam todos muito preocupados exatamente por me conhecerem antes e saberem que eu era extremamente vaidosa, viam-me um bocadinho como frágil, achavam que eu ia fazer... que ia ser o fim do mundo para mim. Apenas só por perder uma ponta de um dedo. Quanto mais a dimensão das amputações que foi. E é engraçado que chamaram até um psicólogo do hospital para ajudarem nesta notícia. E ele disse só para me darem 4 dias para eu tentar aperceber-me por mim própria. Senão alguém teria que me contar. Mas eu percebi-me por mim própria. E quando me vieram contar, eu já sabia.
2: Mas quando acorda a Mafalda... Dizem-lhe que esteve 10 dias em coma, ou percebe-se que teve, para si foi um sono, não é? Adormeceu e acordou, ou não?
3: Não, não é bem assim. Eu como estive

0: estive altamente sedada e ventilada, há uma coisa em cuidados intensivos chamada delirium de cuidados intensivos. Portanto, a pessoa quando acorda não se lembra de nada e não se apercebe onde está. Eu não fazia ideia que tinha tido uma gripe, que tinha passado o Natal, não fazia ideia que sequer que idade tinha. Portanto, e nós depois distorcemos muito, o cérebro distorce muito os lugares, as pessoas, as conversas. Portanto, eu na minha cabeça estava num filme de terror, estava numa realidade completamente paralela. E a única coisa que pode ali ajudar um doente naquela situação é a presença da família, que é importantíssima. São as únicas pessoas que nos conseguem trazer de volta para a lucidez.
1: Ok, e foi Peço. Isso que aconteceu.
2: Aliás, a Mafalda,
0: claro.
2: A Mafalda quando acordou, tem aqui quase... É como se vivesse num pesadelo. E a Mafalda tem delírios ao ponto de achar que matou os próprios filhos, coisas assim deste género. É muito
1: ali
2: agressivo.
1: Ali no momento em que está a acordar...
2: No momento em que está a acordar, portanto, é realmente muito agressivo. São 10 dias em que ela está mais para lá do que para cá, que é mesmo isto. E depois, à medida que vai acordando, acorda numa vida paralela. Portanto,
1: e é aí que está alguém da família ao lado a tentar ir falando, ir dizendo como é que acontece, não é?
2: Foram
1: os enfermeiros que vão dizendo, olá Mafalda, está aqui.
0: Sim, vão começando a explicar, mas a pessoa não entende ainda muito bem.
1: E quando é que se dá o entendimento mesmo, Mafalda? Tem lembrança disso?
0: Tenho, e mesmo assim, ainda mesmo consegui distorcer um bocadinho a realidade.
1: Claro.
0: A primeira vez que vi, comecei a ver as pessoas da minha família, eu reconheci-os, mas não tinha a certeza se eles eram reais ou não.
1: Uhum.
0: Ou seja, aquilo era tudo um sonho. É um bocadinho esquisito. Mas lembro-me do dia, portanto, em que eles se reuniram com o tal psicólogo e disseram uma falda, sabe que houve aqui umas mudanças com o seu corpo, quer falar um bocadinho sobre isso. Eu na altura estava ventilada, nem podia falar, comunicava com os olhos, e eu disse logo que não, que sabia, e soltei só amputada.
1: Uau.
0: Portanto, eles perceberam que eu já sabia. Eu dei por isso nos meus banhos, os banhos destes doentes são feitos na cama.
1: Sim.
0: E demoram muito tempo, demoram 3 horas, e era quase impossível que eu não me apercebesse que havia alguma coisa de estranho com o meu corpo.
1: Claro, claro.
0: Eu sabia que estaria, pensei logo, queimada ou amputada, e era amputada.
2: E a forma como a Mafalda aceita isto é mesmo incrível.
1: Foi a força dos filhos? Foi a força que já sabia que existia aí dentro, ou descobriu essa força depois?
0: Bem, a força, eu acho que todos nós nunca sabemos a força que temos até sermos postos à prova de uma maneira desta. Eu descobri uma força que não sabia que tinha.
2: E nem os outros sabiam que tinha.
0: Ninguém sabia, e eu acho que os meus filhos, sem dúvida, têm um papel muito importante nisso, até porque eu, os primeiros dias que acordei, estava muito apática. A equipa médica notava isso, portanto, que eu não... Parecia que não queria saber, não mostrava emoção nenhuma, nem tristeza, nem que queria saber daquilo para nada. E então eles tiveram a ideia de fazer uma videochamada com os meus filhos para verem como é que eu reagia. E nesse momento eu mudei radicalmente a atitude. Foi o que me disseram. Eu não me lembro bem desse momento, lembro-me da videochamada, mas eles disseram que os meus olhos finalmente ganharam vida, e eu, a partir dali, mudei de atitude, comecei a querer colaborar na fisioterapia, comecei eu a dar motivação à equipa, a mostrar que queria andar para a frente, que queria sair daquela cama, e foi até hoje.
1: Uau, e de repente é uma atleta de pádel. Atenção, vamos lá virar aqui o tema, porque eu fui ver a sua página, e quem está muito interessado em ver neste momento a Mafalda pode e deve ir contribuir para os likes da página da Mafalda, porque eu acho que é interessantíssima, para além de ser giríssima. Dá-nos aqui várias lições de vida. Uma delas é que nunca é tarde para fazer o que quer que seja, desde que haja muita força de vontade, e não falta força de vontade aí, pois não, Mafalda?
0: Não. É engraçado, eu fui escolher um desporto precisamente que...
1: Põe mãos e pés.
0: Não é o mais indicado.
2: Não é de todo.
0: E quando tive a ideia, lembro que perguntei a duas pessoas que já jogavam, até um professor, e imediatamente disseram que era péssima ideia. Disse, Mafalda, escolhe outro desporto. Pilates, natação, qualquer coisa mais leve, que fizesse bem ao corpo. Mas eu sabia que ia ser... Eu queria ténis ou pádel. Exatamente, porque, aliás, eu disse isso ainda no hospital, numa cama do hospital, e nunca joguei na minha vida. Eu queria um desporto que puxasse

0: faço mesmo pelo meu corpo.
1: Desafio
0: e que
1: mesmo.
0: Faço pela minha cabeça, porque a minha cabeça, depois de uma doença destas e de tudo o que aconteceu, a memória, a capacidade de concentração altera-se. Pronto, eu tenho algumas dificuldades de memória e de concentração e os esportes de raquete são muito bons para isso.
1: Ah, olha, não sabia, está a ver? Estamos a aprender, se calhar tenho que ir fazer um desporto destes, estou a precisar disso também, agora aqui, aliviando um pouco.
0: É muito bom para a cabeça.
1: Que maravilha! Então como é que, de repente, há todo um treino, não é? Porque é preciso muita dedicação, já um atleta normal, de vida normal, sem ter tido nenhum problema, nenhuma situação, nenhum desafio, físico, por exemplo, já é difícil. Quanto mais alguém com... mas lá está, mas alguém com uma Mafalda, não é? Com esta força de vontade.
2: E a jogar não com a mão dominante. Atenção, porque a Mafalda...
1: Então, conta lá isso, Mafalda.
2: Teve que aprender a jogar com outra mão.
0: Então é assim, o meu percurso foi, eu tive que reaprender tudo novamente, como eu digo, como um bebê, tive que reaprender a falar, a comer, a sentar, a andar, a pôr de pé. Portanto, isso foi o primeiro processo. Depois passei, tive um ano numa cadeira de rodas, ao fazer alguma fisioterapia, então pus a prótese. Portanto, vamos dizer, há um ano e tal que pus a prótese, a primeira. E reaprendi a andar. E pronto, tive ali uns poucos meses a andar, uma vida mais ou menos normal. Mas quis logo então começar a fazer desporto, a puxar mais por mim. Achei que não chegava só, eu queria mais. E pronto, e então escolhi o pádel. Lembro-me da minha primeira aula, que foi só experimental mesmo. Nem eu sabia, nem o meu treinador, o que é que ali iria sair. Portanto, íamos só experimentar. E eu experimentei ainda com a minha mão esquerda. Na altura, a minha mão esquerda é a minha mão botada e é a minha mão dominante. Portanto, eu não tenho pulgar, qualquer pulgar, não tenho nada, e não tenho as falanges dos dedos, as primeiras falanges, os dedos são mais curtos. E além disso, a mão...
2: não abre na totalidade.
0: Depois de muitas cirurgias e problemas, a minha mão não abre. Mas dá para eu segurar num cabo de raquete. Eu consegui fazer força, mesmo sem o pulgar, conseguia. E comecei a jogar com
1: essa
0: mão.
1: Foi uma vitória, não é? Tipo, ah, eu consigo.
0: Eu consigo, exatamente, pronto. E fui para a frente e estive a jogar assim um mês, até que tive que ser operada a esta mão. E quando fui operada, posso dizer que assim que tirei os pontos, tentei voltar a jogar com ela e foi uma péssima ideia. A mão abria, fazia mal às feridas, doía-me e eu tive que desistir e disse, não, tenho que me tornar destra e pronto. E
2: tornou-se.
0: Até agora.
1: E com maestria, atenção, não é só... sabe o que é engraçado? Eu hoje sonhei com o pádel. Eu joguei uma vez até em reportagem, mas foi só mesmo em reportagem. E hoje sonhei com o pádel. É engraçado, não sei se
2: acho
1: foi
2: que
1: ter...
2: É um
1: acho que é um sinal. Acho que é um sinal, tem que jogar com uma falda. Tenho que ir aprender com a Mafalda, a ver como é que isto se faz.
2: O problema aqui é que a Mafalda vai tomar uma vada, só para saberes.
1: Não, é o que eu estava a ver. E há bocado acabei por não dizer o nome da página da Mafalda. Mafalda Coutinho, ok? Passem por lá enquanto...
0: É o meu nome de solteira.
1: É o nome de solteira. E que está, é a página do Instagram. Vale a pena seguir. E também tem aqui um certo objetivo esta página, ou não?
0: Tem. O que eu gosto de partilhar, portanto, eu tenho partilhado desde o início a minha recuperação e é engraçado que noto que as pessoas gostam muito de ver a evolução. Infelizmente, a evolução não é uma coisa linear. No meu caso, eu achava que ia ser, portanto, achava que nunca mais voltaria para a cadeira de rodas.
1: Certo.
0: E foi o que aconteceu agora.
1: E então, portanto, e porquê?
0: Porque, portanto, a minha perna amputada, os amputados às vezes... Isto é o que vemos um bocadinho nas redes sociais e tudo, vemos os amputados novos a porem prótese, a fazerem desporto e achamos que aquilo é tudo um mar de rosas e não é bem assim. E eu já tive várias sequelas nas minhas amputações, voltei a ser operada, só que nesta altura do campeonato já não achava que isto já não ia acontecer porque fui operada há relativamente pouco tempo. E foi uma luta e agora, portanto, tenho o meu osso novamente a crescer, tenho um problema no nervo, isto tem que ser resolvido no bloco e a recuperação é longa. Portanto, e eu tenho neste momento compromissos e planos a ver com o pádel, que quer estar presente e quer participar, e a única maneira de participar é aprender a jogar numa cadeira de rodas, obviamente momentaneamente.
1: Claro.
0: Eu hei de jogar, voltar a jogar de pé.
1: Ah, não, tenho dúvidas.
2: Tem uma repia agora.
1: É que esta determinação é que é um exemplo, e acho que realmente sim, que a Mafalda deve partilhar a sua história, porque nós precisamos de histórias assim, não só de superação, mas de coragem e de determinação. E por isso agradeço profundamente.

0: que partilha a sua história por mim, pelos meus, porque acho que é realmente uma boa influência, não é? Numa altura em que se fala tanto dos influenciadores, que as influências sejam assim.
1: E é engraçado, só para também terminar, que ao longo da reportagem o que a Mafalda me foi contando é que se calhar a forma como os outros olhavam para ela não era desta forma. E ela quase que vem dar aqui uma chapada de luva branca, porque meio que isso

0: cadeira de rodas, uhum. Mas atenção que eu vou voltar.
1: Mas atenção, é numa cadeira de rodas a jogar.
0: A jogar, atenção, mas eu vou voltar, a estar de pé e, como a Mafalda estava a dizer, ela tem projetos envolvendo também o pádel, portanto, começámos a falar agora da história da Mafalda, mas vamos continuar a falar.
1: Ai, tenho certeza. Oh, Mafalda, então, e quando é que começa assim a dar aula? Já pensou nisso?
2: A dar aulas? Ai, Ângela,
0: é um desafio, mais um desafio.
2: Olha, uma treinador que não é só isso, que até sabia. Não, eu sou uma simples aluna, sim, acho que tenho um bocadinho esse dever. Acho que nem há ninguém em Portugal a jogar pádel de cadeira de rodas, acho que até vou ser a primeira. Nem sabemos como é que vamos fazer isto, mas
1: vamos.
2: Hei de fazer, vou aprender. E a ideia até é trazer, é isto. Nós temos um projeto para isso, é tentar trazer pessoas com deficiências, não têm que ser amputadas, outras deficiências,
1: claro,
2: a jogarem pádel, a verem que é possível, porque às vezes as pessoas não acreditam, acham que ai, não é possível.
1: Não é possível, e é possível, é isso mesmo.
0: E é importante só demonstrar uma coisa, não é fácil. Este caminho não é fácil e a forma como a Mafalda fala parece que isto é tudo muito fácil e que é tudo muito linear, mas não é. Há retrocessos e é importante dizer que também cada história é uma história e esta é só a história da Mafalda.
1: E é a história da Mafalda que vai poder ver com toda a atenção no domingo, depois do CM, Jornal da Hora do Almoço, às 3 da tarde. É a história de superação desta semana com a assinatura da jornalista Diana Cardoso. Adorei conhecer, não? Tenho pena de não a conhecer ao Vivia Cores, Mafalda, mas temos que combinar isso, até porque há aí competições que nós vamos querer continuar a acompanhar.
0: E tu tens que ir jogar pádel, Lara.
1: E eu sonhei com o pádel, eu tenho que ir jogar pádel. E se calhar começar logo com a Mafalda, isso é que era.
0: Vamos jogar pádel.
1: Beijinhos, Mafalda, obrigada.
2: Olha, obrigada, um beijinho. Obrigada.
1: Um beijinho, muito obrigada por ter partilhado a sua história também aqui na Correio da Manhã Rádio. E lá está, eu volto a fazer aqui o convite, passem pelo Instagram da Mafalda, Mafalda Coutinho, vai ser muito fácil de encontrar e ela é muito gira e vai adorar. É gira em vários sentidos da palavra, não é só aquele que está... Ai, é gira. Não, é gira, num todo. Um beijinho para
2: obrigada,
1: si.
2: Lara,
1: um beijinho
2: obrigada,
1: para si. Obrigada, obrigada. Obrigada.
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1: E agora está na hora da síntese informativa. São 11h32, já era suposto. Temos entrado às 11h30, mas a conversa assim o exigiu. Orlando Azevedo, agora é contigo.
10: Muito bom dia. O Ministro da Administração Interna recusou esta manhã prestar declarações sobre a polémica que envolve a sua propriedade em Odmira e o atrelado apreendido pela PJ encontrado nas instalações da empresa de construção e reiterou que vai esclarecer todas as questões no momento próprio e com transparência.
11: Já disse na passada terça-feira que o meu respeito pelo escrutínio e pelo vosso trabalho é total. Mas também já disse que no meu tempo irei esclarecer ponto por ponto todas as questões que têm vindo a ser noticiadas, com toda a transparência, em todos os locais em que seja necessário, e falo-ei convosco no momento próprio, onde colocarão todas as questões e eu irei me dirigir a todos vós. Por isso, gostaria que respeitassem o meu trabalho sobre o tema inicial. Não prestarei mais nenhuma declaração. Peço-vos, da mesma forma que vos respeitamos, e eu respeito, há muitos anos, também respeito o meu trabalho. Muito obrigado a todos.
12: É alguma data, não?
11: Já. Quando houver, terão todos conhecimento.
12: Já recolheu os documentos todos, não?
10: Luís Neves a pedir respeito pelo seu trabalho, a garantir que vai explicar todas

0: as dúvidas ponto por ponto. Por seu lado, o jornal Nascer do Sol diz que o ministro da Administração Interna é acusado de não ter declarado parte do património quando exercia funções como diretor nacional da Polícia Judiciária. Em causa está a alegada omissão de bens e rendimentos entre 2018 e 2021 na declaração obrigatória entregue à entidade para a transparência. Entre contas bancárias, terrenos, automóveis, investimentos financeiros, rendimentos, nada foi declarado. Segundo informações divulgadas, a situação levanta dúvidas sobre o cumprimento das obrigações legais de declarações de património por parte do então responsável máximo da Polícia Judiciária, que só as declarou em 2024. Até ao momento, não existe qualquer decisão judicial sobre o caso que poderá ser analisado pelas entidades competentes para apurar se houve incumprimento das regras de transparência e das obrigações declarativas. Uma colisão entre um caminhão de mercadorias e um carro no IC1, na zona de Mimosa, em Santiago do Cacém, resultou num ferido grave. O Luís Pedro do Rosário está no local, dá-nos os pormenores.
1: Falamos de uma colisão rodoviária violenta que resultou na morte de um cidadão alemão de 22 anos que seguia num veículo ligeiro de passageiros. Já o ferido ligeiro que se registou depois deste acidente era, aliás, de nacionalidade portuguesa, tem 49 anos e era o condutor do caminhão. Esta colisão que ocorreu na manhã desta sexta-feira, por volta das 7h22 da manhã, falamos então de uma vítima mortal, este cidadão alemão de 22 anos que já foi levado para a morgue do Hospital do Litoral Alentejano em Santiago do Cacém. Já o ferido ligeiro, esse homem de 49 anos e de nacionalidade portuguesa, foi para o serviço de urgência da mesma unidade hospitalar. De referir que para o local, no socorro às vítimas, estiveram envolvidos mais de 20 operacionais, também 12 viaturas, entre elas a viatura médica de emergência e reanimação, o AVMER de Santiago do Cacém. E quando os bombeiros de Alvalade do Sado chegaram aqui ao local do acidente, depararam-se que a vítima mortal, antes, claro, de ter falecido, estava em paragem cardiorrespiratória e o óbito acabou mesmo por ser declarado no local por parte do médico da VMER, do INEM, que se deslocou precisamente aqui para o IC1, que continua cortado nos dois sentidos.
0: A reportagem de Luís Pedro do Rosário a dar-nos aqui estas informações sobre a colisão do caminhão de mercadorias e o carro que aconteceu no IC1 na zona da Mimosa. O governo está a assessorar o processo de transladação dos corpos das duas portuguesas que morreram em Formentera. A informação foi confirmada pelo secretário de Estado das Comunidades Portuguesas. O governo afirmou que desde o primeiro momento, que estão em contacto permanente com a equipa consular no terreno. A equipa acompanha as autoridades locais e os trâmites legais, acompanha todos os momentos junto das respectivas famílias. O secretário de Estado diz que estão a assessorar tudo o que é necessário para que a transladação ocorra com a maior brevidade e as cerimónias possam ter lugar. As jovens encontravam-se de férias num grupo de 8 médicos, colegas do curso de medicina da nova Medical School. Estamos agora a 23 minutos do meio-dia, a caminho neste, aqui entre nós, do simultâneo com o Grande Jornal da Tarde.
2: Ora, nem mais. Mas antes ainda há tempo aqui de ter um tete-a-tete com a Luciana Abreu. 11h37. Olha, quem rima sem querer é amado sem saber. Mas eu, olha, por acaso sei que sou amada.
3: Mas tu és.
2: Amada. Sou.
3: És
2: e tu também.
3: Muito amada e também sabes.
2: Sei, sim, senhora. Eu acho que por isso sou tão feliz. Olha, tu tiveste aí umas férias maravilhosas.
3: Tive as melhores de sempre com as minhas filhas. Acreditas?
2: Eu fui vendo, fui acompanhando. Sempre usaste a autocaravana, ou não?
3: Não.
2: Ficou para outra altura, mas ficou à vontade.
3: Ia sozinha, recordas-te?
2: Uhum.
3: Ia sozinha. Mudei os planos à última da hora.
2: Certo.
3: Levei toda a gente comigo.
2: Certo.
3: Mas não levei a caravana porque pensei assim,
2: não
3: se cabem
2: todas.
3: Passar mal. Não foi só por isso, sabes? Porque podíamos ter... Foi mais pelo mal-estar que poderia causar nas pequenas, por não estarem habituadas. Não sei,
2: se calhar começar por um fim de semana.
3: Isso.
2: Experimentas primeiro um fim de semana. Eu ando com imensa vontade. Por isso eu pensei, vou ansiosa por ver como é que correu com a Luciana, porque eu ando ansiosa de fazer algo semelhante com as meninas. Que acho que
3: eu acho
2: muito
3: que ainda
2: giro.
3: São muito novinhas,
2: é.
3: Lara, sim.
2: Tá bem.
3: Deixá-las crescer mais um bocadinho, serem mais independentes.
2: Tem que ir espreitar.
3: É.
2: Tem que ir espreitar uma autocaravana.
3: Sim, mas vai, porque vale mesmo a pena.
2: Giro. Também andaste por Espanha,
3: Sevilha,
2: não é? Por Sevilha,
3: sim.
2: Que tal?
3: Foi muito giro.
2: Estava muito calor.

0: A Isla Mágica é espetacular.
1: Que
0: Gostamos muito,
1: maravilha.
0: passamos lá uma manhã, um dia incrível.
1: Divertiste-te imenso, não é? Andaste em
0: Muito.
1: tudo.
0: Olha, sabes
1: Tu
0: que
1: és daquelas que
0: elas
1: tens
0: têm uma
1: medo.
0: fase incrível, as quatro. Sabes? Eu tenho muito medo. Tenho muito medo.
1: Mas foste?
0: Fui. Porque
1: Gritaste
0: as minhas
1: muito?
0: pequenas. Gritei. Gritei tanto, Lara. Tanto, tanto, tanto, que elas ainda hoje gozam comigo.
1: Imagino que sim, isso é para mais tarde recordar. Lá está, colecionar memórias. Foi isso
0: Foi.
1: que foste fazer.
0: Foi. A dada altura calaram-se todos, os gritos pararam e só se ouvia a minha pessoa a dizer: "Está tudo bem!" A tentar acalmá-las. Nunca mais. Põe-me lá
1: Nunca
0: os
1: mais.
0: pés.
1: Ou seja, foi uma primeira e única vez.
0: E única vez.
1: Mas pelo menos já lá foste.
0: Sim.
1: Há quem nem ponha lá os pés, não é? E com medo, mas vá. Há que ir. Eu acho que sim. Eu
0: Olha,
1: acho
0: e
1: que
0: tu,
1: sim.
0: por onde é que tu andaste?
1: Ai, já te conto.
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1: Eu estava aqui em off a ouvir as histórias da Luciana Abreu nas férias. Nós acabámos por não falar exatamente o que é. Foste à Ilha Mágica. A Ilha Mágica é uma espécie de parque, é um parque de diversões, não é uma espécie, é um parque de diversões. Foi onde foi a Expo 84? 94? 94. Foi a Expo 94, meu Deus, para mim o tempo passa muito rápido. E depois foi transformado num parque de diversões extraordinário. Acho que ainda tem a montanha russa, a maior montanha russa suspensa da Europa, se já não tem, na altura em que eu fui era.
0: Sim.
1: Andei, andei,
0: Andaste?
1: andei.
0: Tu tens coragem?
1: Não. Mas
0: Como
1: andei.
0: é que foi?
1: Foi horrível. Mas depois repeti. Não, eu sou uma pessoa muito estranha nessas coisas. Eu
0: Assim.
1: tenho medo, mas eu vou com medo. E fui, e eu gritei, sim, gritei muito. E depois pensei, mas afinal isto não custou tanto. E fui outra vez. E na segunda ainda tive mais medo. É um fenómeno. São
0: Ai,
1: situações
0: meu Deus.
1: que eu nem sei. Eu
0: Eu
1: nem sei.
0: digo-te, aquela sensação de que vamos cair. Para mim é terrível, é como nos pesadelos.
1: E tu tiveste
0: Quando
1: que
0: eu
1: andar
0: acordo,
1: porque uma das tuas filhas disse que só ia se tu fosses.
0: exatamente uma das gêmeas
1: E foste.
0: que se recusou a andar de manhã, mas fez-me prometer que voltava, que eu a levava à tarde caso ela ganhasse coragem. E assim foi, só que eu não estava à espera que ela me pedisse,
1: Que se lembrasse.
0: encostasse entre a espada e a parede.
1: Pois.
0: E o que é que uma mãe faz nessa altura?
1: Vai.
0: Vou porque não quero que ela.
1: Tenha medo.
0: Exatamente, que ela enfrente
1: As
0: o medo.
1: coisas que uma mãe faz.
0: A tal coragem, não é?
1: É, tal coragem.
0: Coragem
1: Olha.
0: não é não ter medo, é enfrentar o medo.
1: É isso
0: E lá
1: mesmo.
0: fui eu. Então estava tudo aos gritos. E eu não conseguia abrir os olhos. A pequena estava atrás de mim porque queria nos ver a todas. Portanto, eu estava sem conseguir ver o que é que se passava para trás, a tentar interpretar aquele grito, porque os nossos filhos
1: Elas
0: têm
1: estão
0: gritos
1: bem.
0: que todos eles querem dizer uma coisa, não é? E eu então pensei assim: o que é que eu posso fazer? Vou gritar calmamente. Como é que se grita calmamente? Está tudo bem, mas
1: Em modo afinadinho.
0: empower, que era para me sobrepor a todos os outros gritos. Só que de repente tudo se cala. Então
1: Pois.
0: só se ouve.
1: Diz, diz.
0: Fez-me lembrar a missa na TV quando a senhora cantou fora de tom e
1: Sim,
0: era:
1: sim, está muito alto. Está muito
0: Está tarde, eu estou! Olha,
1: alto.
0: então pronto, gozam comigo.
1: Ai, que maravilha. Lá está. Luciana Abreu aqui a partilhar um pouco das suas férias. Eu sei, eu gosto de fazer estas coisitas porque aqui entre nós não nos escapa nada. Pois não, vamos agora olhar rosa, já
2: Por
1: retomamos.
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3: Ah, pois é. Olá, muito bom dia. Sejam muito bem-vindos.

Coalha Rosa. Eu sou a Filipa de Castro e é um prazer enorme estar aqui mais uma vez na vossa companhia. Espero que estejam desse lado, seja em casa, no carro ou onde quer que me estejam a ouvir. Preparei dois temas que deram muito que falar esta semana e, claro, no final temos aquele momento especial que já sabem que eu adoro, a música da vida. Vamos começar com o primeiro tema. O primeiro tema leva-nos até ao mundo dos famosos e a uma relação que voltou a estar no centro das atenções, Vinícius Júnior e Virgínia Fonseca. Depois de toda a especulação, dos muitos comentários nas redes sociais e das notícias que foram surgindo, o casal voltou a mostrar que está junto. E é curioso como estas histórias despertam tanto interesse. Basta uma fotografia, uma declaração ou um momento partilhado para milhares de pessoas quererem saber tudo, tudo, tudo, tudo. E assim é que é, porque também gosto de saber tudo. Mas a verdade é que por trás da fama existem duas pessoas. Duas pessoas com sentimentos, com momentos bons e menos bons. Como qualquer casal. Eu acho sempre interessante quando duas pessoas conseguem ultrapassar fases complicadas e escolher continuar juntos. Porque nenhuma relação é perfeita. Todas as relações precisam de diálogo, compreensão e vontade de fazer resultar. Nos dias de hoje isto é um bocado difícil. Enfim, no fundo, o mais importante é que eles estejam felizes e que esta nova fase seja positiva para os dois. Agora vamos a um tema que tocou bastante e que tem uma mensagem muito forte. Falamos de Ruth Cardoso. Depois da perda de Diogo Jota, uma perda que ninguém consegue imaginar verdadeiramente a dimensão, Ruth tem mostrado uma enorme força. E aquilo que mais me chamou a atenção foi a forma como encontrou no desporto um refúgio. As corridas, os treinos, o exercício físico têm sido uma forma de continuar, de encontrar equilíbrio e de ganhar forças para enfrentar cada dia. E eu acho esta mensagem muito bonita, porque muitas vezes pensamos que o desporto é apenas cuidar do corpo, mas não é só isso. O desporto também ajuda a nossa mente, ajuda-nos a libertar emoções, a combater momentos difíceis e a encontrar alguma tranquilidade. Claro que uma dor destas não desaparece. A saudade vai estar sempre presente, mas encontrar algo que nos ajude a seguir em frente é muito importante. E há uma coisa que admiro muito na Ruth, a forma discreta como tem vivido tudo isto. Sem procurar protagonismo, sem grandes exposições, apenas tentando reconstruir a sua vida e mantendo viva a memória de Diogo Jota. É uma história de amor, de força, de superação. E também nos faz pensar que cada pessoa tem a forma de lidar com os momentos difíceis. Para uns é a família, para outros é a música, para outros é o desporto. O importante é encontrar aquela pequena força que nos faz levantar todos os dias. E agora chegou aquele momento especial do Olhar Rosa. Chegou a altura da música da vida. Hoje vamos ouvir uma música escolhida pela Ana Sofia. Uma canção que marcou uma fase muito especial da sua vida e que a fez recordar um dos grandes amores da sua vida. A música escolhida é Carrie, dos Europe. Obrigada por estar comigo desse lado. Tenha uma excelente sexta-feira e um extraordinário fim de semana. Eu sou a Filipa de Castro e já sabe, sinta a música e dance com o coração.

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1: Ah, pois é.
2: Ah, pois é, para a semana a mais. Eu tenho adorado estas escolhas musicais e este momento dos Europe deixou-me aqui a sonhar. Ai, tão bom, tão bom. Que dia é hoje, Luciana Abreu?
3: É o dia dos primos.
2: Ah, pois é verdade. É verdade, eu tenho tantos primos, por acaso tenho muitos primos. E curiosamente, vamos fazer, que eu não vou estar presente porque vou estar de férias com as meninas, mas marcaram um jantar com todos os, aliás, um dia, com todos os primos. Marcaram.
3: Olha, máximo.
2: É verdade, marcaram. Olha, temos que ir embora. Mais cedo, mas é um grande jornal.
3: Primos.
4: Sofia, bebê de 18 meses, esquecida na carrinha da creche em Almada. Todos os dados em direto no Grande Jornal. Um menino de 3 anos morreu depois de cair de um segundo andar de um prédio. A PSP está a investigar as circunstâncias da morte. O governo português está a apoiar as famílias das duas médicas que morreram em Formentera num violento acidente de mota. Os pais de Teresa e de Rita estão em Espanha. Os corpos vão ser autopsiados em Ibiza antes da transladação, que é acompanhada pelas autoridades nacionais. Bem-vindos ao Grande Jornal. André Ventura acaba de anunciar que vai avançar com uma comissão parlamentar de inquérito aos mandatos de Luís Neves enquanto diretor nacional da PJ.
5: Ou em transporte, também ele ilegal,

0: e sem enquadramento normativo. Mostram como a atuação de Luís Neves se tornou prejudicial, mas como essencialmente são um sinal da sensação de impunidade e de abuso de poder por parte de um governante. O que assistimos nos últimos dias não é isso. É um sinal e um sintoma da podridão a que o regime ficou sujeito. O silêncio cúmplice de todos os partidos na primeira fase deste caso mostra até que ponto a política em Portugal ficou capturada com o medo. Todos sabemos quem nomeou Luís Neves para a Polícia Judiciária, todos sabemos o que disse José Luís Carneiro e o que não disse José Luís Carneiro, já quando todos estes factos estavam claros e evidentes no espaço público, e por isso havia duas opções a considerar. Uma das opções seria uma moção de censura ao governo de Luís Montenegro. Creio e estou convencido que a maior parte dos portugueses não deseja eleições antecipadas e quer resolver este problema, indo tão longe quanto é preciso ir, escavar tão longe quanto é preciso fazê-lo, quer resolvê-lo em nome da transparência, da luta contra a corrupção, da limpeza que é preciso fazer nestas instituições, mas não quer provocar eleições que não sejam absolutamente necessárias. Entendo, como Presidente do Chega, que não devemos, neste momento, provocar um cenário de crise política que deva ou que possa ser resolvido de outra forma. Dei hoje indicações à liderança parlamentar, depois de reunir todo o grupo e todos os deputados, para avançar ainda no dia de hoje com uma comissão parlamentar de inquérito putestativa a partir do início da próxima sessão legislativa aos mandatos de Luís Neves à frente da Polícia Judiciária.
1: Luís Neves, que terá afinal 50 hectares de terrenos no Alentejo, a maioria comprados nos últimos 2 anos. Segundo a TVI, não são 2, mas 4 os terrenos associados ao governante. Parte desses terrenos foi adquirida no ano passado e está atualmente em obras. O ministro é acusado de não ter declarado parte do património quando exercia funções como diretor nacional da PJ, segundo o jornal Nascer do Sol. Em causa está a alegada omissão de bens e rendimentos entre 2018 e 2021, na declaração obrigatória entregue à entidade para a transparência. Entre contas bancárias, terrenos, automóveis, investimentos financeiros, rendimentos, nada foi declarado. Segundo as informações divulgadas, a situação levanta dúvidas sobre o cumprimento das obrigações legais, da declaração de património por parte do então responsável máximo da PJ, que só as declarou em 2024. Até ao momento, não existe qualquer decisão judicial sobre o caso, que poderá ser analisado pelas entidades competentes para apurar se houve incumprimento das regras de transparência e das obrigações declarativas. Novas acusações conhecidas, mas esta manhã o ministro da Administração Interna recusou prestar declarações sobre a polémica.
2: Já disse na passada terça-feira que o meu respeito pelo escrutínio e pelo vosso trabalho é total. Mas também já disse que no meu tempo irei esclarecer ponto por ponto todas as questões que têm vindo a ser noticiadas. Com toda a transparência, em todos os locais em que seja necessário, e falo-ei convosco no momento próprio onde colocarão todas as questões e eu irei me dirigir a todos vós. Por isso, gostaria que respeitassem o meu trabalho sobre este o tema inicial. Não prestarei mais nenhuma declaração. Peço-vos, da mesma forma que vos respeitamos, e eu respeito há muitos anos, também respeito o meu trabalho. Muito obrigado a todos.
3: É alguma data, não? Já.
2: Alguma data para cumprir a empresa? Quando houver, terão todos conhecimento.
3: Já recolheu os documentos todos? Não.
1: Está a ser procurado o autor do homicídio de um homem em Camarate, no concelho de Loures, esta madrugada. A vítima foi baleada nas costas. A reportagem no local já a seguir. A Polícia Judiciária está a investigar a morte de Sofia, de apenas 18 meses. Morreu depois de ter sido esquecida durante cerca de 7 horas no interior da carrinha de uma creche em Almada. Segundo apurou a CMTV, esta criança tinha sido apanhada em casa durante a manhã para ser transportada para a creche, mas

0: acabou por nunca sair desta viatura. Sofia ficou fechada no carro durante todo o dia. Só horas mais tarde, quando a menina ia buscar a mãe à escola, é que os funcionários perceberam que a criança estava dentro do carro escolar. Os meios de socorro fizeram manobras de reanimação, não conseguiram reverter a situação. A família está devastada, acusa a creche de negligência. A avó disse à CMTV que mataram a neta, exige que os responsáveis sejam punidos. A investigação está a decorrer na sequência desta tragédia. A creche também é alvo de averiguações por parte das autoridades competentes. É um caso que acompanhamos com a reportagem em direto da Maria Ruela Cunha. Maria, a creche está hoje encerrada. Tens reunido muitos relatos de quem conhecia esta família, os funcionários da creche e também a condutora que é visada.
1: Muito boa tarde, Sara. Exatamente, a condutora desta carrinha, ao que tudo indica, transportava a pequena Sofia, de apenas 18 meses, um ano e meio, na própria carrinha, portanto no carro pessoal de 7 lugares. Ao que tudo indica, segundo familiares com quem conseguimos falar ainda há instantes, a família, portanto a mãe da pequena Sofia, recebeu uma notificação de que tinha deixado a menina com funcionária, com a monitora, com a condutora desta carrinha, mas depois não recebeu um outro código de que a menina tinha sido entregue na escola, portanto nesta creche Mestre Cuco em Almada. E portanto, segundo familiares, o que nos disseram foi que era frequente ou quase sempre acontecia não receberem notificação de que a criança tinha chegado ao estabelecimento de ensino. Tudo aconteceu ontem aqui à tarde, foi precisamente aqui onde a menina deveria ter sido aliás, a menina não deveria ter sido entregue nesta creche, mas sim noutra, 400, 600 metros mais atrás, mas a carrinha parou precisamente à frente desta creche e foi ali mais à frente, naquele seguir àquela passadeira, onde a carrinha foi deixada, a carrinha de 7 lugares onde estava a pequena Sofia. Os bombeiros foram aqui acionados para o local, tentaram reverter a situação, mas já nada puderam fazer e, portanto, o óbito acabou mesmo por ser declarado no local. A mãe da menina esteve aqui, os moradores relatam que ouviram os gritos da mãe, ouviram também o pai, aliás, viram o pai a chegar aqui à escola em prantos, completamente desesperado, a chorar, estava a conduzir o carro e, portanto, estava muito descompensado, diria que é a palavra correta, porque um pai, quando perde uma filha, está naturalmente muito abalado. Foram momentos muito tensos que se viveram aqui nesta avenida, na Avenida Cristo Rei, em Almada. Foi aqui, precisamente nesta rua, que os pais receberam então esta notícia. A mãe deixou a filha às 8h40 da manhã e depois, perto das 4 da tarde, quase um dia de trabalho depois, 8 horas depois, a mãe não sabia da filha, perguntou às funcionárias e as funcionárias também não sabiam onde estava esta menina. Há muitas questões por responder, como é que as funcionárias não sabiam desta criança, esta criança que não almoçou, como é que não dão conta desta criança na hora de almoço, ela que ficou muitas horas sem almoçar. São muitas as perguntas, aliás, são muitas as respostas que esta família quer ver respondida, mas o que é facto é que este é um momento de grande dor que estão a viver. Os moradores ainda assim também estão chocados, não conseguem perceber como é que tudo isto aconteceu, mas ainda assim dizem que a condutora desta carrinha era muito responsável, mas naturalmente nada apaga o sentimento destes moradores.
2: Qualquer falha existiu. Portanto, agora só mesmo, eles ontem, eu passei por ali, epa, já era tarde, meia-noite, qualquer coisa, ainda havia luz dentro do colégio.
1: Ainda estariam funcionárias?
2: Deveria ser, provavelmente, a diretora com, provavelmente com funcionárias também, a ver, porque é um cuidado extremo.
1: E como é que é a diretora? É uma pessoa, portanto, responsável? Alguma vez isto tinha acontecido? Foi a primeira vez?
2: Ela é extremamente responsável, dedicada,

0: presente, sou muito meiga e simpática, sempre em coordenação com a equipe. Epá, é muito estranho, muito estranho, muito estranho. Agora quero aproveitar para dar os sentidos pêsames à mãe da menina e de certeza que a equipe do colégio, pais, e portanto eu também vou e a avó e a avó estaremos em reforço tanto da família como também do colégio.
1: Não sei como é que estas coisas acontecem, mas a culpa não pode ser só de uma pessoa. Tantas horas sem darem por falta de uma criança não pode ser só de uma pessoa. Não, isto é incrível, nem com animais se deve fazer isto, mas aconteceu uma tragédia. Aconteceu uma tragédia que era bom que não voltasse a acontecer nunca. Porque não estou aqui para julgar ninguém, não se trata disso. Mas o que salta mesmo à vista é que não pode ser só apontada a culpa a uma pessoa. Não pode. O que se comenta é que talvez tenha havido uma falta de rotina neste dia. Ou seja, os pais, em vez de entregarem a criança na creche, a terem procurado diretamente, e a rapariga fora da sua rotina, se calhar com stress, com cansaço, com tanta coisa que pode acontecer e não estar, ter esquecido. Isso é possível acontecer, todos nós nos esquecemos de alguma coisa. Infelizmente é uma criança. Agora, mais ninguém ter dado pela falta da criança durante 7 horas é que me choca.
2: O que é que acha que faltou aqui?
1: Gostava de ter essa resposta. Gostava mais que a criança estivesse cá.
2: Conhece os pais?
1: Visto assim.
2: E a avó?
1: Também.
2: Como é que são? São pessoas...
1: São pessoas normais, pois. Não se paga barato para estar nesta creche aqui. Não é das mais baratas. Não está sempre cheio. Montes de pais que vêm. Devem estar todos transtornados também. Se eu fosse pai, tinha muitas dúvidas em pôr agora aqui o meu filho ou a minha filha.
3: Já te ligo, tenho direito, está bem? Já te ligo.
2: Um sentimento que os moradores descrevem como muito forte, estão de luto, a família que pede justiça, quer que esta mulher seja responsabilizada. Ontem à noite ainda era 1 da manhã e a família estava na esquadra da PSP juntamente com inspectores da Polícia Judiciária que agora investigam este caso, as circunstâncias desta morte. Sabemos que o corpo da pequena Sofia, de apenas 18 meses, foi transportado para um Instituto Nacional de Medicina Legal, onde será feita a autópsia para determinar as causas da morte e, como disse, a investigação está nas mãos da Polícia Judiciária e a família quer fazer justiça, quer apurar responsabilidades pela pequena Sofia.
4: Maria Ruela Cunha em direto, momentos muito difíceis, família revoltada, em choque, a investigação a decorrer. Sofia ficou fechada na carrinha com sol direto todo o dia e os vidros escuros da carrinha fechados. As janelas impediram que fosse vista por centenas de pessoas que ali terão passado durante o dia. A tragédia aconteceu mesmo ao lado do Cristo Rei, um local muito turístico. Sofia ficou assim mais de 7 horas fechada na viatura sem que ninguém se percebesse. E hoje a creche Mestre Cuco, que era frequentada por esta criança, não vai abrir portas. O desespero dos pais das outras crianças era ontem visível no local, na altura em que decorriam as operações em torno de Sofia. Estavam apreensivos com toda a situação, só queriam ver se os filhos estavam bem. Esta bebé morreu depois de ter passado cerca de 7 horas fechada no carro que pertencia à creche em Almada. E logo na altura da tragédia, a CMTV conseguiu falar com a avó desta criança. Ela revela que na creche só deram conta da ausência da bebé quando a mãe a foi buscar.
5: Há um ano que é entregue, às 8h20 e qualquer coisa, temos o registro de entrada da menina na carrinha, porque só é possível dar o registro com o código da pessoa que a recebe na carrinha. Não sabemos porque é que a carrinha está aqui, porque é que a minha neta não foi levada para o infantário, que não é este.
2: Este não é o infantário da sua neta?
5: Tem várias instalações, esta não é a instalação da minha neta, tem que estar. E não sabemos, nem ninguém ainda falou connosco, porque é que a minha neta foi deixada numa carrinha.

0: tinha nesta instituição, nesta, que não é. A dela era no Pragal, não era aqui.
1: Só para tentar perceber, esta, a sua neta foi retirada da casa dos pais e levada...
0: Pela minha filha, na carrinha, como durante um ano, mais de um ano, ela tinha um ano e meio, foi entregue todos os anos, todos os dias, foi entregue à mesma hora. E sempre que não é entregue, há registro. E há registro que ela, da hora em que ela entrou, e não era possível dar um registro sem o código da pessoa que tem a carrinha. E, portanto, a pessoa que tem a carrinha matou a minha neta.
1: Como é que vocês souberam?
0: A minha filha vinha buscar a filha e ninguém sabia dela.
1: Foi aí que foi dado o alerta?
0: A minha filha vinha buscar a filha dela e ninguém sabia dela. Foi só aí que disseram. Que disseram, não. Vieram a correr para aqui perceber e que tiveram que partir o vidro para entrar, para tirar a minha neta. Esta instituição onde estão entregues não sei quantas crianças. Eu só quero que os pais que têm crianças nesta instituição saibam que mataram uma bebê de 18 meses.
2: O Governo apoia as famílias das duas médicas que morreram em Formentera num acidente de mota. Há novas informações, vamos revelá-las já a seguir. Um homem morreu baleado nas costas esta madrugada em Camarate, no concelho de Loures. A Raquel Sousa está em direto. Raquel, o que é que se sabe sobre o crime?
3: Precisamente, muito boa tarde. Aquilo que conseguimos apurar aqui junto no local é que nos dizem, pelo menos uma das moradoras que terá testemunhado a todo este crime, que viu este homem a fugir durante a madrugada de hoje aqui por esta rua, também a Rua da Concórdia, aqui no bairro de Angola, em Camarate, em Loures, e que também este homem de 40 anos terá fugido para a rua mais abaixo, quase perpendicular a esta rua, mas não terá conseguido ir muito mais além disso. Pelas imagens do Miguel Linares, conseguimos observar o local onde esta vítima acabou mesmo por vir a falecer. Aquilo que também nos dizem uma outra moradora que também testemunhou este crime e que pelo menos também conversou connosco é que também se apercebeu de alguns gritos, alguns pedidos de socorro por parte deste homem que também estava a pedir ajuda, disse que tinha sido baleado e pediu ajuda a quem estaria, a quem poderia até ouvir, e que depois acabou mesmo por chamar as autoridades. Pelo menos a primeira esta pessoa com quem falámos, que também deu o alerta, disse que achava que poderia tratar-se de uma pessoa alcoólica, mas que depois viu que tinha uma grande mancha de sangue nas costas, também tinha uma camisola branca, foi isso pelo menos que descreveu, e que também se aproximou deste homem para o ajudar e que percebeu, pelo menos nas palavras desta pessoa, que de facto a bala estaria alojada no corpo deste homem, isto porque tinha um ferimento de entrada, mas não tinha nenhum ferimento de saída. Ora, tal como disse, esta pessoa acabou por dar o alerta às autoridades, para o local foram acionados vários elementos da Polícia de Segurança Pública, inclusive alguns deles tiveram mesmo a realizar manobras de reanimação a este homem de 40 anos, que depois também foram continuadas pelos bombeiros voluntários de Camarate, que também realizaram outras manobras, nomeadamente manobras de suporte avançado de vida, para tentar também que a pessoa recuperasse a circulação espontânea, mas tal não veio a acontecer e o óbito foi ainda, aliás, declarado no local pela viatura médica de emergência e reanimação do Hospital de São José. Ora, depois o corpo foi transportado para também o Instituto de Medicina Legal de Lisboa, também pela mesma Corporação de Bombeiros, que também acabou por admitir, por dizer também à CMTV, que de facto este homem não tinha qualquer documento de identificação com ele no momento desta ocorrência, tal como referi, vários agentes da PSP foram também acionados para o local, estiveram a realizar diligências, mas agora a investigação está a cargo da Polícia Judiciária, que também esteve aqui no local, nomeadamente nestas ruas em que estamos a mostrar nas imagens, a realizar várias perícias para também apurar ao certo o que terá acontecido nesta madrugada. O alerta foi dado por volta da meia-noite e 40.
2: Nem de 3 anos morreu depois de cair do segundo andar de um prédio. A PSP do Porto está a investigar as circunstâncias da morte. Os pais das jovens que morreram em Espanha estão em choque com a tragédia. As famílias das duas médicas estão em Formentera a aguardar que os corpos sejam transportados para Ibiza para serem autopsiados. Só depois serão transladados para Portugal. Os restantes seis amigos das vítimas ainda estão em Formentera a prestar o devido

0: o apoio à família e a aguardar que tudo se resolva com a maior brevidade possível. Teresa era natural de Oliveira das Meias, já vamos às reportagens em direto, mas também informação de que a tragédia que envolveu as duas médicas em Formentera aconteceu pouco depois de chegarem à ilha de Formentera. Segundo a informação que foi dada por uma familiar de uma das médicas do grupo, quando chegaram ao porto de Formentera, decidiram alugar um carro e duas motas para fazerem o percurso de apenas 10 minutos até ao hotel. A familiar diz que o carro e uma das motas chegaram sensivelmente juntos à unidade hoteleira, mas a segunda mota nunca mais chegava. Foi então que começaram a fazer chamadas sem sucesso. Preocupados com a demora, os amigos decidiram ir à procura de Rita e de Teresa. Foi então que se depararam com o aparato policial e a estrada já cortada. As circunstâncias deste despiste fatal para as duas médicas, uma especialista em otorrinolaringologia, a outra especialista em neurocirurgia, ambas a exercerem em Lisboa, deixa em choque todos os que lidaram de perto com Teresa e Rita. Também o Ministério da Saúde manifestou hoje profundo pesar pela morte das duas jovens médicas que perderam a vida em Formentera. Numa nota que foi divulgada esta manhã, o Ministério apresenta as mais sentidas condolências às famílias enlutadas, às respectivas unidades de saúde e a todos os profissionais que com elas partilharam o trabalho e a missão de cuidar. Teresa Pinheiro tinha 31 anos, a jovem era natural de Travanca, em Oliveira das Meias, filha de uma médica, era neta de Ângelo Pinheiro, conhecido médico de muitas famílias da região. Teresa era neurocirurgiã no Hospital de São José, em Lisboa. A CMTV acompanha a investigação a esta tragédia. Vamos também apurando mais informações sobre as duas jovens médicas que perderam a vida na tragédia em Espanha. Reportagem agora a partir de Viseu com o Tiago Virgílio Pereira, terra natal de Rita. Tiago, o que tens conseguido apurar?
1: Ora, desde logo, Sara, que este sábado último foi como uma grande despedida de Rita, sem ela saber. E porquê? Ora, a mãe Helena fez 60 anos, aliás, tinha feito já em abril, mas decidiu festejar o aniversário até para coincidir com o calendário de todos e estiveram lá quase 100 pessoas nessa grande festa. A festa acabou por acontecer apenas no último sábado, ou seja, dia 18. Ora, foi um dia, sobretudo uma tarde, de grande animação com a família, com muitos amigos e Rita Rebelo, foi quase como a fotógrafa de serviço. Ora, diz-nos quem esteve nessa festa que Rita estava muito animada, aliás, como era seu apanágio, estava descontraída, alegre, passava efetivamente uma boa fase da vida, estava também a preparar-se para embarcar, para ir nesta semana de férias e, portanto, seria um dia e foi um dia de muita animação, de muita festa, de muito convívio e, sem ninguém saber, como é óbvio, foi o último momento em que Rita esteve com a família, e a família esteve, claro, com esta jovem médica e partilharam, conviveram, foi a última vez. Até porque agora sabemos que os pais de Rita, Helena e António, ontem não estavam ainda em Espanha, mas decidiram, nestas últimas horas, também ir até Espanha. aquilo que sabemos é que as autópsias aos corpos, quer de Rita, quer de Teresa, ainda não foram realizados. A expectativa é que isso venha a acontecer ainda no dia de hoje e nas próximas horas, Sara, porque ainda não há também uma data para a transladação dos corpos, mas vai acontecer, ao que tudo indica, apenas a meio da próxima semana. E, portanto, têm sido horas, dias de muito sofrimento para ambas as famílias, para as outras colegas e colegas, homens e mulheres que estavam a conviver. Sabemos que, num primeiro momento, havíamos avançado que eram 6. Há outra comunicação social que fala que poderiam ser mais amigas, mas pelo menos estas 6 eram este núcleo duro em que Rita e Teresa estavam inseridas. E, portanto, essas colegas permanecem em Formentera, estão a dar apoio, estão também, claro, muito abaladas com estas duas mortes, mortes que continuam a chocar o país.
0: Em Viseu, seguimos em direto até Oliveira de Azemaios, de onde Teresa era natural, Ana Silva Monteiro, em direto. Ana, Teresa, que era também filha e neta de médico.
2: Exatamente, a Teresa que seguiu as pisadas do avô paterno e acabou por tirar também o curso de medicina, estava já a trabalhar em Lisboa e aqui em Travanca, em Oliveira de Azemaios, aquilo que nos dizem é que apesar de já estar há alguns anos em Lisboa, onde também estudou, sempre que conseguia vinha até à sua terra para estar com os pais e também com a irmã. Descrevem Teresa como uma pessoa simpática, mas que ultimamente, por estar na capital, não era muito vista aqui na localidade. Ora, o certo é que se trata de uma família bastante conhecida e por isso mesmo as pessoas acabam por não querer falar muito sobre esta situação. Dizem que estão em choque, que Teresa acabou por morrer neste trágico acidente na melhor fase da sua vida e que acabam por lamentar toda esta tragédia e também a dor que os pais estão a passar. Pais que estão em Formentera, é aí que estão também a tentar perceber quando é que irá decorrer a autópsia e também quando é que o corpo poderá vir para Portugal. Falamos também com o presidente da Junta de Travanca, ele que nos disse que já disse à família que a Junta de Freguesia está disponível para ajudar em tudo o que for necessário. Falou-nos também da dor que a Travanca neste momento atravessa e também o choque, já que falamos de uma jovem médica que começava agora a dar os primeiros passos no curso que sempre sonhou e também naquilo que sempre quis ser, as pisadas do avô. Ora, aquilo que também nos explicou o presidente da Junta é que até agora não existem datas para o funeral e que também ele desconhece quando é que vai decorrer a autópsia, até porque, ao que tudo indica, o corpo ainda estará em Formentera, depois seguirá para Ibiza, só aí é que será feita a autópsia e só depois disso é que virá para Portugal.
0: Ana Silva Monteiro, acompanhar também os próximos passos. Os corpos serão autopsiados em Ibiza e depois vai decorrer a transladação dos corpos das vítimas para as cerimónias fúnebres em Portugal. Houve uma violenta colisão entre um caminhão de mercadorias e um carro no IC1 em Santiago do Cacém. Um jovem morreu neste acidente. Luís Pedro do Rosário a acompanhar as operações. Luís, que obrigaram a cortar a estrada.
3: Olá, boa tarde, Sara. Exatamente, um jovem de 22 anos e de nacionalidade alemã que acabou por perder a vida na sequência desta colisão. Para já, decorrem aqui alguns trabalhos de limpeza da via e também da remoção dos destroços, o reboque que vai então transportar o pesado de mercadoria já chegou aqui ao local, é por heredidade, neste caso por parte das autoridades, foi isso que nos foi dito, porque este mesmo pesado de mercadoria está a ocupar uma das faixas do IC1 e, portanto, para já é essa a grande prioridade. De recordar então que desta violenta colisão entre um carro e um caminhão resultaram uma vítima mortal, neste caso era um homem de 22 anos e de nacionalidade alemã, já o ferido ligeiro, que também resultou

0: deste acidente. É um homem de 49 anos, de nacionalidade portuguesa, que foi transportado para as urgências do Hospital do Litoral da Alentejana, em Santiago do Cacém. Já a vítima mortal foi levada para a morgue, precisamente da mesma unidade hospitalar. Aqui no local estiveram mais de 20 operacionais dos bombeiros de Alvalade do Sado e também da GNR, apoiados por 12 viaturas, entre elas a viatura médica de emergência e reanimação de Santiago do Cacém. O óbito da vítima de 22 anos foi declarado precisamente aqui no local. Tinha sofrido alguns minutos antes uma paragem cardiorrespiratória, acabou por não resistir, e de referir que a viatura onde seguia essa mesma vítima, esse cidadão de nacionalidade alemã, acabou por se incendiar, mas a situação foi rapidamente resolvida pelos bombeiros que estiveram aqui no local. Falamos então de uma vítima mortal, um cidadão alemão de 22 anos e também um ferido ligeiro, 49 anos, de nacionalidade portuguesa.
1: Luís Pedro do Rosário em direto com as operações que decorrem. Uma jovem de 21 anos é a principal e única suspeita de ter assassinado o companheiro à facada em Gondomar. Ana Isabel Fonseca acompanha o caso em direto. Ana, que só foi conhecido algumas semanas depois, já que foi simulado um suicídio.
2: Foi de facto simulado o suicídio, pelo menos é isso que indica a investigação da Polícia Judiciária e também do Ministério Público, até porque este caso ocorreu já a 4 de maio, numa altura em que este jovem de 23 anos foi então encontrado em casa com vários golpes de faca na zona do peito, mas também nessa data esta jovem de 21 anos disse que o companheiro se tinha suicidado. Aliás, foi isso que também relatou aos próprios vizinhos. Na altura saiu à rua em Fanzes, no concelho de Gondomar, e disse que tinha encontrado então já o namorado aqui com várias facadas, mas o relato desta jovem desde logo levantou suspeitas para a Polícia Judiciária do Porto, que pediu mais exames ao Laboratório de Polícia Científica, e agora aquilo que foi apurado é que de facto tratou-se de um homicídio. Ora, aquilo que sabemos é que esta jovem de 21 anos alega que se tratou de uma situação de legítima defesa, foi já que é ouvida no Tribunal de Instrução Criminal do Porto, isto no dia de ontem, e agora durante a manhã foi então já presente a um juiz. Sabemos que a qualquer momento serão aqui conhecidas as medidas de coação quanto a este caso, sendo certo que há aqui também uma novidade, que o Ministério Público não terá aqui pedido medidas privativas da liberdade para esta jovem, tendo em conta a prova que foi recolhida até ao momento, também este depoimento que foi prestado por esta suspeita. A ver, vamos, aquilo que será aqui decidido pelo juiz de instrução. Essa decisão deverá ser conhecida a qualquer momento, sendo que então esta jovem de 21 anos está para já indiciada por um crime de homicídio.
1: Ana Isabel Fonseca em direto com o interrogatório a esta suspeita. O Supremo Tribunal de Justiça anulou o acórdão que condenava Rubén Oliveira e vários elementos da rede de tráfico de droga do homem conhecido como Xuxa a penas de prisão entre os 10 e os 20 anos. O acórdão vai regressar ao Tribunal da Relação. A decisão foi motivada pelo facto de terem sido levadas em conta mensagens de correio eletrónico que foram retiradas de 3 telemóveis de um dos arguídos. O Supremo considera que as mensagens são prova proibida porque não foram validadas por um juiz de instrução. A anulação estende-se a todos os arguídos por terem sido condenados em comparticipação. Fernando Madureira entregou-se ontem na cadeia de Passos de Ferreira para cumprir um ano e quatro meses de cadeia, pena a que tinha sido condenado. A Fátima Vilaça está em direto. Fátima, o que é que sabe sobre as primeiras horas de regresso à prisão? Vamos ouvir Fátima Vilaça, jornalista da CMTV, que está junto à cadeia de Passos de Ferreira. Fernando Madureira entregou-se ontem para cumprir esta pena, desistiu do recurso. Agora sim, Fátima, penso que já te conseguimos ouvir. O que é que se sabe sobre as primeiras horas na cadeia?
3: Foi uma decisão de Fernando Madureira, depois de ter transitado em julgado este processo, uma vez que Fernando Madureira desistiu

da revista que tinha pedido da condenação para o Tribunal Constitucional e, por isso, num despacho datado de quarta-feira, a juiz titular do processo no Tribunal de Primeira Instância do Porto emitiu então um despacho em que dava 5 dias para que Fernando Madureira se entregasse num estabelecimento prisional. E não foi preciso tanto tempo.

0: Acho acabou por se apresentar aqui na cadeia de Passos de Ferreira. Ora, uma detenção, uma prisão que pode, caso o Tribunal de Execução de Penas assim o decida, pode passar a liberdade condicional já daqui a sensivelmente 2 meses. Isto porque faltam neste momento cumprir cerca de 1 ano e 4 meses de prisão. Vale a pena recordar que Madureira já esteve 2 anos preso e que de resto foi libertado em fevereiro deste ano por excesso de prisão preventiva e que pode então pedir a liberdade condicional. Para já vai manter-se aqui na cadeia de Passos de Ferreira, onde ontem à tarde se entregou.
1: Fátima Vilaça em direto com as atualizações sobre o cumprimento de pena de Fernando Madureira. O rapper brasileiro condenado por matar o jovem Manu em Braga vai recorrer da pena de prisão. Mateus Marley Machado foi condenado pelo Tribunal de Braga a uma pena de 21 anos e meio de cadeia pelo homicídio qualificado do estudante. Manu foi assassinado com 3 facadas à porta do bar da Associação Académica da Universidade do Minho a 12 de abril do ano passado. No recurso enviado ao Tribunal da Relação de Guimarães, o arguido pede uma pena de prisão muito inferior. Marley pode ainda recorrer para o Supremo Tribunal de Justiça. O homicida, além da pena de prisão, deve pagar uma indenização de 220 mil euros aos pais da vítima. Uma menina de 1 ano e meio morreu após ser esquecida dentro de um carro de uma creche em Almada, uma notícia que acompanhamos na CMTV. A avó da criança explica que a bebé foi encontrada dentro do transporte escolar, em frente a uma instalação diferente da que Sofia frequentava.
2: A pequena Sofia já estava habituada ao trajeto casa-escola. Era feito há já mais de 1 ano num carro da creche, mas a viagem da manhã desta quinta-feira foi trágica para a bebé de apenas 18 meses.
3: Todos os dias foi entregue à mesma hora e sempre que não é entregue há registro. E há registro que ela, da hora em que ela entrou, e não era possível dar um registro sem o código da pessoa que tem a carrinha. E portanto a pessoa que tem a carrinha matou a minha neta. Chama-se Carla e a instituição chama-se Mestre Cuco. E que neste dia matou uma bebé de 18 meses.
2: Segundo a avó da bebé, Sofia foi entregue pelas 8 da manhã desta quinta-feira à funcionária da carrinha que a levaria até à creche. No entanto, só deram por falta da criança já ao final da tarde, quando a mãe a foi buscar à escola. Quando a progenitora chegou, nenhum funcionário sabia onde estava a menina. Momentos depois foi encontrada na viatura que estava estacionada à porta de uma instalação diferente da que Sofia frequentava.
3: Minha neta foi entregue à carrinha da escola, como há 1 ano que é entregue, às 8h20 e qualquer coisa. Temos o registro de entrada da menina na carrinha, porque só é possível dar o registro com o código da pessoa que a recebe na carrinha, que foi em funcionária Carla. Não sabemos porque é que a carrinha está aqui, porque é que a minha neta não foi levada para o infantário, que não é este.
2: Este não é o infantário da sua neta?
3: Tem várias instalações. Esta não é a instalação da minha neta, tem que estar. E não sabemos, nem ninguém ainda falou connosco, porque é que a minha neta foi deixada numa carrinha, nesta instituição, nesta, que não é. A dela era no Pregal, não era aqui.
2: Como é que vocês souberam?
3: Minha filha vinha buscar a filha e ninguém sabia dela.
2: Foi aí que foi dado o alerta?
3: Minha filha vinha buscar a filha dela e ninguém sabia dela. Foi só aí que disseram. Que disseram, não. Que vieram a correr para aqui perceber e que tiveram que partir o vidro para entrar para tirar a minha neta. Esta é a instituição onde estão entregues não sei quantas crianças.
2: Foi dentro deste carro que ficou horas e horas a fio, sem água, sem comida, sem qualquer janela aberta e ao sol, num dia em que os termómetros ultrapassaram os 30 graus. Para o local foram acionados vários meios de socorro que realizaram manobras de reanimação à bebé, mas já nada foi possível fazer e o óbito foi declarado no local. A polícia judiciária foi acionada e está agora a investigar as circunstâncias deste crime.
1: Em estúdio, Carlos Anjos, comentador da CMTV. Carlos, boa tarde. Uma enorme tragédia. Uma criança que morre depois de ficar 7 a 8 horas presa num carro, sem ninguém.

0: a dar
1: Claro.
0: conta. As autoridades têm mesmo de perceber de quem é a responsabilidade, mas pode haver mais do que um responsável.
1: Olá, Sara, boa tarde aos telespectadores. Sim, eu acho que é isso que vai acontecer. Nós temos aqui responsabilidades individuais, provavelmente da pessoa que conduziu a carrinha, que vinha na carrinha, e provavelmente vamos ter responsabilidades coletivas do próprio infantário na forma como controla as crianças. Nós tivemos, há pouco falávamos em off, desde 2005, este é o quinto caso que acontece, sendo que é diferente dos outros todos. Os outros eram casos em que a mãe ou o pai, alteradas as rotinas, esqueceram-se do filho. Este aqui não, este aqui temos um caso de uma miúda que vão buscar a criança à casa, a bebê a casa, e quando ela entra na carrinha, aciona um código, o cartão que ela tem é único para os pais, que ela entrou, ou seja, a carrinha, o infantário, a creche, sinaliza que a carrinha, que a miúda entrou no domínio dela, no controle dela. E os pais ficam descansados porque têm esse registro. E quando as crianças chegam à escola, recebem uma mensagem a dizer que a criança chegou à escola, todas à escola. E os pais estavam descansados. Só dão pela falta da criança quando às 3h30, 4h04, a mãe vai buscar a criança e ela não está na sala, apercebe-se e afinal estava num carro estacionado à porta,
0: noutro
1: polo da cidade, não ali perto do Tribunal da Almada, mas já perto do Cristo Rei, estava estacionada e esquecida dentro da carrinha. E portanto nós aqui temos várias situações que falharam. Primeiro, os alertas falharam todos. Então, se aquele sinal, aquele código que os pais dão quando as crianças entram na carrinha e que é acionado a dizer que a miúda entrou, a escola depois não deu por falta dela na sala de aulas ou na sala das crianças daquela idade. Se a criança entrou, tinha que estar na sala, o que quer dizer que estes dados não são coordenados. Por outro lado, se não há nenhuma justificação, a criança falta, não está na sala e as educadoras, as infantárias, as auxiliares educativas... Ninguém deu por falta da criança.
0: Ninguém liga aos pais.
1: Ninguém liga aos pais a perguntar o que é que aconteceu. Ninguém liga ao colega que as foi buscar a casa a dizer, olha, mas a miúda veio, ou ficou, ou está doente, o que é que há? Quer dizer, não há nenhum tipo de controle. Consegue-se, ela entrou no domínio da escola, e há registro disso, e só quando a vão buscar à tarde é que a escola dá para falta dela. Até isso faltar mais algum aluno, quer dizer, não, ninguém dá para falta de ninguém e, portanto, há aqui, nitidamente...
0: E o que é que pode acontecer a esses responsáveis, não, em termos criminais?
1: Eu acho que vai, a acusação, e acho que a investigação nestes casos, vai ser por homicídio negligente. E porquê? Porque para ser um homicídio doloso tem que haver intenção de matar, e ninguém acredita que houvesse aqui uma intenção de matar. Agora, quando nós temos crianças, há o especial dever de cuidado, e o infantário tem o especial dever de cuidar sobre as crianças que têm à sua guarda. Violado esse especial dever de cuidado sobre aquelas crianças, e aqui de uma forma negligente, e a questão que se põe era se era negligente simples, ou seja, foi um mero ato negligente, ou se a negligência é grosseira, que é a sua versão mais forte e cuja pena pode chegar aos 5 anos de cadeia. E eu acho que neste caso, tendo em conta as falhas que houve e o facto de nada ser detectado, é que não foi sequer o infantário que detectou, a creche que detectou a falta da criança, só detectaram quando a mãe lá chegou, e então foram fazer uma... É que viram que ela não estava na sala e foram fazer essa resenha. Há aqui quase que uma negligência consciente, ou seja, não há aqui um dever... Não houve aqui o cuidado que devia haver sobre as crianças que estavam à guarda da creche, pelo menos sobre aquela criança.
0: Carlos, obrigada pelas explicações no Grande Jornal. Foi identificado um erro numa pergunta do exame de matemática A da segunda fase. Numa carta dirigida ao presidente do Conselho Diretivo do Educa, a Sociedade Portuguesa de Matemática explicou ter encontrado uma falha no enunciado do exame da segunda fase de matemática A, que decorreu na quarta-feira. O item em causa pede ao aluno que considere todos os números naturais com 5 algarismos diferentes e determine quantos desses números são múltiplos de 5 e maiores do que 5. 50 mil. A sociedade diz que a formulação contraria os critérios de classificação. O Educa ainda não respondeu. O ministro da Educação diz que o processo de digitalização está a correr dentro da normalidade. Fernando Alexandre diz que tem a confiança de que a segunda fase dos exames corra bem.
2: As digitalizações estão a decorrer com toda a normalidade. Os classificadores receberão as provas como previsto na segunda-feira e penso que sem erros, ou seja, melhorar esta relação também com os classificadores, que são cruciais neste processo e que, de facto, na primeira fase, pela perturbação que o processo

0: tiveram muito mais trabalho e dificuldades, e por isso nós esperamos que todos os benefícios que este processo de digitalização traz para os professores e para os alunos, na segunda fase, seja já totalmente aproveitado, estando, por isso, confiantes que, com a forma como está a decorrer o processo desde terça-feira, há provas que já estão totalmente digitalizadas e que estão em condições de serem distribuídas e sem erros aos professores. E por isso estamos confiantes que sim, que a segunda fase vai decorrer com normalidade e que podemos poder responder a estes alunos que fizeram agora na segunda fase, que é um número relativamente semelhante àquele do ano passado.
1: Camilo Lourenço, comentador da CMTV em estúdio no Grande Jornal. Camilo, com muitas novidades nos últimos minutos, desde logo o Chega a anunciar prometida a comissão de inquérito a Luís Neves enquanto a diretor da Polícia Judiciária.
2: Sim, não é surpresa, porque o André Ventura, na entrevista que deu, disse que se nas próximas horas, ou seja, até ao fim de semana, o Governo não desse explicações sobre o que se passou, o Chega avançaria com a comissão de inquérito. É mais uma do Chega. Vai-se apurar alguma coisa especial aqui? Nunca sabemos. Agora, há uma coisa que a gente sabe, é que o país não pode ser governado por CPIs, não é? Aliás, tenho uma sugestão ao Chega já agora, quando está tão preocupado com a revisão constitucional, acabe com o governo e ponha as CPIs a governar o país. Se calhar era a melhor solução.
1: Acontece numa altura em que são também conhecidos novos dados sobre a polémica que envolve Luís Neves. Desde logo, hoje é revelada a questão... ocultada a declaração de rendimentos que não foi feita durante
2: omitiu.
1: Vários anos.
2: Sim, declaração de rendimentos, de interesses e de património. Eu acho que isto é a situação mais grave de todas que apareceram até agora. Se no caso do outro lado nós não sabemos quem é que autorizou, não é? A questão do tanque e da piscina, enfim, no Alentejo chama-se muitas vezes tanque ou uma piscina, mas é o que menos me preocupa. Preocupa-me, sobretudo, é esta história de ele não ter feito a declaração de rendimentos. E nem quero saber se ele gastou lá 400 mil euros ou 500 mil euros, cada um sabe das poupanças que tem. O que é preocupante aqui é um titular de um cargo público, pela lei tem a obrigação de fazer essa declaração e não o fez. E repare, não é um cidadão qualquer, Sara. É uma pessoa que é licenciada em Direito e que esteve no centro de investigação do país durante vários anos. Portanto, tem conhecimento desta obrigação e deste tipo de situações. Isso sim é que acho que é a situação mais grave.
1: Estas questões retiram legitimidade ao...
2: Eu acho que retiram.
1: Para continuar.
2: Eu acho que retiram.
1: Função.
2: E sobretudo retiram a autoridade. Não é? Aquilo é uma função difícil, o Ministério da Administração Interna é capaz de ser dos mais difíceis que há.
1: Sobretudo nesta época.
2: Claro,
1: de
2: e depois temos ainda os incêndios em cima. Portanto, eu acho que isto retira e eu, sinceramente, se for verdade esta história de não ter havido declaração de rendimentos e o Tribunal Constitucional já diz que não tem lá nada, eu acho que o Ministro não tem condições para continuar.
1: Muito bem. Aumenta a pressão.
2: Claramente, aliás, nota-se que Luís Montenegro está numa situação muito difícil. Aliás, e olhas para as sondagens e percebes isso. Tens o Presidente da República a pressionar. Tens neste momento o PS e o Chega muito à frente. E repara, não é por jogadas da oposição, é por tiros do pé do próprio Governo. Isso é que é chocante.
1: Muito bem, Camilo. Obrigada. Bom fim de semana. Vamos agora olhar também para o facto de Portugal ser o quarto país europeu com menor produtividade por hora de trabalho.

0: Em Portugal, a produtividade por hora de trabalho equivale a 67% da média europeia. Portugal é o quarto país europeu com menor produtividade por hora de trabalho. Há 10 países cuja produtividade do trabalho está acima da média europeia, destacando-se a Irlanda e o Luxemburgo. Em Portugal, em 2025, a produtividade do trabalho retraiu-se pela primeira vez nos últimos 5 anos.
1: A PJ investiga a morte de Sofia, a bebé de 18 meses, esquecida na carrinha da creche em Almada. Todos os dados no Grande Jornal, depois do intervalo.
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4: Ora então, muito boa tarde. Agora aqui entre nós, da parte da tarde, não é? Já fizemos o pequeno almoço, agora estamos aqui na hora do almoço. Meio-dia e 45, eu, Laura Afonso, Luciana Abreu e também o Orlando Azevedo. A Luciana já cá vem aqui dizer algumas coisas, aquelas bem boas, que nos deixam bem dispostos. Mas antes, temos aqui as notícias para conferir em exclusivo na Correio da Manhã Rádio. E é tudo contigo, Orlando Azevedo. Boa tarde.
5: Muito boa tarde. O Ministro da Administração Interna recusou esta manhã prestar declarações sobre a polémica que envolve a sua propriedade em Odmira e o atrelado apreendido pela Polícia Judiciária encontrado nas instalações da empresa de construção. E reiterou ainda que vai esclarecer todas as questões no momento próprio e com transparência.
6: Já disse na passada terça-feira que o meu respeito pelo escrutínio e pelo vosso trabalho é total. Mas também já disse que no meu tempo irei esclarecer ponto por ponto todas as questões que têm vindo a ser noticiadas. Com toda a transparência, em todos os locais em que seja necessário, e falo-ei convosco no momento próprio, onde colocarão todas as questões e eu irei me dirigir a todos vós. Por isso, gostaria que respeitassem o meu trabalho. Sobre este o tema inicial, não prestarei mais nenhuma declaração. Peço-vos, da mesma forma que vos respeitamos, e eu respeito, há muitos anos, também respeito o meu trabalho. Muito obrigado a todos.
7: É alguma data, não?
6: Já. Quando houver, terão todos conhecimento.
7: Já recolheu os documentos todos? Não.
5: Luís Neves a pedir respeito pelo seu trabalho e a garantir que vai explicar todas as dúvidas ponto por ponto. Está marcado para esta tarde uma manifestação nacional de estudantes em frente ao Ministério da Educação, isto devido ao caos nos exames nacionais. O protesto previsto para as 6 da tarde foi organizado pelo movimento chumbado.pt, que justifica a ação com as falhas que se tornaram públicas ao longo das últimas semanas e pede mesmo a demissão de Fernando Alexandre. Os organizadores dizem que nenhum aluno pode ser prejudicado por erros que não sejam da sua responsabilidade e consideram que não é justo a taxa de 25 euros para a reapreciação dos exames ao fim de tantas falhas do processo de classificação digital. Vários partidos políticos de esquerda, sindicatos de professores e outros movimentos associam-se também a este protesto. A terminar, os combustíveis voltam a ficar mais caros na próxima semana. O site Contas Poupança antecipa uma subida de 9 cêntimos no preço do litro do gasóleo. A gasolina deverá ficar 3 cêntimos mais cara por litro. A subida não tem em conta o desconto no imposto sobre os combustíveis. Estamos a 12 minutos da uma. Bom almoço, se for caso disso, deixe-se ficar aqui entre nós.
4: Ora, nem mais, até porque há coisas a acontecer por aqui. Já a seguir vamos saber que coisas são essas, pois claro, é isso.
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4: Ora, vamos lá, aqui entre nós, fazer aqui uma cusquice de sexta-feira, do decorrer da semana. As LDAs.
12: Conta-nos tudo, onde é que tu andaste?
4: É que eu andei. Olha, comecei na segunda-feira, fui até ao Porto. Ao teu Porto, já viste?
12: Ah, pois, sabes quem é que me fez ciúmes?
4: Quem?
9: O Alberto Rocha?
4: Ai, pois, deve ter feito, sim. Olha, foi. Sabes o que é que eu acabei por fazer? Okay. Ainda estive lá um bocadinho no regresso da casa, mas nos estúdios do Grande Porto, que é sempre muito bom. Devo dizer que adorei estar lá. É assim um ambiente mesmo.
9: É? É, é. Por acaso tenho curiosidade.
4: Tens de lá ir. Aliás, devíamos ir todos a uma sexta-feira para passarmos lá o fim de semana.
9: Boa.
4: Tive pena de não estar com a Alexandra, mas eu ando sempre desencontrada com a Alexandra. Sempre, sempre, sempre, sempre. Ela vem a Lisboa e eu não estou. Eu fui ao Porto, ela não está. Enfim, já aconteceu algumas vezes, não na minha ida ao Porto. Mas foi muito interessante, adorei, recebi um imenso carinho. Andei na VCI. É giro dizer que andei na VCI, porque às vezes nós temos de estar a trânsito na VCI. Mas andar na VCI é outra coisa. Pronto. E fui jantar.
9: Sabes que eu sinto isso quando passo o túnel do Grilo aqui. Juro. Identifico-me com
4: pois
9: isto. Claro,
4: olha, este aqui é o túnel do Grilo, não é? É tão engraçado. E andei pelos caminhos de Portugal. Percebi que de Bragança a Lisboa já não são 9 horas de distância. Não, já não, não. Valha-nos o IP4. Okay. Mas nós costumamos dizer que Portugal é um país pequeno. É porque não andamos a conduzir.
9: A conduzir, pois.
4: Não é? Mas quando andamos
9: amassada,
4: a conduzir,
9: não é?
4: Ui. Mas temos estradas bonitas, temos terras bem bonitas e nomes muito estranhos.
9: É verdade.
4: Um dia podemos falar sobre isso.
9: Podemos falar, sabes porquê? Eu fiz durante quase 6 anos o Domingão.
4: Ai, tu deves conhecer muita coisa, não é?
9: E vinha muitas vezes no próprio dia.
4: Ai, que.
9: Exatamente. Então havia nomes engraçadíssimos.
4: Ah, com cada um. Agora não estou a lembrar de nenhum, é engraçado, mas pelo caminho até eu andei um pouco por todo lado, não é? Foi o Grande Porto, foi. Ou seja, estive em Hermesinde, estive no centro do Porto, depois estive em Braga, estive em Guimarães. Guimarães, que terra linda, meu Deus! Estive em Guimarães. Estive depois em Bragança.
9: Olha.
4: E diz.
9: Em Bragança, fizeste-me lembrar agora.
4: Ai, qual é o nome que vai ser?
9: Nada a ver uma coisa com a outra, mas lembrei-me. Ah. Pelos nomes estranhos das localidades que temos no nosso país, há uma que é Picha.
4: Exatamente. Já tirei uma fotografia.
9: Já?
4: Ao lado
9: dessa. Já tiraste da placa?
4: Sim. E sempre me questionou. Naqueles programas de telefone, diga para cá, ligue para cá. E perguntarmos assim: então de onde é que nos liga? E a pessoa dizer. Dos vários nomes estranhos que temos.
9: Pois.
4: Aí, deve ser engraçado.
9: Olha, Maria Vinagre, em Algesur, temos Cabeça Gorda.
4: Olha, de onde
9: Conselho
4: é que
9: de Beja.
4: Cabeça Gorda. Como é que chamam as pessoas de Cabeça Gorda?
9: Não, hoje estás com uma grande cabeça.
4: Mais.
9: Venda das Raparigas, que fica no Conselho de Alcobaça.
4: Será que é a Venda dos Rapazes?
9: Pois, aqui não diz, mas.
4: Olha, sabes que não foi
9: pobreza.
4: A
9: Alcobaça?
4: Sabes onde é que ia viver na pobreza? É que não.
9: Pois. Ah, vou procurar se há na riqueza.
4: A escolher que escolham a aldeia ao lado, por favor.
9: Mais,
4: tens tempo para mais.
9: Vou procurar mais.
4: Sim, opa. Aliás, pode e deve enviar o nome da localidade mais estranha por onde passou, ou até, se calhar, até vive. 927794422. 927794422. Mas existem muitos nomes. Aliás, a Vanessa Fidalgo tem um livro, precisamente com um dos livros da Vanessa, da nossa jornalista aqui da casa também, precisamente sobre o nome de terras muito peculiares.
9: Peculiares.
4: Diz lá mais uma.
9: Ora bem, temos também Venda da Gaita. Onde é que tu vais?
4: Ai, a Venda da Gaita. Está à venda.
9: Também em Pedrógão Grande. Olha,
4: pois.
9: Em Alhandra, perto de Alhandra.
4: O que é que é?
9: Cama Porca.
4: Como é que se chamam as pessoas que vivem na Cama Porca?
9: Não, porque. Não. Não, porca, se fosse a minha amurra, uma das gêmeas que não diz os erros direitos, porca. Na cama, porca, mamã.
4: Olha, vale a pena fazer uma visita, não é?
9: Diz-te
4: vale
9: isso.
4: A pena. Qual é que é a próxima que queres que eu diga? Eu já vou sair, não é? Qual é? A de baixo? A cama.
9: Valde.
4: Ai, não vou dizer. Vamos
9: eu
4: lá.
9: Digo.
4: Ai, não vou.
9: Eu digo.
4: Ai, diz lá.
9: Val da Rata.
4: Pronto, está dito.
9: Almodóvar.
4: Existe,
9: olha,
4: não é?
9: Não acredito. Uma aldeia chamada Covid.
4: Ah, pá, é verdade, é verdade.
9: Oh.
4: É verdade. Bem, adorei andar estes caminhos contigo por Portugal. Temos que repetir.
13: Vou lhe fazer. Muito bem.

0: você vai ver.
1: Estamos de regresso no Grande Jornal. Luís Neves reagiu ao anúncio da Comissão de Inquérito do Chega aos mandatos enquanto diretor da PJ. O ministro da Administração Interna garante que tem condições para continuar no cargo.
2: Portanto, conforme já disse anteriormente, estou totalmente disponível para em todos os fóruns prestar todos os esclarecimentos. É uma boa altura para saber e para se conhecer o meu legado à frente da Polícia Judiciária. Portanto, conforme já disse, no meu tempo próprio prestarei os esclarecimentos. Que há pouco me foi colocada aqui a questão pelo... Eu respondi isso ontem. Se eu sentisse que não tinha condições para estar neste lugar, não estava aqui a desempenhar o meu trabalho. Já disse e pedi, isto é um trabalho de todos. Estou muito focado, sobretudo nesta época, com a questão dos focos florestais. Portanto, essa é uma questão que, pura e simplesmente, não se coloca. Muito obrigado a todos.
1: Foi a reação ao anúncio do líder do partido Chega de avançar com a comissão de inquérito a Luís Neves enquanto diretor da PJ. André Ventura justifica com a ausência de explicações do ministro.
3: Ou em transporte, também ele ilegal e sem enquadramento normativo. Mostram como a atuação de Luís Neves se tornou prejudicial, mas como essencialmente são um sinal da sensação de impunidade e de abuso de poder por parte de um governante. O que assistimos nos últimos dias não é isso. É um sinal e um sintoma da podridão a que o regime ficou sujeito. O silêncio cúmplice de todos os partidos na primeira fase deste caso mostra até que ponto a política em Portugal ficou capturada com o medo. Todos sabemos quem nomeou Luís Neves para a Polícia Judiciária. Todos sabemos o que disse José Luís Carneiro e o que não disse José Luís Carneiro, já quando todos estes factos estavam claros e evidentes no espaço público, e por isso havia duas opções a considerar. Uma das opções seria uma moção de censura ao governo de Luís Montenegro. Creio e estou convencido que a maior parte dos portugueses não deseja eleições antecipadas e quer resolver este problema. Problema. Indo tão longe quanto é preciso ir, escavar tão longe quanto é preciso fazê-lo, quer resolvê-lo em nome da transparência, da luta contra a corrupção, da limpeza que é preciso fazer nestas instituições, mas não quer provocar eleições que não sejam absolutamente necessárias. Entendo, como presidente do Chega, que não devemos, neste momento, provocar um cenário de crise política que deva ou que possa ser resolvido de outra forma. Dei hoje indicações à liderança parlamentar, depois de reunir todo o grupo e todos os deputados, para avançar ainda no dia de hoje com uma comissão parlamentar de inquérito putestativa, a partir do início da próxima sessão legislativa, aos mandatos de Luís Neves à frente da Polícia Judiciária.
1: Ministro da Administração Interna que é acusado de não ter declarado parte do património quando exercia funções como diretor nacional da PJ, segundo o jornal Nascer do Sol. Em causa está a alegada omissão de bens e rendimentos entre 2018 e 2021 na declaração obrigatória entregue à entidade para a transparência. Entre contas bancárias, terrenos, automóveis, investimentos financeiros, rendimentos, nada foi declarado. Segundo informações divulgadas, a situação levanta dúvidas sobre o cumprimento das obrigações legais da declaração de património por parte do então responsável máximo da PJ, que só as declarou em 2024. Até o momento, não existe qualquer decisão judicial sobre o caso, que poderá ser analisado pelas entidades.

0: competentes para apurar se houve incumprimento das regras de transparência e das obrigações declarativas. Luís Neves, que terá, afinal, 50 hectares de terrenos no Alentejo, a maioria comprados nos últimos 2 anos. Segundo a TVI, não são 2, mas 4 os terrenos do governante. Parte deles foram adquiridos apenas no ano passado. Encontram-se atualmente em obras. Novas informações e a primeira imagem de Sofia, a bebé de apenas 18 meses que morreu fechada dentro de uma carrinha da creche em Almada. Temos o rosto desta menina que só ao fim de 7 a 8 horas foi encontrada já sem vida. O transporte era habitual, era feito todos os dias. Por volta das 8 da manhã, a mãe entregou a criança a uma funcionária da creche. Às 8 e meia, recebeu uma mensagem a dizer que Sofia já estaria no infantário. Quando a mãe se dirigiu ao local à tarde para ir buscar a filha, as funcionárias aperceberam-se que a criança tinha ficado esquecida dentro da carrinha e numa outra instituição que faz parte da creche. A criança foi encontrada no carro, os vidros estavam fechados. Ela não tinha comida nem água. Os meios de socorro ainda fizeram manobras de reanimação, mas o óbito acabou por ser declarado no local. É a polícia judiciária que está a investigar. Será realizada a autópsia. Acompanhamos o caso com as reportagens em direto no local onde Sofia foi encontrada sem vida, mas também na creche onde a mãe foi buscar e onde foi dado o alerta para a tragédia. Começamos pela Maria Ruela Cunha, que está, Maria, junto ao local onde a menina foi encontrada já sem vida. Cabe agora à PJ apurar o que aconteceu.
1: Muito boa tarde, Sara. Aquilo que as autoridades agora fazem é perceber, de facto, como dizias, tudo aquilo que aconteceu, mas começamos pelo início. A mãe da pequena Sofia, de apenas 18 meses, deixou-a com a funcionária e o objetivo seria a funcionária trazê-la para a creche no Pregal. Ora, a menina foi deixada na creche em Almada, na Avenida do Cristo Rei, onde nos encontramos, e foi neste preciso lugar de estacionamento onde a carrinha ficou e onde a menina de apenas 18 meses também ficou. Ficou esquecida, ficou cerca de 7 horas, quase 8 horas sem comer, sem beber água e sem os vidros do carro abertos. Portanto, ficou mesmo esquecida no interior do carro. Sabemos que, de facto, os moradores têm estado muito revoltados com esta situação. Dizem que nunca isto nunca tinha acontecido e podemos ver também aqui pelas imagens do Pedro Santos Sousa que, de facto, os brinquedos destas crianças ficaram todos desarrumados. Se calhar vamos mais aqui para este local onde conseguimos ver melhor os brinquedos completamente desarrumados, também uma garrafa de água, uma cadeira onde estaria, ao que tudo indica, uma funcionária, também ali os chapéus de sol das crianças. E portanto, quando tudo isto aconteceu, aquilo que foi feito foi retirar as crianças daqui. Os pais vieram buscá-las em prantos, porque naturalmente, depois de saberem a notícia, não sabiam se a criança, se o filho estaria bem ou não, e portanto foi assim que foi deixado o local desta creche. Brinquedos aqui espalhados, também alguns castelos montados, foi assim que ficou a creche. Conseguimos também falar com o avô desta menina, que portanto falou à CMTV, mas com toda, com todo este pânico, não quis mostrar a cara, mas ainda assim disse que tem de ser feita justiça. Os bombeiros foram acionados, tentaram reverter a situação, fizeram manobras de reanimação, mas já nada foi possível fazer. Também foi montado um perímetro de segurança por parte das autoridades. Os inspectores da Polícia Judiciária também aqui estiveram a realizar perícias para agora, naturalmente, prosseguir a investigação. O corpo foi levado para o Instituto Nacional de Medicina Legal, onde a autópsia será determinante para apurar as causas da morte.
0: Maria Rebela Cunha, em direto do local onde a tragédia foi descoberta, a vários metros do berçário que Sofia frequentava. Sofia Ferro está em direto deste local onde foi dado, Sofia, o alerta pela mãe da criança.

0: Exatamente, a pequena Sofia, de apenas 18 meses, deveria ter sido entregue aqui neste infantário, a mais ou menos 1 quilómetro do local onde foi estacionada a carrinha. A Sofia deveria chegar por volta das 9 da manhã, mas isso de facto não aconteceu. A mãe não recebeu qualquer notificação de que a pequena Sofia teria sido entregue na creche, mas não desconfiou porque já era natural nem sempre os pais receberem esse alerta. Foi apenas por volta das 3h50 da tarde, quando a mãe se dirigiu aqui no final do dia de trabalho para vir recolher a pequena Sofia, que percebeu que ela não estava na creche. As funcionárias não deram pela sua falta e também não desconfiaram da falta da pequena Sofia por volta da hora do almoço. Depois, entre conversa, perceberam que ela poderia ter sido deixada na carrinha a mais ou menos 1 quilómetro do infantário, e foi nesse momento, por volta das 3h59, que deram o alerta. Os bombeiros de Cacilhas foram até ao local, fizeram manobras de reanimação durante mais de 45 minutos, mas já não houve nada a fazer porque a menina foi deixada durante mais de 7 horas dentro da carrinha. Ontem estava também um dia de bastante calor e, com os vidros fechados, era normal que o carro aquecesse, e foi assim que a pequena Sofia morreu ontem à tarde.
1: Tragédia investigada pela Polícia Judiciária. Sofia Ferro, junto ao berçário onde esta criança de apenas 18 anos devia ter chegado ontem de manhã, ficou esquecida numa carrinha com sol direto durante todo o dia e os vidros escuros fechados. As janelas impediram que fosse vista por centenas de pessoas que ali passaram durante todo o dia e também turistas, já que aconteceu muito perto do Cristo Rei, um local muito turístico. Sofia ficou mais de 7 horas fechada no carro, sem que ninguém se apercebesse. E tanto o berçário como a creche Mestre Cuco não abrem as portas. O desespero dos pais das outras crianças era ontem bem visível no local das operações. Pais que estavam apreensivos com toda a situação, só queriam ter a certeza de que os filhos estavam bem. A bebé de 18 meses morreu depois de ter sido deixada mais de 7 horas no carro da creche. Muitos meios de socorro foram acionados, equipas das forças de segurança durante horas. Foi um enorme aparato policial e de socorro que esteve montado no local. A investigação está agora nas mãos da PJ para apurar os contornos do caso e todas as responsabilidades. A avó da criança está em choque. Explicou à CMTV que só deram conta da ausência da bebé quando a mãe a foi buscar.
2: Há um ano que é entregue, às 8h20 e qualquer coisa, temos o registro de entrada da menina na carrinha, porque só é possível dar o registro com o código da pessoa que a recebe na carrinha. Não sabemos porque é que a carrinha está aqui, porque é que a minha neta não foi levada para o infantário, que não é este.
3: Ah,
2: não,
3: este não é o infantário da sua neta?
2: Tem várias instalações. Esta não é a instalação da minha neta, tem que estar. E não sabemos, nem ninguém ainda falou connosco, porque é que a minha neta foi deixada numa carrinha, nesta instituição, que não é. Dela era no Paragal, não era aqui.
3: Só para tentar perceber, a sua neta foi retirada da casa dos pais e levada.
2: Pela minha filha. Na carrinha, como durante um ano, mais de um ano, ela tinha um ano e meio. Foi entregue todos os anos, todos os dias foi entregue à mesma hora. E sempre que não é entregue, há registro. E há registro que ela, da hora em que ela entrou, e não era possível dar um registro sem o código da pessoa que tem a carrinha. E, portanto, a pessoa que tem a carrinha matou a minha neta.
3: Como é que vocês souberam?
2: A minha filha vinha buscar a filha e ninguém sabia dela.
3: Foi aí que foi dado o alerta?
2: A minha filha vinha buscar a filha dela e ninguém sabia dela. Foi só aí que disseram. Que disseram não, que vieram a correr para aqui perceber e que tiveram que partir o vidro para entrar, para tirar a minha neta. Esta é a instituição onde estão entregues não sei quantas crianças. Eu só quero é que os pais que têm crianças nesta instituição saibam que mataram uma bebé de 18 meses.
1: Também os moradores revelaram mais informações à CMT.
4: Qualquer falha existiu, portanto, agora só mesmo. Eles ontem, eu passei por ali, epa, já era tarde, meia-noite, qualquer coisa, ainda havia luz dentro.

0: dentro do colégio.
1: Ainda deveria, estariam funcionárias?
0: Deveria ser, ou... provavelmente, a diretora com... Provavelmente com funcionárias também, a ver, porque é um cuidado extremo.
1: E como é que é a diretora? É uma pessoa, portanto, responsável? Alguma vez isto tinha acontecido? Foi a primeira vez?
0: Ela é extremamente responsável, dedicada, presente, uma pessoa muito meiga e simpática, sempre em coordenação com a equipe. Epá, é muito estranho, muito estranho, muito estranho. Agora quero aproveitar para dar os sentidos pêsames à mãe da menina e de certeza que a equipe do colégio, pais, e portanto eu também vou e a avó e a avó estaremos em reforço tanto da família como também do colégio.
2: Sei como é que estas coisas acontecem, mas a culpa não pode ser só de uma pessoa. Tantas horas sem darem por falta de uma criança, não pode ser só de uma pessoa. Não, isto é incrível, nem com animais se deve fazer isto, mas aconteceu uma tragédia. Aconteceu uma tragédia que era bom que não voltasse a acontecer nunca. Porque não estou aqui para julgar ninguém, não se trata disso. Mas o que salta mesmo à vista é que não pode ser só apontada a culpa a uma pessoa, não pode. O que se comenta é que talvez tenha havido uma falta de rotina neste dia. Ou seja, os pais, em vez de entregarem a criança na creche, a terem procurado diretamente, e a rapariga fora da sua rotina, se calhar com stress, com cansaço, com tanta coisa que pode acontecer e não estar, ter esquecido. Isso é possível acontecer, todos nós nos esquecemos de alguma coisa. Infelizmente é uma criança. Agora, mais ninguém ter dado pela falta da criança durante 7 horas é que me choca.
1: O que é que acha que faltou aqui?
2: Gostava de ter essa resposta. Gostava mais que a criança estivesse cá.
1: Conhece os pais?
2: Visto, sim.
1: E a avó?
2: Também.
1: Como é que são? São pessoas...
2: São pessoas normais, pois não se paga barato para estar nesta creche aqui. Não é das mais baratas, não... Está sempre cheio, montes de pais que vêm, devem estar todos transtornados também. Se eu fosse pai, eu tinha muitas dúvidas em pôr agora aqui o meu filho ou a minha filha.
3: Um outro caso trágico, a morte de uma criança de apenas 3 anos depois de cair do segundo andar de um prédio na Maia. A PSP do Porto investiga as circunstâncias da morte.
4: O alerta para mais uma tragédia que envolve um bebê foi dado ao início da noite. O menino, de 3 anos, sofreu ferimentos considerados muito graves depois de sofrer uma queda de cerca de 6 metros de um prédio na Maia. A criança foi levada em estado crítico para o Hospital de São João, no Porto. O menino foi alvo das manobras de reanimação durante cerca de 2 horas, período em que os bombeiros e também a equipa da VEMER tudo tentou para salvar a vida deste menino. A vítima ainda foi levada com vida para o Hospital de São João, no Porto, em estado muito crítico. No entanto, não resistiu à gravidade dos ferimentos e o óbito foi verificado já no interior das instalações do Hospital de São João, no Porto. O alerta foi dado para os bombeiros da Moreira da Maia para uma queda em altura de um bebé de um segundo andar de um edifício no pátio de Almorode, em Nogueira da Maia. A viatura médica de emergência e reanimação do Hospital de São João do Porto também foi mobilizada. A PSP da Maia também foi acionada para o local. No entanto, a Esquadra de Investigação Criminal da PSP do Porto tem agora a responsabilidade de investigar as circunstâncias em que este bebé caiu de um segundo andar para o piso térreo numa queda de cerca de 6 metros, sofrendo ferimentos considerados muito graves que acabaram por lhe provocar a morte.
3: Foi encontrado morto na cela o principal suspeito da morte de Ricardo Claro, gestor de um restaurante de luxo num hotel no Algarve. Rogério, de 39 anos, que estava detido na prisão de Faro por suspeitas de envolvimento no rapto e morte de Ricardo Claro, foi encontrado morto esta manhã. A PJ foi acionada e está a investigar as circunstâncias da morte. Segundo confirmou à CMTV, fonte oficial da Direção-Geral de Reinserção e Serviços Prisionais, o recluso foi encontrado pelos elementos de vigilância deitado na cama, na cela que partilhava com outro recluso. O corpo

0: vai ser levado para a autópsia para serem determinadas as causas da morte. Foi aberto um inquérito interno. E logo depois do Grande Jornal, à edição extra do Mercado, vamos antecipar as novidades com a Rita Cotrim. Rita, boa tarde.
1: Boa tarde, Sari. É inevitável. Vamos começar com o Benfica, que começou da pior forma a segunda pré-eliminatória da Liga Europa. Os jogadores do Benfica saíram do hotel esta manhã em silêncio e de cara fechada. Rui Costa acenou apenas aos jornalistas presentes e não prestou qualquer declaração. A equipa viajou de autocarro até ao aeroporto de Zurique. Entretanto, a equipa já deixou a Suíça e chega ainda esta tarde a Lisboa. Os primeiros jogadores a entrarem no autocarro foram António Silva e Lenglet, ambos titulares na derrota do Benfica ontem contra o St. Gallen por 2-1. Ricardo Manga já não faz parte oficialmente da equipa do Sporting. O jogador já está em Itália e foi oficializado como reforço do Monza por empréstimo do Sporting, num negócio que contempla ainda a compra obrigatória do lateral esquerdo. O jogador de 28 anos prepara-se, sim, para vestir a camisola do emblema italiano que assegurou uma vaga na Série A para a temporada 2026-2027, depois de ter terminado a segunda divisão em segundo lugar. No Futebol Clube do Porto, Kulusevski é alvo do Borussia Dortmund e, segundo a imprensa alemã, já foram feitos contactos com os representantes do extremo do Futebol Clube do Porto, isto com vista a avaliar a disponibilidade para o negócio. As mesmas fontes garantem que o Futebol Clube do Porto não tem interesse em vender Kulusevski e que só aceita uma transferência pelo valor da cláusula de rescisão, ou seja, 60 milhões de euros. Já de acordo com o jornal A Bola, a SAD liderada por Andréa Villas-Boas ainda não terá chegado qualquer contacto ou sequer referência por parte do Borussia Dortmund. São estes alguns destaques na edição especial do Mercado de hoje, que arranca às 2h40, também com vista para tudo aquilo que disse Marco Silva depois da derrota de ontem frente ao Santegal. Segue agora o Grande Jornal com a Sara Carrilho.
0: Edição extra de mercado, logo depois do Grande Jornal, às 2h40. Atualizamos todos os dados sobre a tragédia que envolveu as duas médicas em Formentera. Aconteceu depois de terem chegado à ilha. Segundo a informação dada por uma familiar de uma das médicas do grupo, quando chegaram ao porto de Formentera, decidiram alugar um carro e duas motas para fazer o percurso de apenas 10 minutos até ao hotel. A familiar diz que o carro e uma das motas chegaram sensivelmente juntos ao hotel, mas a segunda mota nunca mais chegava. Foi então que começaram a fazer chamadas. Ninguém atendeu. Preocupados com a demora, os amigos decidiram ir à procura delas e foi então que se depararam com o aparato policial e a estrada cortada. O Ministério da Saúde manifestou hoje profundo pesar pela morte de duas jovens, as duas médicas que perderam a vida em Formentera. Numa nota que foi divulgada, o Ministério apresenta as mais sentidas condolências às famílias enlutadas, às unidades locais de saúde onde exerciam e a todos os profissionais que com elas partilharam o trabalho e a missão de cuidar. Os pais das vítimas estão em choque com a tragédia. As famílias estão em Formentera a aguardar que os corpos sejam transportados para Ibiza para serem autopsiados. Só depois serão trasladados para Portugal. Os restantes 6 amigos das vítimas estão em Formentera a prestar o devido apoio à família e a aguardar que tudo se resolva com a maior brevidade possível. Uma das vítimas mortais, Teresa, era natural de Travanca, em Oliveira de Azeméis, onde está a Ana Silva Monteiro. Ana, o que é que se vai sabendo numa altura em que os mais próximos choram a morte desta jovem?
2: Aquilo que percebemos é que a localidade de Travanca está toda em choque com este caso. As pessoas que nos dizem que nem conseguem imaginar a dor destes pais, como dizias, já se encontram em Formentera e que de lá tentam perceber quando é que será a autópsia e também quando é que o corpo de Teresa vai ser trazido para...

0: para Portugal, mas aquilo que nos dizem é que ela viveu aqui nesta localidade até ir para Lisboa, onde estudou a medicina. Atualmente já se encontrava lá a trabalhar, mas apesar de ter uma vida agitada, aproveitava todos os momentos para vir ver os pais e também a irmã. Dizem que era uma família muito próxima, que se trata de uma jovem muito simpática e que toda a gente estava muito orgulhosa por ela ter seguido as pisadas do avô, ter seguido a medicina, já que o avô era muito conhecido também aqui nesta localidade, muito acarinhado, até porque na altura em que começou a exercer existiam aqui poucos médicos e, portanto, era aquele que prestava os primeiros socorros aqui às famílias. Portanto, as pessoas acabam também por tentar resguardar, têm receio de dizer algo que possa ferir esta família, que neste momento já está a passar por uma situação muito delicada. Falamos também com o presidente da Junta de Travanca, ele que nos disse que já fez saber à família que a Junta de Freguesia está disponível para ajudar em tudo aquilo que for necessário. Explicou-nos também que até este momento não tem qualquer indicação que o corpo já foi transportado de Formentera para Ibiza, onde vai ser autopsiado, e por isso até agora ainda não se sabe quando é que virá para Portugal, quando é que serão aqui as datas para o funeral. Diz-nos também que ficou em choque com toda esta situação, até porque se trata de uma jovem da terra que começava agora a dar os primeiros passos naquilo que sempre foi o seu sonho, ser a médica, e acabou por perder a vida quando rumou a Formentera para, com as colegas, festejar este início de carreira, agora que já tinha concluído os estudos.
1: Uma enorme tragédia a afetar as comunidades, também em Viseu, de onde era natural a outra jovem, Rita, está o Tiago Virgílio Pereira. Tiago, terão de ser realizadas as autópsias em Ibiza e só depois os corpos das vítimas serão transladados para serem realizadas cá as cerimónias fúnebres.
2: Precisamente, Sara, isso deve só acontecer a meio da próxima semana. Ora, a informação que conseguimos obter é que os exames das autópsias ainda não foram realizados para nenhuma destas jovens e aquilo que se supõe é que os corpos cheguem só a Portugal a meio da próxima semana, mas ainda estamos no campo da incerteza. Ora, aquilo que as famílias agora mais desejam é efetivamente que esses exames sejam concluídos para poderem fazer o luto. Ora, Rita era muito querida, também aqui em Viseu. No sábado esteve a participar com quase 100 pessoas, entre familiares e amigos, na festa de aniversário dos 60 anos da mãe. Ora, a mãe já havia feito os 60 anos em abril, mas para conseguir juntar todos estes amigos, toda esta família, decidiu fazer a festa no dia 18 de julho, numa propriedade da família, um dia de muita festa, de animação, de convívio. Rita ficou quase como responsável, como a fotógrafa, a responsável por recordar todos estes momentos. Aquilo que nos dizem pessoas que estiveram presentes nessa festa é que Rita, assim como toda a família, estavam muito felizes. Rita passava por uma fase boa da vida, a nível pessoal, a nível profissional, estava também entusiasmada com estes dias de férias que iria ter na companhia das amigas, Sara, e agora, como é bom e fácil de imaginar, há um sentimento de profunda tristeza nesta família. Ora, recorde-se que Rita é também sobrinha do antigo secretário de Estado do Desporto, João Paulo Rebelo, que está também ele muito transtornado. Nós já conseguimos chegar com o antigo governante que está está destroçado com esta morte. Ora, é uma família enlutada que chora a morte desta jovem médica. Ora, todos esperam.

0: Esperam que o exame da autópsia seja feito o mais breve possível e que o corpo venha depressa para Portugal.
1: 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Mais à frente no Grande Jornal. Voltamos logo depois de um intervalo de apenas um minuto.
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5: Ora então, muito boa tarde aqui entre nós novamente. Boa tarde, bom almoço, se for o seu caso, já estiver na sobremesa, então... está na parte boa. Aliás, toda a parte do almoço, sobremesa incluída, é ótima, não é? 1h26, boa sexta-feira. Vamos lá atualizar as notícias agora em exclusivo na Correio da Manhã Rádio. Com a edição do jornalista Orlando Azevedo. Mais uma vez, boa tarde, Orlando.
6: Muito boa tarde. O ministro da Administração Interna, Luís Neves, perdão, é acusado de não ter declarado parte do património quando exercia funções como diretor nacional da Polícia Judiciária, segundo o jornal Nascer do Sol. Em causa está alegada a omissão de bens e rendimentos entre 2018 e 2021 na declaração obrigatória entregue à entidade para a transparência. Entre contas bancárias, terrenos, automóveis, investimentos financeiros, rendimentos, nada foi declarado. Segundo informações divulgadas, a situação levanta dúvidas sobre o cumprimento das obrigações legais de declarações de património por parte do então responsável máximo da Polícia Judiciária, que só as declarou em 2024. Até ao momento não existe qualquer decisão judicial sobre o caso que poderá ser analisado pelas entidades competentes para apurar se houve incumprimento das regras de transparência e das obrigações declarativas. Está marcado para esta tarde a manifestação nacional de estudantes em frente ao Ministério da Educação devido ao caos nos exames nacionais. O protesto previsto para as 6 da tarde foi organizado pelo movimento chumbado.pt, que justifica a ação com as falhas que se tornaram públicas ao longo das últimas semanas e pede mesmo a demissão de Fernando Alexandre. Os organizadores dizem que nenhum aluno pode ser prejudicado por erros que não sejam da responsabilidade dos próprios e consideram que não é justa a taxa de 25€ para a repreciação dos exames ao fim de tantas falhas no processo de classificação digital. Vários partidos políticos de esquerda, sindicatos de professores e outros movimentos associam-se também a este protesto. O rapper brasileiro condenado por matar o jovem Manu em Braga vai recorrer da pena de prisão. Mateus Marley Machado foi condenado pelo Tribunal de Braga a uma pena de prisão de 21 anos e meio pelo homicídio qualificado do estudante Manuel Gonçalves. Manu foi assassinado com 3 facadas à porta do bar da Associação Académica da Universidade do Minho, 12 de abril de 2025. No recurso enviado ao Tribunal da Relação de Guimarães, o arguído pede uma pena de prisão muito inferior. Marley pode ainda recorrer ao Supremo Tribunal de Justiça, caso se sinta inconformado. O homicida, além da pena de prisão de 21 anos, deve pagar 220 mil euros aos pais da vítima e enfrenta a expulsão de Portugal por 5 anos, medida que, de resto, também contesta. Estamos agora com 30 minutos depois da 1. Muito boa tarde. Começa aqui o seu fim de semana na sua Correio da Manhã Rádio.
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1: Sabemos, sim. Vamos agora para a música também. Mimi Cat e Ana Bacalhau juntaram-se e, claro, só podia dar coisa boa. Chama-se Tipicamente Casados e vamos ouvir aqui. Logo depois também temos outra dupla de grande sucesso, apesar de não estarem sozinhas, porque trouxeram também a Nicki Minaj. Portanto, são elas, Jessie J, Ariana Grande, Nicki Minaj. Tudo isto para ouvir aqui agora na Correio da Manhã Rádio. Muito boa tarde. 1h31, bom almoço se for o caso, se já estiver com o cafezinho, então é aproveitar e deixar-se estar aí desse lado que está muito bem aqui entre nós.

0: Bang Bang na Correio da Manhã Rádio, junto a estas três grandes, Jessie J, Ariana Grande, oh, está a grandes, e Nicki Minaj. 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É a Jessie J, é verdade. Vai estar na 23ª Summer Gala do Pine Cliffs Resort em Albufeira, no Algarve. 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Que sorte. Quem lá estiver vai aproveitar e ouvir este vozeirão extraordinário.
1: Espero bem que o teu terraplanismo...
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1: E sempre que quiser, eu quero que esteja em cmradio.pt. Boas férias, já está de férias e ainda bem, aproveite bem o descanso, a praia, o verão. É mesmo para viver em grande, ok? Tirar o melhor partido desta vida que parece que é curta demais, não é? Para tanto que queremos viver. Portanto, divirta-se, nós damos-lhe música, damos-lhe boa companhia, mas também lhe damos o melhor sempre primeiro. E está na hora de fazermos o simultâneo com o Grande Jornal da Tarde, da televisão e a rádio juntas numa só, que acontece diariamente, duas vezes por dia, aqui na Correio da Manhã Rádio. A televisão e a rádio juntas, sempre para si, porque merece sempre o melhor. A verdade é que hoje é sexta-feira, também se assinala o Dia dos Primos, portanto, para si, olha para os meus primos, a começar, para todos os meus primos, que somos muitos. Feliz Dia dos Primos. Este dia tem algumas particularidades que daqui a pouco, no Aqui Entre Nós, irei partilhar consigo. Para já, vamos mesmo é tratar de atualizarmos as notícias com o simultâneo do Grande Jornal, para que nada lhe falte. É 1h40 desta belíssima sexta-feira. Já agora, dizer-lhe ainda que este fim de semana, aliás, ontem ficámos a saber o grande cartaz das Festas do Mar aqui da zona de Cascais, portanto, para quem está na zona da Grande

0: de Lisboa. Para quem está de férias aqui por estes lados, vai gostar de saber também essas novidades. Já lhe parti tudo. Agora, notícias.
1: Estamos de regresso no Grande Jornal com novos dados sobre um crime violento. A jovem de 21 anos, principal suspeita de ter assassinado o companheiro à facada em Gondomar. Ela esteve a ser interrogada, Ana Isabel Fonseca, em direto. Ana, já é conhecida a medida de coação aplicada à mais gravosa.
2: De facto aplicada a medida de coação mais gravosa, prisão preventiva. O juiz aqui de instrução, o juiz de turno, entendeu que estavam aqui reunidos os pressupostos para que esta suspeita de 21 anos ficasse aqui a aguardar o julgamento na cadeia de Santa Cruz do Bispo, em Matosinhos. Para já ainda se encontra aqui no Tribunal de Instrução Criminal do Porto, uma vez que esta decisão foi também aqui conhecida há instantes. E estamos aqui a falar de um caso que ocorreu já a 4 de maio deste ano. Isto na rua Gil Vicente, em Fanzeres, no concelho de Gondomar. Era aí que este casal vivia há já cerca de 2 anos, mas aquilo que se sabe agora é que tinham uma relação muito tumultuosa, com muitos conflitos, existiam discussões, e neste dia, no dia do crime, esta jovem saiu então à rua a dar conta de que o namorado de 23 anos tinha-se suicidado com golpes de faca no peito. Ora, esta versão, desde logo, apresentou aqui, levantou várias suspeitas para a Polícia Judiciária do Porto, que acabou mesmo por pedir aqui mais exames ao Laboratório de Polícia Científica, e isso permitiu que se percebesse que de facto estávamos perante um crime de homicídio. Foi então aqui detida, tentou aqui apresentar agora uma versão de legítima defesa, dando conta de que teria sido aqui o namorado inicialmente a usar esta faca para de alguma forma também a tentar atacar, mas essa versão não terá aqui convencido de todo o magistrado, que acabou por aplicar esta medida de coação mais gravosa. Ora, dentro de pouco tempo deverá aqui sair também no carro dos inspectores da Polícia Judiciária do Porto. Tinha já estado aqui durante o dia de ontem a ser ouvida pelo juiz, por um juiz de turno aqui do Tribunal de Instrução Criminal. Ainda foi ouvida durante algum tempo, saiu já ao início da noite e voltou às 11 da manhã, sendo que esta decisão foi só comunicada há minutos. Portanto, aguarda-se pela saída desta mulher, que agora vai ser encaminhada para a cadeia de Santa Cruz do Bispo.
1: Ana Isabel Fonseca, com medida de coação aplicada a esta mulher, só descoberta depois de terem sido realizados exames complementares que permitiram atestar que a vítima não tinha tirado a própria vida, tinha sido assassinada pela companheira. Um homem morreu esta madrugada depois de ter sido baleado em Camarate, no concelho de Loures. A Raquel Sousa acompanha a caça ao homem. Raquel, o principal suspeito, fugiu.
3: Precisamente é essa a informação que temos. Aliás, também conseguimos conversar com algumas testemunhas, e são alguns os relatos que nos chegam de que algumas pessoas terão visto pelo menos 2 suspeitos a fugir, terão ouvido também este homem de 40 anos a gritar e a pedir ajuda. Aliás, também conversámos com uma outra moradora daqui da Rua da Concórdia, que nos disse que viu precisamente o homem a fugir aqui nesta rua, desceu as escadas já ensanguentado, já depois de ter sido baleado nas costas, mas acabou por não ir muito longe, conseguiu apenas descer até uns metros mais à frente, já na rua da cidade de Luanda, onde viria já a morrer. Isto porque este homem foi baleado nas costas. Falámos também ainda com outra testemunha que também alertou as autoridades via 112, através da linha de emergência, que ouviu também este homem a pedir ajuda e por isso mesmo decidiu aproximar-se desta vítima mortal de 40 anos, e viu precisamente que tinha uma camisa branca bastante ensanguentada, que também estava a deitar sangue pela boca, e que depois também acabou por se aproximar uma terceira pessoa para também depois realizar manobras de reanimação, assim como a Polícia de Segurança Pública o fez, mas para o local também foram acionados os bombeiros voluntários de Camarate, que também realizaram algumas manobras de reanimação, mas não foi possível reverter a situação clínica deste homem. O óbito foi mesmo declarado aqui no local pela equipa da viatura médica de emergência e reanimação do Hospital de São José, e tal como disse, este homem foi também transportado para o Instituto de Medicina Legal de Lisboa, ele que foi baleado nas costas na madrugada de hoje.
1: Raquel Sousa em direto com a investigação que decorre na sequência deste...

0: homicídio. Agora o caso de dois portugueses que roubaram um carro em Espanha, foram capturados na zona de fronteira, onde acabaram por sofrer um acidente quando eram perseguidos pela polícia espanhola. Foram detidos e constituídos arguídos, acabaram por voltar a fugir, como revela o José Lameiras.
1: Dois portugueses roubaram um carro em Espanha, tentaram fugir para Portugal, mas foram interceptados logo do lado espanhol pela polícia de Espanha, que os perseguiu. Entraram aqui ainda já em solo português e nesta rotunda, um pouco depois da fronteira e fora da autoestrada, acabaram por entrar em despiste, embateram nos railes, que de resto já foram substituídos e foram aqui detidos com a detenção a ser efetuada, isto por ser do lado português já por parte das GNR. Da GNR que os levou, depois esses dois homens, que são da zona de Lisboa, levou-os até ao tribunal para serem presentes perante o Ministério Público, que os constituiu arguídos, mas colocou em liberdade. Ora, disseram que não teriam verba, portanto, condições para regressarem à sua zona de residência. Foi tratado, em articulação, portanto, com as autoridades e com os serviços sociais do município de Elvas, que lhe fossem adquiridos bilhetes de autocarro para um regresso a Lisboa, o que para já, ou pelo menos ontem, acabou por não acontecer. Bilhetes não foram utilizados. Estes dois homens, junto onde iriam apanhar então um autocarro para regressar a Lisboa, acabaram por apanhar um táxi, mas de regresso a Badajoz, uma viagem que não pagaram, portanto, esses cerca de 25 euros, disseram categoricamente ao motorista de táxi, ao taxista, portanto, que não teriam essa verba para pagar, isto já quando teriam chegado a Badajoz. Portanto, apesar dos bilhetes comprados por parte do município, da Serviços de Ação Social do município, para que fossem levados para a sua zona de residência, para já esses bilhetes não foram utilizados, porque estes dois homens, depois de serem colocados em liberdade e terem fugido de carro roubado às autoridades espanholas, resolveram voltar à Espanha de táxi, um táxi que não pagaram.
0: Tinha marcado por uma manifestação de motoristas TVDE à porta da Câmara de Albufeira contra a proibição de acesso a algumas zonas da cidade. O ponto da situação é feito pela Helena Ramos Lota.
2: É aqui junto à Câmara Municipal de Albufeira que se reúnem dezenas de condutores TVDE devido à proibição que entrou ontem em vigor. Falamos naturalmente de uma proibição por parte da Câmara Municipal de Albufeira que diz que estes veículos não podem dirigir-se a determinadas zonas da cidade. O que é certo é que temos neste momento connosco aqui várias mulheres que exercem esta profissão. Pergunto-lhe, este é o seu único sustento?
3: Sim, é o único sustento.
2: O que é que esta decisão por parte da Câmara, no fundo unilateral, significa para si?
3: É um absurdo, porque é perda de renda mesmo. Nós, os nossos passageiros, nós temos que deixar lá embaixo, né, e buscá-lo, porque é subida. Não adianta. Uma parte desses turistas são idosos, então eles não vão subir a pé. E aí a gente perde muitas viagens, até mesmo para aeroporto.
2: E, portanto, na prática, o que muda para si e, no fundo, para todos os seus colegas de TVDE é que estamos a falar de constrangimentos apenas para, no vosso caso concreto.
3: Constrangimento, que isso é preconceito, né, com a categoria, perda de dinheiro, porque nós vamos perder muitas viagens, estamos a perder viagens e não tem cabimento. É uma situação de constrangimento total.
2: Portanto, a senhora acha que é mesmo uma decisão discriminatória, é isso?
3: Exatamente, exatamente. Discriminatória. Porque pode se descer veículos turísticos, tuk-tuk, táxi. E por que os TVDEs não podem descer? Que seria a mesmo tipo de trabalho, né?
2: Muito obrigada pelas suas declarações. Vamos tentar agora falar aqui com mais uma motorista TVDE. Pergunto-lhe o que é que esta situação representa para si.
4: Para mim, o que essa situação representa, eu gostei, como o nosso presidente diz, que precisamos agir. Só agir não quer dizer que proibir para a gente a trabalhar, a fazer os lugares para a gente poder trabalhar. Esse que é agir, não é fazer uma coisa que eu

0: gente não pode fazer o seu trabalho. É muito fácil fazer o lugar na Albufeira, onde a TVDE pode parar, onde pode deixar. O gente da TVDE paga para o Estado muito. O Estado está a receber conosco o mais que com os outros, porque nós estamos a pagar de cada cêntimo que estamos a ganhar. E estamos a fazer um trabalho muito duro. Assim, não é justo que a Câmara feche esta coisa.
1: Muito a senhora acha que houve falta de tentativa de diálogo?
0: Falta só o respeito para a gente, para o nosso trabalho. É muito fácil resolver, fazer um lugar onde a gente pode parar.
1: Muito obrigada pelas suas declarações. Obrigada. O que é certo, e para finalizar, é que neste momento encontram-se aqui dezenas de motoristas TVDE, todos eles com o mesmo propósito, manifestarem-se contra esta decisão da Câmara Municipal de Albufeira.
2: Vamos atualizar todas as notícias do mercado com a Rita Cotrim. Rita, boa tarde.
3: Boa tarde, Sara. O Benfica já definiu quem será o substituto de António Silva. A escolha recai sobre Josip Chotalo, central croata de 26 anos, que joga no Ajax. As negociações com o clube holandês já estão numa fase muito avançada e poderá haver um entendimento muito em breve. O Chotalo encaixa no perfil que o Benfica delineou, joga com o pé direito, tem 1,85m e consegue sair facilmente a jogar. A capacidade de antecipação, a serenidade sob pressão e o bom posicionamento também foram qualidades muito apreciadas pelo Benfica. Segundo o site Transfermarkt, Josip Chotalo está avaliado em 12 milhões de euros. É um jogador que também vamos analisar esta tarde no mercado especial às 2h40. Olhamos também para um médico que operou Ibrahima Ba, que garante que o central não vai ter sequelas do problema no joelho direito. Ao jornal Record, Carlos Sousa explica que o reforço do Sporting vai voltar ao mesmo nível que tinha depois do problema do menisco que motivou uma cirurgia. Acrescenta que se o jogador vale 20 milhões, continua a valer 20 milhões, ao contrário do que acontece, por exemplo, com lesões mais complexas, como uma ruptura do ligamento cruzado anterior. O médico de Ibrahima Ba confirma que o jogador tem de fazer uma recuperação, tal como o Sporting decidiu fazer, e por isso tem agora uma paragem de 3 semanas. No futebol, o Clube do Porto, André Silva, diz que Francesco Farioli é um treinador a Porto. Em entrevista à Sport TV, o avançado de 30 anos realça que o treinador italiano representa bastante bem os valores do clube e traz uma parte única, que é a personalidade. André Silva vê Farioli como um treinador exigente, atento aos pormenores e rigoroso no que pede. O avançado do clube portista diz ainda que o regresso ao futebol do Clube do Porto foi mesmo a decisão mais correta. São estes alguns temas que vamos destacar também no mercado especial, que começa às 2h40. Sem esquecer a análise ao Benfica, também no mercado especial, mas agora com destaque também para os fogos em França, com a Sara.
2: Mercado especial logo depois do Grande Jornal às 2h40. Portugal, que enviou 2 aviões para ajudar no combate ao grande incêndio florestal que está a devastar o sul de França ao abrigo do Mecanismo Europeu de Proteção Civil. O reforço português junta-se a meios enviados por outros países europeus para apoiar as autoridades francesas. O incêndio já consumiu cerca de 3.400 hectares de floresta e mato e obrigou à retirada de mais de 20 mil pessoas de zonas turísticas. Centenas de bombeiros continuam no terreno para tentar travar a progressão das chamas que têm sido alimentadas pelas altas temperaturas e pelo vento forte. Madrid declarou o estado de emergência na sequência do grande incêndio que continua a afetar uma vasta região. 100 mil pessoas foram retiradas de casa, 10 mil das quais só na região da capital espanhola e 1.500 em Ávila, onde 3 localidades foram confinadas. O perigo da proximidade das chamas levou a Guardia Civil Espanhola a evacuar áreas urbanas. Incêndio muito violento. As imagens são demonstrativas da dimensão do fogo, que não dá tréguas.
4: Al 32, ulti imediatamente.
2: Um tubarão com mais de 3 metros foi avistado ao largo da Nazaré pela tripulação.

0: De uma embarcação turística. Não foi possível confirmar se se trata mesmo de uma espécie de tubarão branco, o mais famoso e o mais temido. Outros três tubarões azuis foram igualmente avistados e um deles capturado por um pescador lúdico.
1: Foi durante um passeio para observação de golfinhos que o proprietário e quem ia a bordo do catamarã Canção do Mar se apercebeu da presença de um tubarão. Na altura estava a cerca de 4 km da costa, ao largo de Nazaré e São Martinho do Porto. O animal avistado tinha entre 3 a 4 metros de comprimento.
2: De repente os golfinhos fugiram. Houve ali qualquer coisa que não foi normal e eles fugiram e fugiram a velocidade muito grande. Quer dizer, logo a seguir havia visto uma barbatana dorsal bastante grande que se aproximou da nossa embarcação. E realmente ele passou mesmo à frente da proa. Eu vinha a navegar, mas até me cheguei à proa para ver e realmente vi um animal de dimensões que nunca tinha visto antes por aqui. Facilmente o animal chegaria a 3 metros, não mais.
1: A dimensão e a zona ventral esbranquiçada levou a supor tratar-se de um tubarão branco. O avistamento foi rápido e não houve uma grande interação com o barco.
2: O animal não pareceu, pronto, com um comportamento ameaçador. Veio aparentemente com um comportamento de curiosidade. Não nos pareceu que fosse perigoso. Ainda assim, outra vez, o barco é bastante alto. Quer dizer, as pessoas que estão aqui na proa vão a 1,5 metros de altura em relação ao nível da água. Portanto, dificilmente, penso eu, aconteceria aí algum ataque do tubarão.
1: A Capitania do Porto da Nazaré revelou ter recebido o relato do avistamento. Contudo, pela imagem visualizada, não consegue identificar de que espécie se trata. Portanto, não pode confirmar se é ou não um tubarão branco. Existem mais de 4 dezenas de espécies de tubarões que habitam ou passam pela costa portuguesa. O tubarão azul é a espécie mais abundante e comum em Portugal. 3 foram avistados na quarta-feira, a algumas centenas de metros da costa da Nazaré, por um pescador lúdico que capturou um deles, com cerca de 2 metros, quando houve uma interação com o barco por causa do sangue do peixe que servia de chamariz para outras pescarias.
3: Bem, são 100 quilos de tubarão que estão aqui, 100 quilos. Incrível. Mesmo aqui encostado à praia, nós estamos a ver as pessoas na praia.
1: O tubarão azul alimenta-se essencialmente de lulas e pequenos peixes e é, à partida, inofensivo para os humanos e até evita a proximidade de pessoas.
4: O tubarão azul é muito mais vulgar do que o que as pessoas pensam, mas nada de preocupações, porque não há registros de ataques a seres humanos de tubarão azul. Se não forem estimulados pela presença do peixe e do sangue, eles não aparecem. Eu às vezes que os vi, foi sempre porque estava à pesca, não é? E porque tinha um estímulo para eles, não é? É só isso, mais nada.
5: Aproximarem-se do areal, não?
4: Eu estou convencidíssimo que isso é completamente impossível.
1: Seja que espécie for, o tubarão está no seu habitat natural e selvagem, não se encontrando junto à zona de praia, não há uma medida específica a tomar, é entendido não ser necessário hastear bandeira vermelha e a melhor postura a quem no mar o encontrar é evitar interagir e não ir para dentro de água.
0: Um imigrante que fugiu do centro de instalação temporária do Porto foi apanhado pela PSP em Lisboa. A PSP diz que o fugitivo foi localizado e interceptado na estação do Oriente. Este homem vai agora voltar para o centro de instalação temporária no Porto, de onde tinha escapado na tarde de quinta-feira. Este centro acolhe cidadãos estrangeiros que aguardam repatriamento ou resposta a pedidos de proteção. Um jovem de 21 anos morreu na Praia do Cabeço, em Castro Marinho, depois de entrar em dificuldades na água numa zona não vigiada. A vítima foi retirada do mar por testemunhas, acabou por não resistir.
6: Uma tarde de praia terminou em tragédia. A imagem mostra os últimos momentos de uma corrida contra o tempo para salvar um jovem de 21 anos que entrou em dificuldades na água numa zona não vigiada da Praia do Cabeço, em Castro Marim. Quando os primeiros operacionais chegaram, a esperança já estava nas mãos de quem estava na praia. Populares, com a ajuda dos nadadores salvadores da concessão balnear mais próxima, tinham acabado de retirar o jovem da água. A vítima encontrava-se em paragem cardiorrespiratória. Seguiram-se novas tentativas para inverter a situação. Os elementos do projeto Sea-Watch iniciaram manobras de reanimação, entretanto continuadas pela equipa do INEM, enquanto o jovem era preparado para ser transportado para o hospital. O alerta, dado às 5:15 da tarde, mobilizou a Polícia Marítima de Vila Real de Santo António, o projeto Sea-Watch e o INEM para aquela zona da praia. Ainda assim, não foi possível reverter a situação e o óbito acabou por ser declarado. As circunstâncias em que o jovem entrou em dificuldades na água estão agora a ser investigadas.
0: Se calhar o intervalo, investigação CM com um condomínio de luxo a ser construído em Belém que está a gerar discórdia. Até já.
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10: Então, são neste momento 2 da tarde, com 1 minuto que já cá estava, são tão 2 e 1. 2 e 1, é isso mesmo. Não consigo dizer 2 e 1 sem me rir, mas pronto, é o que é. Coisas que me acontecem e que me passam pela cabeça uma sexta-feira, principalmente num dia 24 de julho. Olá, Orlando Azevedo, está na Hora das Notícias, agora em exclusivo na Correio da Manhã Rádio. Boa tarde.
11: Muito boa tarde. A Diretoria do Norte da Polícia Judiciária identificou e deteve no dia de ontem 6 jovens com idades entre os 20 e os 23 anos. Estas detenções ocorrem pela prática do crime de homicídio qualificado na forma tentada, ocorrida na madrugada do passado dia 17 de fevereiro na Rua da Alegria, no Porto. Os factos ocorreram junto a um estabelecimento de diversão noturna, no contexto de um confronto entre grupos de jovens e 2 vítimas. Identificadas. Na ocasião, um dos arguídos, que já se encontra em prisão preventiva desde o passado mês de março, sobre estes factos, muniu-se de uma arma branca e atingiu a vítima de apenas 15 anos com gravidade na zona do tronco. A investigação desenvolvida pela Polícia Judiciária ao longo destes meses permitiu aprofundar as circunstâncias em que esta agressão ocorreu, concluindo-se agora que os restantes membros do grupo, agora detidos, terão tido uma atuação essencial para a consumação do crime, sendo assim suspeitos em coautoria. Os detidos, alguns com antecedentes criminais por crimes de roubo, furto e condução sem habilitação legal, vão ser presentes à autoridade judiciária competente para o primeiro interrogatório judicial e a aplicação de medidas de coação tidas como adequadas. Luís Neves reagiu ao anúncio da Comissão de Inquérito do Chega aos mandados enquanto diretor da Polícia Judiciária. O ministro da Administração Interna garante que tem condições para continuar no cargo.
12: Portanto, conforme já disse anteriormente, estou totalmente disponível para em todos os fóruns prestar todos os esclarecimentos. É uma boa altura para saber e para se conhecer o meu lugar à frente da Polícia Judiciária. Portanto, conforme já disse, no meu tempo próprio prestarei os esclarecimentos, que há pouco me foi colocada aqui a questão, penso, pela RTP, que os portugueses merecem. Muito obrigado a todos. Amanhã. Já disse ontem, eu respondi ontem. Se eu sentisse que não tinha condições para estar neste lugar, não estava aqui a desempenhar o meu trabalho. Já disse e pedi, isto é um trabalho de todos. Estou muito focado, sobretudo nesta época, com a questão dos focos florestais. Portanto, essa é uma questão que, por isso, simplesmente, não se coloca. Muito obrigado a todos.
11: Luís Neves a garantir que tem condições para se manter no cargo na reação ao pedido do Chega para uma comissão de inquérito enquanto diretor da Polícia Judiciária. Foi encontrado morto na cela o suspeito de matar Ricardo Claro, gestor de um restaurante de luxo no Algarve. Rogério, de 39 anos, que estava detido na prisão de Faro por suspeita de envolvimento no rapto e morte de Ricardo Claro, foi encontrado morto na manhã desta sexta-feira no interior da cela. A PJ foi acionada e investiga as circunstâncias do óbito, segundo confirmou à CMTV, fonte oficial da Direção-Geral de Reinserção e Serviços Prisionais. O recluso foi encontrado pelos elementos da vigilância deitado na sua cama na cela que partilhava com outro companheiro. O corpo será levado para a autópsia para determinar as causas da morte e foi aberto um inquérito interno. 5 minutos depois das 2, muito boa tarde. Deixe ficar na sua Correio da Manhã em rádio com a Lara Afonso, aqui entre nós.
10: Oh, que maravilha. E melhor do que isso é mesmo ouvir boa música No Ordinary Love, Sade e também Luís Sequeira, aqui na Correio da Manhã Rádio. Boa tarde, boa sexta-feira, boas férias, se for o caso, ou bom fim de semana.

0: E a verdade é que nesta sexta-feira, dia 24 de julho, se assinala o dia dos primos. É verdade, já pensou no seu primo ou na sua prima, naquele grupo de primos que tem por aí na sua família e ainda não disse assim, olá? É porque esta história das redes sociais veio, se calhar, aproximar de uma maneira, mas afastar de outra. Se calhar, noutras alturas, o que era mais simples era pegar no telemóvel e enviar uma mensagem e a desejar feliz dia dos primos. Não sei, mas a verdade é que se assinala hoje, por isso, se ainda não o fez, faça agora. Já devem andar por aí a circular aqueles memes maravilhosos dos primos, portanto, partilhe também e se identifique o seu primo ou a sua prima favorita e deseje-lhe o melhor desta vida. O que é que acha?
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0: Eu também acho que bem. E depois fazem assim um relacionamento e cultivam um relacionamento de pedra e cal. Como canta Luís Sequeira, até ao simultâneo com o Grande Jornal da Tarde. Boa sexta-feira, está na Correio da Manhã Rádio.

0: Estamos de regresso no Grande Jornal com a notícia da morte da bebé de 18 meses, fechada várias horas numa carrinha da creche em Almada. A creche e também o infantário, dois polos pertencentes à mesma instituição, estão hoje encerrados. Sofia frequentava o berçário. O corpo foi encontrado dentro da carrinha numa outra creche pertencente à mesma instituição. A mãe entregou a menina à funcionária da creche, que a transportava de carro todos os dias. Às 8h30 recebeu uma mensagem a dizer que Sofia já estava no berçário. Horas depois, quando a mãe a foi buscar, não a encontrou. As funcionárias aperceberam-se que a criança tinha ficado esquecida dentro da carrinha e numa outra instituição. Os vidros estavam fechados, Sofia não tinha comida nem água. O óbito acabou por ser declarado no local, a PJ está a investigar. Junto ao berçário que esta criança frequentava está a Sofia Ferro. Hoje, Sofia, este espaço não abriu portas.
1: Boa tarde, correto. O espaço esteve fechado durante todo o dia de hoje. Era aqui que Sofia deveria ter sido deixada ontem de manhã cedo, mas isso não aconteceu. Quando a mãe veio buscar a menina, por volta das 3h50 da tarde, apercebeu-se que ela não estava aqui no infantário e que as funcionárias não sabiam onde estava Sofia e que não se aperceberam dela durante todo o dia, inclusive na hora do almoço. Foi depois que perceberam que ela poderia ter ficado esquecida numa carrinha a mais ou menos 1 quilómetro deste local, num outro polo da mesma instituição, e quando chegaram repararam que sim, Sofia estava dentro da carrinha e deram um alerta aos bombeiros por volta das 3h59 da tarde. A polícia também esteve no local, foi a primeira a chegar, e um polícia tentou reanimar a menina, mas percebeu que ela já apresentava alguns sinais de rigidez. Depois os bombeiros de Cacilhas chegaram e reanimaram Sofia durante mais de 45 minutos, mas já não havia nada a fazer e Sofia foi declarada morta no local. A menina esteve mais de 7 horas dentro dessa carrinha, sem água, sem comida. Ontem estava um dia bastante quente e, sendo que os vidros da carrinha estavam fechados, acabou por aquecer muito a temperatura e Sofia não conseguiu resistir. Não se sabe ainda o motivo porque Sofia terá sido deixada nessa carrinha e a mais de 1 quilómetro desta creche onde deveria ter sido entregue. A Polícia Judiciária está agora a investigar e perceber o que se passou na tarde de ontem.
0: Sofia Ferro em direto do berçário onde Sofia devia ter chegado ontem, ficou esquecida dentro da carrinha da creche em Almada, foi encontrada num outro local onde esteve a Maria Ruela Cunha.
2: A pequena Sofia, de apenas 18 meses, foi esquecida no interior de uma carrinha escolar da Creche Cuco, aqui em Almada. Ora, a família está de luto, estão completamente desesperados, sem qualquer tipo de suporte, estão muito abalados com toda esta situação e pedem que se faça justiça. Estiveram até o início da madrugada desta sexta-feira na esquadra da Polícia de Segurança Pública, juntamente com o inspetor da Polícia Judiciária. Agora os trâmites legais estão em curso e é a PJ a quem está a investigar este caso. Começamos pelo início. Eram passava pouco das 8 da manhã desta quinta-feira quando a mãe da pequena Sofia a deixou com a funcionária que, ao que tudo indica, iria transportar a menina para a creche no Pregal. Mas a carrinha veio ter aqui à Avenida Cristo Rei, que vemos agora pelas imagens, a creche Mestre Cuco em Almada, e a menina foi deixada cerca de 7 horas no interior da carrinha. Não comeu, não bebeu água, ficou completamente esquecida e só se aperceberam que a menina estava no interior da creche quando a mãe a veio buscar por volta das 3h45, perto das 4 da tarde, e se apercebeu que as funcionárias não sabiam da menina e também a mãe depois foi até à carrinha e aí percebeu que a filha estava no interior do veículo. O que é facto é que assim que tudo isto aconteceu, a creche ficou em prantos, as crianças que aqui estavam ficaram também aqui, de certa forma, sem saber, os pais, aliás, sem saber o que fazer, vieram buscar as crianças à escola. Nas imagens podemos também perceber que os brinquedos ficaram todos desarrumados, há também uma cadeira onde ficaria sentada uma funcionária, também uma garrafa de água, os chapéus de sol destas crianças. Portanto, a creche hoje está fechada ao público. Foi de facto aqui um dia muito caótico para esta creche, que assim que perceberam que a menina estava fechada nesta carrinha há cerca de 7 horas, os pais, em prantos das outras crianças, vieram buscá-las aqui à creche Mestre Cuco. O que é facto é que os moradores estão muito revoltados, não conseguem perceber como é que se esquece uma criança no interior de uma carrinha durante mais de 7 horas, e portanto a família quer agora fazer justiça. Esteve aqui montado um grande dispositivo policial, vários elementos da Polícia de Segurança Pública, também inspectores da Polícia Judiciária no local a realizar as devidas diligências para prosseguir com a investigação. Os bombeiros ainda tentaram reanimar a menina, a pequena Sofia, de 18 meses, mas já nada puderam fazer para reverter a situação e o óbito foi declarado no local. O corpo foi depois transportado para o Instituto Nacional de Medicina Legal, onde a autópsia será determinante para apurar as causas da morte.
0: Agora, a reportagem com a marca do Investigação CM. Belém pode estar prestes a mudar para sempre. Um projeto imobiliário de milhões está a dividir as opiniões.
3: Uma reportagem para também acompanhar diariamente e onde quiser, onde estiver, por exemplo, em CM Rádio ou cmjornal.pt. É uma Investigação CM que fica na televisão e agora seguimos viagem radiofónica por aqui. Aqui entre nós, claro está.
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4: E assim, de repente, já cá estamos a ouvir aqui entre nós Pedro Brunhosa. Logo depois temos, sabe, de viajante, vamos perceber por onde é que anda e por onde é que vai andar Ricardo Santos. É já a seguir, para já vamos acalmar e acamar aqui a coisa com Pedro Brunhosa. Hoje é o teu dia. E não, então não é que é? É sempre.
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0: Vou aproveitar aqui a deixa do Pedro Brunhosa e perguntar: Ricardo, como é que tu estás? Não está. Pois é, bem parecia que eu não estava a ouvir o Ricardo no telefonema, mas a qualquer instante certamente que vai aparecer o nosso Ricardo da Sábado Viajante. E acabei de rimar. E quem rima sem querer é mato sem saber. Ah, pois é. Vamos lá aqui tentar fazer aqui novamente a ligação com o Ricardo, sem fazer aqui nenhuma atrapalhada. Vamos lá, vamos aproveitar aqui esta parte, por exemplo. Vamos lá.
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2: E agora sim, com muito amor. Olá, bom dia.
3: Olá, Lara, tudo bem?
2: Tudo bem, estás em viagem, não é? Não fosse este sábado viajar.
3: Não comecei.
2: Mas já estás no aeroporto?
3: Já estou no aeroporto, estou naquela terra de ninguém, que é quando tu sais, já passaste a zona dos passaportes, já despachaste a mala, estás à espera do voo, estou aqui na porta 42 do aeroporto Humberto Delgado em Lisboa.
2: Onde é que te vai levar a porta 42?
3: Olha, hoje vai-me levar a Doha, nos Emirados, não é? Neste caso no Qatar, vai-me levar a Doha e depois vai-me levar a Bangkok. Vou estar na Tailândia nos próximos dias.
2: Ai meu Deus,
3: eu não sei. Domingo de manhã vou apanhar um outro voo. Domingo às 4:30 da manhã vou apanhar um outro voo para ir para uma cidade no sul da Tailândia, na fronteira com o Laos e com o Camboja, que se chama Udon Ratchathani. Eu espero que seja assim que se pronuncie. Vamos lá ver.
2: Mas pareceu muito giro.
3: Udon Ratchathani. Sim, olha, parece ser muito giro porque é um... um festival de velas, que tem uma procissão de velas interessante, não como a procissão das velas em Fátima,
2: certo.
3: É uma coisa completamente diferente, mas são umas estátuas enormes, uns moldes enormes que são feitos e cobertos de cera, e que depois durante o dia e durante a noite são postos o fogo, e as pessoas andam ali a seguir e a acompanhar. Andam a acompanhar toda a procissão, então a seguir as festividades. Acho que vai ser muito giro, estou muito curioso com esta viagem. Surgiu assim um bocadinho de rompante nos últimos tempos.
2: São as melhores, não é?
3: Surgiu este convite. Sim, são as melhores. Surgiu aqui de um convite muito simpático da Autoridade do Turismo da Tailândia e dos representantes do Turismo da Tailândia em Portugal, que me convidaram para ir lá ver esta nova forma de fazer turismo. Porque muitas vezes falamos da Tailândia, falas de Bangkok.
2: Pois é, esse cara é fugir um bocadinho do óbvio, não é?
3: É isso mesmo. Há muito para ver na Tailândia. A Tailândia é um destino super completo, é um destino de norte a sul, tem muita coisa para ver, tens as tribos, tens a zona das montanhas no norte, o Triângulo Dourado, com o Laos e com a Birmânia, e depois no sul tens aquelas praias fantásticas, tens Phuket, tens as Ilhas Pipi, e Bangkok, só possível uma viagem, obviamente. E eu agora vou experimentar esta, que fica a 100 km da fronteira com o Laos, e a 130 da fronteira com o Camboja. Estou muito curioso para ver e vai dar uma reportagem muito gira, assim espero, para a Sábado Viajante. Por isso hoje não posso estar aí no estúdio contigo.
2: Eu acho
3: ainda
2: que nós te entendemos. Entendemos.
3: Sim,
2: não podias deixar
3: bem,
2: de
3: bem.
2: Ir para a porta 42 do aeroporto de Lisboa.
3: Exato, a porta 42 que entretanto abriu, já está aqui. Sabes como é aquela coisa que as pessoas fazem fila em pé?
2: Fica logo
3: coisa
2: tudo.
3: Que
2: é
3: não
2: verdade.
3: Entendo.
2: Nós temos lugares marcados, não é?
3: E toda a gente vai, já toda a gente fez o check-in, já toda a gente despachou a mala. Mas pronto, está tudo aqui em pé, eu estou aqui sentado, afastei-me um bocadinho para não estar muito no meio da confusão, mas já estamos a entrar para a porta.
2: Que maravilha, então falámos mesmo à hora certa.
3: Foi mesmo à justa. Se fosse um bocadinho mais tarde, acho que já
2: não
3: ia fazer esta chamada contigo de dentro do avião, que ia ser um bocadinho mais confrangedor para mim, porque ia ficar toda a gente a pensar, mas este maluco está aqui a falar com quem? Mas pronto, estou a falar contigo.
2: Mal sabem as pessoas que seria uma... É de aproveitar, conversar contigo sobre tantas e tantas e tão boas viagens que já fizeste ao longo da vida e saberem elas que tu és o profissional que és, eu acho que seria uma mais-valia. Portanto, não me choca nada de uma próxima vez falar contigo dentro do avião. Só para te pôr assim.
3: Vamos tentar evitar, porque eu também tenho... Sou um bocado tímido nessas coisas, mas pronto. Apesar da profissão que tenho. Mas obrigado pela oportunidade de poder partilhar contigo e com os ouvintes do Correio da Manhã Rádio estas experiências e estas viagens da Viajante, da Sábado Viajante. Amanhã há mais um episódio, desta vez na Amazónia, no Brasil. Se quiserem ver no canal Now, é uma repetição, porque a partir da próxima semana vamos ter episódios novos a estrear, coisas muito interessantes, e preparem-se porque vêm aí novidades muito boas. Mas para a semana, em princípio, ainda não estarei, tenho que ver se eu chego de quinta ou sexta.

0: fábrica, quando aqui me terem
1: não,
0: trocado.
1: E depois, o fuso horário, não é? Pois não, também não te queremos todo trocado aqui. Tens que descansar.
0: Sim. Para lá é aquela coisa, não é? Para lá vais para a festa, está tudo animado. Agora para cá. Venho da festa. Ai, não vai ser fácil.
1: Maravilha. A parte boa disto tudo é que tu vais para a festa, mas depois trazes trabalhos extraordinários e que nos vai dar a nós vontade de irmos também para a festa. Essa é que é essa.
0: Obrigado, Lara. Obrigado.

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3: Ora, Neymar, já estamos aqui entre nós nesta belíssima sexta-feira. Já estamos preparadíssimas para receber, e agora ao vivo e a cores, a Ana Barragão. A semana passada foi ao telefone. Este ano é aqui ao vivo. Este ano.
4: Hoje,
3: sexta-feira. Como é que tu estás acima de tudo?
4: Excelente, e a melhorar, como sempre.
3: Ai, que bom, que bom. Sempre linda e maravilhosa. E com tantas perguntas para responder, porque, de facto, tivemos ali umas perguntas no Reels que partilhaste, e bem, nas redes sociais, a propósito das conversas que temos vindo a ter aqui, do aplicarmos a neurociência no dia-a-dia. Tem sido extraordinário o feedback, portanto é para continuar.
4: Sim, claro.
3: É para continuar. Mas antes de irmos às perguntas, se calhar a levantar já a pontinha do véu daquilo que será o tema central de hoje. Sente que anda um bocadinho tudo à volta do mesmo, não é?
4: Hoje vamos trazer para falarmos sobre procrastinação. Uma forma
3: arte de
4: acabar
3: ou não
4: com a procrastinação.
3: A arte de não procrastinar.
4: Exatamente.
3: É uma palavra difícil, como é que nós fazemos tanto?
4: E posso dizer-te que, maioritariamente, da população mundial, procrastina.
3: É verdade.
4: É verdade. E há,
3: qual é assim a mais comum? É o ficar parado a olhar para o dia de ontem?
4: Sabes que, acima de tudo, nós temos que perceber primeiro e ajudar as pessoas lá em casa a perceber a diferença entre procrastinar e preguiça.
3: Okay.
4: Porque as pessoas confundem bastante o que é procrastinar e o que é preguiça.
3: Uhum.
4: Então, começamos pela parte do que é a preguiça.
3: Uhum.
4: A preguiça é alguém, ou alguém que sofre de preguiça, é alguém que não tem intenção de fazer alguma coisa, enquanto que o procrastinador, ele tem intenção de fazer. Só que o que é que quer dizer procrastinar? Quer dizer adiar. Uhum. Então, a pessoa que procrastina está constantemente a adiar. Essa é, primeiramente, a base da nossa conversa aqui hoje. Depois, perceber um pouco o cérebro do procrastinador.
3: Uhum.
4: Não é? E perceber que dentro da cabeça de um procrastinador, no cérebro dele, existe um conflito interno muito grande entre o sistema límbico e o pré-frontal, córtex pré-frontal. Porquê? Para perceberem lá em casa, e nós aqui também falámos um pouco sobre isso. Então, o sistema límbico é responsável pela gestão de emoções. Não é? Ou seja, tudo o que é emocional, o sistema límbico é responsável. E muitas vezes o procrastinador não consegue gerir as emoções. Nós confundimos um pouco a procrastinação com gestão de tempo. Maioritariamente é a gestão emocional.
3: Uhum.
4: Enquanto que o preguiçoso, ele não tem qualquer intenção de fazer. Então, no
3: não
4: sistema
3: quer.
4: Límbico... Exatamente. No sistema límbico, o que acontece? O sistema límbico é para nos proteger de alguma forma, é para regular as emoções. E se nós não temos essa consciência, continuamos a procrastinar. No cérebro do procrastinador, isto está ausente. Não é? E depois temos a parte do córtex pré-frontal. Porquê? O córtex pré-frontal, ele é responsável, porquê? Por tudo o que é bom senso, planeamento, organização. Agora imagina, um procrastinador tem o lado límbico, não é?
3: Uhum.
4: O sistema límbico, por um lado a dizer o quê? Não quer ter trabalho ou não quer fazer porque há alguma coisa que o incomoda, não é?
3: Uhum.
4: E há uma mensagem para o cérebro que faz com que ele faça
3: trava.
4: O quê? Trava automaticamente. Enquanto que o preguiçoso não tem sequer isto.
3: Não
4: isto
3: há
4: não
3: intenção
4: existe.
3: De
4: Porquê?
3: Nada.
4: Porque não há gestão de emoções, não há emoções. Qual é a diferença entre os dois? É que no procrastinador temos culpa. Não é? Temos arrependimento, temos consciência, exatamente. E então temos ansiedade, e aquilo dispara no corpo. Quando vai disparar no corpo, o que acontece? O cérebro vai travar, como disseste muito bem. Não é? Mas há que entender como é que vamos fazer para parar isto, não é? Porquê? Eu costumo dizer que as pessoas têm o hábito de, quando procrastinam, estão sempre a adiar. E estão a adiar porquê? Porque se já tiveram uma educação mais rígida, mais rigorosa, então, o que é que está por detrás do procrastinador? Medo. Cá está as emoções, não é? Medo, ansiedade, o perfeccionismo, o medo de falhar, a gestão de expectativas.
3: Olha, tens aqui uma pergunta precisamente da Sandra.

0: da Sandra Vicente, a seguidora atenta e também ouvinte da Correio da Manhã Rádio, que diz como é que se controla o medo.
1: Pois é, porque o medo é uma emoção que não nasce connosco, é uma emoção criada. E ela é criada pelo sistema, pela sociedade, é incutida. Tu vês crianças a brincar que não têm medo absolutamente nenhum. Então, como é que se combate o medo, seja em que idade for? Travando o medo, refletindo que o medo é o quê? O medo é uma construção mental, o medo não existe. É uma construção mental. Então, se tiveres consciência disto, vais substituir o medo por uma conversa interna, a tal ativação da consciência. E como é que fazemos isto? Substituindo pensamentos do género: eu vou passar a rua, devo ter medo de ir à rua? Não. Porquê? Senão não saímos de casa, não é? E o que é que acontece? O medo é diferente do perigo. O perigo é real. Então eu devo ver a estrada, olhar para um lado e para o outro antes de passar. O medo não. O medo é uma construção. Então como é que se faz? Substituindo pensamentos intrusivos, pensamentos recorrentes, por coisas positivas. Eu devo fazer isto, porquê? Porquê que eu devo ultrapassar o medo? Porque o que vem depois do medo é satisfatório. E é isto que o procrastinador faz. Ele adia sempre, o sistema límbico está atento e o córtex pré-frontal está atento. Para quê? Para nós conseguirmos trabalhar isto através da neuroplasticidade. Porque da mesma forma que se aprende a ser procrastinador, nós podemos deixar de ser procrastinadores.
0: Com ferramentas.
1: Com ferramentas, muito bem.
0: Que tu vais dar já algumas,
1: e técnicas,
0: não é?
1: Exatamente, e que vou dar. Portanto, para a Sandra e para todas as outras pessoas, nós temos técnicas, por exemplo, de manhã, quando acordamos, é extremamente importante o quê? Abrir uma cortina.
0: Acordarmos bem dispostos.
1: Bebermos um copo de água, vestir a roupa para ir treinar. Estamos a dizer o quê? Acordar bem dispostos, muito bem. Porquê? Estamos a ativar o cérebro. Há uma mensagem que é enviada ao cérebro e que vai ativar o cérebro para o movimento, para a ação. E eu gosto muito de dizer isto, que é: a ação leva à competência. A competência leva à confiança. E a confiança leva à motivação. Porque a pessoa está à espera de quê? É engraçado,
0: é giro,
1: não é?
0: Isso é quase um mantra, devíamos
1: decorar. É um mantra,
0: isso.
1: Podemos repetir até. Portanto, a ação leva à competência.
0: Certo.
1: A competência à confiança. A confiança leva à motivação.
0: À motivação.
1: Porquê? Porque o procrastinador fica à espera. Nós todos estamos à espera sempre de ter motivação. E a motivação
0: é isso que nos leva a fazer alguma coisa,
1: exatamente,
0: não é? É a motivação.
1: Portanto,
0: é engraçado porque depois tens aqui outra pergunta que entra muito nisso, que é do Fábio Correia, que diz: como é que alguém que sempre viveu a vida a ter uma visão negativa da vida e das coisas, como é que se consegue mudar a perspectiva e a visão do mundo?
1: Continuando nas técnicas e respondendo ao Fábio, o que é que nós podemos fazer? De manhã, quando acordamos, os tais mantras, o fazer a cama, é que não se faz a cama só porque fica bem fazer a cama. Estamos a dar ordem ao cérebro. O que é que está por detrás? A ação. Então, o que é que nós podemos fazer com a pessoa que tem pensamentos negativos? Começar a ativar a ação, movimento no corpo, para que não haja tantos pensamentos desse género, não é? Uma pessoa que sempre teve pensamentos negativos tem que, de facto, caminhar, fazer exercícios. Mas deixa-me voltar aqui às ferramentas. Se nós tivermos objetivos, acordarmos também, além de fazer a cama, beber o copo de água, vestir a roupa para treinar, se escrevermos objetivos, estamos a dizer ao nosso cérebro o que é ele tem que fazer. Porque o cérebro também gosta de recompensa.
0: Não,
1: o cérebro deve vigiar. Quando começas a fazer uma coisa, o cérebro percebe: ok, e se começares a fazer de forma repetida, repetitivamente ou repetidamente, o que é que vai acontecer? O cérebro assume aquilo como progresso. E o cérebro gosta de progresso. A neuroplasticidade prova isso. Então o que é que acontece? Como é que se vai combater isso? Fazendo exercício, fazendo atividades que nos levem à ação. E não parar para pensar se nos apetece fazer. Porque senão o sistema límbico ativa emoções como o medo, como a preguiça, como outras coisas.
0: Basta
1: que
0: é equilibrar aquilo que pensamos.
1: Exatamente.
0: E a forma como pensamos.
1: Exatamente.
0: Uau! Mas isso também é difícil.
1: É difícil, mas para. É aqui que entra o ambiente. É aqui que entram os elementos que nos distraem. Por exemplo, as redes sociais, as notificações no telefone. As notificações, as redes sociais, quando estamos a trabalhar e não queremos procrastinar, devemos pôr o telefone de parte. Olha, uma ferramenta muito gira é a técnica de Pomodoro.
0: Que é o quê?
1: Que trabalhas 25 minutos de seguida e paras 5 minutos. E fazes 4 ciclos. Então estás a trabalhar, imagina, 2 horas com 20 minutos de intervalo. Que é por lei o que se deve nas empresas, se deve ter, não é? As pessoas devem parar 10 minutos de manhã, ou 10 minutos à tarde, ou 20 minutos por completo, porque produzem muito mais. Então, a técnica de Pomodoro, o compromisso, por exemplo, imagina que eu chego aqui e digo: olha, Lara, eu vou emagrecer. Então, eu estou a assumir um compromisso público de algo que eu quero fazer, que se eu não disser publicamente, se calhar eu não vou fazer. Assim, eu vou ativar o meu cérebro e dizer-te, e vai fazer o quê? Como tu até me perguntas: oh, Ana, olha, realmente estás mais magra, estás mais elegante. Pronto, olha, foi uma técnica que eu apliquei em mim, não é? Pronto, tens a matriz Eisenhower também. Isto está tudo no meu segundo livro, no Desperto o Seu Propósito.
0: Temos que fazer

0: Essas ferramentas.
1: Um dia destes, um passatempo a oferecer com certeza.
0: Pode ser? Com certeza.
1: Eu acho que era bom.
0: Até podemos fazer mais que uma vez.
1: Ai, que bom! Sim, adoro. Sim. Se uma gosta de dar a outra, então.
0: Olha, só
1: a fome com a vontade de comer. Mas sim, eu acho que os teus livros são sempre muito interessantes, mas também temos a mais-valia de te ouvir em viva voz aqui na Correio da Manhã Rádio todas
0: também,
1: as semanas. Sim. Mas estas ferramentas são realmente importantes e é assim que diariamente nós aplicamos a neurociência. E às vezes há pessoas que fazem isto sem saber que o estão a aplicar,
0: sem dúvida nenhuma. Sem dúvida nenhuma. Porque nós, eu já tinha dito aqui, vou repetir para quem não ouviu, nós fazemos 80% de, dizem os neurocientistas, meus colegas, e eu também posso provar isso, que é 80%, ou mais de 80% dos nossos comportamentos são automáticos.
1: Uhum.
0: Então, o tal desperte, ou despertar da consciência, que é o meu primeiro livro, o que é que acontece? Se nós estivermos sempre atentos, não é sempre, não vamos estar sempre em alerta, mas se tivermos mais consciência ou mais noção do que estamos a fazer, uhum, temos como evitar a procrastinação. Porque é aquilo que eu ia dizer há pouco. Um comportamento aprendido também é um comportamento que se pode mudar,
1: uhum,
0: não é? Através de ajuda psicológica, se for necessário. Por exemplo, eu faço acompanhamento em empresas, não só a nível individual. Tenho um curso online, que é Acaba de Vez com a Tua Procrastinação, não é? Faço isto em equipas, em empresas também. Para quê? O que é que se trabalha? Trabalha-se a ação, não é? Vamos fazer o quê? Trabalhar o foco, a competência, uhum, vamos trabalhar a motivação, não é? Porquê? Porque a motivação acaba por ser a consequência. Então estamos a trabalhar foco, disciplina, consistência e bem-estar e disciplina, uhum, que é o que as empresas querem. E nós também, indivíduos, não é? Então é extremamente importante perceber isto, não é? E quem quiser lá em casa pode depois contactar-me, porque eu posso ajudar.
1: Pode e deve, pode e deve.
0: Direta e indiretamente, porque de facto nós não nos damos conta e todos os dias nós procrastinamos de alguma coisa.
1: A arte de procrastinar, que é uma palavra tão difícil, não sei porque é que o fazemos. Mas pronto, temos mais questões aqui, o tempo vai passando e nós temos que aproveitar que estás por cá. Por exemplo, a Solange pergunta algo como: como é que descreveria os sintomas de alguém que está com depressão?
0: Ora bem,
1: isto é uma questão mais profunda, não é?
0: Podemos pegar também no tema do autocuidado, não é?
1: Que eu... Pois é, hoje assinala-se o dia do autocuidado.
0: Hoje é o dia do autocuidado, portanto, o que acontece com uma pessoa que está deprimida? Um dos sintomas não é falta de cuidado,
1: uhum,
0: mas é falta de... Eu não gosto da palavra falta, mas o que é certo é que ela está a acontecer. A pessoa que se cuida menos, ou porque cuida demais dos outros, ou porque cuida de menos de si própria. O que acontece? A pessoa que se cuida pouco... E lembrando que o amor próprio não é só autocuidado, é autoimagem, não é? É também o que pensamos, o autoconceito. Uhum. Então o que é que acontece? Se a pessoa tiver mais consciência dos pensamentos, vai ver o quê? Como uma pessoa que tem uma depressão tende a ser negativa, tende a ser pessimista, tende ao isolamento.
1: Estes são assim os principais sinais.
0: Sim, repara, uma pessoa que está deprimida, primeiramente ela começa a isolar-se. Deixa de ter contacto social. E é na relação com o outro que nós evoluímos. E é o espelho, nós somos espelhos uns dos outros.
1: Uhum.
0: Então, se a pessoa se começa a isolar, começa a ter mais pensamentos intrusivos, se não se sente bem, porque baixa a autoestima, baixa o amor próprio, são sintomas da depressão, o que é que vai fazer? Criar confusão mental, criar distorção da realidade, criar pessimismo, criar problemas ou questões, eu não gosto de falar problemas, cá está questões de imagem corporal, por exemplo, uhum, e são sintomas. Portanto, recapitulando, baixo amor próprio, isolamento, ansiedade muitas vezes generalizada, a falta de objetivos, a pessoa não tem objetivos,
1: uhum,
0: então não é assim, e é negativo, é uma pessoa mais pessimista. O que é que se pode fazer para mudar isto? Conversar com alguém, é extremamente importante conversar com alguém, e não é nas redes sociais.
1: Uhum.
0: É sair. Às vezes o simples facto da pessoa caminhar está a ir buscar vitamina D.
1: Uhum.
0: Está a ativar a produção de novas redes neuronais, não é? E está a trazer luz para a própria vida. E é assim que se deve combater uma depressão. Obviamente, se é diagnosticada, deve ter um acompanhamento. Não sendo diagnosticada e a pessoa percebendo que tem estes sintomas, deve recorrer a uma ajuda, uhum, de um técnico de saúde mental, um psicólogo, um psicoterapeuta,
1: claro,
0: inicialmente.
1: Claro, e isso é super importante. E numa altura em que se fala tanto de depressão como de burnout, não é?
0: Sim.
1: Que são coisas distintas,
0: são coisas
1: e que também são, também são tratadas, não é? E passíveis de serem tratadas. Ana, nós ficaríamos aqui a tarde toda a falar sobre estes temas, mas não te vais embora sem responder a mais questões, até porque... por exemplo...
0: Deixa-me só dizer antes de passares à próxima questão, muito importante. Podemos fazer um programa depois sobre a diferença entre burnout e
1: depressão,
0: porque são coisas distintas, mas uma leva à outra, ok? Uhum.

0: gostava também de dizer uma frase que me veio aqui à cabeça, que é: o que é a procrastinação? No fundo é como se estivéssemos a hipotecar a vida para aliviar o presente.
1: Pois, estamos sempre a adiar qualquer coisa.
0: E repara, porquê? Porque o cérebro faz o quê? Quer prazer imediato. E nós aceitamos, é tal dopamina barata, não é? E é muito importante o quê? Perceber isto para ter, então, bons hábitos, construir bons hábitos para deixar de ser procrastinador e também passarmos a ter uma vida mais adequada e relacionada com o nosso bem-estar, que é um valor que temos que ter sempre em dia.
1: Uau! Então, Ana, temos aqui uma pergunta mais específica, até é bastante longa e entra na ordem do dia, porque, aliás, falar de futebol, falar de desporto faz parte. Está sempre na ordem do dia. Então, aqui o Luís Calha, ele assume mesmo, é uma pergunta relacionada com a psicologia do desporto, como controlar a ansiedade pré-competição, nomeadamente em períodos de preparação intensa e na véspera de provas. Isto também é válido não só para o desporto, por exemplo, agora com os exames nacionais e tudo mais.
0: Exatamente.
1: Não é? Exames
0: nacionais, entrevistas de trabalho, situações que a pessoa quer dizer que não. Portanto, tudo isso serve. O que acontece? Por exemplo, na alta competição, eu trabalho muito com atletas, como sabes, é muito importante o quê? O sono. Evitar dormir em horários que não se deve. Não, ao contrário. Nós fomos ensinados que devemos dormir 8 horas à noite. Por exemplo, o nosso querido Ronaldo, ele tem horários distintos para dormir. O Ronaldo dorme 5 vezes ao dia em horários.
1: Ah, é?
0: É.
1: Ah, não sabia.
0: É verdade. E, por exemplo, ele próprio contratou um especialista para o ajudar com o sono, sendo atleta. Então, esta história que os espanhóis fazem, não falando aqui
1: da
0: de futebol, da sesta.
1: Da siesta.
0: Repara que as pessoas que dormem várias vezes
1: são
0: ao
1: mais
0: dia
1: felizes.
0: São mais felizes, têm o humor regulado, porque é uma das coisas que acontece na depressão e no procrastinador também, o humor. Portanto, o sono. É extremamente importante, não é? E depois, há tantas outras coisas, o desporto, mas em relação à pergunta do Luís Calha, portanto, técnicas de respiração, o dormir bem, uma alimentação rica em coisas naturais, se vem da terra devemos comer, tudo o que não vem da terra devemos questionar, não é ser 100% radical, mas é muito importante refletir sobre isso. Por tudo o que são alimentos processados, estão contaminados, não é? E não nos fazem bem. Há pessoas que falam, e na psicossomatização, que é um tema depois para outra oportunidade, somatizamos no corpo. Há pessoas que levam tempo a fazer digestão. A digestão é mais lenta por causa da alimentação. Portanto, para evitar stresses, eu costumo recomendar uma coisa muito engraçada, que é a calma. Comer alface é um calmante natural.
1: Ai.
0: Comer batata é um calmante natural. Para as pessoas não usarem medicação, há muitas coisas que podem fazer para acalmar. E técnicas de respiração e meditação. Eu uso muito, já falámos aqui das frequências cerebrais, para quem quer estar focado, a frequência cerebral alfa, para descansar, por exemplo, para dormir, eu uso muitas vezes a teta, quando estou com mais dificuldade em adormecer.
1: Se não sabe o que é isto, pode sempre falar com a Ana Barragão através das redes sociais. Qual é a página?
0: Ana Barragão, Mind, Soul and Body.
1: Muito bem. Façam like se ainda não fizeram. Tem sempre imensos vídeos super explicativos. A Ana é deliciosa e super acessível, portanto dá perfeitamente para fazer a pergunta e a resposta há de surgir. E pode também marcar uma consulta ou ir a uma palestra.
0: Ou mentorias também.
1: Mentorias
0: também. Faço
1: mentorias também.
0: E faço workshops ou palestras, sim.
1: Tens datas já? Tens o teu site atualizado?
0: Olha,
1: com as datas todas que tens por aí?
0: Concreto, não, porque tem vida.
1: São
0: tem,
1: muitas.
0: Olha,
1: não é?
0: Há pouco tem vindo a haver alterações constantemente, porque a vida não está parada. Recebi agora um convite para ir ao Porto, à FNAC do Porto, com a Sofia Pereira, para um podcast. Agora mesmo, antes de entrar para aqui, que conjuguei com a palestra de novembro, que vai ser em Santarém, o Congresso Nacional de Terapeutas. Mas existem outras coisas que estão surpresas em cima da mesa, que vão ser, depois posso partilhar aqui na rádio.
1: Claro que sim, melhor primeiro, é a nossa marca, portanto para a semana se calhar já temos novidades, sim. Se não for para a semana, a qualquer semana destas que estaremos por aqui com esta conversa sempre boa com a Ana Barragão. Bom fim de semana.
0: Obrigada, querida, mais uma vez, e até à próxima.
1: Até para a semana, que faças ótima viagem. Vais para o Algarve?
0: Não, vou ficar por aqui,
1: Lisboa.
0: Sabes que eu vivo dividida entre Lisboa e Algarve, não é? Tenho o coração aqui, tenho o coração lá. Porque temos uma qualidade de vida no Algarve fantástica, como sabes. Ao contrário do que as pessoas dizem, que é muito mais caro, não é? Lisboa está a preços mundiais, está a competir bastante. Mas há muita cultura, e a cultura é fundamental, que é outra das formas de
1: fugir alimentar
0: também
1: o teu cérebro, o teu coração e o teu espírito.
0: Exatamente.
1: Muito bem, muito bem. Um beijinho. É
0: obrigada, até para a semana.
1: Até para a semana. 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
1: Vamos à música, são 2h51. Quem bem? Terence Trent D'Arby, clássico, não é? Delicate para ouvir na Correio da Manhã Rádio. Hoje é o Dia Internacional do Autocuidado. Ainda vamos ter a oportunidade de falar com Helena Paixão. Para já ficamos com música aqui entre nós.

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1: É isso mesmo, está no sítio certo, à hora certa, está na Correio da Manhã Rádio. Sempre que quiser, à distância de um clique em cmradio.pt, 90.4 na Grande Lisboa, 94.8 no Grande Porto. Estamos sempre consigo, sempre com a melhor música, sempre com as melhores curiosidades, conversas boas. Daqui a pouco vamos ter mais uma, até porque hoje, dia 24 de julho, se assinala o Dia Mundial do Autocuidado. Já tinha pensado nisso? O que é que já fez por si hoje? Vale a pena pensar. Aproveite e responda. Ou então coloque questões à Helena Paixão, psicóloga, que vai estar aqui connosco já a seguir. Também vamos ter tempo para receber Beatriz Rosário, música e novidades com esta extraordinária fadista. Mas deixo aqui então o número de telefone, 927794422. É o nosso WhatsApp para onde pode e deve enviar as mensagens e os miminhos que quiser.
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1: Então, se só agora chegou, não há problema nenhum, chegou ao sítio certo, à hora certa. São 3 da tarde, está no aqui entre nós da Correio da Manhã Rádio, comigo, Lara Afonso, e ainda com o jornalista Orlando Azevedo, precisamente agora com o Grande Jornal das 3 da tarde para conferir. Aqui agora, muito boa tarde, Orlando.
4: Muito boa tarde, Lara Afonso. Boa tarde também aos nossos ouvintes. O Colégio Mestre Cuco manifestou esta sexta

0: quarta-feira profunda consternação e imensa dor pela morte da pequena Sofia, o bebé de 18 meses que, enquanto estava à guarda da instituição, morreu após ter ficado esquecida durante cerca de 7 horas numa viatura da creche. Garantiu ainda que está a colaborar com as autoridades para que todos os factos sejam apurados. Em comunicado, a direção da escola apresentou as mais sentidas condolências aos pais e restantes familiares da menina, sublinhou que não existem palavras capazes de traduzir a dimensão da sua irreparável perda. O colégio refere que está a acompanhar a situação com a máxima seriedade e sentido de responsabilidade, colaborando com as entidades competentes no esclarecimento das circunstâncias em que a criança morreu. A instituição adianta que a diretora, que estava de férias, foi informada da ocorrência, regressou de imediato à Almada para acompanhar pessoalmente esta situação. A prioridade da direção passa agora por prestar apoio à família da criança, às restantes crianças e respectivas famílias e aos profissionais da comunidade educativa, segundo o mesmo comunicado. Ora, esta bebé de 18 meses morreu esquecida dentro da carrinha da creche em Almada. Vamos à reportagem com a jornalista Maria Ruela Cunha.
1: A pequena Sofia, de apenas 18 meses, foi esquecida no interior de uma carrinha escolar da Creche Cuco, aqui em Almada. Ora, a família está de luto, estão completamente desesperados, sem qualquer tipo de suporte, estão muito abalados com toda esta situação e pedem que se faça justiça. Estiveram até o início da madrugada desta sexta-feira na esquadra da Polícia de Segurança Pública, juntamente com o inspetor da Polícia Judiciária. Agora os trâmites legais estão em curso e é a PJ a quem está a investigar este caso. Começamos pelo início. Passava pouco das 8 da manhã desta quinta-feira quando a mãe da pequena Sofia a deixou com a funcionária que, ao que tudo indica, iria transportar a menina para a creche no Pregal. Mas a carrinha veio ter aqui à Avenida Cristo do Rei, que vemos agora pelas imagens, a creche Mestre Cuco em Almada, e a menina foi deixada cerca de 7 horas no interior da carrinha. Não comeu, não bebeu água, ficou completamente esquecida e só se aperceberam que a menina estava no interior da creche quando a mãe a veio buscar por volta das 3h45, perto das 4 da tarde, e se apercebeu que as funcionárias não sabiam da menina e também a mãe depois foi até à carrinha e aí percebeu que a filha estava no interior do veículo. O que é facto é que assim que tudo isto aconteceu, a creche ficou em prantos, as crianças que aqui estavam ficaram também aqui, de certa forma, sem saber, os pais, aliás, sem saber o que fazer, vieram buscar as crianças à escola. Nas imagens podemos também perceber que os brinquedos ficaram todos desarrumados, há também uma cadeira onde ficaria sentada uma funcionária, também uma garrafa de água, os chapéus de sol destas crianças. Portanto, a creche hoje está fechada ao público. Foi de facto aqui um dia muito caótico para esta creche, que assim que perceberam que a menina estava fechada nesta carrinha há cerca de 7 horas, os pais, em prantos das outras crianças, vieram buscá-las aqui à creche Mestre Cuco. O que é facto é que os moradores estão muito revoltados, não conseguem perceber como é que se esquece uma criança no interior de uma carrinha durante mais de 7 horas e, portanto, a família quer agora fazer justiça. Esteve aqui montado um grande dispositivo policial, vários elementos da Polícia de Segurança Pública, também inspectores da Polícia Judiciária no local a realizar as devidas diligências para prosseguir com a investigação. Os bombeiros ainda tentaram reanimar a menina, a pequena Sofia, de 18 meses, mas já nada puderam fazer para reverter a situação e o óbito foi declarado no local. O corpo foi depois transportado para o Instituto Nacional de Medicina Legal, onde a autópsia será determinante para apurar as causas da morte.
0: A reportagem em Almada da jornalista Maria Ruela Cunha. Uma das médicas que morreu na sequência do acidente rodoviário em Formentera é original de Travanca, em Oliveira de Azeméis. Vamos aos pormenores com a reportagem da

0: jornalista Ana Silva Monteiro.
1: A localidade de Travanca, em Oliveira de Azemães, está em choque com a tragédia que tirou a vida a Teresa Pinheiro. É ela que era natural desta localidade. Os pais e a irmã, ao que tudo indica, aquilo que nos foram dizendo, ainda vivem aqui. E apesar de já estar há alguns anos em Lisboa, onde estudou e onde atualmente trabalhava, sempre que podia vinha até à terra para estar com a família. Dizem que era uma família unida, que se trata de uma jovem simpática, que sempre teve o sonho de seguir as pisadas do avô, ele que era um médico conhecido aqui em Travanca e começou numa altura em que existiam poucos, por isso mesmo acabou por ser médico de muitas das famílias que aqui vivem. Por isso mesmo, por ser uma família conhecida, as pessoas acabam por não querer falar muito da situação, até porque nos dizem que não conseguem imaginar a dor que estes pais estão a passar neste momento. Pais que neste momento se encontram em Formentera, é daí que estão também a tentar perceber quando é que vai ser realizada a autópsia e quando depois é que o corpo vai ser trazido para Portugal. O certo é que até agora ainda não existem datas. Falamos também com o presidente da Junta de Freguesia, ele que nos disse que já falou com a família e que disse que a Junta de Freguesia está disponível para ajudar em tudo o que for necessário, mas que também ele ainda desconhece quando é que a autópsia será realizada e quando é que o corpo virá para Portugal. Lamentou, como é lógico, toda esta situação, ter esta localidade, ter perdido uma filha da terra.
0: Reportagem com a jornalista Ana Silva Monteiro. Está marcada para esta tarde uma manifestação nacional de estudantes em frente ao Ministério da Educação devido ao caos nos exames nacionais. O protesto previsto para as 18h foi organizado pelo movimento chumbado.pt, que justifica a ação com as falhas que se tornaram públicas ao longo das últimas semanas e pede mesmo a admissão de Fernando Alexandre, o Ministro da Educação, Ciência e Inovação, e também a Secretária de Estado da Ciência e Inovação, Helena Canhão, estiveram presentes nesta manhã na cerimónia de assinatura que formaliza a criação do Consórcio de Escolas de Ciências no Salão Nobre da Reitoria da Universidade do Minho. Fernando Alexandre reagiu à manifestação de estudantes marcada para esta sexta-feira.
2: Respeitamos as manifestações, tem havido algumas manifestações, mas confesso que, respeitando, ouvindo, eu não sinto haja uma contestação, ou seja, porque os alunos, como eu dizia há pouco, não, mais de 99,99% dos alunos têm a sua nota e estão tranquilos. E por isso, veja uma coisa, se os alunos têm a sua nota e estão satisfeitos, eles estão tranquilos, e por isso essa contestação há ruído desde o início, ou seja, ainda o processo não tinha começado e já havia manifestações contra o digital. Vão ver isso. As pessoas que apareceram nos primeiros dias, mal começou o processo, antes dele começar, já eram contra o digital e já se manifestavam. Se calhar são os mesmos.
0: A reação de Fernando Alexandre à manifestação marcada pelos estudantes que vai acontecer em frente ao Ministério da Educação. Os organizadores dizem que nenhum aluno pode ser prejudicado por erros que não sejam da responsabilidade deles e consideram que não é justa a taxa de 25€ para a reapreciação dos exames ao fim de tantas falhas no processo de classificação digital. Vários partidos políticos de esquerda, sindicatos de professores e outros movimentos associam-se também a este protesto que está então marcado para as 18h. A terminar, um tubarão com mais de 3 metros foi avistado ao largo da Nazaré pela tripulação de uma embarcação turística, não sendo possível confirmar se se trata da espécie de tubarão branco, o mais famoso e temido. Outros 3 tubarões azuis foram igualmente vistos e um deles capturado por um pescador lúdico.
3: Foi durante um passeio para observação de golfinhos que o proprietário e quem ia a bordo do catamarã Canção do Mar se apercebeu da presença de um tubarão. Na altura estava a cerca de 4 km da costa, ao largo de Nazaré e São Martinho do Porto. O animal avistado tinha entre 3 a 4 metros de comprimento.
4: repente os golfinhos fugiram. Houve ali qualquer coisa que não foi normal e eles fugiram, e fugiram a velocidade muito grande. Quer dizer, logo a seguir havia visto uma barbatana dorsal bastante grande que se aproximou da nossa embarcação, e realmente ele passou mesmo à frente da proa. Eu vinha a navegar, mas até me cheguei à proa para ver, e realmente vi um animal de dimensões que nunca tinha visto antes por aqui. Facilmente o animal chegaria a 3 metros, se não mais.
3: A dimensão e a zona ventral esbranquiçada levou a supor tratar-se de um tubarão branco. O avistamento foi rápido e não houve uma grande interação com o barco.
4: O animal não pareceu, pronto, com comportamento ameaçador. Veio aparentemente com comportamento de curiosidade. Não nos pareceu que fosse perigoso. Ainda assim, outra vez, o barco é bastante alto. Quer dizer, as pessoas que estão aqui na proa vão a 1,5 metros de altura em relação ao nível da água. Portanto, dificilmente, penso eu, aconteceria aí algum ataque do tubarão.
3: A Capitania do Porto da Nazaré revelou ter recebido o relato do avistamento. Contudo, pela imagem visualizada, não consegue identificar de que espécie se trata. Portanto, não pode confirmar se é ou não um tubarão branco. Existem mais de 4 dezenas de espécies de tubarões que habitam ou passam pela costa portuguesa. O tubarão azul é a espécie mais abundante e comum em Portugal. 3 foram avistados na quarta-feira, a algumas centenas de metros da costa da Nazaré, por um pescador lúdico que capturou um deles, com cerca de 2 metros, quando houve uma interação com o barco por causa do sangue do peixe que servia de chamariz para outras pescarias.
5: Bem, são 100 quilos de tubarão que estão aqui, 100 quilos. Incrível. Mesmo aqui encostado à praia, nós estamos a ver as pessoas na praia.
3: O tubarão azul alimenta-se essencialmente de lulas e pequenos peixes e é, à partida, inofensivo para os humanos e até evita a proximidade de pessoas.
6: O tubarão azul é muito mais vulgar do que o que as pessoas pensam, mas nada de preocupações, porque não há registros de ataques a seres humanos de tubarão azul. Se não forem estimulados pela presença do peixe e do sangue, eles não aparecem. Eu às vezes que os vi, foi sempre porque estava à pesca, não é? E porque tinha um estímulo para eles, não é? É só isso, mais nada.
7: Aproximarem-se do areal, não?
6: Eu estou convencidíssimo que isso é completamente impossível.
3: Seja que espécie for, o tubarão está no seu habitat natural e selvagem, não se encontrando junto à zona de praia, não há uma medida específica a tomar, é entendido não ser necessário hastear bandeira vermelha, e a melhor postura a quem no mar o encontrar é evitar interagir e não ir para dentro de água.
0: Ainda assim, uma situação inusitada aqui relatada pelo jornalista Francisco Gomes.
8: Este é um alerta CM.
0: Um alerta CM para lhe dizer que o despiste de um veículo pesado de mercadorias na autoestrada A6, no sentido Marateca-Caia, obrigou esta sexta-feira ao corte do ramo de entrada no nó de Elvas Poente. Esta informação foi dada à agência Lusa por fonte da GNR e também da Brisa. Fonte do Comando Territorial de Évora da GNR indicou que o alerta para o acidente foi dado por volta das 11h15 da manhã, tendo o veículo ficado imobilizado na via da separação. Na sequência deste despiste, a viatura pesada derramou gasóleo na via, estando nesta altura a decorrer trabalhos de limpeza e de remoção do veículo por meio de uma grua. Numa nota enviada à agência Lusa, a Brisa agradece antecipadamente a compreensão e colaboração de todos os utilizadores daquela via, recordo a A6 cortada no nó de Elvas Poente, isto depois do despiste de um veículo pesado de mercadorias.
9: Foram as notícias com a edição do jornalista Orlando Azevedo. Agora vamos aqui ter uma ótima conversa a propósito do Dia Internacional do Cuidado. É já a seguir.
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9: Ora então, vamos lá conversar. Olá, doutora Helena, agora ao Vivi a cores.
14: Olá, Lara.
9: Tudo bem?
14: Tudo bem, obrigada. Bem, é um gosto estar aqui convosco.
9: Finalmente, pelo menos acho que veio, já estive cá com um colega meu, não foi? Ou não? Foi sempre por telefone.
14: Eu já dei o meu contributo, mas foi via telefone.
9: Via telefone, sim, sim. Pronto.
14: É a primeira vez aqui em estúdio.
9: Ai,
14: então
9: é a primeira comigo.
14: É um gosto.
9: Pronto. Eu gosto sempre de ser a primeira, não sei. Deve ser qualquer coisa, tenho que estudar isto. Então, hoje temos um dia muito especial. Aliás, todos os dias na vida são especiais, devemos sempre celebrá-los. Mas isto sou eu.
14: Concordo totalmente, Lara.
9: Mas hoje é dia 24/7.
14: Isso.
9: Tudo faz sentido.
14: Tudo faz sentido. Hoje é dia 24/7, é o Dia Internacional do Autocuidado e precisamente esta data, se repararem, 24/7 convida-nos a cuidarmos de nós 24 horas por dia, 7 dias por semana.
9: Ah, adoro. Adoro estas analogias. Acho que faz mesmo todo sentido.
14: É super importante cuidarmos de nós todos os dias, com amor, com gentileza.
9: Há um livro muito especial, porque há um poder gigante no autocuidado,
14: isso,
9: não é? Que livro é este?
14: Eu tenho a felicidade de ter sido autora pioneira em Portugal nesta área e tenho o livro O Poder do Autocuidado, editado pela Nuvem de Ideias, e é assim um bebé literário que tenho muito, muito gosto. Entretanto, já tenho outros livros em coautoria, mas este é o meu primeiro livro dedicado ao autocuidado e é assim um super bebé literário.
9: E é um super poder, de facto,
14: é um
9: olharmos para nós de forma mais cuidada, não é? E com mais atenção. Como é que nós podemos fazer isso?
14: Sem dúvida. Então, Lara, acima de tudo, em relação ao livro, começou muito aí, não é? Portanto, aqui o foco foi muito. Nós vivemos numa sociedade muito acelerada, de muitos estímulos, muitas exigências, e isso é absolutamente exaustivo. Então, o convite do poder do autocuidado é precisamente cuidarmos de nós, de dentro para fora, começarmos a olhar para dentro, para aquilo que são as nossas necessidades, para aquilo que nós precisamos, aquilo que são as nossas forças, as nossas vulnerabilidades, e conseguirmos gerir tudo isso de forma consciente, acima de tudo.
9: Quando falamos em autocuidado, rapidamente remetemos para o cuidado da imagem e vai muito para lá disso, não é?
14: Sim, cuidarmos da nossa imagem também é importante porque é uma parte de nós, porém é fundamental, eu diria, como psicóloga acredito genuinamente e os estudos também nos mostram isso, que é fundamental começarmos por dentro, conhecermos-nos genuinamente. O autocuidado, um dos pilares do autocuidado e um dos capítulos do meu livro dedica-se muito ao autoconhecimento. Começa muito aí, portanto nós conhecemos genuinamente quem é que está aqui, não é? Quem é que habita o nosso corpo.
9: Esse é talvez o passo mais difícil, não é?
14: É um desafio, é um processo, mas é muito bonito. Muitas vezes.
9: E a questão passa por gostarmos logo de nós ou aceitarmos quem somos?
14: Começa com o autoconhecimento, começa precisamente num caminho de autoaceitação. E autoaceitação não significa termos que gostar sempre do que vemos ao espelho, termos que estar sempre radiantes ou sempre confiantes. Nós não estamos sempre assim. Uhum. Nós somos humanos, somos perfeitamente imperfeitos. Temos dúvidas, temos inseguranças. Como eu digo muitas vezes, temos luzes e temos sombras.
9: Uhum.
14: Mas o autoconhecimento permite-nos precisamente conhecer tudo isso com aceitação. E aceitação às vezes passa precisamente por reconhecer que temos partes mais inseguras e podemos não estar tão confortáveis com isso, podemos não gostar tanto dessas partes. Ainda assim, e depois faz a ponte com o amor próprio, com o autocuidado, é valorizarmo-nos na mesma.
9: E há formas, há fórmulas para chegarmos aí, é isso que também se trata o seu livro, este livro O Poder do Autocuidado?
14: Sim, não há uma única fórmula mágica que de repente muda tudo, como eu digo muitas vezes, não há o passaporte de imunidade mental e emocional,
9: aceitava
14: isso não
9: já.
14: Existe. Fazíamos todos fila.
9: Todos fila para esse passaporte.
14: Não existe, porém, existem muitas ferramentas, precisamente, e no meu livro eu exploro muito isso, com muitos exercícios práticos, existem de facto muitas ferramentas que nos permitem cuidar mais e melhor de nós, começando então desta forma a conhecermos melhor, a conseguirmos também trabalhar mais e cultivar mais a nossa autoestima. Depois há um ponto muito importante que é o diálogo interno. Como é que está a qualidade do diálogo que nós temos connosco? E nós muitas vezes no corre-corre, nos múltiplos estímulos, no dia-a-dia, somos um bocadinho assim assoberbados por tudo isso e esquecemos-nos de perceber como é que está esta qualidade, como é que eu estou, de diálogo interno, como é que eu estou a falar comigo? O meu pensamento está mais povoado por coisas construtivas ou mais negativas e limitadoras.
9: E às vezes em coisas básicas como, eu sou mesmo parva.
14: Totalmente.
9: Estamos,
14: Lara,
9: constantemente a levar com a nossa autocrítica, mas no lado mais cinzento e negativo da coisa, não é?
14: Tu tocaste num ponto muito importante que é nós somos muito severos connosco.
9: Uhum.
14: E até certo ponto precisamos de uma autocrítica construtiva, mas é isso, construtiva. A questão é que muitas vezes temos um crítico severo e implacável dentro de nós, sempre aqui a sussurrar-nos ao ouvido e às vezes a gritar já. Ai, que estupidez, nunca consigo fazer nada bem. Os outros fazem sempre melhor que eu. Eu sou sempre sempre a mesma coisa. Ai, que parvoíce. Ou seja, ao fazermos isto, mesmo que seja de forma automática, nós estamos a chamar-nos nomes.
9: É verdade, não pode acontecer.
14: Não muito construtivos.
9: Nada bonito, às vezes.
14: E, portanto, precisamos de aprender a tomar consciência. Isto é apenas um exemplo, aparentemente simples, mas que isto depois tem muito impacto na forma como nós nos sentimos. Porque há aqui uma triangulação importante, que é aquilo que pensamos, sentimos, depois vai impactar no nosso corpo e no nosso comportamento.
9: Completamente, completamente.
14: Portanto, se eu acredito que não sou capaz e estou permanentemente a dizer isto a mim própria, eu vou-me sentir provavelmente mais insegura, menos capaz, com mais medo, com mais ansiedade, e isso no limite pode impactar no meu comportamento, pode-me levar, por exemplo, a evitar ir a certos sítios, porque eu vou achar que não sou capaz, vou-me sentir ansiosa.
9: Condiciona a nossa vida.
14: Condiciona muitíssimo. Então, ao irmos mudando esta triangulação com o autoconhecimento, de facto, a vida pode começar a ser mais construtiva e mais bonita. Não perfeita, porque isso não existe, mas conseguirmos também surfar um bocadinho as ondas de uma forma mais consciente.
9: E mais leve,
14: e
9: não
14: mais
9: é?
14: Leve.
9: Mais leve.
14: E mais leve.
9: Então, não é à toa que se cria este dia uma mensagem importante perante todas estas que já aqui falámos e a doutora Helena Paixão, que também tem sido presença assídua, e nós agradecemos profundamente conversar connosco sobre estas temáticas que dizem respeito a todos nós, não é? Todos nós devemos olhar para nós com um olhar com mais mimo e não com tanta agressividade como às vezes acontece. Estes dias também servem para relembrar, consciencializar, para que de facto tomemos conta de nós, não é?
14: Nem mais, Lara. É muito importante, e deixar aqui presente para as pessoas que nos estão a ouvir, que o autocuidado não é egoísmo. Nós estamos numa sociedade também que acaba por premiar muito o cuidado aos outros. É muito importante nós cuidarmos de nós e entre nós naturalmente. Uhum. Cuidarmos também dos outros, mas é também não nos esquecermos de nós. Substituirmos, como eu digo, muitas vezes o ou por o i. Não é eu cuido dos meus filhos ou de mim. Não, eu cuido de mim e dos meus filhos. Não é? Trazermos o i para a equação, ou seja, começarmos a colocar-nos na nossa hierarquia de prioridades. É muito importante. Então começámos aqui a desconstruir estes mitos, estas ideias pré-concebidas que muitas vezes nos impedem de cuidar de nós sem culpa. Não é egoísmo, é sustentabilidade emocional, é amor próprio. E também não é um luxo, que às vezes as pessoas têm a ideia, ok, eu cuidar de mim é um luxo. Não é um luxo, é mesmo uma necessidade psicológica e biológica. E depois também a ideia que muitas vezes em consulta comigo e com a minha equipa as pessoas muitas vezes passam, eu não tenho tempo para cuidar de mim. É um mito. E os estudos mostram-nos isto, portanto, nós não precisamos, para cuidar de nós de forma consciente, não precisamos de muito tempo. Às vezes basta micropausas de autocuidado que fazem toda a diferença. Eu às vezes digo, num dia muito preenchido, por exemplo, de consultas, basta-me um minuto ou dois de respiração consciente e ajuda-me a regular de uma outra forma. Por exemplo, e naquele dia pode ser o melhor que eu consigo fazer para cuidar de mim. No outro dia eu vou tirar uma hora e vou ao ginásio, mas vamos adaptando. Então, também trazemos esta ideia de adaptarmos às nossas necessidades, ao nosso ritmo de vida, de forma a que seja sustentável, a não tentarmos não nos comparar com aquilo que vemos, por exemplo, nas redes sociais. De, não é? Termos aquela ideia de, ok, todas as pessoas para cuidarem de si têm que fazer, têm que ir ao ginásio 5 vezes por semana, têm que comer as panquecas de chia, têm que beber 3 litros de água, tudo isso pode ser muito importante, mas será que é isso que eu preciso neste momento? Na minha versão atual precisa disto? Então trazermos esta ideia de consciência e de conseguirmos auto-observarmos o que é que realmente eu preciso. Então, as pessoas que nos ouvem, eu deixo aqui este convite barra exercício, que é fazerem mais vezes esta pergunta: o que é que eu preciso mais neste momento ou nesta fase da minha vida? E procurarem escutar com curiosidade a resposta.
9: Ai, que maravilha! E assim que fechamos com chave de ouro esta conversa no Dia Internacional do Autocuidado com a doutora Helena Paixão. Helena Paixão, que é também o nome da clínica, quem estiver a ouvir e com muita vontade de contactar, é por aí que pode ir, não é?
14: Sim, Clínica Helena Paixão, e também tenho a minha página no Instagram, helenapaixão.psicóloga. Tenho uma equipa de psicólogos online e presencial também.
9: Maravilha! Ou então, a qualquer dia, novamente aqui na Correio da Manhã.
14: Será um gosto. Obrigada, Lara.
9: O gosto é todo nosso. Maravilha, como sempre. Uma das coisas que também a mim me faz muito bem, e acredito que a si também faça, é falar de música, ouvir música. Daqui a pouco vamos falar com uma grande artista portuguesa. Ela é linda de viver, já cá está. Chama-se Beatriz Rosário, e já lá vamos ouvir a música da Beatriz. Para já é o Kevin Jonas, ele pediu primeiro. Mas a Beatriz já cá está e vai ter honras de destaque naturalmente.

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1: E assim, mesmo antes da síntese informativa e antes da conversa com a própria Beatriz Rosário, vamos ouvir Madalena.

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1: São 3h30, daqui a pouco, logo a seguir à síntese informativa, vamos conversar com a Beatriz Rosário, para já. Atualizamos as notícias a esta hora com o jornalista Orlando Azevedo. Mais uma vez, boa tarde, Orlando.
2: Muito boa tarde, Lara Afonso. Boa tarde também aos nossos ouvintes. A morte da pequena Sofia, esquecida dentro de um carro, não é caso único em Portugal.

Portugal. Em setembro de 2023, uma bebé de 10 meses ficou esquecida no carro no campus da Faculdade de Ciências e Tecnologia do Monte de Caparica, também em Almada. O pai, professor, deveria ter deixado a bebé na creche, que existe na instituição, durante

0: E da Miguel Bombarda, a menina foi encontrada horas depois, já sem vida. No mês passado, os casos mortais de crianças esquecidas em carros voltaram a ser notícia, depois de pelo menos 4 mortes em França durante uma onda de calor naquele país. O primeiro-ministro diz que não vai mexer no governo até ao final do verão. Nas últimas semanas, as polémicas que envolveram o ministro da Administração Interna, Luís Neves, e o ministro da Educação, Fernando Alexandre, levaram a que vários partidos pedissem a demissão destes ministros. Mas fonte próxima de Luís Montenegro avançou ao Expresso que não vai acontecer qualquer saída do governo para já, visto ser uma altura marcada pelos incêndios, o que não é ideal para a demissão de Luís Neves. Apesar do primeiro-ministro resistir à mudança, altos responsáveis do PSD dizem que o governo precisa de uma remodelação. O despiste de um veículo pesado de mercadorias na A6, no sentido Marateca-Caia, obrigou esta sexta-feira ao corte do ramo de entrada no nó Elvas-Poente. A informação foi prestada à agência Lusa por fontes da GNR e da Brisa. Fonte do Comando Territorial de Évora da GNR indicou que o alerta para este acidente foi dado pelas 11h15 da manhã, tendo o veículo ficado imobilizado na via de separação. Na sequência do despiste, a viatura pesada derramou gasóleo para a via, estando nesta altura a decorrer trabalhos de limpeza e de remoção do veículo por meio de uma grua. Espanha pediu hoje 4 meios aéreos para combater incêndios florestais no mecanismo de proteção civil da União Europeia. Segundo o Ministério da Administração Interna, Espanha ativou o mecanismo europeu de proteção civil e pediu pelo menos 4 meios aéreos de luta contra incêndios. A Grécia respondeu ao pedido, disponibilizou 2 Canadair, disse o Ministério Espanhol. O primeiro-ministro de Espanha disse que há uma situação dramática em vias em várias províncias do país por causa dos fogos florestais que levaram à declaração do estado de emergência na região de Madrid e Ávila. Pedro Sánchez afirmou numa publicação na rede social X, ex-Twitter, que os incêndios estão a arrasar milhares de hectares e a afetar diversas povoações. Pediu muita precaução e para serem seguidas as indicações das autoridades. Estamos a 26 minutos das 4. Começa aqui, na Correio da Manhã em Rádio, o seu fim de semana.
1: Olha, é uma boa ideia.
0: É uma boa ideia, não é?
1: É uma ótima ideia.
0: A mim também. Sei que até às 4 há muito ainda aqui, no, entre, aqui entre nós.
1: Aqui entre aqui nós, entre claro.
0: Nós. Olá, Afonso, bom fim de semana.
1: Um bom fim de semana para ti, obrigada. Há tanto a acontecer até às 4 da tarde, como, por exemplo, conversarmos com a Beatriz. Mas antes de falarmos com a Beatriz Rosário, vamos aqui ouvir mais uma música. Já ouvimos a Madalena, adorou, eu sei, quem não? Quem não? Mas agora vamos de raspão.

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1: Que maravilha.
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1: É que vai acontecendo, a vida vai acontecendo e vamos recebendo estas notícias boas de gente jovem que vai aparecendo. Já cá estás há algum tempo, mas a verdade é que tu és linda.
3: Obrigada.
1: E tens músicas lindas. Bem-vinda à Correio
3: igualmente,
1: da Manhã Rádio.
3: Igualmente.
1: Quem Como fala? É que estás?
3: Estou muito bem, muito obrigada por estar aqui pela primeira vez e tão bem recebida. Já me estou a sentir praticamente em casa.
1: Ainda bem.
3: Apesar de ser uma estreia. Muito obrigada pela forma tão calorosa como nos estão a receber.
1: Oh, de nada, de nada. Ficamos mesmo muito contentes que te sintas em casa e é mesmo isso. O Aqui Entre Nós, a Correio da Manhã Rádio, é também o palco da música portuguesa que está cada vez melhor e que se recomenda a começar então por ti. Mas diz-me uma coisa. Ouvindo-te, há aqui um mix de influências gigante,
3: sim,
1: não é? Mas há muita portugalidade em ti,
3: sim.
1: Há muito do fado.
3: Sim, eu sinto essa portugalidade, ou seja, independentemente do sítio para onde eu possa viajar, tenho sempre o maior dos prazeres e orgulho na nossa raiz, na nossa portugalidade, na nossa saudade, que é única. É nossa. E gosto muito de viajar, enfim, sou uma jovem portuguesa que gosta muito do mundo, mas nunca parte sem ter aquele gosto fantástico pelo nosso país, porque Portugal é único.
1: É bom ir, mas é maravilhoso regressar,
3: isso,
1: não é?
3: É ótimo regressar, é ótimo.
1: Mas nesta fase da tua vida, o importante é ir. E ir para vários palcos, para vários públicos. E dar a conhecer a tua música, que é muito bonita.
3: Sem dúvida.
1: E como é que este processo musical começa? Já acredito que tenha nascido contigo.
3: Nasceu comigo, porque eu sinto que a música é a forma mais honesta de poder expressar muitas das coisas que por vezes sinto e não consigo traduzir por palavras. A música é de facto uma bênção, não é? A música liberta a alma das pessoas, para mim que canto e também para a pessoa que também ouço, não é? Portanto, a música realmente é inspiradora e é o que me motiva na vida. Eu sinto que a música é a minha missão.
1: Quando é que tu te aventuraste a pegar nas tuas... Porque tu tens as tuas músicas, não
3: Tenho.
1: É? Tu és cantautora.
3: Sim. Desde sempre na escola, em música, tinha uma professora que me estimulava imenso a tentar ir para o piano, para a guitarra e criar músicas. Na altura, português e inglês, apesar de que o inglês para mim nunca foi a casa que é cantar em português, e portanto sempre tive esse bichinho de poder tentar conhecer o mundo, perceber os outros, perceber-me a mim também, que eu acho que nós somos seres complexos, e tentar espelhar a nossa realidade na música.
1: E tu vais buscar, eu não sinto que a tua música seja complexa, eu sinto que a tua música é diversificada.
3: Isso,
1: não é?
3: Eu adoro.
1: E isso é bom, ou seja, tu não te fechaste numa caixinha, nem te permitiste isso.
3: Apesar de que realmente há muitas pessoas que adoram as caixinhas, eu gosto de tentar explorar, de honrar sempre, obviamente, as nossas raízes. Às vezes é preciso errar um bocadinho para acertar no caminho certo, é verdade. Quem não o faz, mas eu sinto que a minha missão, enquanto jovem também, é poder explorar esses caminhos e tentar fazer o melhor possível e acima de tudo, tentar mostrar o nosso olhar novo perante o nosso país, porque de facto Portugal, hoje em dia, não é o Portugal de 1950.
1: E troca o passo, não é?
3: Exatamente.
1: Vamos evoluindo e com isso também evolui a música.
3: É isso, eu acho que é normal criarmos estas texturas, apesar de que as mensagens hoje em dia também muitas vezes são muito semelhantes às do passado, mas é isso, às vezes as coisas vão-se moldando.
1: Como é que tu queres que te reconheçam no panorama musical? A fadista? A cantora?
3: As pessoas perguntam-me sempre por essa questão, de facto, se é a fadista, se é a cantora.

0: sinto que sou artista acima de tudo. Sinto-me artista porque para fazer música é preciso ter uma mente criativa. Então eu vejo-me como uma artista da nova geração que está efetivamente no fado, mas que tem um olhar para o futuro.
1: E como é que tu vês o fado?
0: O
1: Tu vês o
0: fado.
1: fado em ti, em
0: O
1: ti.
0: fado em mim. O fado em mim. É um fado que eu preservo, e que está bastante bem preservado também nas casas de fado. É o fado tradicional, que hoje em dia canto, em momentos do concerto, apesar de que as músicas que tenho, que estou a lançar, não sejam fado tradicional. Ou seja, com base na enciclopédia e nas músicas que eu fui ouvindo ao longo dos tempos, eu realmente basei-me em todas essas, em todos esses conhecimentos que existe, mas depois incuto sempre a cena mais jovem na
1: Pois,
0: própria
1: e tu
0: música.
1: és uma jovem, não é? E é engraçado porque tu vais levando esse teu fado diferente,
0: Sim,
1: fado
0: moderno.
1: canção, moderno, único teu, fado da
0: Sim.
1: Beatriz, para festivais.
0: Sim,
1: Também não é assim
0: vários.
1: uma coisa muito comum.
0: Sim, já estivemos no Sol da Caparica, no Mel Marés Vivas, no Mel Sudoeste. O Mel Marés Vivas foi o primeiro festival assim a convidar-me, foi inacreditável. Já fui lá duas vezes. A malta do Norte é muito forte. Também já estive aqui nas Festas do Mar, em Cascais, foi inacreditável
1: Foi
0: essa
1: onde eu
0: noite.
1: te vi. Foi
0: Foi.
1: onde eu... É a minha terra, sabes? Tenho que puxar na brasa a minha
0: Boa
1: sardinha.
0: terra, boa
1: Boa terra.
0: terra. Adoro, adoro. Sinto
1: Cantaste
0: que o
1: ali em
0: ar.
1: frente ao mar.
0: Ai, completamente.
1: Que cenário idílico,
0: Mas
1: não
0: como eu amei, meu Deus,
1: é? Tens de voltar.
0: Cascais. Cascais tem um ar leve.
1: Tem sim,
0: É
1: tem
0: bom de se viver
1: sim.
0: lá,
1: E é bom
0: certamente.
1: te ouvir cantar. Agora tu vais cantar brevemente em alguns pontos, não é
0: Sim.
1: Cascais? O mais próximo não foi
0: Vamos lá
1: Cascais que eu ouvi. Ai, tenho de
0: voltar.
1: voltar, como é óbvio. Eu e os meus vizinhos queremos muito ouvir.
0: Estamos com concertos. Agora em agosto também vamos estar na Arruda dos Vinhos, acho que é dia 11. Depois vamos estar em Sobreira Formosa, dia 21, 23 de agosto. Depois temos mais datas, mas basicamente vou comunicando
1: Nas
0: nas
1: redes sociais,
0: redes,
1: essa facilidade
0: Instagram.
1: agora também é
0: Sim,
1: importante, não é? Estás
0: sim.
1: cada vez mais próxima de quem te ouve e de quem te começa a ouvir, basta começar a
0: É
1: seguir-te para saber onde é que
0: ótimo.
1: tu andas, não é?
0: Sim.
1: Isso é
0: E também
1: maravilhoso.
0: estamos a preparar agora um novo projeto,
1: Ai, sim!
0: já para sair, sim,
1: Quando?
0: com surpresas. Ainda este ano, ainda
1: Com
0: este ano.
1: surpresas!
0: Sim.
1: Então!
0: Uma colaboração bonita.
1: Ai,
0: Vamos
1: mais
0: ver.
1: uma! Porque já tens. Foi com o Fernando Daniel?
0: É verdade, é com o Fernando e com o Caixa.
1: Ah,
0: Mas
1: e
0: essas
1: agora?
0: colaborações, lá está, foram eles que convidaram.
1: Uau!
0: E são artistas que eu amo, não é? Mas pela primeira vez. Sempre me fizeram essa pergunta, Bia, mas tu não gostavas de convidar alguém para fazer parte de um trabalho teu? E eu andava aqui com essa questão, até que houve um dia mágico em estúdio, surgiu a música perfeita e eu pensei, não, esta música aqui tem que ser com esta colaboração.
1: Ai, não vais
0: É
1: dizer,
0: um
1: não é?
0: artista
1: Vai,
0: do
1: fica.
0: coração, artista do coração.
1: E vamos tentar, vamos puxar, vamos puxar.
0: Não
1: Não,
0: pode,
1: não pode,
0: ainda
1: é
0: não pode,
1: segredo,
0: é
1: é
0: segredo,
1: rapaz.
0: mas é um bom segredo.
1: É um bom segredo.
0: É um bom
1: Eu
0: segredo.
1: vou tentar, ouvinte, eu vou tentar. É homem ou rapaz, ou mulher? Ai, ai, ai. Vá, só esta. Eu juro que não puxo mais.
0: É homem,
1: É
0: é
1: homem,
0: homem.
1: ai, veio um
0: Mas depois
1: doente.
0: tem que ir a uma mulher.
1: De...
0: Aceitam sugestões.
1: Olha, eu sei, eu ponho-me já na frente, na linha da frente, está bem? Mas sim, acho ótimo. Então, um homem, bem, já foi o Fernando Daniel, vamos todos especular. Quando é que vais dizer? Tan, tan, tan, tan, tan, tan. É para a semana?
0: Ainda não, ainda
1: É
0: não.
1: daqui a um
0: Temos que
1: mês?
0: fazer um aquecimento.
1: É?
0: Temos que
1: Então,
0: fazer
1: daqui
0: um
1: a um
0: aquecimento.
1: mês,
0: Daqui a
1: antes
0: um
1: de
0: mês.
1: dizeres, ligas-me e fazemos aqui um passatempo.
0: Vamos fazer, por
1: Não
0: favor.
1: achas?
0: Ai,
1: Eu
0: mas
1: acho que
0: por
1: era
0: favor.
1: giro, assim, uma
0: Uma espécie de
1: sondagem.
0: quiz.
1: Exato. E quem ganhar,
0: Adorava.
1: não é? Quem
0: Ah,
1: acertar, vem
0: adorava.
1: cá ouvir-te a cantar ao vivo aqui
0: Ao
1: nos estúdios da
0: vivo.
1: Correio da Manhã Rádio. Opa!
0: Completamente.
1: Foi uma
0: Grande
1: grande ideia.
0: ideia. Grande ideia! Até dissemos ao mesmo tempo.
1: Já ganhou. Vamos pedir ajuda ao nosso departamento de marketing.
0: Criativa. Artista,
1: Eles
0: artista.
1: levam muito com destas minhas criatividades e depois ficam aflitos. A parte
0: Dá
1: boa é que eu tenho
0: trabalho,
1: isto
0: dá trabalho.
1: é a
0: Pôr
1: vida
0: em
1: ao vivo.
0: prática.
1: É vida claro, horrível. Claro. Foi sem rede. Mas sim, quero muito fazer isso. Então, quando puderes dizer, um dia antes, ligas para nós.
0: Completamente.
1: Fazemos uma sondagem e os fãs da Beatriz Rosário depois vêm cá ouvir ao vivo a Beatriz a cantar e quem sabe até com essa grande colaboração.
0: Exatamente, exatamente. Acho que sim.
1: Ai, adoro. Melhor primeiro. Ouviu aqui primeiro.
0: Maravilha.
1: Novidades antes de fecharmos esta conversa e de fecharmos por hoje, porque tenho a certeza que vamos voltar a falar várias vezes aqui no Aqui Entre Nós, aqui na Correio da Manhã Rádio, e até, porque não, num showcase aqui neste nosso estúdio que é tão bonito.
0: Sim, é verdade, estava a dizer há bocado, o vosso estúdio é muito bonito, a sério.
1: Ótimo,
0: tem uma boa
1: receber.
0: Energia também, tem
1: que
0: uma
1: bom.
0: Boa energia.
1: Ouvi dizer que tu eras a menina para ser desafiada para cantar aí assim à capela. Qualquer
0: pode
1: coisa.
0: Ser,
1: é?
0: Pode ser, agora qual
1: que
0: é que
1: te
0: seria
1: apetece?
0: O tema? Qual é que seria o tema?
1: Temos audiência aqui, podem escolher?
0: Podem escolher. Raspão.
1: Ai, o raspão, gosto muito.
0: Essa,
1: gosto muito.
0: Pronto, pode ser assim, uma a capela do raspão.
1: Um bocadinho.
0: Temos o vício de adrenalina e arriscamos, mas nunca chega a nada concreto, não. E nem podemos tentar olhar sem querer.

0: para nos tocarmos de raspão. E fica sempre para amanhã, que nós ficamos os dois na hora, então dá-me uma razão.
1: Aqui entre nós, Beatriz Rosário, que maravilha. Há que seguir. Que maravilha. Foi mesmo assim para o nosso ouvido e o ouvido dos ouvintes da Correio da Manhã Rádio. Adorei conhecer-te. Muito Vamos obrigada. Tirar uma fotografia enquanto isso. Enquanto Sim. isso, deixamos aqui a rolar na Correio da Manhã Rádio esta lembrança do apoio à música portuguesa e logo a seguir o check-up diário com a Ana Pinto.
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5: A endometriose é uma doença invisível que pode causar dores intensas, infertilidade e anos de diagnóstico tardio. Vamos saber mais. A endometriose é uma doença crónica que resulta da presença de tecido endometrial, a mucosa que reveste a parede interna do útero, fora da cavidade uterina. No entanto, durante o ciclo menstrual, comporta-se como se estivesse dentro do útero e as suas células, glândulas e vasos sanguíneos proliferam. Em 93% dos casos, localiza-se na zona pélvica ou perto, mas é possível encontrar nichos deste endométrio em outras localizações, como ovários, trompas, intestinos ou bexiga, provocando inflamação e dor persistente. As causas não estão totalmente esclarecidas, mas a ciência aponta para uma combinação de fatores hormonais, genéticos e imunológicos. Os sintomas podem variar bastante, o que dificulta o diagnóstico.

0: Os mais frequentes incluem dores menstruais intensas, dor pélvica crónica, dor durante as relações sexuais e, em muitos casos, infertilidade. Também podem surgir queixas intestinais ou urinárias associadas ao ciclo menstrual. Importa sublinhar que a gravidade dos sintomas nem sempre corresponde à extensão da doença. No que diz respeito à fertilidade, a endometriose pode dificultar a concepção, afetando até cerca de 40% das mulheres com a doença. Ainda assim, não significa infertilidade inevitável, sendo possível engravidar com acompanhamento adequado. O diagnóstico é frequentemente tardio, podendo demorar vários anos, e baseia-se na avaliação clínica, exames de imagem e, em alguns casos, cirurgia laparoscópica. Quanto ao tratamento, não existe cura definitiva, mas há várias abordagens eficazes. Estas incluem medicamentos para controle da dor, terapias hormonais para travar a progressão da doença e, em situações mais complexas, cirurgia para remover as lesões. A escolha depende da idade, dos sintomas e do desejo de gravidez. Mais do que uma doença ginecológica, a endometriose é uma condição com impacto profundo na qualidade de vida. Reconhecer os sintomas e procurar ajuda atempadamente é fundamental para melhorar o prognóstico e reduzir o sofrimento associado. Porque na saúde, a informação continua a ser uma das ferramentas mais poderosas.
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2: É isso mesmo, todos os dias pode e deve ouvir o check-up da Ana Pinto, tanto na emissão da Correio da Manhã Rádio, como também em formato podcast em cmradio.pt. Logo a seguir à música, temos mais uma história do A Vida Assim, do Vítor Figueiredo, para conferir. Para já vamos cantar com a Kelly Clarkson, este Stronger. É para cantar bem alto, ok? E dançar, se lhe apetecer.

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2: Todos os verões, durante alguma vaga de calor extremo, reaparece a mesma imagem. Alguém parte um ovo em cima de um capô ou de um carro, convencido que o calor o vai transformar num belo ovo estrelado. A experiência é repetida por todo o mundo e os vídeos espalham-se rapidamente nas redes sociais. À primeira vista, a explicação parece simples. Se o metal do carro está tão quente que queima a mão e o termómetro marca muito mais que 40 graus, por que não haveria um ovo de fritar? A resposta está na forma como os alimentos cozinham. Uma frigideira ao lume atinge facilmente 150 a 200 graus centígrados e recebe calor de forma contínua. Já o capô de um carro pode alcançar 70 ou 80 graus, mas vai perdendo calor à medida que o transfere para o ovo. Além disso, o ovo contém muita água, que absorve energia e dificulta a subida da temperatura. O resultado é quase sempre o mesmo. Ao fim de muito tempo, a clara pode ficar ligeiramente esbranquiçada nas extremidades, mas a gema permanece líquida e o ovo está longe de ficar cozinhado. O ovo fica ligeiramente escalfado e o cozinheiro desapontado. Há vidas assim. No entanto, e em condições excepcionais, usando superfícies metálicas muito escuras e temperaturas extremamente elevadas, é possível obter uma cozedura parcial. Mas o famoso ovo estrelado ao sol, apresentado como prova de um calor insuportável, é sobretudo um mito. Na maioria dos casos, o ovo estraga-se muito antes de ficar pronto para comer. Mas, sem dúvidas, não custa nada. Experimente.
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3: Isso mesmo, Vítor Figueiredo aqui a marcar a hora, a minha hora, e a também a marcar a hora dele e do Regresso a Casa e também do Alberto Rocha, que já estão preparadíssimos para o acompanhar nesse tão aguardado Regresso a Casa. É sexta-feira, desfrute deste fim de semana com toda a alegria e o que o verão tem para dar, ok? Divirta-se muito, marcamos encontro na segunda-feira aqui entre nós por volta das 11. Um beijinho e até lá, bom fim de semana!
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1: Boa tarde, são 4 horas.
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1: Vamos às notícias, às 4 a edição é de Vítor Figueiredo. Boa tarde.
4: Olá, boa tarde, Alberto, boa tarde a todos. O colégio frequentado pela bebê, que morreu ontem em Almada, garante que vai colaborar com as autoridades. O colégio Mestre Cuco manifesta profunda consternação e imensa dor pela morte de Sofia. Endereça as condolências aos pais e restantes familiares da menina. A direção da escola explica que está a acompanhar a situação com a máxima seriedade e sentido de responsabilidade, colaborando com as entidades competentes para esclarecer as circunstâncias da morte da bebé. Uma moradora que tem os netos neste colégio diz que estão todos em choque e que a diretora da instituição sempre mostrou ser uma pessoa muito dedicada às crianças.
5: Qualquer falha existiu, portanto agora só mesmo eles ontem, eu passei por ali, já era tarde, meia-noite e qualquer coisa, ainda havia luz dentro do colégio.
6: Ainda deveria, seriam funcionárias?
5: Deveria ser, ou... provavelmente a diretora com, provavelmente com funcionárias também, a ver, porque é um cuidado extremo.
6: E como é que é a diretora? É uma pessoa, portanto, responsável? Alguma vez isto tinha acontecido? Foi a primeira vez?
5: Ela é extremamente responsável, dedicada, presente, uma pessoa muito meiga e simpática, sempre em coordenação com a equipe. Epá, é muito estranho, muito estranho, muito estranho. Agora quero aproveitar para dar os sentidos pêsames à mãe da menina e de certeza que a equipe do colégio, pais e portanto eu também vou e a avó e a vós estaremos em reforço tanto da família como também do colégio.
4: Uma moradora que também tem os netos neste colégio. Um outro morador da zona diz que a morte da bebê está a chocar a comunidade. Sublinha que a culpa por esquecimento não pode ser só de uma pessoa.
7: Sei como é que estas coisas acontecem, mas a culpa não pode ser só de uma pessoa. Tantas horas sem darem por falta de uma criança não pode ser só de uma pessoa. Não, isto é incrível, nem com animais se deve fazer isto, mas aconteceu uma tragédia. Aconteceu uma tragédia que... era bom que não voltasse a acontecer nunca, porque não estou aqui para julgar ninguém, não se trata disso, mas o que salta mesmo à vista é que não pode ser só apontada a culpa a uma pessoa, não pode. O que se comenta é que talvez tenha havido uma falta de rotina neste dia, ou seja, os pais, em vez de entregarem a criança na creche, a terem procurado diretamente, e a rapariga fora da sua rotina, se calhar com stress, com cansaço, com tanta coisa que pode acontecer e não estar esquecido. Isso é possível acontecer, todos nós nos esquecemos de alguma coisa. Infelizmente é uma criança. Agora, mais ninguém ter dado pela falta da criança durante 7 horas é que me choca.
6: O que é que acha que faltou aqui?
7: Gostava de ter essa resposta. Gostava mais que a criança estivesse cá.
6: Conhece os pais?
7: Visto assim.
6: E a avó?
7: Também.
6: Como é que são? São pessoas...
7: São pessoas normais, pois não se paga barato para estar neste nesta creche aqui, não é das mais baratas, não está sempre cheio, montes de pais que vêm, devem estar todos transtornados também. Se eu fosse pai, tinha muitas dúvidas em pôr agora aqui o meu filho, ou a minha filha.
4: Sofia, de apenas 18 meses, ano e meio, ficou fechada numa carrinha da creche, com sol direto, todo o dia, 7 horas, e vidros escuros fechados. As janelas impediram que fosse vista por centenas de turistas que passaram por ali durante todo o dia. A tragédia deu-se mesmo ao lado do Cristo Rei, um local muito turístico. Sofia ficou assim, como referi, mais de 7 horas fechada na viatura, sem que ninguém se apercebesse. Um psicólogo, Paulo Sargento, disse hoje na CMTV que, e cito, não se deve julgar isto sobre a funcionária que se esqueceu do bebê no carro da creche. Diz ainda que não se sabe exatamente o que aconteceu para se esquecer de Sofia de apenas 18 meses na viatura daquela instituição. A morte de Sofia, esquecida dentro de um carro, não é aliás caso único em Portugal. Em setembro de 2023, um bebê de 10 meses ficou esquecido no carro, no campus da Faculdade de Ciências e Tecnologia, no Monte da Caparica, também em Almada. O pai, professor, deveria ter deixado a bebê na creche, que existe na instituição, durante a manhã, mas isso nunca chegou a acontecer. A menina foi encontrada, já passava das 3 da tarde, e não sobreviveu. Em maio de 2021, outro caso, desta feita em Lisboa, uma mãe esqueceu-se da filha de 2 anos no carro, na Avenida Miguel Bombarda. A menina foi encontrada horas depois, já sem vida. No mês passado, os casos mortais de crianças esquecidas nos carros voltaram a ser notícia depois de pelo menos 4 mortes em França durante uma onda de calor no país. Agora a educação, manifestação nacional de estudantes esta tarde contra o caos nos exames nacionais em frente ao Ministério. O protesto previsto para as 6 da tarde foi organizado pelo movimento chumbado.pt, que justifica a ação com as falhas que aconteceram ao longo

0: ao longo das últimas semanas e pede mesmo a demissão do Ministro da Educação, Fernando Alexandre. Os organizadores dizem que nenhum aluno pode ser prejudicado por erros que não sejam da responsabilidade deles e consideram que não é justa a taxa de 25 euros para a repreciação dos exames ao fim de tantas falhas no processo de classificação digital. O Ministro da Educação reagiu à manifestação dos estudantes marcada para esta sexta-feira, reagiu desta forma.
1: Respeitamos as manifestações, tem havido algumas manifestações, mas confesso que, respeitando, ouvindo, eu não sinto que haja uma contestação, ou seja, porque os alunos, como eu dizia há pouco, no, mais de 99,99% dos alunos têm a sua nota e estão tranquilos. E por isso, veja uma coisa, se os alunos têm a sua nota e estão satisfeitos, eles estão tranquilos, e por isso essa contestação há ruído desde o início, ou seja, ainda o processo não tinha começado e já havia manifestações contra o digital. Vão ver isso. As pessoas que apareceram nos primeiros dias, mal começou o processo, antes dele começar, já eram contra o digital e já se manifestavam. Se calhar são os mesmos.
0: Agora, o caso de Luís Neves, André Ventura, o presidente do Chega, anunciou esta manhã que vai avançar com uma comissão parlamentar de inquérito aos mandatos de Luís Neves enquanto diretor nacional da Polícia Judiciária.
2: O silêncio cúmplice de todos os partidos na primeira fase deste caso mostra até que ponto a política em Portugal ficou capturada com o medo. Todos sabemos quem nomeou Luís Neves para a Polícia Judiciária. Todos sabemos o que disse José Luís Carneiro e o que não disse José Luís Carneiro, já quando todos estes factos estavam claros e evidentes no espaço público. E por isso havia duas opções a considerar. Uma das opções seria uma moção de censura ao governo de Luís Montenegro. Creio e estou convencido que a maior parte dos portugueses não deseja eleições antecipadas e quer resolver este problema. Problema. Indo tão longe quanto é preciso ir, escavar tão longe quanto é preciso fazê-lo, quer resolvê-lo em nome da transparência, da luta contra a corrupção, da limpeza que é preciso fazer nestas instituições, mas não quer provocar eleições que não sejam absolutamente necessárias. Dei hoje indicações à liderança parlamentar para avançar ainda no dia de hoje com uma comissão parlamentar de inquérito putestativa a partir do início da próxima sessão legislativa aos mandatos de Luís Neves à frente da Polícia Judiciária.
0: Entretanto, Luís Neves reagiu a este anúncio da comissão de inquérito aos mandatos enquanto diretor da PJ. O ministro garante que tem condições para continuar no cargo.
3: Portanto, conforme já disse anteriormente, estou totalmente disponível para em todos os fóruns estar todos os esclarecimentos. É uma boa altura para saber e para se conhecer o meu legado à frente da Polícia Judiciária. Portanto, conforme já disse, no meu tempo próprio prestarei os esclarecimentos, que há pouco me foi colocada aqui a questão pela RTP, que os portugueses merecem. Muito obrigado a todos.
4: Amanhã.
3: Já disse ontem, eu respondi isso ontem. Se eu sentisse que não tinha condições para estar neste lugar, não estava aqui a desempenhar o meu trabalho. Já disse e pedi, isto é um trabalho de todos. Estou muito focado, sobretudo nesta época, com a questão dos focos florestais. Portanto, essa é uma questão que, por isso, simplesmente, não se coloca. Muito obrigado a todos.
0: Entretanto, do PS, o líder parlamentar diz que aguarda pelas respostas do Ministro da Administração Interna sobre o caso e que até lá não vai fragilizar a Polícia Judiciária como, e cito, o Chega pretende fazer com a Comissão Parlamentar de Inquérito.
5: Não me cabe a mim proteger ou defender o Ministro da Administração Interna do Primeiro-Ministro Luís Montenegro. Que fique claro. O que o PS exige é transparência e respostas, dizendo que a integridade no exercício de funções públicas é uma exigência. Quem não está disponível para ser íntegro, o que é mau, não pode estar na vida pública. Dizendo isto, o Sr. Ministro disse que daria as respostas. O Partido Socialista aguarda essas respostas e retirará das respostas todas as ilações. O que não vamos fazer é aquilo que o Partido Chega está a querer fazer, que é fragilizar a Polícia Judiciária, e as perguntas que eu levantei são legítimas e estão no espaço público.
0: Outra atualidade, uma das médicas que morreu na sequência de um acidente rodoviário na ilha de Formentera é original de Travanca, em Oliveira das Anéis. Reportagem é da jornalista Ana Silva Monteiro.
6: A localidade de Travanca, em Oliveira de Azemães, está em choque com a tragédia que tirou a vida.

0: da Pinheiro. É ela que era natural desta localidade, os pais e a irmã, ao que tudo indica, aquilo que nos foram dizendo, ainda vivem aqui e apesar de já estar há alguns anos em Lisboa, onde estudou e onde atualmente trabalhava, sempre que podia vinha até à terra para estar com a família. Dizem que era uma família unida, que se trata de uma jovem simpática, que sempre teve o sonho de seguir as pisadas do avô, ele que era um médico conhecido aqui em Travanca e começou numa altura em que existiam poucos, por isso mesmo acabou por ser médico de muitas das famílias que aqui vivem. Por isso mesmo, por ser uma família conhecida, as pessoas acabam por não querer falar muito da situação, até porque nos dizem que não conseguem imaginar a dor que estes pais estão a passar neste momento.
1: Terminamos com os aumentos dos combustíveis, que vão ficar mais caros na segunda-feira. O site Contas Poupança antecipa uma subida de 9 cêntimos no preço do litro do gasóleo e de 3 cêntimos no preço da gasolina. Às 4h30, regresso com mais informação em síntese. Até já.
2: Até já, Vítor Figueiredo. 4 horas mais 13 minutos. Esta é sexta-feira, 24 de julho. Uma boa tarde para si. O regresso a casa está na sua companhia. Vamos já falar de temperaturas e não só.
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2: Porque hoje é sexta-feira, temos Mais Sport na sua Correio da Manhã Rádio. Viana do Castelo, boa tarde. 23 graus neste momento, 22 em Braga. Descemos e estamos aqui no Porto com 23 graus também. Aveiro está com 20. Só coloquei o 2, então e o resto? Fica por aí. Vamos lá ver em Aveiro, onde nos escutam em 94.8. 23 graus também, 25 em Lisboa e Setúbal está com 28 graus neste momento. Já choveu aqui no Grande Porto de manhã. Agora não há mais chuva. Se bem que as nuvens estão por aí também, mas aguenta-se bem. Ora bom! Isto vai agora rolar de um lado para o outro. Já estivemos com a informação que vai regressar em jeito de síntese às 4h30. Agora a informação é outra. Vítor Figueiredo, com as indicações de trânsito, o pouquinho que há nesta altura. Aposto que é assim. Ou não?
1: Apostas bem. Apostas bem. Podes colocar as fichas todas. Não há, assim, problemas extraordinários. Há aqui um acidente na Cril, sentido Sacavém, Algés, antes de Camarate, portanto, logo à saída do nó de Camarate, e outro aqui na zona da A1, também à saída do nó de Sacavém, que estão a causar ali alguns problemas. Depois também alguma lentidão na segunda circular entre as Torres de Lisboa e as Calvanas, e na subida de Monsanto na A5 para Lisboa. O piorzinho está no eixo norte-sul, com trânsito compacto entre Campo Lido e a Avenida da Ponte, e os acessos da Pimenteira, que estão preenchidos, tal como, aliás, para quem vem da Avenida de Ceuta também não está muito fácil. Algum trânsito ainda entre o nó da Almada e a Praça das Portagens, da Ponte 25 de Abril, sentido sul-norte. Agora podemos ir até ao Porto, e no Porto as maiores complicações são no fim da A3, para quem quer ir para o Freixo, pela VCI, também na VCI, entre um pouco à frente de Bonjoia e até praticamente pouco depois da Fernão de Magalhães e mais nada desse pois. Lado. Pois. Não, mas ainda tens a AEP com algum trânsito, sobretudo no sentido sul-norte, entre o Norte Francos e a Senhora da Hora. Há aqui algum trânsito que não é tão habitual, mas mesmo assim, na zona da circunvalação da área, a chegar ali à área.

0: Para quem vem de norte, na Nacional 105, trânsito compacto durante mais ou menos 1 quilómetro, portanto, cuidado ao chegar por ali. Mas de resto, está tudo relativamente tranquilo. Em todo o caso, votos de uma boa viagem.
1: Deixa-me dizer que hoje são 24 de julho.
0: Ah,
1: certo. Não é só a avenida, mas é só para informar que estamos a 5 meses do Natal e, portanto, eu já estou disponível para receber as ofertas, para vocês despacharem assim já o vosso serviço. Eu não quero complicar a vida a ninguém, portanto, estejam à vontade a partir deste momento. É só avisar, está bem? Pronto, 5 meses.
0: Eu já o estou a ver lá em cima de Ternó.
1: O Pai Natal.
0: O Senhor das Barbas.
1: Pois, ele está cansado, começa mais cedo.
0: Ele ainda está em hibernação, acho eu. Esqueci-me de referir que a praia de hoje não é uma praia fluvial, é uma praia.
1: Estás
0: lá mais
1: a perder qualidades,
0: sul.
1: A sério. Já ontem não foi fluvial, estás
0: desculpa,
1: a perder qualidades.
0: Aparecem-me aqui nomes curiosos e eu não posso deixar escapar. Olha que esta praia das Adegas é uma praia que, pronto, não é? Enfim, pode ser interessante, não é? Para os enólogos, para os sommeliers, é assim que se diz, aquelas pessoas que experimentam vinho, são os que experimentam.
1: Mas olha,
0: vinho.
1: Não dá muito jeitinho, senão eles ficam a corar depois.
0: Olha, também é uma praga. Oh, meu Deus, uma praia de naturismo. Portanto, esta é que é mesmo, pronto, ali a seguir a Outeseixo, do lado lá da Ribeira, do lado sul. Portanto, não é para ti, Alberto, porque senão...
1: Não, seguramente, não é.
0: O acesso é simpático, tem um passadiço e tal, e pronto, é a Praia das Adegas, onde neste momento... Olha, então não é que há trânsito, fiz um zoom-in com o meu satélite, aquele que tenho normalmente desligado, que é mesmo só para locais mais...
1: Pois, mas como é uma praia de naturismo, tu ligaste, sim, anda lá, então...
0: Pois, foi para tentar ver alguma coisa... Não, está, a sério que está a trânsito por ali, mesmo junto a...
1: Deve ser para os cacifos, que é para tirarem, guardarem a roupa, só pode ser, para depois irem à vontade para a praia.
0: Ah, mas, um parque de estacionamento, inclusive, aliás, um parque do lado da praia e outro do lado oposto na estrada.
1: Não há tubarões por lá, pois não?
0: Até ver, não.
1: Pronto, até ok, ver, não. Isso assusta qualquer um.
0: Não, nem brancos nem azuis, mas pronto, há algum trânsito, o que é curioso, até aqui temos que voltar às praias fluviais, que são muito mais desertas.
1: São mais interessantes, sim. Não
0: e
1: há
0: mais,
1: tanta
0: e mais longe de estradas, obrigam pessoas a caminhar bastante.
1: E a opção
0: tu,
1: é uma,
0: gostas,
1: uma opção
0: é?
1: Sempre, em vez de estarmos a dar as praias de mar, qualquer, toda a gente vai para ali, as praias fluviais
0: praia
1: nem
0: das
1: tanto.
0: Adegas, não sei, toda a gente vai para ali.
1: Talvez pelo nome mesmo. É capaz de ser mesmo por isso. Pronto, 4:19, vamos em frente.
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1: Não esquecer, com o Vítor Figueiredo também, hoje é um trio. Eu no Porto, Vítor Figueiredo em Lisboa e você, em qualquer parte do mundo, em qualquer parte do país, já sabe que nos escuta em 94.8. 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Todo mundo. 927794422. Quer escrever? Quer gravar a sua mensagem de voz? Mas espera aí, eu acho que vocês só escrevem com a Luciana, é? Eu não mereço a vossa mensagem? Ou o Vítor, claro.

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4: Daqui a pouco vamos para a atualização da informação. Vai ser assim ao longo da tarde. A esta hora você ainda está a trabalhar. Faz muito bem. Deixe estar aí. Nós damos-lhe companhia, fazemos-lhe companhia. Damos-lhe boa música e toda a informação. Se está de férias, que vida boa. Começou há pouco. Divirta-se, aproveite bem.

0: arranca, não é hoje, mas arranca amanhã, dia 25.
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0: O início do quinto Rock no Rio Febras, que vai assim até... vai até ao dia... Não, vai arrancar
2: esse
0: agora.
2: Festival, Rio esse Febras. Festival é aquele que em vez de bifanas tem febras, não é?
0: Os clã vão lá estar. Entre outras bandas, ou seja... Isto acontece ali no palco da Quinta da Ponte, na margem do Rio. E, portanto, olha, tens aí mais um sítio para te divertires.
2: Mais a Praia das Febras.
0: A Praia das Febras,
2: são Febras. Pois, mas isso poderá levar-nos a outro tipo de conversa que, pronto... A febra, poderemos falar, conversar com a Rita Andrade para saber se a febra é uma carne, como é a febra de porco, não é? Se é uma carne mais saudável que a de vaca, ou a de galinha, ou a de frango, neste caso, ou a de peru. Não era isso que estava a passar-te pela cabeça?
0: Não. Olha, deixa-me dizer-te que este festival, o Rock em Rio Febras, aquilo ali é para os lados de Briteiros Guimarães. Ok?
2: Ah, muito bem.
0: Fica. É um dos
2: festivais aí da Zona Norte. E esse nome de facto já é meio estranho. Além da feira da... Como é que é aquela que é a emoção?
0: Sim.
2: É nessa zona também do Minho. Agora não me ocorre o nome. Começa por F, salvo erro. Não me ocorre nada.
0: Mas pode ser que os nossos ouvintes ocorra. E se ocorrer alguma coisa, então aproveitem e tragam aqui a vossa ideia. Mas eu vou ouvir primeiro, está bem? Eu vou ouvir primeiro. Não
2: é
0: quero
2: um festival,
0: meter
2: como não é o Rock das Febras, hein? Atenção.
0: Não.
2: É uma feira, salvo erro. Queria dizer qualquer coisa. Ah, hoje é o Dia Mundial dos Primos. É um dia assim, informal, não é? Não há. Acho que foi criado um bocado de movimento informal na internet. Começou o pessoal a partilhar fotos de infância, porque muitas vezes os primeiros miúdos com quem passamos férias fora da escola, ou com quem brincamos fora da escola.
0: Geralmente é sempre histórias com
2: os primos.
0: Sim. Que depois se vai perdendo aquilo lá pelo meio, ao longo da vida. Eu digo-te, eu tenho alguns primos com quem recuperei o contacto, mas já passado muito tempo mesmo, muitos anos. Porque,
2: mas há aquelas famílias que ainda mantêm uma proximidade muito grande e que fazem aqueles encontros anuais e por aí fora, e o número de primos vai-se alargando.
0: também. Mas deixa-me dizer que a família que reside assim nos centros urbanos não se reúne. Mas a família que está mais para o interior, habitualmente, aquela que é assim mais próxima, estamos a falar para aí de umas 15, 20 pessoas, encontram-se quase todos os fins de semana. Portanto, são hábitos completamente distintos daqueles que quem reside nas cidades perde por completo. O que é uma pena, diga-se de passagem. Mas eles convivem, é muito, muito agradável. Aliás, foi algo que apreciei durante...

Esse período de tempo em que houve essa aproximação e agora, sempre que possível, claro, também faço parte desse mesmo encontro em que pelo menos um ou dois dias ao fim de semana, sábado e domingo, porque eles não estão cá dados a trabalhar, porque o trabalho deles é durante a semana, e fim de semana é para a família, para os amigos e para se divertirem. E digo-te uma coisa, fazem eles muito bem. É aquilo que a Luísa

0: ouro para os dias de hoje, em que não temos tempinho para nada, para nada.
1: Sim, sim. E a questão dos primos é curiosa, porque eu acho que ainda tenho alguns. Vão sempre nascendo primos novos, segundos primos, terceiros primos.
0: E ainda não sabes.
1: Há alturas da nossa vida em que temos primos que ainda não conhecemos.
0: Vamos lá reunir o pessoal de primos e primas, que é para o Vítor conhecê-los a todos e não ficar ninguém de fora. 4:32, estamos a falar de tempo. Olha, aí está. Este agora é diferente. Tempo para a atualização da informação. Síntese informativa, Vítor.
1: Sim, algumas das histórias que marcam o dia. O colégio frequentado pelo bebé que morreu ontem em Almada, dentro de uma viatura da creche, diz que vai colaborar com as autoridades. Uma moradora local que tem os netos nesta mesma creche diz que a comunidade está em choque. Sofia, de apenas 18 meses, ano e meio, portanto, ficou fechada numa carrinha durante mais de 7 horas com sol direto todo o dia. A carrinha tinha vidros escuros, estavam fechados e foi por isso que não foi vista por centenas de turistas que por ali passaram ao longo do dia. Sobre a funcionária que se terá esquecido da bebê no carro da creche, o psicólogo Paulo Sargento diz que, e cito, não se deve julgar. E, para já, ainda não se sabe exatamente o que aconteceu para se esquecerem da pequena Sofia, que acabou por não sobreviver. Manifestação Nacional de Estudantes esta tarde contra o caos nos exames nacionais, a partir das em frente ao Ministério da Educação, um protesto organizado pelo movimento chumbado.pt, que justifica a ação de luta com as falhas que aconteceram ao longo das últimas semanas em todo este processo digital de correção e avaliação dos exames nacionais do secundário. Entretanto, nos caminhos da política, caso Luís Neves, André Ventura anunciou que vai avançar com uma comissão parlamentar de inquérito aos mandatos do atual Ministro da Educação, ou melhor, da Administração Interna, enquanto Diretor da Nacional da Polícia Judiciária. Luís Neves já reagiu, diz que continua a sentir que tem condições para continuar no atual cargo de Ministro. O líder parlamentar do PS diz para já que aguarda pelas respostas de Luís Neves em relação a todo o caso. Há ainda essa história a que vamos voltar daqui a pouco, à morte de duas jovens médicas na ilha de Formentera, no Mediterrâneo. Uma delas é original de Travanca, onde esteve a nossa repórter Ana Silva Monteiro. E também o aumento dos combustíveis mais caros na próxima semana. 9 cêntimos sobe o gasóleo e a gasolina 3 cêntimos. Isto em média, obviamente, dependendo do posto e do local onde poderá abastecer a sua viatura. Então, às 5, cá estarei de novo com mais informação.
0: 4:35.
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0: Olá, Vítor. Boa tarde.
1: Olá, viva. Tudo bem? Tudo
0: demorou, bem? Mas chegaste.
1: É verdade. Chegaste. Praia Fluvial das Azanhas. Estás tudo
0: tem bandeira
1: fluir.
0: Azul. É bom que tu saibas
1: ainda
0: isso,
1: por cima.
0: Isto está inserida numa área classificada como Rede Natura 2000.
1: Tunga, estás a ver? No dia a dia do ano, o mapa Portugal está um bocadinho inclinado para o...
0: Aí também inclinou alguma coisa.
1: 5:30. Aliás, às 6.
0: Vais a tempo, vais a tempo. Estás a ver? É por isso que nos ouvem.
1: Talvez. Olha, às 6 vamos ter aqui um selo de confiança, de facto, de Carreira da Manhã Rádio. Alexandra Pereira com a informação em desenvolvimento. Até já.
0: Até já.
3: Isto foi um exagero.
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0: 4:36. E vamos outra vez para a estrada, Vítor. A situação mantém-se calminha, não é? Ou nem por isso?
1: Mantém-se, sobretudo na Praia das Adegas.

0: fica ali para as bandas de Odeceixe. Quer dizer, há algum trânsito lá, portanto não é assim completamente calmíssimo. Queria explicar que esta questão das adegas, está toda a gente a pensar, é para essa praia, eu vou já para lá, porque agora estou de férias, não conduzo, não sei o quê e tal. Pois bem, que a adega é um termo usado pelos pescadores para as cabanas rústicas que existem nas praias de pesca.
1: Tu tens que estragar sempre a história. Sério, o pessoal todo a pensar que...
0: Sempre. Só às vezes. Fomos o pessoal a pensar que a adega... Não, até porque esta praia é fora de mão, embora se possa chegar a pé pela costa na maré vazia a partir da praia do Odeceixe, mas pronto, tem ali várias partes de estacionamento, as pessoas portanto, vão-se chegar, a maior parte delas de carro, e se conduzir não beba na adega da praia, nem na praia da adega. Mas é isso, precisamente, porque também é usado o termo como porão de carga de um barco, mas basicamente é uma cabana, portanto haveria ali cabanas rústicas para os pescadores guardarem os seus acessórios de pesca, portanto haveria por ali adegas, mas não dessas. Agora, quanto ao trânsito à séria, o trânsito real do lado sul da Ponte 25 de Abril piorou. O acesso na A1 há lentidão desde o Feijó, depois também muita lentidão, compacto praticamente desde Campo Lido até à Avenida da Ponte, no eixo norte-sul, e na A5 também desde a subida de Monsanto e depois até à saída para a Pimenteira. Preenchidos também acessos à 25 de Abril pela Avenida de Ceuta e para quem vem das Amoreiras, e ainda de resto não há assim, há algum trânsito na segunda circular ali entre as Torres de Lisboa e as Calvanas, e depois no sentido contrário na zona do aeroporto até praticamente ao Campo Grande, e há um acidente ali perto da A1, para quem vem da zona da Bobadela até ao nó de Sacavém, e outro na Caril, também para quem vem do nó de Sacavém em direção a Camarate, mas as coisas ainda não estão muito más por ali, embora já haja algum trânsito compacto. No Porto é sobretudo entre Bonjoia e Fernão de Magalhães, na VCI, e na AEP mais no sentido entre o nó de Francos e a Senhora da Hora. Portanto, são neste momento os locais onde temos mais trânsito, tanto no Grande Porto como na Grande Lisboa.
1: Então, isso quer dizer que na próxima voltinha pelo trânsito isto vai mudar. Vai, vai!
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1: E agora eu pergunto-lhe o que é que vai fazer no fim de semana?
3: O que é que você vai fazer domingo à tarde?
1: Eu já estou a ver, não sei, Vítor, mas possivelmente também lá vais andar, mas já estou a ver filas e filas e filas para abastecerem as viaturas com a subidinha de mais uma do combustível. Portanto, estou a ver que o fim de semana vai ser pelo menos uma parte, quiçá amanhã para os postos de combustível, e à tarde já poderá ser então para um pouco de praia ou piscina ou coisa do género. Não sei, a mim não me apanham ali. Estou a ver na CMTV o nosso Paulo Sargento e vejo também aqui na edição de hoje do jornal Correio da Manhã e desta feita no suplemento que à sexta-feira o Correio da Manhã tem sempre disponível, Vidas, e onde o Paulo Sargento fala da importância dos avós. E neste caso, com a rubrica que todos os dias apresenta aqui na Correio da Manhã,

0: rádio, a saber, prestes a celebrar a emissão número 400, sem parar, deste programa, desta rubrica Avós e Netos. E já agora, não esquecer que o Dia dos Avós é no dia 26 de julho. Ao domingo, é assim aquela coisa. Para uns é agradável.
1: Vamos.
0: Para outros é desagradável. Não sei. Não faça isso.

teatro como soprano. Um dia aconteceu um pequeno desastre a entrar no camarim do meu pai, enganei-me na porta e entrei no camarim de uma garota que estava nessa altura a tomar duche. Fiquei lá 2 horas a pedir desculpa. Ela descompôs-me, eu não a descompôs.

0: É mesmo isso, venha depressão à noite porque depois vem a segunda-feira. Ui, e se você não está de férias é complicado mesmo.
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4: 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Se calhar na segunda-feira já venho bem mais animado. Daqui a pouco vou-lhe dar uma sugestão para o dia de hoje em Lisboa.

0: Serve assim? Está bom assim a música para si? Está bom? Está bom? Estamos a 10 minutos das 5, é a hora de você sair de casa, ou melhor, do trabalho, a partir para o fim da semana. Ora bem, hoje há aqui uma iniciativa em Lisboa muito curiosa. Eu disse noite, não é noite, é à tarde. Aliás, há muita coisa a acontecer, obviamente, nesta sexta-feira, porque é sexta-feira, a inauguração de mural de homenagem ao Fado, arte, obra de arte urbana de autoria da artista Semarei, que reúne 18 das mais emblemáticas figuras da história do Fado, distinguido pela Organização das Nações Unidas para a Educação e Ciência e Cultura, Unesco, como Património Imaterial da Humanidade. O mural resulta de uma parceria entre a Junta de Freguesia de São Domingos de Benfica e o Museu do Fado, e estão representados Alfredo Mercenário, Amália Rodrigues, Beatriz da Conceição, Berta Cardoso, Carlos do Carmo, Carlos Ramos, Fernanda Maria, Fernando Farinha, Fernando Maurício, Hermínia Silva, João Ferreira Rosa, Lucília do Carmo, Manuel de Almeida, Maria Teresa de Noronha, Teresa Tarouca, Tony de Matos, Tristão da Silva e Vicente da Câmara. Portanto, esta iniciativa vai ter lugar hoje às 18h, Estrada de Benfica, é ali em frente ao número 220, em São Domingos de Benfica. Inauguração do mural de homenagem ao Fado. Acontece, então, hoje em Lisboa. Fica aqui esta sugestão. E já agora uma outra, esta sim para a noite. Se você não tem nada assim de especial de fazer, fala com alguém, telefona para alguém e vai assim em boa companhia, seguramente, para o espetáculo Aguenta Princesa, que o mar está bravo. A criação do Teatro de Santo André, a partir da obra de Dom Quixote, de Miguel Cervantes. A encenação é de Ricardo Moura, a interpretação é de Raul Oliveira e vai repetir depois amanhã, dia 25 de julho. Hoje é às 9 horas, no Teatro A Barraca. É sexta-feira.
1: Havia lá duas gruas que tinham um nome, era a Vigorosa e a Poderosa, salvo erro. Quem é de Lisboa da Night dos anos 90 para aí, sabe do que é que eu estou a falar. Até coisas que às vezes depois duram meses.
0: E se forem nove é que é complicado. Luciana, deixa-me perguntar-te, é nome, frutos, coisas e cores, é isso?
2: Cores, objetos, total. A sério que tu queres fazer isso agora?
0: Agora mesmo. Nomes,
2: então vai, manda. A. Stop. L. Animais.
0: Animais? Animais? Lampreia.
2: Libelinha.
1: Oh, tinha que ser.
2: Ah, eu também pus libelinha. Então, cinco para cada uma e 10 para ele.
0: Vá lá, Vítor, estás comigo, hein? Estás comigo.
1: Ok, então.
0: Mais?
2: Cores.
1: Não, flores.
2: Ah, flores.
0: Flores?
2: Que sim.
0: Flores? Ninguém falou
2: sim,
0: em flores.
2: Sim, sim. Olha, puxa atrás a gravação e vai ouvir. Eu disse flores. Lírios. Ora bem, 10 pontos teus, 10 pontos da Alexandra, 10 pontos meus. 30, põe aí. 10
1: para todas?
2: Não, não. 30 para mim, querido.
1: Eu disse flores.
2: 30. Disse ou não disse flores há bocado? Não me enervem, já me está a dar calor. Eu sou muito justa. Mas põe para trás a gravação e vais ver se está ou não.
0: Deve ser, mas é roupinha que está justa, mais nada.
2: Pronto,
1: lagarta.
2: Limão.
3: Não, não é?
0: Lagarta.
1: A lagarta da maçã.
0: Lagarta. Não acredito. Mas tu disse eu, depois sim, daquilo que tu disse, vá. Fizeste.
1: Lisboa, vá.
2: Laranja, Tulixas e a Alexandra.
3: Limão.
0: Países.
3: Letónia.
0: Líbano.
2: Lixo do Luxemburgo.
1: Linda a velha.
2: Deixa para cá.
0: Objetos? Eu não fiz objetos.
3: Também não fiz objetos.
2: Oh pai, estou a pedir 30 para mim. 30 lápis. Soma aí, Vítor. Nem é preciso. Olha, adeus.
0: não quero jogar nunca com a Luciana Abreu. Ela é muito justa. É, não falha. Mas os pontos vão todos para ela. Estamos a 5 minutos das 5. Hoje não temos a Luciana Abreu à tarde, mas segunda-feira não falha. Sim, sim, estava a dar os calores. Ela foi para a praia, não é?
1: Foi
0: fez
1: para a
0: ela
1: praia.
0: Muito bem.
1: No
0: imagino
1: dia,
0: que sim. Fica
1: com os primos. No dia dos primos. Olha, sabes que há algumas histórias interessantes sobre primos. Há uma ilha no Pacífico...
0: Que não são os números, sim.
1: Que não interessa muito, mas chama-se Pitcairn. Há um filme antigo chamado Bounty, que foi enfim, os marinheiros amotinaram-se e foram todos parar a essa ilha e ficaram lá a viver. Portanto, este filme tem o seu, é baseado numa história verídica. Eles ficaram lá, havia mulheres tahitianas, aquelas que andavam em topless, não é? Uhum. E eles ficaram por lá. Praticamente todos os habitantes da ilha, atualmente, são primos em algum grau. Portanto, um ecossistema genético.
0: É de muita proximidade, sim, sim, sim.
1: É um bocadinho, às vezes não calha bem, não é uma boa ideia. A Rainha Vitória, por exemplo, do Reino Unido, e o Príncipe Alberto, que eram primos, acho que diretos, uhum. E que depois espalharam a hemofilia, que é uma doença genética, não é? De sangue, por quase todas as famílias reais da Europa. Portanto, isto dos primos... Há aquele ditado, quanto mais prima... Mais lhe rima.
0: É verdade, assim. É verdade. Mas olha, mas não é uma boa ideia.
1: Não é.
0: Grandes primos. Estamos agora a 3 minutos das 5, altura em que vamos acertar. Vamos conferir.

0: Richard. Vamos para o sinal.
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0: O sinal que nos diz que são agora 5 horas. Tempo para a informação, o Jornal das 5, com a edição de Vítor Figueiredo.
2: Olá, boa tarde, Alberto. Boa tarde a todos. O colégio frequentado pela Bebé, que morreu em Almada, garante que vai colaborar com as autoridades. Um dia depois da tragédia, a creche está fechada, como nos conta a repórter Sofia Ferro.
3: Era neste infantário que Sofia devia ter sido deixada durante a manhã de ontem, mas isso não aconteceu e as funcionárias do infantário só se aperceberam quando a mãe de Sofia chegou por volta das 3h50 para vir buscar a filha e perceberam que Sofia não estava no infantário e que por isso poderia estar na carrinha onde foi transportada de manhã e devia ter sido aqui entregue. Quando se dirigiram até à carrinha, que está mais ou menos a 1 quilómetro deste local, num outro polo da mesma instituição, perceberam que Sofia estava no carro já há mais de 7 horas e deram um alerta às autoridades. Os bombeiros de Cacilhas e também a polícia estiveram no local e fizeram manobras de reanimação a Sofia durante mais de 45 minutos, mas já não havia nada a fazer porque as horas no carro realmente foram muitas, com os vidros fechados, sem comida, sem água, e a pequena Sofia não resistiu. A Câmara Municipal de Almada já veio publicar, Inês Medeiros, a Presidente, já veio prestar as condolências à família e disse que vai acompanhar de perto o caso. Também a creche já emitiu um comunicado onde diz que vai prestar também todo o apoio necessário, não só à família, como também às outras crianças dos infantários, às suas famílias e também aos funcionários. E agora a Polícia Judiciária está a investigar as causas de Sofia ter sido abandonada na carrinha durante todo o dia de ontem.
2: Uma história que está a deixar o país consternado. Uma moradora que tem os netos neste colégio diz que a comunidade está em choque e que a diretora da instituição, da creche, sempre mostrou ser muito dedicada.

0: dedicada às crianças.
1: Qualquer falha existiu. Portanto, agora só mesmo... eles ontem, eu passei por ali... Epá, já era tarde, meia-noite, qualquer coisa, ainda havia luz dentro do colégio.
2: Ainda seriam funcionárias?
1: Deveria ser, provavelmente, a diretora com funcionárias também, a ver, porque é um cuidado extremo.
2: E como é que é a diretora? É uma pessoa, portanto, responsável? Alguma vez isto tinha acontecido? Foi a primeira vez?
1: Ela é extremamente responsável, dedicada, presente, uma pessoa muito meiga e simpática, sempre em coordenação com a equipe. Epá, é muito estranho, muito estranho, muito estranho. Agora quero aproveitar para dar os sentidos pêsames à mãe da menina e de certeza que a equipe do colégio, pais, e portanto eu também vou e a avó e a vós estaremos em reforço tanto da família como também do colégio.
0: Uma moradora local que tem também netos neste colégio, nesta creche, na zona de Almada, que diz que a comunidade está em choque. Sofia, de apenas 18 meses, ano e meio, ficou fechada numa carrinha durante mais de 7 horas. A carrinha tinha os vidros escuros e fechados, e daí que tenha passado despercebida que ali estava fechada. O psicólogo Paulo Sargento, e sobre a funcionária que se esqueceu do bebê na viatura, diz, e cito, que não se deve julgar, e adiantou que ainda não se sabe exatamente o que aconteceu. A morte de Sofia não é caso único em Portugal. Há 3 anos, uma bebê de 10 meses ficou também esquecida no carro, no campus da Faculdade de Ciências e Tecnologia, no Monte da Caparica. O bebê deveria ter deixado, ou melhor, o pai, deveria, que era professor, deveria ter deixado a bebê na creche que existe naquela instituição durante a manhã, mas isso nunca chegou a acontecer. A menina foi encontrada, já passava das 3 da tarde, e também não sobreviveu. Antes ainda, 2 anos antes, em 2021, outro caso em Lisboa, uma mãe que se esqueceu da filha de 2 anos no carro, foi encontrada horas depois já sem vida. No mês passado, estes casos voltaram a ser notícia. Houve pelo menos 4 mortos em França durante uma onda de calor em todo o país. Educação, manifestação Nacional de Estudantes prevista esta tarde a partir das 6 contra o caos nos exames nacionais em frente ao Ministério da Educação. O protesto é organizado pelo movimento chumbado.pt que justifica esta ação com as falhas que aconteceram ao longo das últimas semanas no processo de correção e avaliação dos exames nacionais do secundário. Os organizadores consideram ainda que não é justa a taxa de 25 euros para a repreciação dos exames ao fim de tantas falhas no processo de classificação digital. Caso Luís Neves, o André Ventura anunciou esta manhã que vai avançar com uma comissão parlamentar de inquérito aos mandatos de Luís Neves enquanto diretor nacional da Polícia Judiciária.
3: O silêncio cúmplice de todos os partidos na primeira fase deste caso mostra até que ponto a política em Portugal ficou capturada com o medo. Todos sabemos quem nomeou Luís Neves para a Polícia Judiciária. Todos sabemos o que disse José Luís Carneiro e o que não disse José Luís Carneiro, já quando todos estes factos estavam claros e evidentes no espaço público. E por isso havia 2 opções a considerar. Uma das opções seria uma moção de censura ao governo de Luís Montenegro. Creio e estou convencido que a maior parte dos portugueses não deseja eleições antecipadas e quer resolver este problema. Problema. Indo tão longe quanto é preciso ir, escavar tão longe quanto é preciso fazê-lo, quer resolvê-lo em nome da transparência, da luta contra a corrupção, da limpeza que é preciso fazer nestas instituições, mas não quer provocar eleições que não sejam absolutamente necessárias. Dei hoje indicações à liderança parlamentar para avançar ainda no dia de hoje com uma comissão parlamentar de inquérito putestativa a partir do início da próxima sessão legislativa aos mandatos de Luís Neves à frente da Polícia Judiciária.
0: Luís Neves já reagiu a este anúncio do Chega, garante que tem condições para continuar no cargo.
4: Portanto, conforme já disse anteriormente,

0: totalmente disponível para em todos os fóruns prestar todos os esclarecimentos. É uma boa altura para saber e para se conhecer o meu legado à frente da Polícia Judiciária. Portanto, conforme já disse, no meu tempo próprio prestarei os esclarecimentos, que há pouco me foi colocada aqui a questão, penso, pela RTP, que os portugueses merecem. Muito obrigado a todos. Amanhã. Já disse ontem, eu respondi isso ontem. Se eu sentisse que não tinha condições para estar neste lugar, não estava aqui a desempenhar o meu trabalho. Já disse e pedi, isto é um trabalho de todos. Estou muito focado, sobretudo nesta época, com a questão dos focos florestais. Portanto, essa é uma questão que, pura e simplesmente, não se coloca. Muito obrigado a todos.
1: Outra das histórias que está a marcar a atualidade é o choque frontal na ilha espanhola de Formentera, que vitimou mortalmente duas portuguesas. Uma delas é de Travanca, em Oliveira das Meias. A reportagem no local de Ana Silva Monteiro.
2: A localidade de Travanca, em Oliveira de Azemães, está em choque com a tragédia que tirou a vida a Teresa Pinheiro. É ela que era natural desta localidade. Os pais e a irmã, ao que tudo indica, aquilo que nos foram dizendo, ainda vivem aqui e, apesar de já estar há alguns anos em Lisboa, onde estudou e onde atualmente trabalhava, sempre que podia vinha até à terra para estar com a família. Dizem que era uma família unida, que se trata de uma jovem simpática, que sempre teve o sonho de seguir as pisadas do avô, ele que era um médico conhecido aqui em Travanca e começou numa altura em que existiam poucos, por isso mesmo acabou por ser médico de muitas das famílias que aqui vivem. Por isso mesmo, por ser uma família conhecida, as pessoas acabam por não querer falar muito da situação, até porque nos dizem que não conseguem imaginar a dor que estes pais estão a passar neste momento.
1: A jovem que matou o namorado e simulou um suicídio em Gondomar ficou em prisão preventiva. A vítima foi assassinada com uma arma branca.
3: A suspeita de 21 anos saiu no carro da polícia judiciária em direção à cadeia de Santa Cruz do Bispo, em Matosinhos. É lá que Érica vai cumprir a medida de coação mais gravosa, prisão preventiva. Está indiciada pela morte do namorado Mateus Bussorte, um crime que ocorreu a 4 de maio em Fanzers, no concelho de Gondomar. A investigação apurou que a jovem matou o namorado com pelo menos 4 facadas no peito. Saiu depois à rua a pedir ajuda aos vizinhos e disse que a vítima de 23 anos se tinha suicidado. A mesma versão apresentou à PJ do Porto, que depois de pedir exames complementares desvendou o crime. Érica foi detida e apresentou agora uma nova versão. Alegou que agiu em legítima defesa. O Ministério Público, na promoção das medidas de coação, pediu apenas apresentações periódicas para a arguida. Mas o juiz do Tribunal de Instrução Criminal do Porto teve esta sexta-feira um entendimento diferente e mandou Érica para a cadeia. O casal mantinha uma relação há alguns anos, mas que era pautada por diversos conflitos.
1: A reportagem de Raquel Teixeira sobre esta história de namorada que matou o namorado à facada e que ficou em prisão preventiva. Decorreu hoje na Basílica da Estrela, em Lisboa, o funeral do cantor Luís Represas. A acompanhar esteve o jornalista Gonçalo Reis Batista.
4: Um último adeus muito sentido a Luís Represas aqui na Basílica da Estrela, na cidade de Lisboa. Centenas de pessoas reuniram-se para se despedir do cantor que partiu aos 69 anos, com presenças de pessoas ilustres como o ex-presidente da República Marcelo Rebelo de Sousa, o atual presidente da República António José Seguro e também de Carlos Moedas, o presidente da Câmara Municipal de Lisboa, além de nomes muito reconhecidos do mundo do espetáculo, como Joaquim de Almeida ou muitos outros nomes do mundo da música em Portugal. Todos fizeram questão de estar presentes aqui na Basílica da Estrela para se despedirem de Luís Represas, uma figura importante no panorama musical de Portugal ao longo das últimas décadas, com êxitos muitíssimo conhecidos ao longo das décadas e que praticamente todos os portugueses conhecem. Chegou até a dar a voz, por exemplo, a muitas das músicas do mundo da Disney, estando presente também naquela que foi a infância de muitos dos portugueses, de muita gente de quem gosta de música em Portugal. E para falar de música

0: no nosso país é impossível não falar de Luís Represas. Foi daqui que saiu o caixão do cantor para depois ser cremado em Cascais, numa cerimónia naturalmente privada, só com os entes queridos, só com a família, e foi debaixo de muitas cantorias, de muita gente a cantar a música Perdidamente do Estrovante, que Luís Represas finalmente disse adeus a todos os fãs que se reuniram aqui para despedir deste ícone da música portuguesa.
1: A fechar ainda este destaque, entrevista exclusiva com a avó da pequena Sofia, com apenas ano e meio, faleceu, ficando esquecida dentro de uma carrinha numa creche em Almada. A CMTV falou com ela, em exclusivo, uma entrevista na íntegra para ouvir esta noite no Doa a Quem Doer. Regresso com mais informação quando forem 5:30.
2: Mas não seja acreditar que se foi essa a missão, então temos que cumprir. Com um ano e meio ficar sem ela, não pode ter sido só isso. E como tal, vou fazer da Sofia a missão. Mas agora tenho o Ricardo e a Joana para cuidar completamente. A gente remenda-se. Meu filho foi o único que pediram para não vê-la, mas ela é filho da mãe. A gente só acredita quando vê. E ele precisou. Foi ele que ficou com ela, porque a Joana, como disse, apagou-se no parto e ele foi para uma sala. Foi seu papel de mãe quando ele nasce. E foi ele que deu o último beijo.
3: Cinco horas, 14.
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0: 21 quartos. Estamos sempre ao seu lado. E agora vamos estar ao seu lado, mas aí, aproveitando a sua boleia, porque está na estrada. Vítor, vamos a mais uma atualização do trânsito.
1: Vamos, maiores complicações estão no acesso à Ponte 25 de Abril do lado sul. Estamos obviamente a falar de Grande Lisboa, fila no Feijó, ou melhor, a lentidão começa no Feijó, e no sentido do contrário, no eixo norte-sul, mais ou menos desde Campo Lido até praticamente ao tabuleiro da ponte, também preenchidos os acessos pela Pimenteira, para quem veio das Amoreiras também e pela Avenida de Ceuta. Depois na A5, muita lentidão na subida para Monsanto, na direção Cascais-Lisboa. Na segunda circular, lentidão também entre a saída para a Avenida Padre Cruz, temos aqui indicação de acidente, e a cauda da fila já está para lá da rotunda do relógio, na zona da Avenida de Berlim, isto no sentido Aeroporto Benfica. No sentido contrário, também há muita lentidão entre as Calvanas e as Torres de Lisboa. Depois temos aqui mais problemas, sobretudo na Cril, à saída do nó de Sacavém para Camarate, com cauda da fila depois a contaminar o IC2.

0: até Moscavide. Temos também um problema aqui na A1, quase a chegar ao nó de Sacavém, ali ao Prior Velho. Também já há cerca de 500 metros de fila com um incidente ali. Isto é a sentido norte-sul. O que é que temos mais? Temos o Porto, exatamente, temos o Porto, e no Porto o problema maior é mesmo este acidente aqui junto à saída para a na VCI, junto à saída para a Fernão Magalhães, sentido Freixo Rábida, com a cauda da fila já a ultrapassar a Ponto Freixo, para ali abaixo a 20, e já está lá para a zona de Oliveira do Douro, não tarda, chega ao Freixeiro. Portanto, a entrada no Porto pelo Sul, no Freixo, não se recomenda. Ainda pela VCI podemos dar a indicação de que o fim da VCI para a Rábida também está lento, mas no sentido contrário, a Rábida Freixo está mauzinho, ou acidente ali junto à Arca d'Água, cauda da fila na Perlada. Muito trânsito também na AEP nos dois sentidos, e é o que temos nesta altura, para além, obviamente, da Praia das Adegas, perto de Outeceixe, e não é a adega que está a pensar, já há pouco explicámos.
1: Não, é outra, a adega, é dos pescadores.
0: É a cabana onde os pescadores guardam os acessórios, embora, se não acredita, pode ir até lá e verificar. Quem sabe estamos enganados.
1: Claro.
0: E a adega, é mesmo a adega.
1: Olha, e temos também, eu tenho aqui 4 jesuítas. Um deles, eu vou comê-lo a pensar em jesuítas.
0: Mas os
1: são
0: senhores,
1: fantásticos, daqueles santo tirso, que são muito bons.
0: Religião.
1: Não, não,
0: religião?
1: Não. É docinhos mesmo. Hã?
0: Ah.
1: Vai lá procurar jesuítas. Pronto, e tu vais ver. Hã? Obrigado, Maria do Céu. A Maria do Céu, que nos enviou antes uma mensagem a dizer que foi fazer o Totoloto ali na Baixa, e a senhora que estava a fazer ou comprar uma raspadinha, que ganhou 5 mil euros. Oi,
0: epá,
1: bem bom, é? Olha, digo-te uma coisa.
0: Para
1: já dava para, seis jesuítas, em vez de 4, estás a ver?
0: Já. Já dava para a gente estar fora com o primo, no dia dos primos, que é hoje.
1: Com a prima, sim, senhor. Já dava
0: com
1: também. Já dava também. Pois está claro.
0: Olha, sabes que o Einstein casou-se com uma prima direta. E eles eram primos duas vezes, por parte da mãe e do pai. Portanto, eu não sei se eles tiveram filhos, ainda vou investigar. Mas isto, de facto, esta coisa da genética e primos direitos, e neste caso, primos duas vezes, por parte
1: ora,
0: da mãe e do pai.
1: Ora, põe aí a fotografia do Einstein. Olha bem para ele.
0: Olha, ele é muito parecido contigo, tem um cabelo, um penteado parecido com o teu.
1: Menos. 5:20, até já.
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1: A não perder. E antes ainda vamos ter Desporto, Record Online, hoje com a participação de Walter Lopes. Boa tarde, Ana Bastos, como sempre, armação de Pera, Hugo Lopes, boa tarde. Boa tarde também para a Lourdes, na Inglaterra, ouvir-nos em cmradio.pt, e para todos os que estão na nossa companhia. Se quiser escrever ou gravar a sua mensagem, esteja à vontade, 927794422. Vou ali comer uns jesuítas, já volto.
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0: Araqueto. 5:24, mal acostumado. Este fim de semana temos mais uma edição de Ciopa Convida. 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Vamos às compras e depois Luís Represas.
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0: 5:26. Há pouco, o nosso colega na reportagem falava de Luís Represas e dos vários filmes em que participou, fazendo assim, ou cantando, interpretando as suas canções, nomeadamente para a Disney. Este é um deles. Hey!

0: represas. Estamos quase no sinal das 5h30, ou seja, nas 5h30, altura em que vamos para uma nova atualização da informação com a síntese com o Vítor Figueiredo. Entretanto, deixe-me dizer-lhe, hoje, dia 24, é a data em que nos deixou a fadista Fernanda Batista. Foi no dia 24 de julho de 2008. Hoje é dia de cantar os parabéns a um artista que a cada passo está aqui também a rolar na sua Correio da Manhã Rádio. Neste caso, para cantar os parabéns, será a Matai, faz hoje anos, é um dos aniversariantes do dia de hoje.
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0: A não perder-se. E agora sim, vamos para a síntese informativa, Vítor Figueiredo.
3: Damos uma vista de olhos pela atualidade. O colégio creche frequentada pela bebê, que morreu ontem em Almada, garante que vai colaborar com as autoridades. Uma das moradoras que tem os netos na mesma creche diz que todos estão em choque, que a diretora da instituição sempre se mostrou muito dedicada às crianças. Entretanto, o comentador e psicólogo Paulo Sargento, à CMTV, há pouco falava de várias medidas que este tipo de escola poderia ser obrigada por lei a fazer, como por exemplo ter um alarme de um detector de movimento dentro dos carros, isto, enfim, para no momento em que as portas são fechadas poder perceber-se de imediato se alguém tinha ficado lá dentro. Paulo Sargento deixa aqui a indicação que neste momento é preciso apoiar a família da pequena. Vamos ouvir.
4: Houve aqui, de facto, muitas coisas que falharam, mas agora o que é necessário é não julgar ninguém, mas apoiar todos aqueles que estão a sofrer, principalmente esta mãe, que eu não calculo como é que ela possa estar, e digo-lhe que deve ser a dor mais dilacerante que um ser humano pode passar. Portanto, toda a minha compaixão e também peço toda a ajuda que seja possível do ponto de vista da psicologia da emergência.
5: Para esta mãe.
4: Exatamente.
3: Entretanto, um morador da zona diz que a morte da bebê está a chocar a comunidade e sublinha que a culpa para o esquecimento não pode ser de uma só pessoa. Outras histórias...

Dia, daqui a pouco, por volta das 6, começa uma manifestação de estudantes em frente ao Ministério da Educação, organizada pelo Movimento Chumbado.pt. É um protesto contra as falhas que aconteceram ao longo das últimas semanas relativamente à

0: Este atualmente ministro da Administração Interna já reagiu e garante que tem, diz que tem condições para continuar no cargo. Entretanto, estamos também, já fomos a Travanca, uma das localidades que fica marcada por essa tragédia que aconteceu em Formentera. Dali, perto de Travanca, perto de Oliveira das Meias, que era natural, uma das médicas que faleceu no choque frontal em Formentera. Outras notícias ainda deste dia, o aumento dos combustíveis. Ficámos a saber que na segunda-feira o gasóleo poderá subir 9 cêntimos e a gasolina mais 3 cêntimos. Isto dependendo, obviamente, do posto de combustível e da sua localização. Voltamos daqui a pouco às 6 com mais informação. Até já.
1: Até já, Vítor Figueiredo. São agora 5:33. 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
1: Estamos juntos. 5h35, quase 36. A rolar na estrada. Vamos saber se depressa ou lentinho. Também convém, não seja muito depressa. Vítor Figueiredo, nova ronda pelo trânsito.
2: Nova ronda, vamos começar pela Praia do Dia, a Praia das Adegas, perto de Odeceixe, sul de Odeceixe. E é curioso que, de facto, esta praia continua a ter ali algum trânsito, apesar de ter vários parques de estacionamento. Não sei, é julho e se calhar nesta altura do campeonato começa a ser difícil encontrar praias em que não hajam por ali perto automóveis. Em todo caso, esta praia tem um passadiço de madeira para chegar lá abaixo e é uma praia naturista, portanto não terá assim tanta gente, diria eu. Vamos agora realmente ao trânsito que interessa e começamos por Lisboa. Ainda continua a haver bastante trânsito no acesso à Ponte 25 de Abril pelo lado sul, a partir logo do nó de Almada, e no sentido contrário, norte-sul, precisamente no eixo norte-sul, desde Campo Lido até ao alto de Monsanto, depois na A5, na subida de Monsanto, precisamente, e agora para quem sai das Amoreiras até à subida de Monsanto. Monsanto está aqui no centro da ação. Também há muita lentidão, isto aqui, como referi, na A5. Estava agora aqui a ver que na Marginal houve um acidente próximo da praia de Passo de Arcos e já está a acumular-se trânsito. Isto é a sentido Lisboa-Cascais, na Marginal, como referi. Depois temos então a segunda circular com muito trânsito a partir da saída para a Avenida Padre Cruz e Calçada de Carris, com a cauda da fila já para lá da Rotunda do Relógio e tudo muito lento mesmo. Podemos também dar um salto. O IC19, as coisas ainda não estão muito complicadas, mas há lentidão de Alfragide à reta dos comandos de Lisboa para Sintra, portanto, e também agora na Crile,

0: na subida de Camarate para o túnel do Grilo e ainda na A1 para quem vem de entre mais ou menos São João da Talha, depois chega ali ao nó de Sacavém, perto do Prior Velho. Prior Velho, aliás, também com bastante trânsito. Agora no Porto, atenção para entrar na cidade pelo sul, para a Ponta da Arrábida, porque a cauda da fila já está bem lá para baixo, quase em Valadares, e vem por ali fora pelo tabuleiro até praticamente à zona da Boa Vista. No mesmo sentido, mais à frente, um pouco antes do nó da Via Norte, o trânsito também começa a ficar lento, e até a Arca d'Água, com indicação de acidente, está tudo muito parado. Agora, no sentido contrário, também acidente na VCI, perto da Fernão Magalhães, e o trânsito está compacto desde Bonjoia até essa zona dessa avenida, tal como, aliás, no fim da A3 para a VCI, para quem quer ir para o Freixo. O tabuleiro da Ponte do Freixo também começa a ter muito trânsito, e neste momento há lentidão para Sul, pela A20. Essa lentidão começa lá em baixo, já muito depois do Freixeiro, já quase no nó com a Nacional 222, perto já de Vilar de Andorinho. Portanto, muito trânsito nesta autoestrada. E na A44 também, para quem sai de Gaia em direção ao Freixo, também já encontra alguma lentidão. No Porto ainda há uma nota para a AEP, com trânsito sobretudo do Norte Francos para a Senhora da Hora, indicação também aqui de um acidente junto à rotunda AEP, que está a complicar a vida na circunvalação aqui nesta zona. Como, aliás, está na Ariosa também, para quem vem em direção ao Hospital de São João, também muita lentidão nessa área da cidade. São as zonas que deve evitar neste momento no Grande Porto e na Grande Lisboa. Boa
1: vale. Até já então. Obrigado, Vítor Figueiredo.
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1: Uma boa viagem para si, com muito cuidado. O nosso ouvinte Luís, que nos escuta também pela internet em www.cmr.pt, está connosco habitualmente e quase diariamente participa, abordando sempre um ou outro assunto que aqui falamos.
3: Olá, muito boa tarde, aqui é o Luís desde Madrid, e essa conversa que estavam a ter sobre os primos é muito curioso, e não acontece só nessa ilha que o Vítor falou, que eu nem conhecia, mas acontece também na ilha de Tristão da Cunha, que é a ilha, digamos, mais afastada de qualquer outra população, digamos, ou de qualquer outra zona habitada do mundo. É a ilha de Tristão da Cunha, que tem, se não me engano, 250 habitantes ou coisa do género, e tem muitos problemas de consanguinidade, porque praticamente todos os habitantes são primos em segundo grau. Têm problemas de asma e de glaucoma e tudo isso. E já agora deixem-me comentar-vos o meu caso pessoal, que não me importo falar nele. Eu, por exemplo, também sou filho de primos, e primos em primeiro grau, os chamados primos direitos, e por isso eu também, por isso não necessariamente, mas eu também tenho problemas. Eu tenho problemas de visão, sou praticamente cego, e conheço também filhos de primos que têm problemas, mas também conheço filhos de primos que não têm problemas nenhuns. Portanto, pronto, pode acontecer como pode não acontecer, e não está provado que o meu problema de visão esteja relacionado com isso, mas pronto, é assim a vida. Olhem, um abraço e bom fim de semana.
1: Bom fim de semana, obrigado pela participação mais uma vez.
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0: Aí estão os nossos ouvintes. Já sabe que pode participar. 927794422.
1: Já se percebe porque é que o Luís tem paciência para nos ouvir todos os dias, porque de facto é filho de primos e tem problemas. Não, grande abraço para o Luís.

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1: 5h47, boa tarde, boa viagem.

0: David Bowie. Estamos a cerca de 10 minutos das 6. Eu acho que o São Pedro devia mesmo ouvir-nos muitos mais vezes. Ficava mais feliz com a nossa música, com a nossa companhia, e não fazia asneiras como estas que mandar-nos chuva. Já choveu e vai e bem. Choveu e bem, e o piso está escorregadio, atenção.
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5h52. Ora, deixa cá ver o que é que está previsto para amanhã em termos de tempo. Amanhã, sábado, temos chuva. Anda por aqui chuva também. 24 graus de máxima para Viana do Castelo, 29 em Braga. Porto com 24 graus, Aveiro 25, a máxima prevista para amanhã em Lisboa 27 e Setúbal 30. Nas mínimas temos 15 em Braga e também 15 em Viana do Castelo, 16 no Porto, Aveiro com mínima de 19, assim como para Lisboa. E temos 17 graus de mínima para Setúbal. Posso-lhe dizer que temos então para amanhã, dia 25 de julho, períodos de céu muito nublado, tornando-se em geral pouco nublado a partir da tarde, e cá está a possibilidade de aguaceiros fracos e pouco frequentes até o início da tarde. Vento fraco a moderado, de noroeste, soprando por vezes forte, até 40 km hora, isto junto, durante a tarde e junto à faixa costeira. Para Lisboa, Grande Lisboa, período de céu muito nublado, tornando-se em geral pouco nublado a partir da tarde, e o vento será fraco a moderado e não há previsão de aguaceiros para a Grande Lisboa. Agora, no Porto já tivemos de manhã, e agora caiu aí a toda a força, e é por isso que eu digo, tenha muito cuidado na estrada, porque ficamos com o piso escorregadio, claro. Próxima hora, não pode perder mais um episódio. Fala Barato com Eduardo Madeira. Vamos ter Record Online com Walter Marques. Vamos também ter a síntese informativa. Vamos ver como está o trânsito e mais Sport com

0: Tina Turner. Estamos quase a chegar às 6.
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0: Na próxima hora, depois das informações de trânsito. Ora, com este tempo assim incerto, pelo menos a norte, é complicado para as diversas festas que acontecem por aí fora. Hoje arrancam e até dia 26 as festas de São Cristóvão de Mafamude. Temos também as festas da Senhora da Boa Viagem, a Pova da Varzinha Goçadora. Hoje têm início as festas de Santana, que são em Leça da Palmeira e integram o Festarte, a 27ª edição do Festival Internacional de Artes e Tradição Popular de Matosinhos. É promovido pelo Rancho Típico de Amorosa e este festival vai até dia 8 de agosto. Também, o que é que nós temos hoje? Bom, pelo menos para o Sul não há este tempo incerto, está bem mais sequinho. Setúbal, concerto de encerramento do Jazz na Vila às 9h30, hoje o concerto de Catarina dos Santos e Terra a Terra, na Praça do Rocio, em Vila Nogueira de Azeitão. Temos no Porto o início do Blues Fest, o 13º Festival de Música, o início do Porto Blues Fest, que vai trazer assim diversas bandas até ao dia 25, hoje e amanhã, portanto. Agora vamos para o relógio.
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0: Que nos dá a indicação da hora certa. São 5 horas. Aliás, são 6 horas. Passou depressa, das 5 para as 6. São 6 da tarde. Tempo para as notícias, o Jornal das 6, com a edição de Vítor Figueiredo.
4: Olá, boa tarde, Alberto. Boa tarde a todos. Segurança Social garante que a creche de Almada, que detinha a viatura onde morreu um bebê de 18 meses, cumpria critérios. Segundo a Segurança Social, e passo a citar, a creche apresentava um funcionamento regular, proporcionando às crianças instalações e serviços que cumprem todas as necessidades. Entretanto, o colégio garante que vai colaborar com as autoridades. Um dia depois de tragédia, a creche está de portas fechadas, como nos conta a jornalista Sofia Ferro.
5: Era neste infantário que Sofia devia ter sido deixada durante a manhã de ontem, mas isso não aconteceu e as funcionárias do infantário só se aperceberam quando a mãe de Sofia chegou por volta das 3h50 para vir buscar a filha e perceberam que Sofia não estava no infantário e que por isso poderia estar na carrinha onde foi transportada de manhã e devia ter sido aqui entregue. Quando se dirigiram até à carrinha, que está mais ou menos a 1 quilómetro deste local, num outro polo da mesma instituição, perceberam que Sofia estava no carro já há mais de 7 horas e deram um alerta às autoridades. Os bombeiros de Cacilhas e também a polícia estiveram no local e fizeram manobras de reanimação a Sofia durante mais de 45 minutos, mas já não havia nada a fazer porque as horas no carro realmente foram muitas, com os vidros fechados, sem comida, sem água, e a pequena Sofia não resistiu. A Câmara Municipal de Almada já veio publicar, Inês Medeiros, a Presidente, já veio prestar as condolências à família e disse que vai acompanhar de perto o caso. Também a creche já emitiu um comunicado onde diz que vai prestar também todo o apoio necessário, não só à família, como também às outras crianças dos infantários, às suas famílias e também aos funcionários. E agora a Polícia Judiciária está a investigar as causas de Sofia ter sido abandonada na carrinha durante todo o dia de ontem.
4: Entretanto, e à CMTV, o psicólogo e comentador Paulo Sargento reforça que ainda não se sabe exatamente o que aconteceu, para se esquecerem de Sofia, de apenas 8 meses na viatura da creche, e Paulo Sargento adianta que não se deve julgar.
6: Houve aqui, de facto, muitas coisas que falharam, mas agora o que é necessário é não julgar ninguém, mas apoiar todos aqueles que estão a sofrer, principalmente esta mãe, que eu não calculo como é que ela possa estar, e digo que deve ser a dor mais dilacerante que um ser humano pode passar. Portanto, toda a minha compaixão e também peço toda a ajuda que seja possível do ponto de vista da psicologia da emergência.
7: Psicológico, não é? Para esta mãe.
6: Exatamente.
4: Sofia, de apenas 8 meses, ficou fechada durante mais de 7 horas numa carrinha com solo direto, praticamente todo o dia, vidros escuros, fechados, que impediram que fosse vista por centenas de turistas que passaram por ali. Foi mesmo ao lado do Cristo Rei, um local muito turístico, mas ninguém detectou a sua presença e acabou, a pequena Sofia acabou por perder a vida. Manifestação Nacional de Estudantes, esta tarde estará a começar, contra o caos nos exames nacionais, em frente ao Ministério da Educação. O protesto organizado pelo movimento chumbado.pt justifica a ação com as falhas que aconteceram ao longo das últimas semanas com o novo modelo digital de correção e avaliação dos exames nacionais do secundário. Este organismo considera também que não é justa a taxa de 25 euros para a reapreciação dos exames ao fim de tantas falhas no processo de classificação. Os professores fizeram, entretanto, uma denúncia à Comissão Nacional de Proteção de Dados sobre tratamento de dados pessoais na classificação digital dos exames nacionais. A MetaProf alega existirem irregularidades, indícios e omissões que podem configurar violações do Regulamento Geral sobre a Proteção de Dados. Nos caminhos da política, André Ventura anunciou esta manhã que vai avançar com uma comissão parlamentar de inquérito aos mandatos de Luís Neves enquanto Diretor Nacional da Polícia Judiciária.
8: Havia duas opções a considerar. Uma das opções seria uma moção de censura ao governo de Luís Montenegro. Creio e estou convencido que a maior parte dos portugueses não deseja eleições antecipadas e quer resolver este problema, indo tão longe quanto é preciso ir, escavar tão longe quanto é preciso fazê-lo, quer resolvê-lo em nome da transparência, da luta contra a corrupção, da limpeza que é preciso fazer nestas instituições, mas não quer provocar eleições que não sejam absolutamente necessárias. Dei hoje indicações à liderança parlamentar para avançar ainda no dia de hoje com uma comissão parlamentar de inquérito putestativa a partir do início da próxima sessão legislativa aos mandatos de Luís Neves à frente da Polícia Judiciária.
4: Luís Neves já reagiu a este anúncio da Comissão de Inquérito lançada pelo Chega aos mandatos enquanto era diretor da PJ. O Ministro da Administração Interna garante que tem condições para continuar no cargo. Outros temas: dois homens portugueses roubaram um carro, provocaram um acidente durante uma perseguição em Espanha. Os suspeitos acabaram por ser detidos já em Portugal pela GNR. A jovem que matou um namorado e simulou um suicídio em Gondomar ficou em prisão preventiva. A vítima foi assassinada com uma arma branca.
9: A suspeita, de 21 anos, saiu no carro da Polícia Judiciária em direção à cadeia de Santa Cruz do Bispo, em Matosinhos. É lá que Érica vai cumprir a medida de coação mais gravosa, prisão preventiva. Está iniciada pela morte do namorado Mateus Bussorte, um crime que ocorreu a 4 de maio em Fanzers, no concelho de Gondomar. A investigação apurou que a jovem matou o namorado com pelo menos 4 facadas no peito. Saiu depois à rua a pedir ajuda aos vizinhos e disse que a vítima, de 23 anos, se tinha suicidado. A mesma versão apresentou à PJ do Porto, que depois de pedir exames complementares, desvendou o crime. Érica foi detida e apresentou agora uma nova versão. Alegou que agiu em legítima defesa. O Ministério Público, na promoção das medidas de coação, pediu apenas apresentações periódicas para a arguida, mas o juiz do Tribunal de Instrução Criminal do Porto teve esta sexta-feira um entendimento diferente e mandou Érica para a cadeia. O casal mantinha uma relação há alguns anos, mas que era pautada por diversos conflitos.
4: Agora, aeroporto de

0: Lisboa, o novo aeroporto de Lisboa, ambientalistas alertam para riscos no abastecimento de água a Setúbal, devido à localização da obra. A Quercus reforçou a necessidade de uma avaliação ambiental rigorosa. Lá por fora, autoridades francesas ordenaram a evacuação de toda a península de Cap Ferret, na costa sudoeste, com centenas de pessoas a fugirem de barco. Dezenas de milhares estão a ser evacuadas desta zona turística que fica a oeste da cidade de Bordeaux, enquanto os bombeiros continuam a combater o que o presidente da Câmara Local descreveu como um incêndio XXL na região de Gironde. Os incêndios começaram na terça-feira, já duram há vários dias, já arderam cerca de 10 mil hectares, o equivalente a 10 mil campos de futebol. Também em Espanha há problemas com incêndios. O governo declarou estado de emergência nacional depois de vários incêndios florestais terem ficado fora de controle em várias zonas próximas de Madrid, levando à evacuação de mais de 19 mil pessoas. Por cá, bombeiros sapadores de Viseu passaram a ter a primeira mulher em 199 anos de existência. A jovem admitiu que, in situ, é uma responsabilidade muito grande ser a primeira mulher entre tantos homens, mas é também uma honra. Decorreu hoje na Basílica da Estrela, em Lisboa, o funeral do cantor Luís Represas. Por lá esteve o jornalista Gonçalo Reis Batista.
1: Um último adeus muito sentido a Luís Represas aqui na Basílica da Estrela, na cidade de Lisboa. Centenas de pessoas reuniram-se para se despedir do cantor que partiu aos 69 anos, com presenças de pessoas ilustres como o ex-presidente da República Marcelo Rebelo de Sousa, o atual presidente da República António José Seguro e também de Carlos Moedas, o presidente da Câmara Municipal de Lisboa, além de nomes muito reconhecidos do mundo do espetáculo, como Joaquim de Almeida ou muitos outros nomes do mundo da música em Portugal. Todos fizeram questão de estar presentes aqui na Basílica da Estrela para se despedirem de Luís Represas, uma figura importante no panorama musical de Portugal ao longo das últimas décadas, com êxitos muitíssimo conhecidos ao longo das décadas e que praticamente todos os portugueses conhecem. Chegou até a dar a voz, por exemplo, a muitas das músicas do mundo da Disney, estando presente também naquela que foi a infância de muitos dos portugueses, de muita gente de quem gosta de música em Portugal. E para falar de música no nosso país é impossível não falar de Luís Represas. Foi daqui que saiu o caixão do cantor para depois ser cremado em Cascais, numa cerimónia naturalmente privada, só com os entes queridos, só com a família, e foi debaixo de muitas cantorias, de muita gente a cantar a música Perdidamente do Estrovante, que Luís Represas finalmente disse adeus a todos os fãs que se reuniram aqui para despedir deste ícone da música portuguesa.
0: O jornalista Gonçalo Reis Batista a acompanhar o último adeus ao cantor Luís Represas. Roberto Carlos foi internado nos últimos dias para ser submetido a uma cirurgia à vesícula. Aos 85 anos, o cantor brasileiro encontra-se bem e tranquilo, segundo garantiu a sua equipa através de um comunicado divulgado nas redes sociais. Terminamos com a história do macaco bebê Punch, que conquistou o mundo. Celebra o primeiro aniversário, o pequeno macaco que conquistou as redes sociais depois de ser abandonado pela mãe e criado com um peluche. O aniversário é este domingo. O Jardim Zoológico da cidade de Ishikawa, no Japão, já recebeu milhares de cartões de fãs de várias partes do mundo para assinalar a data. E ficamos por aqui no que toca à atualidade. Volto às 6:30. Até já.
2: Até já, Vítor Figueiredo. 6:11.
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4: Júlio de Matos, acabei. Eu gosto de dar aqui a minha opinião no Fala Barato, mesmo quando cometo erros. Porque, como diz o povo, quem nunca errou, que fuma a primeira pedra.
5: João Malheiro, adepto do Sport Lisboa e Benfica, fumador de SG Filtro e adjetivador da escola de Camilo Castelo Branco. Gosto de dar a minha opinião no Falo Barato. Repito, adjetivador, repito Castelo, repito Barato.
4: Vitalina Vans, 81 anos. Gosto muito de dar a minha opinião aqui no Fala Barato. É isso? Que ir para a varanda entre as menores gritar: Luís Montenegro, faz-me um filho. Eu ainda.

0: Ainda faço parar o trânsito. Oh, oh.
1: 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Hoje somos uma gota de água benta, amanhã um oceano. Aleluia!
0: 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Ai, eu já passei tanto na vida.
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3: Já daqui a pouco vamos ter também hoje Fala Barato, como acontece todos os dias na sua Correio da Manhã Rádio. Vamos também saber como é que...

0: vamos a isto com dificuldades, não é, Vítor?
1: Algumas inesperadas na agora muito famosa Praia das Adegas, perto de Odeceixo, onde há ainda algum trânsito, é verdade. Aliás, até aumentou o trânsito junto a esta praia.
0: Portanto, deve ser a fugir.
1: Desta feita, meu caro, não, a praia é bem bonita. Mas pronto, é o que é. Estamos em finais de julho e Odeceixo é uma zona também muito frequentada, por qualquer razão. Do lado sul da Ribeira do Seixo está essa praia fantástica de Odeceixo, e depois um bocadinho mais abaixo está então esta Praia das Adegas. Volto a referir, não são essas adegas.
0: Não têm a ver com pensar. Álcool, nada.
1: São as cabanas onde os pescadores guardam, é verdade, guardam as garrafas, os apetrechos,
0: as redes. Quanto mais seja.
1: De apanhar garrafas, de apanhar peixes. Bom, vamos agora ao trânsito que realmente interessa. Problemas para entrar ainda na 25 de Abril pela A2. A fila agora está mais curta, ali na zona do nó de Almada, e depois temos agora a indicação de acidente na A5. Complicou-se a vida para quem está na subida de Monsanto e também no sentido contrário, das Amoreiras até o alto de Monsanto, e ainda no Norte-Sul para a Ponte 25 de Abril, desde Campo Lide, o trânsito está praticamente compacto. O IC19 está a fluir razoavelmente bem. Os problemas maiores são aqui na segunda circular, mais ou menos desde ali das Calvanas até ao Estádio da Luz, e no sentido contrário, desde a saída para a Padre Cruz e Calçada de Carriche até praticamente à rotunda do Relógio. Depois, há muito trânsito também para quem vem da A1 e quer ir para a ponte Vasco da Gama, e evite este percurso se puder, mas enfim, para quem quer ir para a margem sul por ali, não há outra hipótese. Na subida de Camarato para o túnel do Grilo também muito trânsito, tal como no nó de Olival de Baixo, na zona do Senhor Roubado, e na Crilo, no sentido Algés-Sacavém. Quanto ao Porto, as complicações maiores estão na VCI, com o acidente na zona da Fernão de Magalhães a provocar praticamente trânsito compacto até Bom Joia, portanto sentido Freixo a Rábida, e depois também muita lentidão a partir da A44 logo da saída de Vila Nova de Gaia para o Freixo, e da A20 pelo menos desde o Freixeiro, que há lentidão por aí. Depois, o que é que temos mais? Temos que entrar pela Rábida do lado sul na A1 a partir da zona comercial de Gaia do Norte de Coimbrões, não se recomenda. Há trânsito pelo menos até à Boa Vista, e depois mais à frente, entre o nó da Via Norte e a Arca d'Água, também indicação de trânsito e tudo muito parado. Agora, indicação de acidente, aliás. Outro ainda na A3, para quem quer ir para o Freixo pela VCI, e a cauda da fila já está lá em cima em Pedroças, quase no nó da A4. Muito trânsito também na AEP, agora no sentido norte, quase desde a ponte Norte-Sul, aliás, desde a ponte de Lessa até ao Norte Francos, no sentido contrário também muito intenso, mas mais curto, o percurso complicado vai só até à Senhora da Hora. Que mais que há aqui para indicar no Porto? Para já são os pontos, os acessos ao Irmesinde, sobretudo da Zona Norte, pela Nacional 1501, estão também complicados, e ainda na Maia, para quem quer sair entrar na cidade do lado norte e sair, portanto, nos dois sentidos, pela Nacional 14, e depois quem quer sair para o lado sul pela mesma via, também vai encontrar trânsito compacto. E para já é o que temos no Grande Porto e na Grande Lisboa, e na Praia do Dia, que é a Praia das Adegas, perto de Odeceixo.
0: E já não é pouco. Até já então, 6:18.
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0: Não perder-se daqui a sensivelmente meia hora. Agora vamos para Fala Barato.

0: pergunta de hoje é: acha que a imagem da Argentina está pelas ruas da amargura depois das polémicas da final com a Espanha? Refanato da bofeira, pá, estou triste, pá, eu estou triste. Quem ama o futebol habitou-se a gostar da Argentina. O meu pai sempre mostrou vídeos do Mário Kempes, do Maradona, do Batistuta, mas o que aconteceu neste campeonato, é pá, foi mal demais. Pá, os marafados da equipa argentina, eles fizeram batota, eles gamaram, eles deram bordoada de criar bispa, eles gamaram Cabo Verde, gamaram o Egito, eles gamaram a Inglaterra Grande e ainda tentaram gamar a Espanha. Pá, além da bordoada toda que deram em toda a gente, eia, pá, isto foi, pá, aquilo não é uma seleção de um país, pá, é uma seleção saída dos jogos prisionais, pá. Aquela equipa não devia ter caneleiras, devia ter pulseiras eletrónicas. Para mim foi a desilusão máxima, e o Messi foi a desilusão maior, sendo ele tão pechinchinho, né? É, pá, ele era o meu maior fã, pá, fico triste, fico.
1: Elisa Walter Barra de São Miguel Alvalade. É um país facho, um país racista e um país arrogante, pá. Esse Milei deve estar com um melão do tamanho da Patagónia, pá. Ai, eu fiquei mais feliz com a vitória da Espanha do que até com o de Portugal, quero saber. Chupa, Milei. Desculpa a linguagem, mas nada ao meu género. Eu nem gosto de bola, mas esta Argentina é para dar masco, pá. E os meus gatos adeiam o Messi. Um rapaz aqui do prédio meteu uma camisola do Messi no estendal, eles atiraram-se cunhas e a camisola acabou num vidrão da minha rua. Perfeita!
2: David Manaia, formado em Ciência Política pela Universidade da Veda, que mesmo assim, a Argentina joga muito, muito, ponto final, anda tudo ofendidinho, porque os argentinos não se consideram latinos, consideram-se europeus. Então, mas a seleção da França pode-se considerar europeia, apesar de ser só composta por jogadores africanos, e a Argentina não se pode considerar europeia, porque se eles se identificam como europeus, temos de respeitarem. Não é isso que agora se defende? O homem diz que é mulher, tudo bem. O homem diz que é um pastor alemão, tudo bem. Um gay diz que é um jipe, tudo bem. Temos de aceitar, não é? O argentino diz que é europeu, é racista, homofóbico, transfóbico e xenofóbico e transfóbico. Epá, está tudo maluco. Só organizem-se. Que é mesmo assim, organizem-se.
3: Luizinha Barbosa, sou nadadora salvadora na Costa da Caparica. Bom, esta Argentina demonstrou que tem atletas que são violentos, antidesportivos, sem fair play e, pior que tudo, azeiteiros. Aquele Leandro Paredes, por exemplo, até escorre azeite daquele cabelo, pá. Mas para mim o problema maior é a falta de profissionalismo. Sim, porque para mim trabalho é trabalho, cai a

0: em Fala Barato.
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1: 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Vamos já para o Record Online.
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1: Vítor Figueiredo.
11: Olá, boa tarde, Alberto. Vamos então a mais um Record Online, falar um pouco de desporto, desta feita com o jornalista Walter Marques do Record. Boa tarde, Walter.
12: Olá, muito boa tarde.
13: Sim, boa tarde a todos aqueles que nos estão a acompanhar.
11: Bom, é inevitável. O Benfica já está a jogar outra vez, não é? Com o Belenenses, mas um jogo muito amigável e com as reservas, como se dizia antigamente, uma equipa B ou mesmo C. Mas ontem foi, enfim, uma martelada. Foi um pouco inesperado aquele resultado na Suíça com o St. Gallen.
13: Totalmente inesperado. Não esperamos nesta altura que ver a melhor versão do Benfica. Ainda faltam chegar alguns jogadores que estiveram no Mundial, irão chegar alguns reforços e ser alguns jogadores. Mas aquilo que os benfiquistas ontem viram foi lamentável, porque apesar de ter jogado com sem ser as suas primeiras linhas, ou que virão a ser as suas primeiras linhas, mesmo assim o Benfica tinha a obrigação de fazer muito mais. E não fez, acabou por ser derrotado por 2-1, resultado que é até simpático para o Benfica, tendo em conta o tão pouco que produziu durante os 90 minutos.
11: E algumas oportunidades mais ou menos claras que o St. Gallen teve, eu pelo menos vi algumas.
13: Sim, é por isso mesmo que eu estou a dizer que o resultado até acabou por ser simpático, mas é de estranhar que muitos jogadores que à partida até teriam aqui uma oportunidade para se mostrar, tivessem demonstrado tamanha apatia durante todo o jogo, sem alma alguma, uma equipa sem ideias. Apesar de não ser a melhor versão que o Benfica ainda pode vir a ter, nesta altura era preciso muito mais, e sobretudo diante de um adversário tão frágil como é o St. Gallen, ou pelo menos tão acessível para uma equipa como o Benfica, mas mostrou querer muito mais, batalhou muito mais, foi aos duelos com muito mais intensidade, com muito mais garra às segundas bolas. Durante algum tempo encostou o Benfica às cordas mesmo. É certo que o Benfica tem um jogo da segunda mão para no Estádio da Luz, em que pode virar eliminatória, e tem todas as condições para o fazer. Mas a primeira imagem que ficou do novo Benfica, da nova era de Marco Silva, foi muito pálida.
11: Uhum. Essa é uma pergunta que eu gostava de colocar, que é: este já é o novo Benfica, já é o Benfica de Marco Silva? É que tu olhas ali para o coração do meio-campo, onde é o motor, digamos assim, não é? E estava um jogador que esteve lesionado praticamente a época toda, Manu, e estava um outro que é da equipa B, basicamente, apesar de ser campeão do mundo de sub-17, o Miguel Figueiredo, e tu de repente olhas e pensas assim: este ainda não pode ser o Benfica de Marco Silva.
13: Ainda não vai ser, porque ainda faltam jogadores como Richard Rios, vai chegar Frederic Haustens, Leandro Barreiro estava lesionado,
11: Sheldrup.
13: Existiam todas essas condições contingências para o jogo, para o jogo de ontem. Mas apesar disso, na minha opinião,
11: Luke Bacchio,
13: Rios e Luke Bacchio já se apresentaram hoje no Benfica Campos para começar a treinar. O Orsens e o Sheldrup chegam na quarta-feira. O Dedic e o Tomás Araújo viajaram com a equipa, mas não foram sequer utilizados, começaram a trabalhar nos últimos dias. Mas gostei, sobretudo, que Marco Silva pelo menos teve uma postura que muitas vezes não se vê nos treinadores portugueses e nos últimos treinadores de Benfica, é que mesmo após os resultados negativos, arranjavam sempre umas desculpas. E ontem isso não se viu. Marco Silva assumiu que foi muito pouco, foi muito fraca a exibição do Benfica. Apontou logo vários erros e eu acho que isso pelo menos é de assimilar. Quando sem consciência que as coisas não correm bem, é muito mais fácil depois a partir daí construir algo novo. Porque aquilo que se viu ontem não pode voltar a repetir-se na próxima quinta-feira. Caso contrário, o Benfica já está na Liga Europa, que é uma competição que não está há muitos anos. Ir para a Liga Conferência seria um tanto ou quanto humilhante.
11: Ok, obrigado Walter Marques pela tua presença aqui no Record Online e um bom fim de semana.
13: Muito obrigado.
11: Foi mais um Record Online aqui na Correio da Manhã Rádio. Até já.
1: Até já, Vitor Figueiredo. 6h28.
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1: Daqui a pouco vamos para a síntese informativa. Para já, prepare-se para ouvir a nova música de Fernando Daniel. Chama-se Emocional.

0: Emocional, Fernando Daniel, é a nova música. 6h32, síntese informativa, Vítor Figueiredo, os temas deste momento.
1: Vamos a isso. Já a reação do Ministro da Administração Interna, Luís Neves, ao anúncio do Chega de lançar uma comissão de inquérito, uma comissão parlamentar de inquérito. Luís Neves diz que até agradece a oportunidade para apresentar o seu legado à frente da Polícia Judiciária, depois de André Ventura ter anunciado que iria forçar uma comissão de inquérito aos seus mandatos de liderança na instituição. Para já, Luís Neves afirma

0: Afirma estar focado no combate aos incêndios e não vê razões para abandonar o cargo.
1: O ministro da Administração Interna declarou esta sexta-feira estar disponível para esclarecer todas as questões relacionadas com a sua passagem pela liderança da Polícia Judiciária, à qual o Chega anunciou que irá forçar a criação de uma comissão parlamentar de inquérito.
2: Estou totalmente disponível para em todos os fóruns prestar todos os esclarecimentos. É uma boa altura para saber e para se conhecer o meu lugar à frente da Polícia Judiciária. Portanto, conforme já disse, no meu tempo próprio prestarei os esclarecimentos.

0: Conselho. O ministro falou aos jornalistas no final da cerimónia, onde revelou também a possibilidade de o país enviar meios de combate de incêndios para a Tunísia.
1: Relativamente ao pedido de um mecanismo europeu de proteção civil, mais uma vez Portugal honra o seu compromisso. França está assolada com focos de uma dimensão impensável. Foi solicitada a ativação do mecanismo europeu de proteção civil. Portugal tem duas aeronaves, tem elementos da proteção civil e tem elementos das forças armadas a operar. Ontem e anteontem mesmo fomos contactados pela Tunísia, também com idêntico pedido, para estar em cima da mesa.
0: A última nota de agenda de Luís Neves no Conselho de Pedrógão Grande foi a inauguração de 4 novos pontos de abastecimento de água para meios terrestres e aéreos, criados nas freguesias da Graça e de Vila Facaia, duas das mais fustigadas pelos incêndios de junho de 2017.
2: Segurança Social garante que a creche da Almada, que detinha o carro onde morreu a bebé de 18 meses, cumpria critérios, segundo esta entidade, e cito, a creche apresentava um funcionamento regular, proporcionando às crianças instalações e serviços que cumprem todas as necessidades. Entretanto, o colégio garante que vai colaborar com as autoridades. Um dia depois da tragédia, está de portas fechadas. À CMTV, o psicólogo e comentador Paulo Sargento, e sobre a funcionária que se esqueceu do bebê no carro, diz que não se deve julgar. Sofia, de apenas 18 meses, esteve fechada, esquecida na carrinha durante mais de 7 horas com sol direto num dia muito quente e acabou por não resistir. Entretanto, a jovem que matou o namorado com uma arma branca e simulou o suicídio em Gondomar ficou em prisão preventiva. Outros temas da atualidade: ambientalistas alertam para riscos no abastecimento de água ao distrito de Setúbal devido à localização do novo aeroporto de Lisboa. A Quercus reforçou a necessidade de uma avaliação ambiental rigorosa. Em França, a evacuação de toda a península de Cap Ferré, na costa sudoeste, perto de Bordeaux. Centenas de pessoas fugiram de barco, dezenas de milhares estão mesmo a ser evacuadas. Os incêndios duram há vários dias, já arderam 10 mil hectares. O governo espanhol também declarou estado de emergência nacional, depois de incêndios florestais terem ficado fora de controle em várias zonas próximas de Madrid, levando à evacuação de mais de 19 mil pessoas. Vamos ficar por aqui no que toca à informação. Daqui a pouco teremos um regresso do desporto com o Bruno Correia e o mais Sport, e ainda antes disso o Germano Almeida com a sua análise global. Vamos dar uma voltinha pela política internacional e comigo mesmo, à conversa comigo mesmo. Até já.
3: Até já.
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3: É já a seguir.

0: Roberto Carlos com Jennifer Lopez. Estamos a 20 minutos das 7, análise global.
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2: Cá estamos para mais um Análise Global com o jornalista Germano Almeida. Viva, Germano, boa tarde.
3: Viva, Vitor.
2: Vamos então começar pelo Médio Oriente. Haverá ou poderá haver ameaças, a possibilidade do Irão atacar Israel, e Tel Aviv responde dizendo que poderá aplicar um golpe devastador ao regime de Teherão.
3: É, no fundo, Israel a mostrar que, se for caso disso, retomará ações também a par dos Estados Unidos, e sobretudo que não permitirá que o Irão, para tentar travar uma escalada da agressão americana no Irão, tentasse esta via de atacar Israel para fazer travar os Estados Unidos. Neste momento, isso é mais uma prova de como no último dia da Terra-Viva a questão escalou bastante. Aliás, os preços de petróleo assim indicam com o regresso na casa dos 100 dólares.
2: Entretanto, nos Estados Unidos, o Senado bloqueou a resolução que pretendia impor, ou melhor, impedir a guerra contra o Irão sem o apoio do Congresso.
3: É verdade. Primeiro, a Câmara dos Representantes aprovou, mas por falta de alguns congressistas republicanos que levaram uma maioria pontual democrata nessa questão, mas foi o Senado que não permitiu essa passagem e, portanto, neste momento continuará o financiamento e a autorização para que Trump continue as ações no Irão.
2: Na Ucrânia, agora já estamos na Europa, estão a viver-se momentos agitados. Fedorov, que tinha sido demitido do Ministério da Defesa, entretanto houve alguns protestos. Zelensky terá voltado atrás. Fedorov diz que não aceitará outra posição no governo além do Ministro da Defesa, é assim?
3: Vamos ver, até agora não, e ontem Zelensky ter-lhe oferecido o cargo de vice-primeiro-ministro para a inovação nas Forças Armadas, mas ele rejeitou, mostrando que se possivelmente isso seria uma espécie de exílio dourado no governo, mas sem poder real, e tem dito sempre que precisa de poder real para fazer as suas reformas, e por isso precisa, na prática, regressar ao cargo de Ministro da Defesa. A verdade é que nas ruas as coisas não desarmam, sobretudo os mais jovens. Isso tem muito a ver, eu acho, com a questão do receio de voltar a uma grande mobilização.
2: Entretanto, o novo comandante-chefe e ministro da Defesa ucranianos poderão ficar encarregues de melhorar precisamente essa questão que falavas, a questão da mobilização.

0: É verdade, o ministro da Defesa interino, ainda não pode ser confirmado, o major-general Yannick Ekmer, mas a verdade é que o novo chefe das Forças Armadas, o senhor do general Sisko, o general Drapati, que é alguém que Fedor até elogiou essa escolha, pode fazer um pouco a ponto para uma certa pacificação em relação ao que vai acontecer nos próximos tempos, vamos ver, mas a crise ainda não passou, e Zelensky, enfim, ainda não encontrou formas de travar a fúria dos seus cidadãos por ter despedido Fedorov.
1: Muito bem, obrigado então por mais um análise global. Um bom fim de semana.
0: Bom fim de semana, igualmente, obrigado.
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3: Vamos agora falar da previsão do estado do tempo para o dia de amanhã. Grande Porto, com períodos de céu muito nublado, tornando-se em geral pouco nublado a partir da tarde. Há aqui a possibilidade de aguaceiros, fracos e pouco frequentes até o início da tarde. O vento será fraco a moderado e por vezes forte até aos 40 km de hora durante a tarde, junto à faixa costeira. Para a Grande Lisboa, céu muito nublado, tornando-se em geral pouco nublado a partir da tarde, o vento será fraco a moderado, ali algumas rajadas até 60 km de hora, junto à faixa costeira. Esta é a previsão do estado do tempo para o dia de amanhã, sábado, com máximas de 24 graus em Viana do Castelo, 29 para Braga, 24 no Porto, 25 em Aveiro, 27 para Lisboa e 30 para Setúbal, temperaturas mínimas 15 para Viana e Braga, 16 no Porto, 19 em Aveiro, depois mínima de 19 para Lisboa e 17 para Setúbal. É esta a previsão do estado do tempo. E agora vamos em frente para o desporto na Correio da Manhã Rádio, porque hoje é sexta-feira.
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5: O Mais Sport, um programa da Correio da Manhã Rádio. Estamos no ar todas as segundas e sextas-feiras, entre as 6h45 da tarde e as 7h45. Podem ouvir-nos em 90.4 na Grande Lisboa, 94.8 no Grande Porto e em todo o mundo em cmradio.pt. Hoje na minha companhia está o João Muniz, sub-editor adjunto do Correio da Manhã, e o Humberto Simões, jornalista também do Correio da Manhã. E começamos com o Benfica, que entrou a perder na época, mas já lá vamos, porque o Benfica joga a esta hora um jogo de preparação no Estádio da Luz, frente ao Belenenses, e com 43 minutos de jogo, o Benfica vai vencendo por 2-1, com golos de Anísio Cabral e de Ivanovic de grande penalidade. Mas vamos então ao jogo de ontem. A equipa de Marco Silva perdeu por 2-1 no terreno do St. Gallen, em jogo a contar para a primeira mão da segunda pré-eliminatória da Liga Europa. João, boa tarde.
6: Boa tarde.
5: Este resultado é o reflexo de um mau planeamento da temporada por parte da estrutura do Benfica, da estrutura de Rui Costa?
6: É difícil dizer que o planeamento foi bom quando se perde um jogo da maneira como aconteceu ontem, não é? Acho que a estrutura do Benfica terá ficado surpreendida até com a resposta da equipa. Sem querer levantar aqui muito a ponta do véu, mas teremos algumas novidades sobre este tema na edição da manhã do Correio da Manhã. Convido já todos a poderem ler depois o jornal ou ver na internet. Mas de facto o que surpreende no jogo de ontem do Benfica foi a incapacidade demonstrada perante o grau de exigência que se tinha pela frente. Ou seja, é muito complicado jogar em julho, ainda mais numa época em que houve o Campeonato do Mundo e há de facto vários jogadores ausentes pelos compromissos, por esse compromisso das seleções. Mas o Braga, por exemplo, já teve pré-eliminatórias a época passada e teve a altura da exigência que se colocou. O Benfica ontem pura e simplesmente não esteve. E é complicado, obviamente, a fazer uma pré-época com competições a sério, mas também não o St. Gallen não era propriamente um adversário que exigisse muito ou que se esperasse que viesse.

0: exigem muito, ou que um Benfica minimamente competente não estivesse à altura ou não tivesse as armas suficientes para poder vencer o jogo. E não foi nada disso que sucedeu. Caras novas que não demonstraram porque é que foram aposta para esta época, e caras antigas que parece que mantêm o mau rendimento que tiveram durante 2025-2026. Perante tudo isto, de facto, a equipa técnica do Benfica e os seus dirigentes têm todos os motivos para estarem preocupados.
1: Humberto, boa tarde também. Bem-vindo de volta aqui à Correio da Manhã Rádio e ao programa Mais Esporte. Rui Costa disse há poucos dias que esta equipa era suficiente para os primeiros jogos da temporada. Então, afinal, o que é que aconteceu ontem? Esta equipa não é suficiente?
2: Para já, boa tarde. Ontem não foi suficiente. E a verdade é que o Benfica perdeu o jogo. Tinha claramente um adversário muito acessível e mostrou claramente que também era um adversário acessível. A má notícia aqui é que o Benfica conseguiu ainda ser pior. E ficou a... Eu ia dizer a ligeira sensação, mas acho que ficou uma grande sensação, que se o adversário tivesse mais qualidade, as coisas podiam ter corrido muito pior. Obviamente, quando houvesse a afirmação, já se sabia qual é que ia ser o adversário, e é claramente está ao alcance do Benfica. Agora, houve demasiados erros coletivos, demasiados erros individuais, e foi uma equipa sem chama. E quando assim é, as coisas correm mal, e ontem realmente correram mal. O Benfica tem aqui uma vantagem. Isto é uma eliminatória, o Benfica pode dar a volta na segunda eliminatória. Agora, é preciso aqui fazer também um certo enquadramento, que é: os adeptos vêm de algumas desilusões dos últimos anos, querem acreditar que é quase aquele lugar comum que todos os adeptos costumam dizer para o ano é que é. Há um treinador novo que, de certa forma, alimenta sempre a esperança que a equipa jogue mais, e o Benfica não jogou mais. Claro que há aqui várias coisas, não é? Há muitos jogadores que estiveram no Mundial, e isso também revela a qualidade desses jogadores, porque vão às seleções dos seus países, Portugal incluído, e obviamente são jogadores que à partida são titulares nesta equipa, são jogadores que vão dar qualidade. Mas o Benfica não conta com eles, e estes jogadores que estão aqui são os que fazem parte do plantel, e alguns sabemos, não é oficial, mas é muito provável que se vão sair do Benfica, há esse acordo. E daí, eu a semana passada disse na CMTV, ontem voltei a repetir, eu era um dos apologistas que o António Silva não devia jogar. E não devia jogar porquê? Porque para mim o treinador deve contar, havendo um acordo, e ainda isso não é oficial, não foi admitido oficialmente, mas havendo um acordo, eu acho que, na minha opinião, o treinador devia preparar, e este primeiro embate oficial devia ser já com os jogadores que ele vai contar, ou então que depois há sempre aquelas surpresas, mas neste caso eu ontem depois percebi, ao ver o jogo, percebi porque é que o Marco Silva quis contar com o António Silva para esta eliminatória. Eu não sei se vai haver esta dúvida, se agora entretanto a transferência é oficializada, ou então vai jogar o segundo jogo, não vai jogar o segundo jogo. Obviamente o Benfica agora terá mais armas, joga em casa e é favorito, e se o Benfica não der a volta, então eu acho que aqui isto já não... Eu ia dizer que isto ganha aqui contorno de escândalo, mas não, eu acho que vai... Não vou usar aqui nenhuma palavra, mas será bem acima do escândalo. Portanto, eu acho que aqui foi um misto de desilusão, porque se esperava mais. O Benfica, sabe-se que os jogos da pré-época são isso mesmo, são jogos de pré-época, mas até tinha deixado uma imagem com o Flamengo que perdeu o jogo, mas uma imagem aguerrida, ali de alguma vontade, com o Villarreal. O Benfica teve momentos muito bons, e ontem foi um Benfica desligado. Os adeptos, eu ontem estava na CMTV à tarde, e a Sara Guterres estava a falar com alguns adeptos, e os adeptos estavam otimistas. Os adeptos gostam de aparecer um miúdo no meio campo de 17 anos, nós sabemos que isto é sempre apelativo para os adeptos, a aposta na formação, um novo craque, e a verdade é que depois correu tudo mal. O miúdo, coitado, que aparece ali um bocado num contexto de que está

0: tudo mal à volta, acabou por ser arrastado para isso. Os reforços, que se espera que são reforços, porque jogadores que custam 17 milhões têm que dar mais do que deram ontem. Portanto, houve aqui depois um abalo, que eu digo coletivo, e não digo coletivo se calhar porque posso ser injusto aqui para um Rafa, que ontem se calhar foi um dos menos maus. Agora, o Benfica tem que fazer mais do que aquilo que fez. Os adeptos esperam mais. Eu acredito que o treinador então espera muito mais deste Benfica e os próprios jogadores. E o que eu sinto e o senti ontem no jogo, e eu acho que é isso que os sócios ficam mais iludidos, que é, acabou por ser um Benfica sem chama, sem garra. Pareceu-me até o típico jogo de entrarem com aquele pensamento, com o estigma que vai ser fácil e que a partir de isto vai acontecer.
1: Parecia ainda um pouco pré-época, digamos assim.
0: Parecia pré-época, não, e parecia aquele jogo de somos melhores e o Benfica é surpreendido, depois parece que vai atrás do prejuízo, mas depois acaba por ser surpreendido. E houve, o que eu senti ontem foi mesmo muitas, mais do que o coletivo, e não se esperava que a esta altura do campeonato, com pouco tempo de trabalho, um coletivo já a mostrar valor, mas isto às vezes eu não quero aqui fazer comparações, mas vou acabar por fazer. E isto na pele de um adepto de ontem do Benfica, que esteja a ver o jogo e que vê, por exemplo, o rival da segunda circular, que está a mudar muito a equipa, que tem muitos mais reforços e as coisas estão a carburar. Obviamente não é um jogo oficial, mas estas comparações depois são inevitáveis na cabeça dos adeptos. Como é que o nosso rival do outro lado da segunda circular apresenta-se num jogo onde ganha 7-0, obviamente aqui com todas as diferenças do jogo, mas onde os reforços mostram qualidade, onde os reforços mostram que se podem ser reforços, e no Benfica as mudanças não foram assim tantas, não houve assim tantos reforços, e na verdade aquilo parece que são corpos desconhecidos. Eu acho que foi o principal, o que saltou mais à vista foi isso. A equipa estava desligada e sentiu-se que havia ali corpos desconhecidos, e o Benfica não era a defesa, tinha um jogador novo. O meio campo, obviamente, tinha o miúdo Miguel, mas o Manu já estava no Benfica, o Sudakov está no Benfica, e jogou só mais um reforço. Portanto, todos estes jogadores estavam o ano passado no Benfica, não houve assim tantas mexidas. Portanto, aqui é difícil explicar o que é que, obviamente, eu acho que Marco Silva tirou muitas notas e tem consciência que tem que melhorar muito. Agora, a falta dos reforços, a falta dos jogadores que vêm do Mundial não pode explicar tudo. E para estes jogadores que à partida vão fazer parte deste plantel do Benfica, foi uma exibição demasiado pobre para aquilo que se exige a uma equipa como o Benfica.
1: Uhum. E João, a verdade é que Marco Silva já trabalha com o Benfica há 4 semanas. Estas baixas de jogadores que estão no Mundial ou que estiveram no Mundial justifica o futebol que o Benfica apresentou ontem? Todos acreditamos que se o Benfica tivesse jogadores como Sheldrup, como Ausnes, Richard Rios, claramente o jogo poderia ser diferente. Mas é com estes jogadores que Marco Silva tem vindo a trabalhar há 4 semanas.
2: Se as ausências do Benfica ajudam a explicar o nível exibicional de ontem, sim. Se justifica, não. Porque tudo isto estava mais do que previsto, tudo isto era mais do que garantido, que há muito tempo que o Benfica sabia que a época ia começar assim. Soube quando o Torriense venceu surpreendentemente o Sporting na final da Taça de Portugal, já há 2 meses, nos últimos dias de maio, e ficou comigo ainda mais clara do que esperava há um mês, quando foi o sorteio desta segunda pré-eliminatória. Sorteio esse que até foi simpático para o Benfica. Estava aqui a rever há pouco, por acaso na altura até fui eu que fiz essa peça, e o título era Benfica leva chocolate suíço, no sentido de que era um doce, porque o Benfica evitou nesse sorteio adversários que seriam muito mais categorizados do que o St. Gallen, como o Dinamo Kiev ou o Hajduk Split.
1: E agora parece que dá para usar essa frase de outra forma.
2: Pois, agora em vez de chocolate foi um galo, não é?
1: Pois.
2: Foi o que o Benfica teve na Suíça, foi um galo. Mas, ou então como hoje também usámos no Correio da Manhã, era uma equipa mais esburacada do que um queijo suíço. Mas isto tudo deriva, ou seja, O que é que eu quero dizer? Benfica sabia o que é que ia ter pela frente. Benfica está há 4 semanas a trabalhar com Marco Silva.

0: Não são 4 dias, quer dizer, são 28 dias de trabalho. Há rotinas, há ideias que ao fim de 28 dias já deviam estar estabelecidas. Aliás, o Benfica não parece que tenha estado assim tão mal nos 2 jogos de preparação que foram televisionados. Portanto, o nível exibicional de ontem é surpreendente até por isso. E mais do que surpreendente, pois na visão dos responsáveis e dos adeptos do Benfica será preocupante, porque houve ali demasiados jogadores cujo nível foi muito baixo para aquilo que é esperado nesta altura da época. Ok, que estamos a 23 de julho, mas, por exemplo, o Porto tem um jogo oficial da manhã a 8 dias, né? Estamos a falar aqui na prática de semana e meia, pouco mais do que isso, entre uma equipa e outra, e não se justifica que o Benfica esteja tão atrasado no seu processo de desenvolvimento. Há ali qualquer coisa que está a correr mal. Marco Silva terá, e a sua equipa técnica terão que analisar isso muito a fundo. Já são 2 jogos dos 3 televisionados, entre os de pré-época e este agora oficial. Já são 2 jogos em que Marco Silva acaba depois do jogo a criticar a equipa e o desempenho da equipa e a admitir que a equipa não teve como ele queria, como ele pretendia. Portanto, é preciso corrigir as falhas e colocar a equipa no sentido que Marco Silva quer. E essa é a parte que compete ao técnico. E parece-me que, em teoria, o Benfica teria material humano para estar a jogar melhor do que aquilo que está a jogar. Portanto, Marco Silva tem que pensar se calhar se está a apostar nos jogadores certos. Se está a dar oportunidades a jogadores que possam efetivamente fazer a diferença no Benfica, ou então se os deixa cair já. Uhum. E Sudakov está no topo da lista das preocupações que me parece que Marco Silva deveria ter. Agora, em cima disto tudo, depois há toda a questão da gestão do mercado, mas podemos ir a isso mais tarde, se quiseres.
1: Uhum. E Humberto, o João falou aqui na falta de rendimento de alguns jogadores, neste caso tocou no nome de Sudakov, mas existem também jogadores novos, como é o caso de Kaminski, que não mostraram aquilo que os adeptos esperavam, já nos jogos particulares ainda não o tinha mostrado, mas ontem em particular Sudakov e Kaminski talvez tenham sido os casos mais gritantes neste jogo. Como é que explicas esta falta de rendimento destes 2 jogadores? Existem outros, mas principalmente estes 2 jogadores.
2: Para mim, o rendimento do Sudakov é muito mais preocupante do que o Kaminski. E explica-se logo por 2 razões. A primeira grande razão, e eu digo grande razão, vou dizer a mais cara, é porque foi o jogador mais caro de sempre do Benfica. Portanto, um jogador que é o mais caro de sempre, obviamente esses rótulos às vezes acabam por pesar no rendimento dos jogadores e acabam por ser ali uma carga pesada, mas à partida, que se houve esse investimento da parte do clube, se o presidente do clube, a direção do clube, os responsáveis, o treinador na altura, mas alguém decidiu dar o valor mais alto sempre por um jogador, é porque acredita que ele tem valor. Portanto, logo por aí é mais preocupante. E depois o segundo ponto é claramente, é um jogador que já está cá há 1 ano. É um jogador que já não se pode dizer que está em adaptação, que acabou de chegar. Portanto, aqui o Kaminski tem aqui a desculpa, entre aspas, que acabou de chegar. Sim, chega a um país novo.
1: Parece-me que, não sei se concordas, que o Marco Silva vinha com muitas expectativas para o Sudakov.
2: Sim, eu acho que acho que tem criado essa expectativa, e tu usaste a palavra correta. Marco Silva tem dado essa responsabilidade. Eu penso que eu não vejo os treinos, não sei o que é que está na cabeça do Marco Silva. Também aquilo que temos visto tem sido pouco ainda para tirarmos mais ilações, mas eu conhecendo os jogadores e metendo na cabeça do Marco Silva e sendo um pouco aqui um treinador de bancada, aquilo que eu acho que esta equipa do Benfica, com as características dos jogadores, se pode aqui fazer é: o Marco Silva aposta num 4-4-2, onde joga com 2 avançados, e esses 2 avançados será o Pavlidis, Ivanovic e agora o Duran. Uhum. Portanto, ou o Anísio, o Anísio Cabral. Portanto, são esses 4, aqueles que nós chamamos os números 9, que pode jogar com este. Normalmente estas equipas jogam em 4-4-2, portanto jogam com estes 2 avançados.

0: avançados. Parece que Marco Silva prefere ter aquele médio atacante no apoio ao avançado. E é essa, ou será que ele é o 9,5 ou 10? Será aquele que chamamos o carregador de piano, o maestro, aquele que faz a equipa jogar? E Sudakov não fez a equipa jogar. E daqui era por isso é que eu fiz esta introdução, porque eu acho que neste momento, se calhar Rafa pode ser uma melhor solução para jogar ali nas costas do avançado. Mas também percebo a utilização de Rafa ali, porque o Benfica nas aulas também a manta estava curta. Portanto, eu percebo perfeitamente. Num mano a mano, numa decisão do treinador, optar por Rafa ou Sudakov naquela posição, claramente para mim, Rafa fará sempre melhor.
1: Sim, agora com a chegada de Luke Bacchio e de Sheldrup, talvez Rafa já descaia mais para o meio.
0: Eu acho que essa vai ser a opção de Marco Silva. Marco Silva vai ser Sudakov e Rafa naquela posição, a discutirem a titularidade. Agora, volto ao início. O Sudakov, nós ontem estávamos aqui a ver o jogo na redação, e eu estava aqui a comentar com alguns colegas. As primeiras 5 ou 6 vezes que o Sudakov toca na bola, decidiu sempre mal. Ou no passe, ou na abordagem à bola, ou tentou a finta e perdeu a bola, ou não houve. E depois há um livro, se vocês se lembram, há um livro quase no final do jogo, que até é mais escrito para a esquerda, e que se pensa que vai, é um pé esquerdo que sai dali, Dal estava ali a preparar-se. Sudakov assume esse livro, chuta a bola à barreira, a bola vem outra vez na direção dele, e ele tenta, numa muralha de 20 jogadores, sendo que 8 ou 9 ou 10 eram adversários, ele tenta fintá-los todos por ali. Claro que perdeu a bola e acabou por ser um contra-ataque. Portanto, parece um jogador que psicologicamente está em baixo, não se encontrou, e aí parece-me pior que Kaminski, que dificuldade, nova realidade, mudança de clube, aquela sempre habitual dificuldade da língua. Agora, isto, eu costumo muitas vezes dizer que isto é o enquadramento da estrutura do clube e o enquadramento da própria equipa. É sempre muito importante. E vou-te dar aqui, eu acho que é sempre importante as comparações, sempre importante para percebermos também aqui um bocado as nossas explicações, que é, o Futebol Clube do Porto contratou um jovem polaco de 17 anos, a mesma nacionalidade do Kaminski, que se calhar até tem menos cartel no país que o Kaminski, menos experiência, e a verdade é que chegou a meio da época, com o comboio em andamento, e o que é que nós vimos? Vimos um jogador que chegou, pegou destaca, e se calhar, não digo que foi a maior surpresa, porque houve Froold e houve alguns jogadores que nos surpreenderam, mas um jogador polaco chega com 17 anos, chega a outro país e começa logo a carburar, e que se torna, e vê o jogo, por exemplo, que o Futebol Clube do Porto faz no Estádio da Luz, acho que para um miúdo de 17 anos não foi nada fácil. Portanto, eu digo que este enquadramento é importante. Porquê? Porque às vezes tudo o que dá à volta acaba por ajudar ou não ajudar. Daí eu desculpo mais o Kaminski aqui, porque também ontem Dal também não funcionou, e o ala esquerda do Benfica foi talvez a maior decepção.
2: Até por aquilo que estavas a dizer agora, eu discordo de ti nessa parte de que Sudakov será mais grave, porque Sudakov é um jogador que já foi uma aposta da época passada. A aposta está feita, agora é tentar salvá-lo o melhor possível. O que me parece, na lógica do Benfica, o que acho que é mais preocupante é mesmo pagar mais uma vez 17 milhões de euros por um jogador. Está bem que não são os 27 milhões que é o recorde que foi pago por Sudakov, aliás, em igualdade com Richard Rios, mas é numa época em que o Benfica está tão limitado financeiramente para o ataque ao mercado de transferências, contrata um jogador e eu percebo que a questão das dificuldades de adaptação e que é preciso dar tempo e esperar e etc. Mas os jogadores deixam ideias, demonstram logo pelo toque de bola o que é que se pode ou não se pode esperar deles. E não se viu em Kaminski nenhum motivo que justifique de caras porque é que o Benfica de repente foi pagar 17 milhões de euros para este jogador, quando tem vários elementos na sua formação e já tinha um leque de extremos até que até acabaram por ser os jogadores que mais se destacaram na parte final da época passada, sobretudo para Estiani e Sheldrup, mas Luke Bacchio, como se viu agora no Mundial ao serviço da seleção da Bélgica, é um jogador de valor. jogador.

0: Portanto, e até por aquilo que tu estavas a dizer, que é a importância de ter Rafa, se calhar no corredor central, não se percebe como é que o Benfica não dá um tiro certeiro logo de caras para uma posição que vai ser muito importante, sobretudo porque o Seldrup e para este ano são os jogadores que estarão mais mercado para saírem durante este mercado de transferências em vendas de que o Benfica precisa, como de pão para a boca, para finalmente poder ter capacidade de contratar os jogadores e os reforços que Marco Silva tanto quer. O Benfica até agora limitou-se a trazer Kaminski por um valor que foi mais ou menos aquilo que encaixou com a ida de José Mourinho para o Real Madrid. Contratou Lenglen num negócio mais ou menos a custo zero, mas que terá depois encargos e etc. Quer dizer, o que não se nota no Benfica é uma evolução na seleção dos reforços a contratar e numa análise e num ataque incisivo ao mercado, que se calhar era aquilo que o Benfica estava a precisar para mudar um bocadinho a chapa daquilo que tem sido o desempenho nas últimas épocas, que se tem pautado por claro insucesso desportivo. E ontem, que era o primeiro jogo oficial, Kaminski não demonstrou ou não se viu nada que faça acreditar que vai ser esse jogador. E isso é que é preocupante, quando o Benfica ainda tem pela frente uma reformulação do seu plantel que terá que ser feita. Portanto, Sudakov, nós não somos aqui juízes, não é essa a minha intenção, mas Sudakov parece-me, infelizmente, um caso perdido. Não sei se por motivos familiares, por tudo aquilo que passou na época passada, que obviamente são situações muito complicadas, mas é um jogador que dificilmente dará uma volta de 180 graus, que é aquilo que ele precisa neste momento, é uma autêntica volta de 180 graus, para poder ser uma aposta efetiva no Benfica. Portanto, esse é um jogador que me parece que normal que o Marco Silva ainda tente resgatar. Mas a questão aqui é o Benfica continuar numa senda e numa lógica de apostas que não se percebe o porquê delas serem feitas e não se vê potencial nesses jogadores para trazerem algo novo. Lá está, aquilo que tu dizias, ao contrário do que acontece nos rivais, no Sporting, em que se olha para um Dumbiá e olha-se para um Altimira, obviamente jogadores que ainda terão que correr muito para encherem os sapatos de Ullmann e de Morita, mas que se percebe quais são os atributos, o que é que eles podem trazer à equipa e porque é que foram contratados. No Benfica, os jogadores que vêm, não se vê isso.
1: Eu concordo contigo e o Kaminski deu-me ali várias más sensações naquelas abordagens básicas da recepção, do passe, ali algumas dificuldades, mas volto a dizer, e aquilo vou muito na tecla que há bocado disse. Eu acho que um jogador que acabou de chegar, obviamente, viu-se algumas dificuldades, mas eu acho que é sempre o contexto, e isto às vezes não dá para medir. Vou-te dar um outro exemplo. Falaste aqui dos reforços do Sporting, e quando digo o contexto, digo a estrutura do próprio clube. O Sporting, dos três denominados grandes, será aquele que na formação tem tido menos títulos nos últimos anos. Eu não sei isto de cor, mas eu acho que o Sporting não é campeão no iniciado juvenis júniores, salvo erro, há 3 ou 4 anos.
2: O Porto fez isso ano passado.
1: O
2: Porto fez isso ano passado, iniciado juvenis e júniores.
1: Portanto, eu acho que o Sporting, salvo erro, há 4 anos que não ganha nenhum. Eu sei que os títulos não são, não quer dizer nada, mas por outro lado quer dizer algumas coisas. E a verdade é que tu tens um Sporting que vês os jogadores da formação, e tu viste que no último ano, há 2 anos, e o Sporting que foi atacado por muitas lesões, há 2 anos ainda foi pior, no meio campo, que o Sporting deve recorrer a muitos júniores, e os miúdos vão lá para dentro e cumprem. E mostram qualidade e não... Por isso é que eu digo isto muitas vezes, o enquadramento da equipa e o enquadramento do próprio clube acaba por não ajudar esses reforços. Eu volto a dizer,
0: eu percebo o que estás a dizer, mas atenção, parece que o Sporting ano passado foi um clube dominador e ganhou tudo.
1: Não estou a dizer
0: convém
1: isso.
0: Convém não esquecer, porque o Sporting ganhou 0 troféus, portanto, o contexto do Sporting da época passada, até com o treinador que tinha cedido a alguém muito emblemático e que continua ainda com boa parte dos méritos provados junto à massa associativa, o contexto no Sporting para lançar um jovem não parece que seja propriamente mais positivo do que é no Benfica. Tem a ver com uma questão da política do clube e dos seus dirigentes e de convicções, e é isso que não se vê no Benfica. Quer dizer, a época passada todos nós ouvimos o treinador da altura várias vezes a falar da formação e elencou não sei quantos jogadores que gostava muito e que o deslumbravam e etc, e depois chegávamos aos fins de semana e eles estavam ou sentados no banco ou então no Seixal a ver para a televisão. Portanto, isto é tudo uma questão de convicções e depois aplicar na prática aquilo que se diz na teoria.
1: Mas eu percebo as convicções, mas é muito mais fácil trabalhar sob vitórias. Quando os jogadores, por exemplo, José Mourinho, ano passado, falava muito da formação, tinha uma paixão pelo Gonçalo, um excelente jogador, mas depois... Quando, o enquadramento que eu te digo e quando digo estas convicções muitas vezes surgem quando se o Benfica está a ganhar facilmente 2-3-0 a meia hora do fim, se calhar é mais fácil o treinador apostar nesses jovens. E aquilo que eu senti, por exemplo, no Benfica do ano passado, José Mourinho, era até, e vou-te dar um exemplo, Ivanovic faz o gol da vitória nos descontos em Aroca. E eu salvo erro, o jogo a seguir em casa com o Vitória de Guimarães, o Benfica está a ganhar 2-0 logo no início da segunda parte e o Ivanovic está no banco e não dá minutos a um avançado, Pavlidis, que acabou por ser desgastado, o Pavlidis, salvo erro, foi o jogador do Benfica que fez mais minutos na época passada. Portanto, essas coisas às vezes das convicções, e eu acho que os treinadores também têm um bocado essa culpa.
2: Uhum. E vamos fazer agora aqui uma pequena pausa no Mais Sport, dar só conta que estamos a falar do jogo do Benfica de ontem, mas o Benfica joga neste momento um jogo particular no Estádio de Luz frente ao Belenense, e com 54 minutos de jogo vai vencendo por 4-1, talvez 5 neste momento, exatamente 5-1. O Benfica acaba de marcar o 5-1. Nesta segunda parte entraram vários jogadores, entre eles João Duran, que com apenas 7 minutos em campo fez um gol para SCN, faz agora o 5-1. Vamos continuar a atualizar este resultado ao longo deste Mais Sport, mas voltamos já a seguir.
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11: 7 horas e 17 minutos. 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Vamos agora para uma rápida ronda pelo trânsito. Vítor Figueiredo.
12: Olá, viva, boa tarde. Ainda está difícil entrar pela Ponte 25 de Abril do lado sul, A2, com a lentidão a começar no nó de Almada, mas está a pior no eixo norte-sul, a partir de Campo Lídio até à Avenida da Ponte, com muito trânsito também na Pimenteira e nos acessos à ponte, através das Amoreiras e da Avenida de Ceuta. Depois temos aqui um acidente no IC19, sentido Pinamanique-Queluz, perto, muito perto do nó da Reboleira. A lentidão começa já em Alfragide. Problemas também na segunda circular no sentido do Benfica Aeroporto, a partir das Torres de Lisboa e até às Calvanas. São estes os locais que deve evitar nesta altura em Lisboa. Quanto ao Porto, temos problemas na VCI, a partir de Bom Joia até à Fernão de Magalhães, com trânsito compacto.

0: facto, ainda no mesmo sentido, Freixo Arrábida, a partir do Norte Francos e até ao tabuleiro da Ponte da Arrábida, e ainda na AEP, sentido Norte Francos para Norte, com trânsito muito lento, também devido a acidente. Outro problema na A4, junto ao nó da A3, com lentidão na zona de São Gemilde, e ainda vamos dar um salto até Braga, porque para já, perto do aeroporto Francisco Sá Carneiro, há um acidente ali na zona de Perafita, na autoestrada, na A28. Portanto, a causa da fila já está lá para trás, para Matosinhos. Agora sim, vamos a Braga, porque em Braga também há problemas nesta altura, e há problemas na Nacional 101, ali na zona do Prado, com muito trânsito e lentidão. Portanto, se estiver nesta zona, vá com cuidado. O resto, uma boa viagem.
1: 7:19.
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13: Estamos de volta ao Mais Sport para esta segunda parte e continuamos a falar do Benfica e daquilo que foi o jogo frente ao Santegallen, a contar para a primeira mão da segunda pré-eliminatória da Liga Europa. João, mas agora vamos girar aqui um pouco as atenções para aquilo que vai ser a segunda mão e que mudanças é que esperas para o jogo, porque já temos Tomás Araújo, Dedic, João Duran já está hoje em campo frente ao Belenenses, soube-se que hoje também já chegou ao Seixal Richard Rios e quem foi? Luque Bacchio, certo?
14: Luque Bacchio, sim.
13: Portanto, são 5 jogadores que podem entrar diretamente para este 11 inicial na quinta-feira.
14: Sim, acrescentar que Ogens e Sheldrup têm apresentação prevista para este fim de semana, portanto também são mais 2 jogadores que passarão a estar às ordens de Marco Silva, e tudo vai depender da condição física de cada um. Os jogadores cada vez mais preocupam-se com a sua condição física, basta acompanhar as redes sociais para os ver a fazerem treinos e a manterem em linha aquela imagem antiga do jogador que chega com 5 kg de peso a mais. Já quase não se vê hoje, há alguns casos, mas já não se vê tanto, e tudo dependerá depois da condição de cada jogador. Marco Silva tem transparecido ser um treinador que gosta de lidar com estas questões com alguma calma. Ele fez logo questão de dizer que Tomás Araújo e Dedic não iriam ser titulares, ou que não estavam em condições de ser titulares com o Santegallen na primeira mão, nem os utilizou sequer durante a segunda parte ou uma parte do jogo. Portanto, é uma boa questão. Parece-me que agora já haverá tempo para, pelo menos, Tomás Araújo poder ser uma solução efetiva, sobretudo se entretanto se concretizar a transferência esperada de António Silva, embora já tenham surgido notícias a dizer que o Benfica queria prolongar o negócio para depois desta pré-eliminatória. Deditos também parece que poderá ser a opção. Entre Deditos e Bá há sempre ainda um bocadinho a dúvida instalada. Qual deles é que será o lateral do Benfica? Não querendo aqui antecipar demasiado, mas o Sport amanhã terá já algumas novidades nesse aspecto. E depois, em relação ao caso concreto de Duran, o jogador teve muito tempo sem jogar. Acho que o último jogo oficial que tinha feito foi em abril. Marco Silva disse após o jogo, no âmbito do jogo da Suíça, que ele muito dificilmente seria opção para a segunda mão. O que me parece difícil é que faça só aquele que foi o resultado e sobretudo depois da resposta que o colombiano venha a dar no jogo de hoje frente ao Belenenses, e por aquilo que temos estado a ver até agora é uma resposta positiva. Obviamente que o grau de exigência de um jogo de preparação frente ao Belenenses não é a mesma coisa que um jogo oficial para a Liga Europa, mas o colombiano tem tentado bem, já marcou um golo e fez uma assistência. Portanto, parece-me difícil que o Marco Silva não o leve pelo menos para o banco, para o caso de uma urgência e de uma necessidade aguda. E depois tudo dependerá sobretudo da condição em que cheguem Rios e Augens, que acho que são dois jogadores que fazem muita diferença no meio-campo do Benfica.
13: Uhum. E Humberto, sobre o jogo de ontem, muito se discutiu se Trubin devia ou não ser titular, que na verdade é que foi opção e podia ter feito muito melhor no primeiro golo do Sandgallen. Fica claro que o Benfica tem um problema na baliza. Na tua opinião, o Benfica tem um problema na baliza?
1: O Benfica tem um problema na baliza, e pareceu-me já que o ano passado o Mourinho também já sabia que o Benfica tinha um problema na baliza. E penso que Marco Silva, esta incógnita e esta indefinição, e para mim é normal. Há quem diga, eu aqui, e as cabeças dos treinadores muitas vezes funcionam aqui de formas diferentes, e eu compreendo quem pense de uma forma e quem pense de outra. Há aquele treinador que chega e que diz logo: amanhã joga Trubin, é Trubin e mais 10. E na conferência de imprensa antes do jogo dá essa moral ao jogador, e dá essa motivação. No caso de Marco Silva, não. Marco Silva tentou manter a incógnita e fez outra coisa durante a pré-época que eu acho que para mim é o correto. Acredito que algumas das pessoas, até alguns treinadores que nos estejam a ouvir agora, estejam a dizer: ah, isto não deve ser nada assim. Mas eu acho que meteu o contra-quilómetros a zero e deu a... que tentou que os dois guarda-redes como se partissem em igualdade, e daí ter criado um bocado esta dúvida e dar aqui oportunidades aos dois, de certa forma. E depois, isto é uma mensagem que às vezes passa para o balneário e daí acaba por passar para fora. Eu não te consigo dizer que para mim que está certo ou está errado. Eu admito que há treinadores que façam isto, como admito isto que eu falei: o treinador que chega na conferência de antevisão do jogo e dá logo a titularidade àquele guarda-redes, acaba com essa incógnita, com essa dúvida, e dá-lhe essa moral. Agora, claramente, o Trubin ontem podia ter feito melhor no primeiro golo. Isto aqui, um jogador, um guarda-redes do Benfica tem que ser um guarda-redes que dá pontos. E a verdade é que Trubin não deu pontos. Penso que Diogo Costa, eu já disse isto várias vezes na CMTV e vou repetir aqui hoje, Diogo Costa para mim se calhar foi o jogador mais decisivo no campeonato da época passada. Aliás, eu não compreendo como é que um guarda-redes como Diogo Costa continua, com todo o respeito pelo campeonato português, pelo Futebol Clube do Porto, mas é muito difícil perceber, e vendo os guarda-redes das melhores equipas do mundo, como é que o Diogo Costa ainda continua no campeonato português.
13: Ainda para mais depois do Mundial, não é?
1: Não, nem foi preciso só o Mundial. Eu acho que o Diogo Costa há vários anos que demonstra que está no topo dos melhores guarda-redes do mundo. Há sempre quem me venha com a conversa do Scout, scouting e o scouting e os treinadores e vê coisas que nós não vemos e eu, na verdade eu acho que andam todos um bocado cegos e o Diogo Costa está aqui.

0: e muito acima, está nos melhores do mundo, e esse sim é um guarda-redes de clube grande, esse sim é um guarda-redes que dá pontos. Portanto, isto aqui parece que estou um bocado em contradição, não é? Porque é tão bom, e estou a dizer que merece mais. Parece que os clubes em Portugal têm que ter um guarda-redes mais fraco. Não, não é o caso. A verdade é que eu acho que o Turbine começa a ser curto. Eu penso que são, e aqui o João Meniz, se eu me enganar, vai-me ajudar. Eu penso que são 150 jogos que já faz pelo Benfica.
1: Exatamente.
0: E vê-se muito pouco. Nesta, isto nós falávamos há bocado aqui naquelas primeiras sensações que os jogadores nos dão. A verdade é que 150 jogos depois, parece que não houve uma evolução. Parece que o guarda-redes
1: Se me permitis acrescentar aqui, há duas dimensões que eu acho interessantes nisto que estamos agora aqui a falar, que é, por um lado, nota-se nas últimas duas épocas, sensivelmente, um desinvestimento muito forte em guarda-redes. Não houve grandes contratações de guarda-redes feitas por nenhum grande clube europeu, isto depois de terem vindo negócios estratosféricos, como aquele espanhol, que agora não me lembro o nome, que tem um nome complicado, que foi para o Chelsea por 80 milhões de euros, que foi uma coisa que ninguém percebeu, e desde aí os clubes têm estado um bocadinho contidos. E acho que Diogo Costa paga um bocadinho essa fatura, desde o Euro 2024, em que ele teve bem, e boas épocas pelo Porto, e ainda não se transferiu porque os clubes estão focados noutros setores que não a baliza. O que paralelamente queria ou justifica qual é que é o problema que o Benfica tem agora com o Turbine, que é não consegue vender o ucraniano por um valor que lhe compense depois para arranjar alguém de capacidade para o lugar dele. Turbine ainda por cima tem um problema acrescido de que 40% da mais-valia que o Benfica faça pela sua venda terá que para o Shakhtar. E o Benfica, quando contrata Turbine, pagou 9 milhões de euros pelo jogador, ou seja, não será fácil. Por exemplo, quando um Hornacek, o Braga, está valorizado em 30 milhões e António Salvador não baixa dessa fasquia, não será fácil ao Benfica contratar um guarda-redes com as características com o perfil que o Humberto estava a escrever, um guarda-redes que chegue e que pegue destaca, e que seja um Diogo Costa, que seja um Rui Patrício, seja guarda-redes que são indiscutíveis e que valem pontos ao fim de uma época. E convém não te esquecermos que Turbine vem para o Benfica porque Odisseias era contestado, porque Odisseias não era esse tal guarda-redes, e se calhar hoje estamos aqui todos um bocadinho a pensar se o Benfica mudou para melhor. Às vezes, se calhar, mudar só por mudar pode correr mal.
2: Uhum. E continuando ainda a falar do Benfica, o Clube da Luz já definiu quem será o substituto de António Silva. A escolha recai sobre Josif Sutalo, central croata de 26 anos que jogava no Ajax. Segundo o site Transfermarkt, o jogador está avaliado em 12 milhões de euros. João, parece-te uma boa escolha para substituir António Silva, caso venha a confirmar a vinda deste jogador croata que esteve no Campeonato do Mundo e foi titular?
1: Não, é um jogador com escola, que se, da linha no Ajax, que é um clube com uma exigência já assinalável. É um nome que está em equação, não tenho por garantido que seja a escolha que o Benfica vai fazer para o lugar de António Silva. Tem havido vários jogadores sondados e equacionados pela estrutura encarnada. Aliás, parece-me que nos próximos dias poderemos ter novidades também sobre esta temática. Há aí várias informações que no Correio da Manhã nós estamos a cruzar, e julgo que nos próximos dias estaremos em condições de explicar alguns problemas que houve nos bastidores e que se calhar fazem com que este problema já não esteja resolvido. Agora, este jogador tem a vantagem de ser mais novo, de ter uma passada mais larga. Seria um bom complemento, por exemplo, para o Lenglet, que no jogo de ontem me pareceu demasiado estático e pouco móvel.
2: Uhum. E Humberto, em termos de características, este é um jogador que se aproxima mais do estilo de jogo de Otamendi, ou seja, um jogador bastante forte nos duelos e também forte no jogo aéreo?
0: É um jogador com 1,90m, portanto é logo, dá-lhe logo aqui esse poder no jogo aéreo, dá-lhe aqui esta vantagem, curiosamente.

É um jogador que tem feito, até tem feito alguns golos, normalmente faz até 3 golos por época, também fruto deste jogo aéreo, desta capacidade. Vem de uma época menos, não digo menos positiva, mas digo que normalmente no Ajax e até na Croácia fazia mais de 40 jogos por época. O ano passado só fez 30.

0: há pouco, quando se começou a falar aqui algumas coisas, mas eu acho que esta pesquisa que nós fazemos muitas vezes, eu costumo dizer que se fizessem algumas pesquisas minhas na internet, também depois, só com os melhores momentos, também se calhar ainda me vendiam para um clube. Portanto,
1: a cláusula do Humberto.
0: Acho sempre difícil, porque obviamente os jogadores e os empresários acabam muitas vezes por meter só os melhores momentos. Não têm esse conhecimento em termos da regularidade do jogador. Fui ver alguns vídeos e obviamente fui ver os números do jogador. Parece-me um jogador bastante regular. Disputou-me a atenção. Eu acho que para um defesa central que faz 3 golos por época, não é espetacular, mas é alguma coisa. E isto também é muito fruto deste 1,90m que o jogador tem. Agora, obviamente, falou-se nos últimos dias, já se tinha falado. Foi aqui o nosso Diamantino Miranda, que até falou há 2 dias na CMTV, que era um central que tinha estado no Mundial, e eu acho que ontem também ficámos com essa ideia no programa. Pensa sempre que um jogador do Mundial e que vem e que é para pegar destaca, e isto aí eu já tenho a minha dúvida, porque eu acho que eu sou fã do Tomás Araújo. Acho que o Tomás é craque. Se conseguir ser mais regular e se conseguir ser mais consistente, o ano passado vimos um Tomás que às vezes parecia que estava preso por arames.
1: As lesões não ajudam, não é?
0: E as lesões não ajudam. E é um jogador um pouco diferente, um jogador mais baixo, e tem aqui esta dificuldade. No caso do Lenglet, ontem eu senti. É um jogador experiente, é um jogador, obviamente, com escola, é um jogador que esteve nos grandes clubes da Europa, mas ontem há uma abordagem, talvez na primeira ocasião, e quem nos está a ouvir certamente se lembra disto, logo no início há um lance de um cruzamento para a área que aparece o avançado da equipa adversária, que acaba por cabecear por alto, e há um pormenor que eu reparei, que o Lenglet olha para a direita, para trás, e deixa passar, e aproxima-se do jogador que está à frente, e o adversário acaba por estar mais na parte esquerda e acaba por cabecear à vontade, acaba por cabecear sozinho. E pareceu-me aqui nestes pormenores, vou quase aqui bater naquilo que o João Muniz dizia há pouco, mas ao contrário do Camino, pareceu-me ter mais dificuldades na recepção, no passe, no domínio de bola, daquelas coisas às vezes que a gente diz mais básicas do futebol. Aqui pareceu-me que acaba por ser básico também um central com esta experiência que olha nas costas para ver se está alguém, mas olha só para a direita e afinal não percebe que o jogador está atrás dele, mas está no outro lado, e acaba por abordar o adversário, acaba por dar um passo em frente e a bola cai-lhe nas costas. E isto voltamos quase ao início da nossa conversa. Com mais qualidade do outro lado, ontem o Benfica, estas dificuldades todas e estas carências e estes erros individuais, que aqui acaba por ser erros individuais, porque ali, por mais, obviamente, os treinadores trabalham isso, mas depois lá dentro o jogador tem que tomar estas decisões. E estou todo aqui a falar de um lance que a abordagem é completamente errada. Ele resolve dar um passo em frente e a bola cai-lhe nas costas. Aliás, como o segundo golo, tu percebes que também há essa abordagem errada. Portanto, isto às vezes para um treinador também é frustrante. E volto a dizer, estas coisas treinam-se. Marco Silva não tem assim tanto tempo de treino, mas pareceu-me erros demasiado infantis, erros demasiado básicos. Isto para voltar à conversa do defesa central. Obviamente parece-me um jogador que vem aqui para fazer sombra à dupla Tomás Lenglet, mas obviamente a época, eu defendo nestas épocas agora que os clubes têm que ter, havia sempre estas definições dos plantéis, ter 2 jogadores por posição. Eu acho que agora os plantéis têm que ter 2 jogadores por posição, e em alguns casos ter aqui o defesa central. É um caso que eu admito que acho que os clubes até podem ter 2 para jogar mais para a direita, 2 para jogar mais para a esquerda, e muitos. No caso do Benfica, eu acho que o Benfica tem um jogador, e eu também tenho defendido isto nas últimas semanas. Eu acho que Manu E defendi isto até antes da experiência que nós vimos. Eu acho que Manu, que ontem também não faz um jogo nada brilhante, Manu já ouvi fazer muitos bons jogos como defesa central e pode fazer essa posição. Eu acho que é uma mais-valia até para o treinador ter alguém que pode fazer este chamado médio defensivo e que pode ser

0: esse número 6. E ontem, Manu, não sei se vocês também ficaram com essa sensação, mas quando entra Barrena Cheia, parece que Barrena Cheia acaba por assumir até a posição ali mais do pivô mais defensivo, e o Manu acaba por subir ali um pouco. Agora, é sempre importante ter agora a vinda deste jogador. Obviamente é um jogador já com alguma experiência, e estes jogadores esta para mim parece-me a idade, a melhor idade dos futebolistas. Porque já não é um jovem e já não é alguém que chega com 30 e poucos anos e se correr bem, como dizia o outro, o Ruben Amorim, isto é daqueles jogadores que depois o Benfica até pode vender.
1: Uhum. Estamos a terminar e por isso, João, vou pedir-te os principais destaques do suplemento do Mais Sport, que sai este sábado, e aliás todos os sábados, com o jornal Correio da Manhã, e é gratuito.
2: Como dizia há pouco, nós vamos ter novidades sobre a lateral direita do Benfica. Será o tema de capa do suplemento, as predileções de Marco Silva e como isso vai marcar a abordagem que o Benfica vai fazer ao mercado de transferências nesta posição. Depois temos uma entrevista com o Nandinho, que foi o treinador campeão no Bahrein. Temos também uma análise àquilo que dizemos que é a roda viva do ataque do Benfica. Fomos ver os últimos 10 anos, todos os avançados que chegaram à luz e como é que foi a época de estreia deles, um trabalho bastante completo com dados, golos, assistências, minutos de cada um desses jogadores e qual foi o impacto que eles tiveram na equipa do Benfica. Temos também um calendário para a época 2026-2027 com as datas mais importantes a reter. Estamos a falar de 10 meses e meio cheios de futebol com vários pontos de interesse. O campeonato, a Taça de Portugal, que esta época tem algumas novidades. Temos também um retrato de Flávio Gonçalves como o talento desta semana, um jogador que está a despontar no Sporting e que tem dado nas vistas nos jogos de pré-época. Temos depois também, porque o Sport não é só futebol, temos um lançamento da Volta a Portugal, que este ano tem a grande atração na equipa da Emirates, que vem com o campeão olímpico, o português Rui Oliveira. Temos também um trabalho sobre Teresa Bonvalor, que está agora a recuperar a forma no surf e que tem estado em grande nível, ganhou agora uma prova internacional. E depois temos, dizem-me que é uma das tuas predileções, não é? O automóvel, o Ebro S400.
1: Muito bem, é não perder este suplemento Mais Sport, que sai todos os sábados com o jornal Correio da Manhã e que, nunca é demais recordar, é gratuito, portanto é aproveitar. João, Humberto, muito obrigado. Antes de fechar, dar só conta que o Benfica vai vencendo o Belenenses por 5-1 num jogo particular no Estádio da Luz. Faltam 10 minutos para o fim deste jogo. Dar também conta que João Duran entrou ao intervalo e fez um golo e uma assistência. Ficamos por aqui esta semana. O Mais Sport está de regresso na próxima segunda-feira a partir das 6h45 da tarde.
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4: Estamos com 19 horas e 42 minutos. Daqui a pouco vamos entrar em simultâneo com a CMTV para, desta forma, podermos assim ficar com toda a informação, neste caso no grande jornal da noite, e depois iremos ter outros momentos para também estarmos com o simultâneo da CMTV.
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0: Depois do
1: vamos já para o simultâneo com a CMTV. Jéssica Alves e Leonor Ferraz vão fazer-lhe companhia na sua Correio da Manhã Rádio.
0: Não pergunto quem é do outro lado, meu bem.
2: O Chega vai forçar uma comissão parlamentar de inquérito aos mandatos de Luís Neves na Polícia Judiciária e o ministro diz que ainda bem. Luís Neves afirma que não tem, que no tempo próprio assim que é vai prestar todos os esclarecimentos. O colégio frequentado pela bebé que morreu em Almada garante que vai colaborar com as autoridades. O colégio Mestre Cuco manifesta profunda consternação e imensa dor pela morte de Sofia. Um homem foi morto a tiro pelas costas em Camarata, em Louros. Há testemunhas que dizem ter visto dois suspeitos a fugir. Boa noite, sejam bem-vindos ao Grande Jornal. O Chega vai forçar uma comissão parlamentar de inquérito ao ministro da Administração Interna. Luís Neves mostrou-se tranquilo, considera que esta é uma boa altura para se conhecer o trabalho que fez na Polícia Judiciária. O ministro reitera que está disponível para apresentar todos os esclarecimentos.
3: Ainda bem, portanto, conforme já disse anteriormente, estou totalmente disponível para em todos os fóruns prestar todos os esclarecimentos. É uma boa altura para saber e para se conhecer o meu legado à frente da Polícia Judiciária. Portanto, conforme já disse, no meu tempo próprio prestarei os esclarecimentos, que há pouco me foi colocada aqui a questão, penso, pela RTP, que os portugueses merecem. Eu senti que não tinha condições para estar neste lugar, não estava aqui a desempenhar o meu trabalho. Já disse e pedi, isto é um trabalho de todos. Estou muito focado, sobretudo nesta época, com a questão dos fogos florestais. Portanto, essa é uma questão que, pura e simplesmente, não se coloca.
2: O ministro respondia assim à comissão de inquérito anunciada pelo Chega. André Ventura explica que a alternativa seria uma moção de censura. Mas o Chega não quer causar uma crise política.
4: Havia duas opções a considerar. Uma das opções seria uma moção de censura ao governo de Luís Montenegro. O país teve um ciclo de 4 eleições num período muito curto. Creio e estou convencido que a maior parte dos portugueses não deseja eleições antecipadas e quer resolver este problema, mas não quer provocar eleições que não sejam absolutamente necessárias. Entendo, como presidente do Chega, que não devemos, neste momento, provocar um cenário de crise política que deva ou que possa ser resolvido de outra forma. E ainda acredito que pode ser resolvido de outra forma. Dei hoje indicações à liderança parlamentar, depois de reunir todo o grupo e todos os deputados, para avançar ainda no dia de hoje com uma comissão parlamentar de inquérito putestativa, a partir do início da próxima sessão legislativa, aos mandatos de Luís Neves à frente da Polícia Judiciária. Não foi uma decisão que tenha tomado de ânimo leve.
2: O PS acusa o Chega de querer fragilizar a Polícia Judiciária com esta Comissão Parlamentar de Inquérito a Luís Neves. O líder parlamentar socialista fala das ligações do Chega à extrema-direita.
5: Não colocaremos a PJ em causa, tal como o Partido Chega está a fazer neste momento. Porquê é que o Chega quer fragilizar a Polícia Judiciária? Quer fragilizar a Polícia Judiciária por causa das investigações da ligação do 1143 ao Chega? Quer fragilizar a Polícia Judiciária pelas ligações

0: do movimento armilar, que tinha uma lista de alvos, de indesejáveis, e que tem inequívocas ligações ao Partido Chega, o ministro disse que daria as respostas. O Partido Socialista aguarda essas respostas e retirará das respostas todas as ilações.
1: A Iniciativa Liberal afirma que é preciso esclarecimentos urgentes sobre estas polémicas que envolvem o ministro Luís Neves. Mariana Leitão espera que a Comissão Permanente sobre o caso avance de forma rápida.
2: Precisamos de esclarecimentos urgentes. O senhor ministro pode achar que nos vai dar quando bem entender. Nós queremos que eles sejam dados já. E por isso mesmo fizemos um requerimento que vai ser, obviamente, para convocar uma conferência de líderes e para se marcar uma comissão permanente o mais depressa possível, para que o Sr. Ministro possa ir ao Parlamento explicar tudo o que há de explicar. Porque a legitimidade dele fica em causa cada dia que ele não dá explicações.
1: O ministro da Administração Interna terá um total de 50 hectares de terreno em São Teutónio, em Odmira, e não apenas um monte, ao equivalente a 50 campos de futebol. Segundo a TVI, são 4 terrenos. Parte desses terrenos foi adquirida apenas no ano passado e no local há obras. As obras de remodelação estão a ser feitas pelo empreiteiro João Santos Carvalho, da Constru Barcelos. É o amigo do ministro, que tinha sido contratado pela Polícia Judiciária entre 2017 e 2025 para realizar obras em sedes distritais da instituição. O primeiro-ministro diz que não vai mexer no governo até ao fim do verão. Nas últimas semanas, as polémicas que envolvem o ministro da Administração Interna e o ministro da Educação levaram a que vários partidos pedissem a demissão destes ministros. Fonte próxima de Luís Montenegro avançou ao Jornal Expresso que não vão acontecer saídas do governo para já. Até porque esta é uma altura marcada pelos incêndios, o que não é ideal para a saída de Luís Neves. Apesar de o primeiro-ministro resistir à mudança, altos responsáveis do PSD dizem que o governo precisa de uma remodelação.

0: Um homem foi morto a tiro pelas costas em Camarate, em Loures. A seguir ouvimos o relato de algumas testemunhas. Há uma manifestação em Lisboa devido a toda a confusão com os exames nacionais. O jornalista Gonçalo Reis Batista está em direto a acompanhar este protesto junto ao Ministério da Educação.
1: Daniela, confesso que não consegui ouvir a tua pergunta, está muito barulho aqui neste local, porque são muitos os alunos, mais de uma centena, talvez duas centenas de alunos aqui colocados em frente ao Ministério da Educação. Muitos deles mobilizaram-se de norte a sul do país para, de facto, prestar aqui o seu desagrado e mostrar que estão descontentes com aquele que é o trabalho do Ministro da Educação, Fernando Alexandre. Vamos aqui, se calhar, tentar falar com algumas pessoas. Olá, boa tarde, em direto para a CMTV. Pergunto-lhe, é importante também estar aqui hoje presente, mobilização muito grande, é positivo?
2: É positivo. Acho que é importante estarmos todos juntos por esta causa. É bastante frustrante o que nos aconteceu. O Ministro não assume os seus erros e temos que lutar por isto, porque nós, enquanto estudantes, andámos a estudar e não vimos que o nosso trabalho foi valorizado, e é uma injustiça.
1: Sentes que a tua geração pode ficar prejudicada e até que o vosso futuro possa ficar, de certa forma, hipotecado?
2: Sim, claro. Isto é uma grande injustiça para quem quer concorrer e quem teve as notas suspensas, e pronto, é tudo muito injusto.
1: E sentes que há solução para este problema ou que, independentemente do que aconteça, muitos dos alunos desta geração possam ficar prejudicados?
2: Não sei bem qual é que seria a solução. O primeiro passo seria não ter feito isto logo, porque agora já não há grande coisa a fazer. Já quem tenha ficado prejudicado, ou exames perdidos, ou quer que tenha sido, a gente sempre vai ficar prejudicada. Acho que merecemos um pedido de desculpas pela parte do Ministro e pronto.
1: Muito obrigado. Este pedido de desculpa que o Ministro já fez no passado, mas que ainda assim muitos destes alunos se sentem injustiçados por aquele que foi o comportamento do Ministro Fernando Alexandre, pelas suas decisões e sobretudo por este novo sistema dos exames nacionais que, segundo os próprios alunos, os prejudicou e pode mesmo ter hipotecado o seu futuro.
0: O Ministro da Educação considera que o processo de digitalização está a correr dentro da normalidade. Fernando Alexandre confia que a segunda fase dos exames vai correr bem.
3: As digitalizações estão a decorrer com toda a normalidade. Os classificadores receberão as provas como previsto na segunda-feira e penso que sem erros, ou seja, melhorar esta relação também com os classificadores, que são cruciais neste processo e que, de facto, na primeira fase, pela perturbação que o processo teve, tiveram muito mais trabalho e dificuldades, e por isso nós esperamos que todos os benefícios que este processo de digitalização traz para os professores e para os alunos na segunda fase seja já totalmente aproveitado, estando por isso confiantes que, com a forma como está a decorrer o processo desde terça-feira, há provas que já estão totalmente digitalizadas e que estão em condições de serem distribuídas e sem erros aos professores. E por isso estamos confiantes que sim, que a segunda fase vai decorrer com normalidade e que podemos poder responder a estes alunos que fizeram agora na segunda fase, que é um número relativamente semelhante àquele do ano passado.
0: O PS faz um aviso ao Ministro da Educação e dá-lhe um prazo limite. O PS vai avançar com uma comissão de inquérito se até setembro Fernando Alexandre não responder a todas as questões sobre os exames.
4: O Partido Socialista pesa, em primeiro lugar, as famílias, os alunos que hoje continuam a ter a sua vida pautada pela incerteza. Este processo de exames criou uma confusão, uma parafunda, e terminar este processo com tranquilidade, resolvendo os problemas, respondendo a um conjunto alargado de alunos que precisa de ter estabilidade e de poder, com confiança, com igualdade, concorrer ao ensino superior, é a primeira prioridade do Partido Socialista. Por isso, o Partido Socialista, ainda hoje, irá endereçar, por via do seu grupo parlamentar, ao Sr. Ministro dos Assuntos Parlamentares, um conjunto alargado de questões. O Partido Socialista espera que essa resposta venha até ao início do mês de setembro, e se a resposta não vier, ou não for esclarecedora, a resposta a esse conjunto de questões, Terminado que esteja o processo de acesso ao ensino superior, o Partido Socialista tomará a iniciativa de lançar uma comissão parlamentar de inquérito no Parlamento.
0: A rubrica Doa a Quem Doer falou em exclusivo com a avó da bebé que morreu numa carrinha em Almada. Uma entrevista emotiva que transmitimos mais à frente. A entrevista da avó mais daqui a pouco, para já dizer-lhe que o colégio frequentado por esta bebé que morreu em Almada garante que vai colaborar com as autoridades. O colégio Mestre Cuco manifesta profunda consternação e imensa dor pela morte de Sofia e endereça as condolências aos pais e restantes familiares da menina. A direção da escola explica que está a acompanhar a situação com máxima seriedade e sentido de responsabilidade, colaborando com as entidades competentes para esclarecer as circunstâncias da morte da bebé. A diretora estava de férias, foi informada e regressou de imediato para acompanhar o caso. O colégio pede respeito pela privacidade da família e de todos os envolvidos, assim como serenidade e contenção sobre as informações que são divulgadas. A reportagem junto ao colégio é da jornalista Maria Ruela Cunha.
5: A pequena Sofia, de apenas 18 meses, foi esquecida no interior de uma carrinha escolar da Creche Cuco, aqui em Almada. Ora, a família está de luto, estão completamente desesperados, sem qualquer tipo de suporte, estão muito abalados com toda esta situação e pedem que se faça justiça. Estiveram até o início da madrugada desta sexta-feira na esquadra da Polícia de Segurança Pública, juntamente com o inspetor da Polícia Judiciária. Agora os trâmites legais estão em curso e é a PJ a quem está a investigar este caso. Começamos pelo início. Eram passava pouco das 8 da manhã desta quinta-feira quando a mãe da pequena Sofia a deixou com a funcionária que, ao que tudo indica, iria transportar a menina para a creche no Pragal. Mas a carrinha veio ter aqui à Avenida Cristo Rei, que vemos agora pelas imagens, a creche Mestre Cuco em Almada, e a menina foi deixada cerca de 7 horas no interior da carrinha.

0: não comeu, não bebeu água, ficou completamente esquecida e só se aperceberam que a menina estava no interior da creche quando a mãe a veio buscar por volta das 3h45, perto das 4 da tarde, e se apercebeu que as funcionárias não sabiam da menina, e também a mãe depois foi até à carrinha e aí percebeu que a filha estava no interior do veículo. O que é facto é que assim que tudo isto aconteceu, a creche ficou em prantos, as crianças que aqui estavam ficaram também aqui, de certa forma, sem saber, os pais, aliás, sem saber o que fazer, vieram buscar as crianças à escola. Nas imagens podemos também perceber que os brinquedos ficaram todos desarrumados, há também uma cadeira onde ficaria sentada uma funcionária, também uma garrafa de água, os chapéus de sol destas crianças. Portanto, a creche hoje está fechada ao público. Foi de facto aqui um dia muito caótico para esta creche, que assim que perceberam que a menina estava fechada nesta carrinha há cerca de 7 horas, os pais, em prantos das outras crianças, vieram buscá-las aqui à creche Mestre Cuco. O que é facto é que os moradores estão muito revoltados, não conseguem perceber como é que se esquece uma criança no interior de uma carrinha durante mais de 7 horas, e portanto a família quer agora fazer justiça. Esteve aqui montado um grande dispositivo policial, vários elementos da Polícia de Segurança Pública, também inspectores da Polícia Judiciária no local a realizar as devidas diligências para prosseguir com a investigação. Os bombeiros ainda tentaram reanimar a menina, a pequena Sofia, de 18 meses, mas já nada puderam fazer para reverter a situação e o óbito foi declarado no local. O corpo foi depois transportado para o Instituto Nacional de Medicina Legal, onde a autópsia será determinante para apurar as causas da morte.
1: Claro que os moradores de Almada estão muito consternados com este caso da bebé que morreu fechada, esquecida, dentro de uma carrinha. Uma dessas moradoras contou-nos que assistiu ao momento em que os pais se aperceberam daquilo que tinha acontecido.
2: Assim, eu estava em casa e ouvi os bombeiros, eram 4:05, tudo a apitar, estava a minha colega no escritório dela. Entretanto, ouvimos uns gritos, deduzimos que era a mãe que estava aos gritos, vim para baixo e o pai também a passar, já desde já, os meus sentimentos aos pais, muita força para esta família e para quem o acidente tudo ocorreu também, pronto. Este colégio é assim, nunca ouvimos tal coisa, nunca houve problemas. O meu sobrinho também estudou lá. Pronto, não sei, era bombeiro, estava a rua toda fechada. Eu até pensava que tinha sido no Cristo Rei, outros acidentes, ou isso, quando vimos que foi mesmo ali. Estou em choque, estou muito... Pronto.
0: Viu também o pai desta criança chegar a chorar?
2: Coitado, vinha... Ele nem parece que vinha dentro do carro, vinha mesmo... Desorientado e estava tudo muito desorientado. As pessoas que iriam passar e tudo. Olha, meus sentimentos a todos. Eu já moro aqui há muitos anos, nada disto nunca aconteceu. Este Mestre Cuco já está aqui há muitos anos.
3: Qualquer falha existiu. Portanto, agora só mesmo. Eles ontem, eu passei por ali. Epá, já era tarde, meia-noite, e qualquer coisa, ainda havia luz dentro do colégio.
0: Ainda estariam funcionárias?
3: Deveria ser, provavelmente, a diretora com... Provavelmente com funcionárias também, a ver, porque é um cuidado extremo.
0: E como é que é a diretora? É uma pessoa, portanto, responsável? Alguma vez isto tinha acontecido? Foi a primeira vez?
3: Ela é extremamente responsável, dedicada, presente, uma pessoa muito meiga e simpática, sempre em coordenação com a equipe. Epá, é muito estranho, muito estranho, muito estranho. Agora quero aproveitar para dar os sentidos pêsames à mãe da menina e de certeza que a equipe do colégio, pais, e portanto eu também vou e a avó e a avó estaremos em reforço tanto da família como também do colégio.
1: A carrinha em que a bebé morreu tinha os vidros escuros e fechados.

0: Desta forma, quem por ali passava tinha mais dificuldade em dar-se conta de que estava uma bebé trancada na viatura. A tragédia aconteceu mesmo ao lado do Cristo Rei, um local muito turístico, portanto, onde passam muitas pessoas. Sofia, de 18 meses, ficou mais de 7 horas fechada na carrinha, sem que ninguém se apercebesse. A CMTV sabe que a creche O Mestre Cuco hoje não abriu. Ontem o desespero dos pais das outras crianças era visível. Estavam apreensivos com toda a situação e só queriam ver se os filhos estavam bem. A bebé de 18 meses morreu após ter sido deixada no carro. Ficou esquecida. Tudo indica que terá sido por parte de uma funcionária que tinha ido buscar a casa. No local estiveram os meios de socorro, equipas também da PSP, e agora a investigação está a cargo da Polícia Judiciária. Um homem foi morto a tiro nas costas em Camarate, em Loures, na última madrugada. Uma testemunha diz que ouviu a vítima pedir ajuda. Outras pessoas relatam que viram dois suspeitos a fugir. A morte foi declarada ainda no local, depois da chegada da PSP e dos meios de socorro. O homem, de cerca de 40 anos, não tinha documentos quando foi encontrado. A Polícia Judiciária está a investigar e a videovigilância no bairro pode ajudar a investigação a perceber o que é que aconteceu ao certo e também quem foram ou quem foi o autor deste homicídio. O Governo está a dar apoio no processo de transladação dos corpos das duas portuguesas que morreram em Formentera, em Espanha. A informação foi confirmada pelo Secretário de Estado das Comunidades Portuguesas. O Governo afirmou que desde o primeiro momento que está em contacto permanente com a equipa consular. Essa equipa acompanha as autoridades e os trâmites legais e todos os momentos junto das respectivas famílias. O Secretário de Estado disse ainda que estão a assegurar tudo aquilo que é necessário para a transladação, para que isso ocorra com a maior previsão e as cerimónias fúnebres se possam realizar. As jovens estavam de férias num grupo de 8 médicos, colegas do curso de medicina da Nova Medical School. Os pais destas jovens estão em Formentera a aguardar que os corpos sejam transportados para Ibiza para depois serem autopsiados. Só depois vão ser encaminhados para Portugal. Os 6 amigos das vítimas que estavam com elas ainda estão também em Formentera a prestar apoio aos pais das colegas e a aguardar que tudo se resolva. A tragédia que envolveu as duas médicas aconteceu pouco depois de chegarem à Ilha Espanhola. Segundo a informação dada por uma familiar de uma das médicas do grupo, chegadas ao porto de Formentera, decidiram alugar um carro e duas motas para fazer o percurso de apenas 10 minutos até ao hotel. A familiar diz que o carro e uma das motas chegaram quase ao mesmo tempo ao hotel, mas a segunda mota nunca mais chegava. Começaram a telefonar para as amigas, ninguém atendia. Preocupados com a demora, os amigos decidiram ir à procura delas e foi então que se depararam com o aparato policial, a estrada cortada, e souberam do acidente fatal. O Ministério da Saúde manifestou hoje profundo pesar pela morte destas duas jovens médicas. Numa nota divulgada às redações, o Ministério apresenta as mais sentidas condolências às famílias enlutadas, às respectivas unidades locais de saúde e a todos os profissionais que com elas partilharam o trabalho e a missão de cuidar. A rubrica Doa a Quem Doer falou em exclusivo com a avó da bebé que morreu numa carrinha em Almada. Uma entrevista emotiva que transmitimos mais à frente. Até já.
1: Intervalo agora no Grande Jornal, simultâneo com a CMTV. A edição é da jornalista Daniela Polónia. Daqui a pouco temos notícias exclusivas aqui na Correio da Manhã Rádio.
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1: Nove minutos depois das 8 da noite. Boa noite, está na Correio da Manhã Rádio. Utilizamos agora a informação com a edição da jornalista Leonor Ferraz. Boa noite, Leonor.
2: Muito boa noite. A Câmara do Porto anunciou a criação de um grupo de trabalho para salvaguardar o Centro Histórico, zona classificada como Património Mundial da Unesco. O objetivo é superar ameaças e riscos em matérias como as pressões urbanísticas e turísticas. De acordo com a autarquia, o grupo de trabalho é composto por vários arquitetos especialistas e as primeiras conclusões e propostas do novo modelo de gestão devem ser apresentadas ao Executivo ainda este verão. A decisão foi tomada depois do Conselho Internacional de Monumentos e Sítios exigir esclarecimentos urgentes à Câmara do Porto sobre intervenções e derrocadas ilegais no Centro Histórico, como o caso da Confeitaria Serrana. O PSD Matosinhos alerta para a degradação da Doca Pesca e exige responsabilidades à tutela. Em comunicado assinado pelo vereador do Executivo Municipal, Bruno Pereira, a Conselhia Social-Democrata alerta para a degradação das instalações da Doca Pesca, a falta de investimento consistente e a ausência de uma estratégia de modernização. Esposende vai disponibilizar lotes municipais para a construção de habitação própria nas freguesias de Marinha e Mar. De acordo com a autarquia, a medida integra o projeto da Carta Municipal da Habitação, aprovado por unanimidade pelo Executivo e que vai estar em consulta pública por 30 dias. O objetivo é facilitar o acesso à habitação por parte de jovens e das famílias para que possam construir a própria casa em condições mais acessíveis. A Câmara de Esposende remete para breve as condições de venda e os procedimentos de candidatura. Em Coimbra, no Metro Mondego inicia na segunda-feira os testes nos novos troços do Metrobus. Os ensaios vão ser realizados entre a portagem e a estação de Coimbra B e entre a Beira Rio e a Praça da República. A empresa indica ainda que o número de veículos Metrobus em circulação vai aumentar progressivamente durante o mês de agosto, pelo que reforça a necessidade de uma partilha segura do espaço público. Fica por aqui esta síntese informativa. Regresso com mais notícias no próximo intervalo do Grande Jornal da Noite da CMTV. Até já.
1: Até já, Leonor. Ficou aqui a síntese informativa. Estamos no intervalo do Grande Jornal, simultâneo com a CMTV. Temos música já a seguir.
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1: Boa noite, passam agora 13 minutos das 8 da noite, está na Correio da Manhã Rádio. Como prometido, vamos à música. Temos Eurythmics com Sweet Dreams mais lá à frente, mas agora em português com os À Toa, Luís Trigacheiro e Bua Espinho, Tu na Tua.

0: Sweet Dreams a tocar na Correio da Manhã Rádio. Boa noite, eu sou a Jéssica Alves. Fico por aqui no final desta semana e de sexta-feira para lhe dar boa música, bons programas e boa companhia. Agora ficamos também com o simultâneo com a CMTV para atualizar toda a informação. Melhor primeiros.
1: Foi decretada prisão preventiva para a jovem suspeita de matar o namorado e de simular um suicídio. O crime aconteceu em Gondomar. O homem foi atingido à facada no peito.
2: A suspeita de 21 anos saiu no carro da polícia judiciária em direção à cadeia de Santa Cruz do Bispo, em Matosinhos. É lá que Érica vai cumprir a medida de coação mais gravosa, prisão preventiva. Está iniciada pela morte do namorado Mateus Bussorte, um crime que ocorreu a 4 de maio em Fanzers, no concelho de Gondomar. A investigação apurou que a jovem matou o namorado com pelo menos 4 facadas no peito. Saiu depois à rua a pedir ajuda aos vizinhos e disse que a vítima de 23 anos se tinha suicidado. A mesma versão apresentou à PJ do Porto, que depois de pedir exames complementares desvendou o crime. Érica foi detida e apresentou agora uma nova versão. Alegou que agiu em legítima defesa. O Ministério Público, na promoção das medidas de coação, pediu apenas apresentações periódicas para a arguida. Mas o juiz do Tribunal de Instrução Criminal do Porto teve esta sexta-feira um entendimento diferente e mandou Érica para a cadeia. O casal mantinha uma relação há alguns anos, mas que era pautada por diversos conflitos.
1: Uma colisão causou a morte a um jovem de 22 anos em Santiago do Cacém. O trânsito no IC1 esteve cortado mais de 5 horas.
3: Uma colisão entre um veículo ligeiro de passageiros e um caminhão provocou um morto e um ferido leve no IC1 em Mimosa, Alvalade do Sado, no concelho de Santiago do Cacém. A viatura ficou totalmente destruída após o embate e começou a incendiar-se.
4: Também houve um pequeno incêndio resultante da viatura ligeira. Passou à parte de florestal, mas rapidamente foi extinto por um popular com um extintor. Portanto, não houve necessidade do recurso dos bombeiros.
3: O alerta para o acidente foi dado pouco depois das 7 da manhã, segundo o Comando Subregional de Emergência e Proteção Civil do Alentejo Litoral. No socorro às vítimas, tiveram 28 operacionais dos bombeiros voluntários de Alvalade do Sado e da GNR, apoiados por 12 viaturas, entre elas a VMER de Santiago do Cacém. O óbito foi declarado no local pelo médico do INEM. O corpo da vítima foi depois encaminhado para a morgue do Hospital do Litoral Alentejano. O ferido ligeiro, de 49 anos, é um condutor do veículo pesado de mercadorias. Foi transportado para a urgência da mesma unidade hospitalar. A via esteve cortada nos dois sentidos durante mais de 5 horas no decorrer das operações de socorro e dos trabalhos de remoção das duas viaturas envolvidas. As causas do acidente estão a ser apuradas pelas autoridades.
1: A rubrica Doa a Quem Doer falou em exclusivo com a avó da bebé que morreu em Almada. A menina ficou trancada e esquecida na carrinha da creche que a foi buscar a casa. Transmitimos a entrevista na íntegra mais à frente neste grande jornal, mas pode ouvir já um excerto.
5: Mas não seja acreditar que se foi essa a missão, então temos que cumprir. Com um ano e meio, ficar sem ela, não pode ter sido só isso. E como tal, vou fazer da Sofia a missão. Mas agora tenho o Ricardo e a Joana
6: para cuidar
5: completamente. Que a gente remenda-se. Meu filho foi o único, pediram para não vê-la, mas ela é filho da mãe. A gente só acredita quando vê. E ele precisou. Foi ele que ficou com ela, com a Joana, como disse. Apagou-se no parto e ele foi para uma sala. Foi seu papel de mãe quando ele nasce. E foi ele que deu o último beijo.
1: O furto de um carro levou a uma perseguição policial e terminou em acidente. Os ladrões são portugueses e o crime foi cometido em Badajoz, em Espanha, como apurou o jornalista José Lameiros.
7: Dois portugueses roubaram um carro em Espanha, tentaram fugir para Portugal, mas foram interceptados logo do lado espanhol pela polícia de Espanha, que os perseguiu. Entraram aqui ainda já em solo português e nesta rotunda, um pouco depois da fronteira e fora da autoestrada, acabaram por entrar em despiste, embateram nos railes, que de resto já foram substituídos e foram aqui detidos com a detenção a ser efetuada, isto por ser do lado português já por parte das GNR. Da GNR que os levou, depois esses dois homens, que são da zona de Lisboa, levou-os até ao tribunal para serem presentes perante o Ministério Público, que os constituiu arguídos, mas colocou em liberdade. Ora, disseram que não teriam verba, portanto, condições para regressarem à sua zona de residência. Foi tratado, em articulação, portanto, com as autoridades e com os serviços sociais do município de Elvas, que lhe fossem adquiridos bilhetes de autocarro para um regresso a Lisboa, o que para já, ou pelo menos ontem, acabou por não acontecer. Bilhetes não foram utilizados. Estes dois homens, junto onde iriam apanhar então um autocarro para regressar a Lisboa, acabaram por apanhar um táxi, mas de regresso a Badajoz, uma viagem que não pagaram, portanto, esses cerca de 25 euros, disseram categoricamente ao motorista de táxi, ao taxista, portanto, que não teriam essa verba para pagar, isto já quando teriam chegado a Badajoz. Portanto, apesar dos bilhetes comprados por parte do município, da Serviços de Ação Social do município, para que fossem levados para a sua zona de residência, para já esses bilhetes não foram utilizados, porque estes dois homens, depois de serem colocados em liberdade e terem fugido de carro roubado às autoridades espanholas, resolveram voltar à Espanha de táxi, um táxi que não pagaram.
1: Um homem foi morto a tiro, foi atingido nas costas, em Camarate, em Loures. Falámos com algumas testemunhas deste homicídio para ver mais à frente. Luís Neves não apresentou ao Tribunal Constitucional as declarações obrigatórias durante o período em que exerceu funções como Diretor Nacional da Polícia Judiciária. Em causa está a alegada omissão do património, rendimentos e interesses do atual Ministro da Administração Interna. Entretanto, André Ventura anunciou que o Chega vai avançar com uma comissão parlamentar de inquérito aos mandatos de Luís Neves na liderança da Polícia Judiciária.
8: Há mais um novo dado na polémica que envolve um membro do governo. Luís Neves, o responsável pela pasta da Administração Interna, não cumpriu com as obrigações legais declarativas no Tribunal Constitucional no período entre 2018 e 2021, ou seja, desde que assumiu funções como Diretor Nacional da Polícia Judiciária. A informação foi avançada esta sexta-feira pelo semanário Nascer do Sol. A mesma também revela que o atual Ministro da Administração Interna só apresentou as declarações de património, rendimentos e interesses em 2024 e no ano passado, ou seja, desde que está em funções a entidade para a transparência. Além desta polémica, existem outras que visam o governante, nomeadamente as obras na propriedade em Odmira e o atrelado apreendido pela Polícia Judiciária, que foi encontrado nas instalações da empresa de construção do Amigo, em Barcelos. Entretanto, o Chega decidiu avançar com uma comissão parlamentar de inquérito.
9: Creio e estou convencido

0: que a maior parte dos portugueses não deseja eleições antecipadas e quer resolver este problema. Dei hoje indicações à liderança parlamentar, depois de reunir todo o grupo e todos os deputados, para avançar ainda no dia de hoje com uma comissão parlamentar de inquérito putestativa, a partir do início da próxima sessão legislativa, aos mandatos de Luís Neves à frente da Polícia Judiciária.
1: Na manhã desta sexta-feira, o Ministro da Administração Interna esteve em Pedrógão Grande. Mais uma vez, evitou prestar declarações imediatas sobre as polémicas que o envolvem.
2: Eu senti que não tinha condições para estar neste lugar, não estava aqui a desempenhar o meu trabalho. Mas também já disse que no meu tempo irei esclarecer ponto por ponto todas as questões que têm vindo a ser noticiadas, com toda a transparência, em todos os locais em que seja necessário.
1: O facto de Luís Neves não ter apresentado as declarações de património, rendimentos e interesses levanta suspeitas. Pode estar em causa a omissão de bens e rendimentos. Até agora, não existe qualquer decisão judicial em relação a este caso.
3: Imagens da semana com Eduardo Sintra Torres. Boa noite, seja bem-vindo.
4: Olá,
3: para além de Luís Neves, também o Ministro da Educação está debaixo de fogo, inclusive hoje há até um protesto em Lisboa. O que é que acha que o Primeiro-Ministro deve fazer?
4: O Primeiro-Ministro, eu acho que vai esperar, não é? Porque ele fica, o Primeiro-Ministro está numa posição difícil porque ele próprio teve o caso Spinum Viva e deixou a coisa avançar e tal, não é? Para ver o que é que acontecia e não se demitiu. Agora, este caso é mais complicado porque nós podemos pensar que o Luís Neves, enquanto diretor da PJ, poderia ter sido chamado a investigar Luís Neves por causa destas confusões que houve com o carro, com o empreiteiro, etc., mesmo antes de chegar a Ministro. Agora sabemos as questões que não entregou declarações e por aí fora. Eu acho que ele, enquanto não esclarecer, e ele está arrogantemente a dizer que não esclarece enquanto não lhe apetecer esclarecer, até um determinado momento que não sabemos qual é, ele está politicamente morto, porque vai ser todos os dias assim. Ele quer falar dos incêndios e vão-lhe perguntar quando é que ele... Não é? E isto não é bom para o governo e não é bom para o primeiro-ministro.
3: Ao mesmo tempo que tem a polémica dos exames também em mão.
4: Eu aí acho que é um caso completamente diferente. Aliás, esta manifestação de hoje, é claro que todas as manifestações são bem-vindas para se protestar, eu sou completamente a favor disso. Mas quer dizer, são 200 e tal mil alunos que fizeram exames, estarem 100 e tal alunos na manifestação, quer dizer, tinha que se multiplicar por milhares, por muitos milhares, para se ter uma noção de haver de facto um protesto verdadeiro. Pareceu-me mais um protesto dos filhos dos militantes do Partido A e do Partido B do que realmente. E acho que o ministro foi muito verdadeiro, houve um erro no processo, como é evidente, quer dizer, ele não negou isso, mas acho que ele ressuscitou ao terceiro dia dos problemas e é uma pessoa muito competente e, portanto, acho que é completamente diferente o caso dele do caso de Luís Neves, que vai ficar em... lembrando.
3: Certo, é que continuaremos atentos aos dois casos.
4: Aos ambos.
3: Ainda nesta rubrica Imagens da Semana, quero mostrar imagens da guerra.
4: Sim, queria mostrar imagens da guerra na Ucrânia, porque eu acho que, quer dizer, toda a gente já tem dito que houve uma alteração estratégica aqui, quer dizer, a Ucrânia tomou a dianteira, mas quer dizer, Moscovo não era atacada desde 1942, isto coloca Putin, que é um imperador, não é, numa situação muito complicada. Isto são os armazéns tipo Amazon, perto de Moscovo, a capital do Império Russo e do Império de Putin, e também já aconteceu de outros locais, nomeadamente São Petersburgo, a cidade natal, uma cidade maravilhosa, que é a cidade natal de Putin, e em muitos outros locais, a Crimeia está sem luz, e eu penso que há aqui uma alteração significativa que vamos ver o que é que vai dar. Eu não faço previsões, mas só queria chamar a atenção de que o Império está muito abalado, e a Ucrânia mostra uma resiliência e uma capacidade técnica e científica até de
3: se calhar quando a guerra começou
4: adianteira.
3: Ninguém esperava isto,
4: é extraordinário aquele país.
3: Fechamos com imagens de uma outra guerra, no Irão?
4: Sim, no Irão e Iraque, eu acho que tem interessado ambas as partes um conflito de baixa densidade. Aos Estados Unidos, a Trump, por causa de ter eleições em novembro e não querer uma guerra muito intensa que lhe prejudicasse um eventual desaire eleitoral nas eleições para deputados e senadores. Enquanto

no caso do outro lado, o Irão faz-lhe falta estar em guerra, fingir que está a vencer, porque estão sempre a levar com bombas em cima e fingem que está a vencer, porque isso permite que não haja protestos na rua e, eventualmente, depois a própria queda do regime. Portanto,

0: foi promovido pelo movimento chumbado.pt, composto por alunos do ensino secundário. O repórter Gonçalo Reis Batista falou com um dos organizadores.
1: Grande sucesso, muita gente.
2: Muita gente, nós estamos orgulhosos de que os estudantes se mobilizaram. Depois de uma semana em que nós fomos chamados de apáticos e silenciosos, nós viemos para a rua para dizer que nós não somos apáticos e que nós não vamos parar até que os nossos problemas sejam resolvidos e até que o ministro Fernando Alexandre se demita.
1: Achas que a única solução é mesmo a saída do ministro Fernando Alexandre?
2: Não há confiança do país no ministro Fernando Alexandre. E é impossível confiar em alguém que mente e falha constantemente e que não para de causar problemas. É impossível confiar e o ministro tem que se demitir.
1: Tu sentes que a tua geração, não sei se estás no 12º ano nesta altura, sentes que a tua geração pode vir a sair prejudicada e que também possa ficar, de certa forma, o vosso futuro hipotecado devido a estas decisões do ministro?
2: Pode vir, não, absolutamente será prejudicado. Nós temos dezenas de milhares de alunos que não tiveram acesso às suas notas, tiveram provas mal corrigidas e isso foi provado, questões de escolha múltipla, inclusive, que foram mal corrigidas. É evidente que nós seremos e somos prejudicados por esse processo. É evidente que o princípio da igualdade do acesso ao ensino superior foi completamente, que agora é completamente inexistente depois de todo esse processo. É impossível confiar nesse processo.
0: Presentes nesta manifestação de apoio a estudantes e professores estiveram representantes do LIVRE, PCP e Bloco de Esquerda, que concordam com uma comissão parlamentar de inquérito ao processo da classificação dos exames. Isto depois de hoje o PS ter admitido avançar com a comissão de inquérito se o Ministro da Educação não der mais respostas sobre a polémica.
3: O Partido Socialista pesa em primeiro lugar as famílias, os alunos que hoje continuam a ter a sua vida pautada pela incerteza. Este processo de exames criou uma confusão, uma parafunda, e terminar este processo com tranquilidade, resolvendo os problemas, respondendo a um conjunto alargado de alunos que precisa de ter estabilidade e de poder, com confiança, com igualdade, concorrer ao ensino superior é a primeira prioridade do Partido Socialista. Por isso, o Partido Socialista, ainda hoje, irá endereçar, por via do seu grupo parlamentar, ao Sr. Ministro dos Assuntos Parlamentares, um conjunto alargado de questões. O Partido Socialista espera que essa resposta venha até ao início do mês de setembro, e se a resposta não vier, ou não for esclarecedora, a resposta a esse conjunto de questões, terminado que esteja o processo de acesso ao ensino superior, o Partido Socialista tomará a iniciativa de lançar uma comissão parlamentar de inquérito no Parlamento.
0: O aviso do líder parlamentar socialista Eurico Brilhante Dias durante uma conferência de imprensa na sede do PS. Cumpria todos os critérios de funcionamento a creche de Almada, em cuja viatura morreu uma bebê de um ano e meio esta quinta-feira. A garantia foi dada hoje pelo Instituto de Segurança Social, que remeteu a investigação ao caso para as autoridades judiciais. Em comunicado, o Instituto indica que em setembro do ano passado a creche foi alvo de uma vistoria técnica sem aviso prévio, durante a qual foram analisados todos os aspectos de funcionamento e organização. Trata-se de um estabelecimento privado licenciado com autorização de funcionamento para 54 crianças. A menina de 18 meses foi esquecida no interior da viatura, usada para transporte escolar, e depois de ter estado todo o dia ao sol, acabou por perder a vida. A repórter Sofia Ferro esteve junto à instituição.
4: Era neste infantário que Sofia devia ter sido deixada durante a manhã de ontem, mas isso não aconteceu e as funcionárias do infantário só se aperceberam quando a mãe de Sofia chegou por volta das 3h50 para vir buscar a filha e perceberam que Sofia não estava no infantário e que por isso poderia estar na carrinha onde foi transportada de manhã e devia ter sido aqui entregue. Quando se dirigiram até à carrinha, que está mais ou menos a 1 quilómetro deste local, num outro polo da mesma instituição, perceberam que Sofia estava no carro já há mais de 7 horas e deram um alerta às autoridades. Os bombeiros de Cacilhas e também a polícia estiveram no local e fizeram manobras de reanimação a Sofia durante mais de 45 minutos, mas já não havia nada a fazer porque as horas no carro realmente foram muitas, com os vidros fechados, sem comida, sem água, e a pequena Sofia não resistiu. A Câmara Municipal de Almada

0: já veio publicar, Inês Medeiros, a Presidente, já veio prestar as condolências à família e disse que vai acompanhar de perto o caso. Também a creche já emitiu um comunicado onde diz que vai prestar também todo o apoio necessário, não só à família, como também às outras crianças dos infantários, às suas famílias e também aos funcionários. E agora a Polícia Judiciária está a investigar as causas de Sofia ter sido abandonada na carrinha durante todo o dia de ontem.
1: A reportagem da Sofia Ferro. O líder do Chega critica os partidos por não exigirem mais esclarecimentos do ministro da Administração Interna, depois de anunciar uma comissão parlamentar de inquérito aos mandatos de Luís Neves à frente da PJ. André Ventura apontou baterias ao PS esta tarde sobre a forma como está a lidar com a polémica. O líder do Chega entende que os partidos estão reféns de poderes ocultos.
2: O socialista já falou de muitos outros casos e já exigiu explicações. O que é que se tornou gritante aqui foi perceber que tinha que com todos os elementos que vinham ao público, o Partido Socialista continuava em silêncio. Isso levanta uma suspeita, francamente, honestamente, com toda a transparência, de achar que os partidos em Portugal estão reféns de poderes ocultos. E em Portugal não pode existir poderes ocultos.
1: André Ventura, em declarações aos jornalistas no Porto, o líder do Chega, que garantiu ainda que a comissão de inquérito não é para fragilizar a PJ. Já o PS acusa André Ventura de querer prejudicar a Polícia Judiciária. O líder da bancada socialista, Eurico Brilhante Dias, relaciona a intenção do Chega em abrir um inquérito parlamentar com as investigações a movimentos de extrema-direita.
3: Não colocaremos a PJ em causa, tal como o Partido Chega está a fazer neste momento. Porquê é que o Chega quer fragilizar a Polícia Judiciária? Quer fragilizar a Polícia Judiciária por causa das investigações da ligação do 1143 ao Chega? Quer fragilizar a Polícia Judiciária pelas ligações do movimento Armilar, que tinha uma lista de alvos de indesejáveis e que tem inequívocas ligações ao Partido Chega? O ministro disse que daria as respostas. O Partido Socialista aguarda essas respostas e retirará das respostas todas as ilações.
1: Já em reação ao anúncio de André Ventura, Luís Neves fala numa oportunidade para esclarecer tudo e mostrar o legado que deixou na PJ.
4: Ainda bem, portanto, conforme já disse anteriormente, estou totalmente disponível para em todos os fóruns prestar todos os esclarecimentos. É uma boa altura para saber e para se conhecer o meu legado à frente da Polícia Judiciária. Portanto, conforme já disse, no meu tempo próprio prestarei os esclarecimentos, que há pouco me foi colocada aqui a questão, penso, pela RTP, que os portugueses merecem. Eu senti que não tinha condições para estar neste lugar, não estava aqui a desempenhar o meu trabalho. Já disse e pedi, isto é um trabalho de todos. Estou muito focado, sobretudo nesta época, com a questão dos focos florestais. Portanto, essa é uma questão que, por isso simplesmente, não se coloca.
1: A reação de Luís Neves ao anúncio do Chega de avançar com um inquérito parlamentar em setembro. Pelo futebol, a Benfica goleou hoje o Belenenses por 5-1. É jogo particular no Estádio da Luz, um dia depois da derrota na primeira mão da segunda pré-eliminatória de acesso à Liga Europa. As Águias venceram com golos de Anísio Cabral, Ivanovic, Bis de Prestiani e Duran. Fica por aqui esta edição. Regresso com mais notícias no intervalo da Liga de Ouro. Até já.
5: Foram as notícias com a jornalista Leonor Ferraz. Seguimos com música até ao simultâneo com a CMTV. Doja Cat, Say So. Esta já é de 2020.

0: Bruno Mars, I Just Might, na Correio da Manhã Rádio. Também venho relembrar que hoje é sexta-feira, que bom. Se entrou de férias, fico muito feliz por si. Eu também vou um fim de semana assim passear algures. 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

Boa noite, está na Correio da Manhã Rádio, eu sou a Jéssica Alves, seguimos com música, esta é da Maru, Kiss Me, foi lançada em janeiro do álbum So Much Has Changed. A artista escreveu mesmo que esta canção saiu numa altura em que percebeu que precisava de abrandar e estar na sua própria companhia. É sobre energia e a alegria de uma ligação, independentemente da forma que ela toma.

0: Boa noite, Sweet Love, Steven Sanchez na Correio da Manhã Rádio. Seguimos no simultâneo com a CMTV para a Liga Douros.
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2: Muito boa noite. Um dia depois da derrota com o St. Gallen na Suíça, o Benfica goleou o Belenenses da Liga 3 por 5-1 em jogo de preparação. O grande destaque do encontro acaba mesmo por ser a estreia do reforço John Duran. O avançado entrou ao intervalo e em apenas 9 minutos fez a diferença. Não só se estreou a marcar, como logo a seguir ainda assistiu Prestiani para aquele que foi o quinto golo do Benfica. Prestiani bisou no encontro. Ivanovic e Anísio Cabral marcaram os restantes golos da equipa de Marco Silva. As atenções entram-se agora novamente no St. Gallen para a segunda mão da segunda pré-eliminatória da Liga Europa. A equipa suíça joga no Estádio da Luz na próxima quinta-feira. E recuamos até esse jogo de ontem. Rui Costa mostrou-se visivelmente desiludido e agastado durante a derrota do Benfica frente ao St. Gallen. Depois do apito final, saiu à pressa das bancadas. O presidente do Clube da Luz estava visivelmente desiludido com o resultado do encontro. Saiu de forma tão rápida o presidente do Benfica que quase caiu nas escadas quando estava a deixar a tribuna. Rui Costa saiu de cara fechada, triste com a exibição da equipa de Marco Silva, que agora tem obrigatoriamente de vencer no Estádio da Luz. Ora, já durante o encontro, Rui Costa tinha demonstrado estar muito nervoso. Houve alturas em que estava a roer as unhas, outros momentos em que levou as mãos à cabeça o presidente do Benfica durante esta primeira exibição oficial da equipa de Marco Silva. Por outro lado, antes do apito inicial, já nesta mesma tribuna onde acabou por assistir ao jogo, Rui Costa tirou alguns minutos para tirar fotografias e conviver com muitos adeptos benfiquistas. Adeptos do Benfica que contestaram e muito a equipa no final do jogo. Os jogadores foram agradecer o apoio que tiveram nas bancadas, mas nessa altura tiveram como resposta muitos protestos dos benfiquistas que estavam no estádio. Os adeptos exigiam muito mais à equipa que perdeu de forma surpreendente frente ao St. Gallen por 2-1. Os jogadores e também Marco Silva mantiveram-se ainda durante algum tempo a ouvir esta contestação dos adeptos. Alguns dos atletas foram aplaudindo na direção das bancadas, como foi o caso de António Silva. Ao final de cerca de um minuto, aí sim acabaram por se dirigir para os balneários depois desta tentativa falhada de vitória na primeira mão da segunda pré-eliminatória da Liga Europa. Perdeu o Benfica por 2-1.

X1 tem agora de dar a volta na segunda mão no Estádio da Luz na próxima quinta-feira. E como estávamos a ver nestas imagens, foi Clément Lenglet quem liderou os jogadores do Benfica para este regresso ao balneário, colocando fim ao momento de protesto dos adeptos do Benfica. O reforço chegou há cerca de um mês ao Estádio da Luz, mas parece já estar a tornar-se uma voz de comando do balneário. Durante estes protestos, Lenglet foi cumprimentando os companheiros e depois manteve-se no grupo a ouvir os adeptos. No entanto, acabou mesmo por ser o primeiro a virar as costas no sentido do balneário. Eu recordo que o capitão do Benfica, frente ao St. Gallen, foi António Silva, que está de saída para os ingleses do Bournemouth. Trubin foi o escolhido por Marco Silva para a baliza e está a ser muito criticado pela exibição na Suíça. O primeiro gol do St. Gallen resulta de um bom remate de Aliou Baldé, mas dá a sensação de que Trubin poderia ter feito mais até pelo local de onde remata o avançado da equipa suíça. Antes da estreia oficial, Marco Silva não quis esclarecer qual seria a escolha para a baliza. Havia a dúvida se não seria mesmo Samuel Soares o guarda-redes, até porque tinha sido titular no último jogo de preparação. O novo treinador do Benfica acabou mesmo por escolher Anatoly Trubin. Durante o dia de hoje, o Benfica colocou um post nas redes sociais a dar os parabéns a Trubin pelos 150 jogos. Os adeptos reagiram de forma negativa. O Clube da Luz não quis deixar passar a marca redonda do guarda-redes ucraniano, mas muitos comentários questionam o timing da publicação depois de mais um jogo em que Trubin não esteve ao melhor nível. Há mesmo quem pergunte se o Benfica quer provocar os adeptos ou os próprios adeptos com esta publicação. Alguns recorrem ao sarcasmo para os comentários. Lê-se, por exemplo, que talvez Trubin, ao fim de 150 jogos, ainda não se tenha adaptado ao clube. Outros escrevem que foram 150 jogos a mais daquilo que deveria ter sido. Também quem deseja que já não chegue aos 151 jogos. Kaminski teve uma estreia oficial para esquecer no Benfica. O reforço que custou 17 milhões de euros ao Clube da Luz está a ser muito criticado pela exibição cinzenta frente ao St. Gallen. Kaminski foi titular na equipa de Marco Silva, mas sem grande impacto no relvado. Acabou por ser substituído por Tiago Gouveia aos 66 minutos de jogo. Kaminski foi contratado para competir com Sjeldrup por um lugar no 11 inicial do Benfica. Com o jovem norueguês ainda de férias devido à participação no Mundial, o extremo polaco assumiu a titularidade no primeiro jogo da época. Vamos ao lado positivo. Ao contrário da grande parte da equipa, Rafa tem merecido elogios apesar desta derrota. O extremo português marcou o único golo da equipa de Marco Silva na Suíça. Rafa foi mesmo considerado o melhor em campo na equipa do Benfica. O jogador de 33 anos regressou à luz no mercado de janeiro e parece comprovar o bom momento de forma. Já tinha feito um golo frente ao Villarreal num jogo de preparação realizado no Algarve. Face às muitas ausências no Benfica, Rafa tem jogado mais na ala, mas poderá ser concorrente de Sudakov na posição atrás do ponta-de-lança. Com isto, o Benfica corre agora um sério risco de cair para a Liga Conferência depois desta derrota com o St. Gallen. Na próxima semana, no Estádio da Luz, a equipa de Marco Silva tem mesmo de vencer no jogo da segunda mão da segunda pré-eliminatória de acesso à Liga Europa. Caso o Benfica não consiga esse apuramento, cai para a terceira pré-eliminatória, mas da Liga Conferência, onde mediria forças com o clube derrotado da eliminatória entre Sheriff Tiraspol, da Moldávia, e o Maccabi Tel Aviv, de Israel. Por outro lado, se o Benfica passar a eliminatória com o St. Gallen, ainda joga a terceira pré-eliminatória e o play-off da Liga Europa. Ora, esta terceira pré-eliminatória jogará com quem for eliminado do confronto de acesso à Champions entre o Sturm Graz e o Hearts, este clube da Escócia, sendo que o Hearts está mais próximo de ser adversário do Benfica, já que foi goleado por 4-0 na primeira mão. O antigo presidente do Benfica, Luís Filipe Vieira, deixa muitas críticas à atual direção do Benfica depois da derrota na Suíça frente ao St. Gallen. Numa entrevista à Antena 1, o antigo presidente e candidato nas últimas eleições mostrou-se desiludido com o

resultado, questiona algumas contratações e diz que está, como todos os benfiquistas, cada vez mais furioso e combalido porque, e agora passo a citar, tem levado muita porrada junta. Luís Filipe Vieira acrescenta que é melhor não falar muito mais, porque se o fizer, irá ser obrigado a dizer algumas coisas que vão chocar muito. O antigo presidente do Benfica deixa ainda um reparo aos próprios adeptos, diz que os benfiquistas perderam a exigência e que parece estar tudo muito acomodado. Vieira refere também que a frase "para o ano ganhamos" é das coisas que mais lhe custa ouvir. Richard Rios e Dodi Luquebacchio estão de regresso ao Benfica. O médio colombiano e o extremo belga apresentaram-se hoje no centro de treinos do Seixal, depois de concluídos os períodos de férias, na sequência da participação no Campeonato do Mundo. Os dois internacionais, contudo, ainda não foram opção para o particular desta tarde, frente ao Belenenses. A integração dos jogadores que estiveram no Mundial ficará concluída durante o fim de semana, também com Auschnes e Sjeldrup a apresentar. Desta forma, o Benfica tem tudo para arrancar a próxima semana com o grupo totalmente completo. Benfica, que já terá definido quem será o substituto de António Silva, a escolha recai sobre Josip Šutalo, o central croata de 26 anos que joga no Ajax. As negociações com o clube holandês já estão numa fase muito avançada e poderá haver um entendimento em breve. Šutalo encaixa no perfil que o Benfica delineou, joga com o pé direito e com boa capacidade na saída de bola. Segundo o site Transfermarkt, Josip Šutalo está avaliado em 12 milhões de euros. Tem mais duas épocas de contrato com o Ajax, para onde rumou depois de muitos anos no Dinamo de Zagreb. João Palhinha mostrou-se mais uma vez a treinar no Bayern de Munique. O médio que está a ser apontado ao Benfica partilhou nas redes sociais fotografias no centro de treinos do clube alemão. Palhinha continua com um futuro incerto, uma vez que não será aposta de Vincent Kompany no Bayern de Munique. O Benfica pretende contratar o médio internacional português de 31 anos, mas não está sozinho na corrida. Os ingleses do Aston Villa também estão interessados em contar com João Palhinha, que esteve, recordo, emprestado ao Tottenham na época passada. Mohamed Amorá, o internacional argelino, está novamente a ser associado ao Benfica. Depois da SAD do Clube da Luz ter tentado contratar o extremo de 26 anos no verão passado, vários órgãos de comunicação voltam a colocar Amorá na rota do Benfica. Há um ano, o Wolfsburgo pediu 40 milhões de euros pelo jogador, mas agora poderá estar receptivo a baixar as exigências depois de despromovido à segunda liga alemã. O próprio jogador quer continuar a jogar ao mais alto nível e também vê com bons olhos o novo desafio. O avançado tanto pode jogar na direita do ataque como no apoio ao ponta de lança. Marcou um golo no último Mundial e está avaliado no site Transfermarkt em 21 milhões de euros. Na última época fez 8 golos e 3 assistências em 33 jogos. Vamos agora até ao Sporting. Rui Borges diz que a decisão final sobre o capitão de equipa será tomada mais à frente nesta época. Em entrevista à Sport TV e na promoção do jogo do troféu 5 violinos, o treinador do Sporting coloca para já Gonçalo Inácio, Daniel Bragança e Eduardo Quaresma no lote de capitães e que podem, diz Rui Borges, liderar perfeitamente a equipa nesta altura. Mas admite que há nomes que podem ainda entrar na hierarquia, isto embora sem citar quais os jogadores do Sporting. Rui Borges dedica ainda umas palavras ao antigo capitão Ullmann e aos outros agora ex-jogadores. Diz que é a altura de agradecer muito a quem passou e agora fazer crescer os que chegaram. Garante estar muito satisfeito com o plantel, embora o mercado ainda esteja aberto. Aliás, revela que já analisou mais de 50 jogadores para serem eventuais reforços do Sporting. Por falar em reforços do Sporting, o médico que operou, Ibrahima Ba, garante que o central não vai ter sequelas do problema no joelho direito. Ao Jornal Record, Carlos Sousa explica que o reforço do Sporting vai voltar ao mesmo nível que tinha depois do problema do menisco que motivou uma cirurgia. Acrescenta que se o jogador valia antes 20 milhões de euros, continua a valer 20 milhões.

milhões de euros, ao contrário do que acontece, por exemplo, com lesões mais complexas, como uma rotura do ligamento cruzado anterior. O médico de Ibrahima Ba confirma que o jogador ainda tem de passar por um normal período de recuperação, tal como o Sporting decidiu fazer. Precisa de fisioterapia, ginásio e fortalecimento muscular. Carlos Sousa me diz ainda que a operação de Ibrahima Ba correu dentro da normalidade e explica que o jogador não tem qualquer historial clínico de problemas no joelho. Sporting quer também apressar o processo de contratação de Iran Kunda, que deve custar 15 milhões de euros mais 5 milhões por objetivos. Isto de acordo com o jornal Record, que escreve que o Sporting espera fechar em breve com o Watford a contratação do extremo australiano de 20 anos. Iran Kunda ficará em Alvalade, ao que tudo indica, com uma cláusula de rescisão de 80 milhões de euros. Nas últimas horas, os responsáveis do Sporting ainda tentavam contar com o Iran Kunda a tempo de o apresentarem amanhã aos sócios no jogo frente ao Mónaco. Nas redes sociais, Iran Kunda já pagou todas as referências ao Watford, ao que tudo indica, prepara-se para começar a partilhar conteúdo já com as cores do Sporting. Para já, o Sporting prepara a estreia no campeonato sem um lateral esquerdo de raiz. Maxi Araújo está castigado. Ricardo Mangas já é do Monza. Esta é uma dor de cabeça para Rui Borges, que espera ver a posição reforçada nos próximos dias. Maxi Araújo, recordo, viu um cartão vermelho na final da Taça de Portugal e está obrigado a cumprir castigo frente ao Estrela da Amadora na primeira jornada. A outra opção direta seria Ricardo Mangas, mas o defesa português já foi oficializado no Monza. Neste sentido, a contratação de um lateral esquerdo torna-se urgente em Alvalade. A revolução que o Sporting está a fazer no plantel poderá incluir a baliza. Isto de acordo com o jornal A Bola, os responsáveis do Sporting estão atentos ao mercado e pondera contratar mais um guarda-redes capaz de discutir a titularidade com Rui Silva. Segundo esta notícia, o Sporting já iniciou contactos exploratórios para encontrar um guarda-redes com um perfil muito específico, relativamente jovem, com margem de progressão, mas que tenha qualidade para lutar pela titularidade. A intenção da SAD do Sporting é aumentar o nível de exigência na baliza, à semelhança do que está a fazer nas outras posições. O clube entende que a concorrência interna é um fator determinante para o rendimento da equipa, ainda que mantenha confiança total no habitual titular, Rui Silva. André Villas-Boas quer segurar Rodrigo Mora no Futebol Clube do Porto. Segundo escreve o Correio da Manhã, o presidente portista tem a convicção de que Rodrigo Mora vai estar ao mais alto nível na Liga dos Campeões. Nesse sentido, André Villas-Boas acredita que o valor do mercado do jovem de 19 anos vai disparar. Atualmente, esse valor é de 38 milhões de euros, isto segundo o site especializado Transfermarkt. Nos últimos dias, Rodrigo Mora até tem sido associado ao Barcelona. No entanto, o Futebol Clube do Porto não recebeu qualquer proposta. Rodrigo Mora tem contrato até 2030 e uma cláusula de rescisão de 70 milhões de euros. Futebol Clube do Porto, que está interessado em contratar Mert Komur, um jovem internacional pela Alemanha, do Augsburgo. De acordo com a Sky Sports alemã, o médio de 20 anos terá sido observado por vários clubes no encontro da seleção alemã de sub-21 com a Irlanda do Norte, em março ainda. Durante o recente mercado de janeiro, o Augsburgo rejeitou uma proposta de 12 milhões de euros do Besiktas pelo jovem jogador e, segundo a mesma fonte, além do Futebol Clube do Porto, que está a vigiar então este jogador desde março, também Milan, Nápoles e PSV Eindhoven estão interessados em Mert Komur. Na última temporada, o médio alemão fez 30 jogos, marcou 2 golos e fez 4 assistências. Já Oscar Pietuszewski é alvo do Borussia Dortmund. Segundo a imprensa alemã, já foram feitos contactos com os representantes do extremo do Futebol Clube do Porto, com vista a avaliar a disponibilidade para o negócio. As mesmas fontes garantem que o Futebol Clube do Porto não tem qualquer interesse em vender Pietuszewski e que só aceita uma transferência pelo valor da cláusula de rescisão, ou seja, 60 milhões de euros.

0: De acordo com o jornal A Bola, a SAD, liderada por André Villas-Boas, também não chegou a qualquer contacto ou referência por parte do Borussia Dortmund. Francesco Farioli conta com um extremo de 18 anos que até renovou recentemente com o clube portista até 2031. Contratado em janeiro por 8 milhões de euros. Oscar Pietuszewski foi um dos destaques na segunda volta dos campeões nacionais. Em 18 jogos, somou 3 golos e 2 assistências. O Futebol Clube do Porto divulgou imagens da praxe aos reforços de verão. Os novos jogadores do Futebol Clube do Porto tiveram de um a um cantar para os colegas de equipa. Tudo aconteceu durante um jantar no estágio de pré-temporada em Inglaterra. O momento suscitou naturalmente muitos risos, desde logo porque vários dos jogadores acabaram por cantar, mas não encantar. Vamos ouvir.
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0: Vimos também há pouco o André Silva, foi um dos que não acertou bem no tom, mas também o jovem Eric Granas mereceu muito apoio dos colegas pelo esforço na interpretação de Ed Sheeran. Este já é um habitual ritual dos jogadores do Futebol Clube do Porto. Os reforços são obrigados a cantar algumas músicas num jantar de pré-época. É considerado uma etapa importante para os novos elementos da equipa. Futebol Clube do Porto que continua decidido a contratar um novo ponta de lança para reforçar o plantel. Segundo o jornal A Bola, Denis Gull não convence no treinador Francesco Farioli pela falta de golos e tarda em afirmar-se. Por outro lado, Samu continua a recuperar de lesão, mas só deve regressar a 100% em novembro. André Silva é a opção que resta e que tem encantado Farioli, parte aparentemente na frente da corrida pela titularidade. Tem feito alguns golos nos jogos de pré-época e é um dos jogadores mais experientes do plantel. Ainda assim, a SAD liderada por André Villas-Boas quer fechar mais um ponta de lança para competir pelo lugar com Denis Gull e André Silva. Como demos conta há pouco, o Benfica jogou hoje frente ao Belenenses da Liga 3. Ganhou por 5-1. Vamos ver todos os golos com a Diana Cardoso.
3: Muito boa noite. O Benfica goleou o Belenenses por 5-1 em jogo de preparação no Estádio da Luz. John Durant estreou-se a marcar pela equipa de Marco Silva. Logo aos 2 minutos, Anísio Cabral coloca o Benfica em vantagem. A assistência é de José Neto.
4: O remate de Anísio Cabral para a baliza a fazer o golo do Benfica.
3: O Belenenses empata aos 33 minutos. Rui Silva falha o corte e Bruninho bate Samuel Soares.
4: Que falhanço de Rui Silva e Bruninho.
3: Aos 37 minutos, Dedits é derrubado na área do Belenenses e é assinalado o penalti para o Benfica. Ivanovic assume a cobrança e faz o 2-1.
4: A marcar de grande profundidade, minuto 31.
3: Ainda na primeira parte, Prestiani aproveita o erro da defesa do Belenenses para fazer o terceiro golo do Benfica. Marco Silva promove a estreia de John Duran com a camisola do Benfica no arranque da segunda parte. O avançado colombiano estreia-se a marcar pelo Benfica aos 54 minutos.
4: Golo do Benfica, John!
5: 74 serviu para Duran, John Duran. A primeira vez que tocou na bola no Estádio da Luz, fez gol e vão...
3: No minuto seguinte, Prestiani volta a aproveitar um erro defensivo do Belenenses e faz o 5-1 no marcador. A assistência é de John Duran.
4: Prestiani a fazer o 5-1 no marcador.
3: Voltamos agora à Liga Douro com Sérgio Pereira Cardoso.
0: E estávamos a ver então golos do jogo de hoje do Benfica, mas recuperamos o jogo de ontem. Trubin foi escolhido por Marco Silva para a baliza e está a ser muito criticado pela exibição frente ao St. Gallen. O primeiro golo da equipa suíça resulta de um bom remate de Aliou Baldé, mas dá a sensação de que Trubin poderia ter feito mais, até pelo local de onde remata no avançado da equipa suíça. Antes da estreia oficial, Marco Silva não quis esclarecer qual seria a escolha para a baliza. Havia dúvida se não seria mesmo Samuel Soares no guarda-redes, até porque tinha sido titular no último jogo de preparação. O novo treinador do Benfica acabou mesmo por escolher Trubin. Vamos analisar este jogo do Benfica, com foco em primeiro lugar aqui nesta questão do guarda-redes. Fazem-me companhia nesta Liga de Ouro de hoje, Fernando Mendes, Luís Miguel Henrique, Manuel Queiroz e João Malheiro. Muito boa noite aos quatro. João, vamos a analisar este jogo, esta derrota do Benfica, mas com esta situação, em primeiro lugar, do guarda-redes Trubin, que está volta a ser, diria eu, criticado. É um jogador que não é unânime, na minha opinião, entre os adeptos benfiquistas. Achas que está novamente colocada aqui a questão sobre a titularidade na baliza?
6: Boa noite. A questão é Trubin, não é o jogo.
0: Sim,
6: que este é um pronuncio sobre Trubin. Não, exatamente. Aliás, acho até um tanto excessivo esta animosidade relativamente a Trubin em relação ao jogo de ontem. Porque, desde logo, porque o coletivo foi uma desgraça. Todo o coletivo. E, portanto, não foi o guarda-redes, digamos, o pior da equipa. Depois, aquele golo que ele sofre, eu não tenho completamente adquirido que era uma bola facilmente defensável. O remate é
0: não
6: muito...
0: Não achas que entra no raio da ação do guarda-redes?
6: Tenho alguma dificuldade em dizê-lo. Eu nunca fui guarda-redes porque... Como tinha muito jeito, jogava sempre à frente.
0: Muito bem, exato.
6: Não ia à baliza. À baliza normalmente vão os
7: menos... Era o dono da bola.
6: Exatamente, os menos habilitados.
0: Foi o meu caso.
6: Mas, ora, muito bem. Mas, ok. Mas a verdade é esta, quer dizer, eu tenho alguma dificuldade em dizer de forma perentória o Trubin é o grande responsável daquele golo. Aliás, até posso, eu não gosto muito de crucificar os jogadores do Benfica ou de outro clube qualquer, não é isso que está em causa, mas ainda mais do Benfica, como é óbvio. Mas o principal responsável, na minha opinião, do lance que dá origem ao primeiro golo da equipa suíça foi o Bá, com aquela perda de bola que de facto não é aceitável. E portanto, depois, repito.
0: João Malheiro, mas concordas ou não com a minha visão de que é uma questão no mundo benfiquista esta da
6: Bolsa? O Trubin não é um guarda-redes que. Como é que eu te vou dizer, que suscite confiança ao universo benfiquista, pelo menos uma parte muito significativa do universo benfiquista. Pergunta-se, há razões para isso? Há razões para isso. De facto, o Benfica, enfim, não vou aqui fazer toda a história, mas desde que existo, lembro-me, quer dizer, quando do Costa Pereira nem tanto, mas quando se dizia, mas citando, até porque foi bicampeão europeu, o Costa Pereira não joga, alarme. Mais tarde, José Henrique não joga, alarme. Depois, Bento não joga, alarme. Como, se quiseres, Prodome, ou mais recentemente, ao Black, por exemplo. Ou...
0: Claro.
6: Com o Trubin, essa questão não se coloca.
0: Até
6: Ederson porque...
0: e Júlio César, diria eu.
6: E dizes bem, e se calhar não esgotei aqui os nomes todos, mas falei nos mais proeminentes. É evidente que uma equipa que persegue os objetivos do Benfica precisa de um guarda-redes que dê confiança absoluta, que tu saibas que na retaguarda está alguém que te dá confiança. E o Trubin, por mais esmerado que possa ser, repara que no jogo de ontem ele nega o 2-0 a um jogador que está completamente isolado, ele faz uma mancha completamente a propósito e impede, o Santo Gallen podia perfeitamente ter feito 2-0. Vamos ser claros. E quem obstou a que isso sucedesse foi justamente o Trubin. Portanto, ele é capaz do melhor e também do pior. Evidentemente que um clube como o Benfica, à partida, requer um guarda-redes que dê mais confiança. Mas, repito, creio que há um excesso de animosidade relativamente a ele. Sim.
0: Nós temos muitas análises para fazer em relação a este jogo, Manuel Queiroz. Há muito para dizer em relação ao jogo de ontem do Benfica na Suíça, mas este caso dos guarda-redes tem sido discutido até mesmo na pré-época. Muito foi ventilada a possibilidade de Samuel Soares, que hoje também jogou frente ao Belenense, e também o jovem Diogo Ferreira começarem a aparecer. No caso de Samuel Soares já é uma discussão mais antiga. Tem aqui um problema ou não, Benfica, na baliza?
7: Boa noite a todos. Tem, de alguma forma, tem ao fim de 150 jogos no Benfica, penso que é mesmo os que tem, o Trubin claramente não conseguiu provar ser um guarda-redes que dê a segurança necessária a uma equipa que quer ganhar coisas. Ontem foi um caso desses, quer dizer, um guarda-redes que tem 2 metros sofrer um golo daqueles por cima é muito estranho, quase.
0: Discordas da visão de João Malheiro em relação à responsabilidade no primeiro gol?
7: Não sei se discordo, porque eu acho que depois o João aceitou mais ou menos.
6: Mas é muito violento o remate, certo?
7: Claro, é um remate forte. Violento, é um remate forte, mas dali.
6: Acho que não era fácil de tê-lo, mas enfim.
7: Acho que é ali que o guarda-redes tem que. Para rematar só pode rematar por ali, portanto o guarda-redes tem que estar se fosse por baixo eventualmente, mas por cima acho difícil, e portanto acho que é um jogador ainda com 24 anos, mas ao fim, esta é a quarta época no Benfica, está a começar a quarta época no Benfica, claramente não evoluiu tanto como, na minha opinião, e eu achava que o Benfica tinha feito uma excelente contratação. Não é mau, longe disso, mas claramente não deu até hoje ao Benfica a segurança que a equipa precisava, isso é evidente.
0: Luís Miguel Henrique, o Benfica pode ser um público, diria eu, talvez por vezes complicado, ter um público complicado para os guarda-redes. Eu recordo-me se Villar, por exemplo, agora está a dar cartas na Itália e acabou por ser muito criticado também no Benfica, mas há aqui razões ou não para Marco Silva mudar já de Trubin e colocar Samuel Soares?
8: Boa noite a todos, boa noite lá em casa. Sim, tu parece que olhaste para a minha cábula, porque eu tenho aqui dois
0: nomes.
8: Juro que não.
0: A minha visão está cada vez pior.
8: Rui Patrício e Svilar. Estávamos a conversar e sobre lá fora que, primeiro, os benfiquistas têm cada vez mais, e dá até fruto de algum, entre um desespero e uma certa tristeza por não conseguir alcançar, têm a necessidade de arranjar bodes expiatórios e patinhos feios. E às vezes toca alguns, já tocou António Silva, está agora a tocar a Trubin, e isso tem muito a ver com uma frustração coletiva que tem que ser canalizada e que tem que ter um rosto. Tem que ter um rosto. Aí também há que ver. Mas deixa-me dizer só duas coisas que eu estava a conversar com o João antes do programa começar. E o Rui Patrício, se tivesse sido jogador do Benfica, nunca teria chegado onde chegou. A proteção que Paulo Bento e o Sporting lhe deu em determinado momento era impensável de conseguir tê-la no Benfica. Se Villar, às vezes, esta pressa de meter as pessoas, os jogadores e os jovens da formação que têm que se jogar, a forma como às vezes são trucidados pela forma como o jogo desenrola e como as épocas se desenrolam, acabam por matar talento antes de tempo. E aquilo que eu vejo no Trubin, por exemplo, e deixa-me dizer-te o seguinte, porque eu não consegui, queria, estava a tentar rever agora mesmo o golo. Tenho quase a certeza que eu tinha um irmão meu que jogou handball, e os penaltis de handball marcam-se para uma zona que é a zona mais difícil do guarda-redes mesmo a marcar, e ele era especialista em marcá-los, e explicava-me porquê. Porque do ponto de vista biomecânico, a zona entre acima do ombro é a zona mais difícil de defender. E não precisas ter um remate muito potente enquanto anda dando bola, desde que o coloques na zona certa, o tempo de reação do guarda-redes é relativamente reduzido. E da mesma maneira que se pode criticar o Trubin, se isso foi, e aceito que podia ter sido feito melhor, mas aquilo que o João está a dizer em relação à violência do remate e a zona onde ela é colocada, parece-me a mim que não é tão fácil como parece ser. E também é verdade que ele salvou o 2-0 no momento em que manteve a equipa a lutar, pelo menos, pela vitória, e se coletivamente não o conseguiram, garantidamente não foi pelo Trubin. Eu acho que o Trubin não é o guarda-redes que uma equipa grande como a Benfica precisa, mas também não é tão mau como pintam. E, porventura, a falta de capacidade de evolução do jogador...
0: Mas então vai continuar na baliza?
8: A capacidade de evolução do jogador não me parece que seja apenas exclusiva da sua responsabilidade. há um conjunto de situações internas e externas à equipa e ao futebol que a equipa pratica, à instabilidade que tem. Não vejo, eventualmente, até troca de treinadores consecutivas, toda esta pressão em relação à equipa, como é que isso beneficia, já para não falar da questão pessoal da guerra e daquilo tudo, que não conheço e não domino eventualmente até onde é que isso possa influenciar jogadores como o Sudakov, como o Turbino.
9: Já agora, Luís Miguel, dominas e muito a comunicação no futebol, pelo menos na análise desde logo daquilo que se vai passando. Uma resposta curta só para este detalhe de Benfica ter recordado logo no dia a seguir que Trubin fez 150 jogos, o que acabou por motivar muitos comentários negativos da parte do, ainda à quente, se calhar, de muitos adeptos do
8: Benfica. Isso leva-me a outra questão, que é, eu vejo sempre a comunicação há muitos anos do Benfica por, de forma reativa e não de forma proativa. Vejo que há tentativa

0: para alguma coisa sempre. Isso é apenas uma forma que eu vejo há alguns anos esta parte no Benfica, que não subscrevo. Acho que as coisas têm que ser trabalhadas de uma maneira diferente, mas não é fácil, porque neste momento, volto a dizer, quando a massa do Benfica é tão grande, é uma massa, se fosse uma massa de água, uma massa de ar, é tão grande e tão gigante que, da mesma maneira, empurra. É, quando, a equipa, quando aquilo está bem, empurra para o sucesso, mas de uma maneira, é a mesma força com que empurra para o insucesso. E o que se passa em relação a alguns jogadores, e falta dizer, Turbinho e António Silva neste momento, são os casos máximos, e quando saírem os benfiquistas vão arranjar outros se não tiverem a vencer. É, eu lembro a primeira coisa que eu me lembro assim nos anos 70 era o Nené, quer dizer, o Nené que era o Nené, em determinado momento era uma pessoa altamente criticada. Eu lembro talvez recordando aqui o passado, as primeiras pessoas que eu vi no Benfica a ser mal estimadas e amadas com um valor incrível, era o Nené.
1: E era um fantástico.
0: Mas é um exemplo. Portanto, fazer, é de agora, é das redes sociais. Não, não era. Na década de 70 não havia redes sociais, não havia Facebook, mas era igual.
2: Miguel, só dizer que a comparação com o Rui Patrício é um bocadinho difícil, porque o Petrovino tem 150 jogos no Benfica, mais proteção do que isto.
0: Não,
2: joga sempre.
0: Isso tem a ver com outra questão, tem a ver com a questão da concorrência interna do Benfica tê-la ou não ter. Só estou a dizer que o Rui Patrício, os erros cometeu no Sporting, se tivesse cometido no Benfica, não tinha tido certeza absoluta a capacidade de conseguir
3: atingir. Nós já vamos, se eu prometo, passar uma análise mais geral à volta do Benfica frente ao St. Gallen na Suíça, mas antes disso, Fernando Mendes, foste um excelso defesa. Achas que não se gasta a exagerar um bocadinho. Não transmite segurança nesta altura, sentes, não transmite segurança aos colegas, Trubi, nesta altura.
4: Mas já não acho contestação ao Trubino neste jogo, porquê? Eu não vejo frango, já ouvi grande da frango.
0: Nada.
4: Podia ter feito melhor, podia, como outros podiam ter feito. Acho que não é por aí, sinceramente, não me parece que o Trubino tenha feito ou tenha dado um frango.
3: Mas tu não achas que é uma sucessão de situações com o Trubino?
4: Isso é outro assunto.
3: E o facto de ser discutido ao longo da pré-época quem é que iria começar e volta a começar o Trubino e volta a começar com um golo em que poderia ter feito
4: mais. Ou seja, mas já reparaste praticamente desde quando o Trubino chegou para ser o melhor guarda-redes do mundo. E era um bom guarda-redes. Eu acho que é um bom guarda-redes. O Trubino não começa a ser criticado de um dia para o outro, desde que chegou. Desde que chegou. Quando foi, ou dá um frango, ou dá isto, ou dá aquilo. E quantas vezes já salvou o Benfica também? Quantos pontos já deu ao Benfica também? Agora, se eu acho que um guarda-redes de clube grande... Temos um exemplo flagrante, o Diogo Costa. Um clube grande tem que ter um guarda-redes que dê pontos.
3: Não falaste em Rui Silva, mas sim.
4: Eu também, mas não, quando se fala... Não é a mesma coisa, mais por causa de seleção.
3: Por isso mesmo.
4: É diferente. Estamos a falar de um guarda-redes. Quando é preciso, ele está lá.
3: Estou a contigo, sim.
4: Até, eu lembro-me, até quando dá frangos, até é elegante a dar frangos. Por assim dizer. Acho que um clube grande, as equipas às vezes, ou os jogadores, quando dizia, tem a obrigação de ganhar. Não, às vezes as coisas correm mal. Mas quando correm mal, e há muitos clubes assim, quando correm mal, os defesas deixam passar, quem é que está lá, o guarda-redes? E o Futebol do Porto é muito nisso. Quantas vezes não aconteceu, não é? Não, muito nisso, nesse aspecto. Quando falham, sabem que tem um bicho, entre aspas,
2: nesse sentido,
4: lá atrás. O Trubino, eu não acho, sinceramente, que seja um mau guarda-redes, e acho que é uma injustiça, e eu concordo com uma coisa que o Miguel disse. Agora tornou-se moda bater no Trubino e no António Silva. O António Silva pode estar no lado contrário, né? Se o gol for ali no meio, não devia estar no meio. Se estiver no meio e o gol for no lado contrário, devia estar no lado contrário. É moda estes dois agora.
1: Já agora deixa-me dizer que o Trubino, nestes 150 jogos, já defendeu mais penaltis do que muitos guarda-redes na carreira toda.
3: E marcou um gol também,
1: está bem. Sim,
3: está bem.
1: Mas,
3: pronto,
1: não, sem dúvida, mas a defender penaltis. Defendeu mais do que muitos guarda-redes durante a vida.
3: Estamos a falar da contestação dos adeptos do Benfica. Vamos olhar para essas imagens. Os adeptos do Benfica protestaram e muito contra a equipa no final do jogo. Os jogadores até foram agradecer pelo apoio, mas tiveram como resposta muita contestação dos benfiquistas nas bancadas do estádio. Os adeptos exigiam muito mais à equipa, que perdeu de forma surpreendente frente ao St. Gallen por 2-1 nesta primeira mão da segunda pré-eliminatória de acesso à Liga Europa. Os jogadores e também Marco Silva mantiveram-se ainda durante algum tempo a ouvir esta contestação dos adeptos. Alguns destes jogadores, como António Silva, foram aplaudindo na direção das bancadas.

bancadas. Ao final de cerca de um minuto, e o primeiro jogador a fazê-lo é mesmo Langlet, dirigiram-se para os balneários no final deste encontro. Vemos esse momento em que os adeptos estão a contestar, ou protestar, neste caso, com a equipa do Benfica, Langlet.

0: E justifica estes protestos no primeiro jogo oficial desta época?
1: Não, diria que sim, neste sentido. Vamos ver. O St. Gallen, não obstante ter feito segundo no campeonato suíço e ter ganho a taça da Suíça, era, ou é, porque a eliminatória não está fechada e eu acho que vai cair para o Benfica.
2: Mal é.
1: Mas, de acordo, mas esperava-se naturalmente um melhor Benfica. O Benfica, de facto, foi intérprete de uma exibição de uma pobreza enorme. A primeira parte, então, é confrangedora. Curiosamente, até terminou em igualdade. Injusta. Os suíços mereciam estar à vantagem. Benfica que melhorou um tanto na metade complementar, mas não muito. E, portanto, a exibição foi muito, muito pobre. Agora, vamos ser claros. Independentemente de ficarem todos, não ficarem, naturalmente não poderão jogar todos. Dedic. 2, Tomás Araújo. 3, Rios. 4, Barreiro. 5, Auschwitz. 6, Luque Bacchio. 7, Prestiani. 8, Duran. 9, Heldrup. Quer dizer, o Benfica jogou sem 9 jogadores. 9 jogadores.
0: Mas isso também se pode rebater com Enzo Barreneche, custou 15 milhões. Kaminski.
1: Lá vamos nós para o dinheiro. E agora vais-me dizer.
0: Chegaram há pouco tempo. Quero dizer.
1: Agora
0: quero
1: vais-me dizer, que os suíços têm um orçamento que é 5% aquele que o Benfica.
0: Quero dizer que estavam 100 milhões do Benfica investidos em campo e que poderiam ter feito muito melhor.
1: Vais falar no ordenado do Marco Silva, vais falar no ordenado. Quer dizer, se fosse assim, não havia futebol. Não havia futebol e podíamos, no mínimo, até porque é recente, pensar que Cabo Verde empatou, pelo menos ao cabo de 90 minutos, com as duas finalistas do Campeonato do Mundo recente, a Espanha e a Argentina. Quer dizer, vamos pensar um bocadinho nisto. Eu não estou a branquear a derrota do Benfica. Foi o primeiro a dizer. Foi uma exibição de uma pobreza enorme. Portanto, isto não é branquear, isto é ir direto ao assunto. Agora, há evidentemente, desde logo, esta enormíssima atenuante. 9 jogadores acabei eu de citar. 9.
0: Sim, João, mas e, portanto, o Benfica sabe que vai jogar neste dia, sim, desde a final da Taça de Portugal.
1: Mas não pode jogar com os mundialistas.
0: Mas não poderia ter acautelado de outra forma?
1: Não
0: a
1: muito.
0: A situação do plantel?
1: Como assim? Mas relativamente a quem ou que posição? E depois não é isso, quer dizer, os negócios... Eu acho extraordinário, no Benfica tudo se critica. Quer dizer, o ano passado gastou 100 milhões, ou mais de 100 milhões. Lá está o Benfica, coisa que o Sporting este ano já fez. O Porto também fez o ano passado. Mas, quer dizer, este ano, parece, por exemplo, quando se fala de Palhinha, eu acho que o Palhinha seria um belíssimo reforço para o Benfica. Mas, francamente, pelo menos nesta altura, o Bayern de Munique, para além do ordenado do jogador, pede 25 milhões. Quer dizer, e, portanto... parece-me muito difícil garantir o concurso de um jogador como o Palhinha. E depois não é só isso, até mesmo no passado.
0: João, estava a falar em Enzo Barreneche principalmente, certo, porque não jogou, mas, não foi titular. Sim, portanto, estava com o reforço do ano passado.
1: Sim, mas,
0: e esta época começa a suplente mesmo perante essas ausências todas.
1: Certo, mas repara, quer dizer, e, portanto, estas situações, apesar de tudo, não são tão inéditas. Eu nem queria falar dos outros clubes, podia falar. Nos rivais do Benfica, em sucessos a nível europeu, com equipas de sumenos, até recentemente. Mas, por exemplo, o Benfica tetracampeão nacional, repito, o Benfica tetracampeão nacional, nesta mesma Suíça, perde 5-0 com o Basileia. Desculpa, vou ser muito rápido, queres diga a equipa, eu saia de cor. Júlio César, André Almeida, Luizão, Jardel e Grimaldo, Zivkovic, Feiza, Pizzi e Servi, imagina o ataque, Jonas e o chicano, o Jiménez.
0: Raul Jiménez.
1: E no banco tinhas Sálvio, tinhas Rafa, tinhas Seferovic. O Benfica perdeu 5-0 em Basileia, aqui na Suíça, precisamente. Mas repito, eu não digo isto para limpar...
0: E foi um jogo extremamente marcante.
1: Com certeza que sim, mas o que eu digo é o seguinte, estas coisas também acontecem. Agora, foi um Benfica que não corresponde àquele que é o Benfica temporada 26-27. Certo. Mesmo assim, Nenhum benfiquista pode deixar de estar aborrecido.

0: aborrecido e muito aborrecido com aquilo que se passou ontem, porque de facto não foi uma prestação digna de um clube como o Benfica.
1: Muito bem, João, nós vamos ouvir, claro, a análise do Manuel Queiroz, do Luís Miguel Henrique e do Fernando Mendes, é já a seguir a um intervalo, até já.
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2: Muito boa noite, faltam 17 minutos para as 11 da noite. Atualizamos agora a informação, a edição é da jornalista Leonor Ferraz. Boa noite, Leonor.
8: Boa noite. Pela primeira vez, Portugal vai assumir a presidência rotativa da Assembleia Parlamentar da Comunidade de Países da Língua Portuguesa. Sucede ao Parlamento de Moçambique. O anúncio foi feito pelo presidente da Assembleia da República aos jornalistas no final da 15ª sessão intercalar deste órgão em Luanda. José Pedro Aguiar Branco destacou que Portugal vai assumir a presidência para o biênio 2027-2029. Deseja ainda que a presidência portuguesa possa fortalecer a CPLP. O presidente do Parlamento Português fez ainda um balanço positivo do encontro com a CPLP, que abordou vários temas da atualidade, como a digitalização e a resiliência das instituições democráticas. Mais de 100 alunos e professores pediram admissão do Ministro da Educação numa manifestação em Lisboa esta sexta-feira, em causa às falhas técnicas ocorridas na digitalização dos exames nacionais. O protesto junto ao Ministério da Educação foi promovido pelo movimento chumbado.pt, composto por alunos do ensino secundário. O repórter Gonçalo Reis Batista falou com um dos organizadores.
9: Um grande sucesso, muita gente.
10: Muita gente, nós estamos orgulhosos de que os estudantes se mobilizaram. Depois de uma semana em que nós fomos chamados de apáticos e silenciosos, nós viemos para a rua para dizer que nós não somos apáticos e que nós não vamos parar até que os nossos problemas sejam resolvidos e até que o ministro Fernando Alexandre se demita.
9: Achas que a única solução é mesmo a saída do ministro Fernando Alexandre?
10: Não há confiança do país no ministro Fernando Alexandre. E é impossível confiar em alguém que mente e falha constantemente e que não para de causar problemas. É impossível confiar e o ministro tem que se demitir.
9: Tu sentes que a tua geração, não sei se estás no 12º ano nesta altura, sentes que a tua geração pode vir a sair prejudicada e que também possa ficar, de certa forma, o vosso futuro hipotecado devido a estas decisões do ministro?
10: Pode vir, não, absolutamente será prejudicado. Nós temos dezenas de milhares de alunos que não tiveram acesso às suas notas, tiveram provas mal corrigidas e isso foi provado. Questões de escolha múltipla, inclusive, que foram mal corrigidas. É evidente que nós seremos e somos prejudicados por esse processo. É evidente que o princípio da igualdade do acesso ao ensino superior foi completamente, que agora é completamente inexistente depois de todo esse processo. É impossível confiar nesse processo.
8: Nesta manifestação estiveram representantes do LIVRE, do PCP e do Bloco de Esquerda, que concordaram com uma comissão parlamentar de inquérito ao processo da classificação dos exames nacionais. Este depois do PS ter admitido avançar com a comissão de inquérito se o Ministro da Educação não der mais respostas sobre a polémica.
11: O Partido Socialista pesa em primeiro lugar as famílias, os alunos que hoje continuam a ter a sua vida pautada pela incerteza. Este

0: processo de exames criou uma confusão, uma parafunda, e terminar este processo com tranquilidade, resolvendo os problemas, respondendo a um conjunto alargado de alunos que precisa de ter estabilidade e de poder, com confiança, com igualdade, concorrer ao ensino superior, é a primeira prioridade do Partido Socialista. Por isso, o Partido Socialista, ainda hoje, irá endereçar, por via do seu grupo parlamentar, ao Sr. Ministro dos Assuntos Parlamentares, um conjunto alargado de questões. O Partido Socialista espera que essa resposta venha até ao início do mês de setembro, e se a resposta não vier, ou não for esclarecedora, a resposta a esse conjunto de questões, terminado que esteja o processo de acesso ao ensino superior, o Partido Socialista tomará a iniciativa de lançar uma comissão parlamentar de inquérito no Parlamento.
1: O aviso do líder parlamentar socialista Eurico Brilhante Dias durante uma conferência de imprensa na sede do PS. Um recluso tentou fugir da prisão de Santa Cruz do Bispo em Matosinhos, mas foi capturado. Em comunicado, a Direção-Geral da Reinserção e Serviços Prisionais revela que a tentativa de fuga ocorreu esta tarde, quando o recluso se dirigia para a lavandaria e saltou para a rua a partir do telhado. O homem foi recapturado junto ao edifício vizinho na Casa do Povo de Santa Cruz do Bispo. Em comunicado, a Direção-Geral indica que o recluso foi colocado em confinamento enquanto decorre processo disciplinar. Já a ocorrência está a ser objeto de averiguação interna pelo Serviço de Auditoria e Inspeção Norte. O líder do Chega critica os partidos por não exigirem mais esclarecimentos do Ministro da Administração Interna, depois de anunciar uma comissão parlamentar de inquérito aos mandatos de Luís Neves à frente da PJ. André Ventura apontou esta tarde baterias ao PS sobre a forma como está a lidar com a polémica. O líder do Chega entende que os partidos estão reféns de poderes ocultos.
2: O socialista já falou de muitos outros casos e já exigiu explicações. O que é que se tornou gritante aqui foi perceber que tinha que com todos os elementos que vinham ao público, o Partido Socialista continuava em silêncio. Isso levanta uma suspeita, francamente, honestamente, com toda a transparência, de achar que os partidos em Portugal estão reféns de poderes ocultos. E em Portugal não pode existir poderes ocultos.
1: André Ventura, em declarações aos jornalistas no Porto, o líder do Chega, que também garantiu que a comissão de inquérito não é para fragilizar a polícia judiciária. O Presidente da República promulgou o diploma que proíbe a circulação de pesados de mercadorias na VCI, no Porto. A medida anunciada pelo Governo no mês passado determina que a circulação destes veículos fica proibida nos dias úteis entre as 7 da manhã e as 9 da noite. O objetivo é descongestionar uma das vias nacionais com mais tráfego. A medida entra em vigor a 15 de setembro. Foi hoje reaberta a circulação em todas as faixas do IP3 em Penacova, anunciou a Infraestruturas Portugal. O trânsito estava cortado entre os nós de Miro e de Penacova desde segunda-feira, na sequência de um derrame de resina transportada por um veículo pesado. Pelo desporto, o tenista Jaime Faria foi hoje eliminado nos quartos de final do Estoril Open, ao perder com o italiano Luciano Darderi, segundo cabeça de série, em 3 sets. Portugal fica assim sem representação no quadro de singulares do Estoril Open. A fechar com Euromilhões, nenhum apostador acertou na chave vencedora desta sexta-feira, por cá saiu um terceiro prémio no valor de 30 mil euros. No próximo sorteio, o jackpot só para 78 milhões de euros. Fica por aqui esta edição, regresso com mais notícias no próximo intervalo da Liga de Ouro. Até já.
3: Até já, Leonor. Fica combinado as notícias, a edição da jornalista Leonor Ferraz. Antes de voltarmos ao Ligador, ainda temos música na Correio da Manhã Rádio.
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3: Esta aqui é boa, não é?

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0: Bora Feeling a rodar na Correio da Manhã Rádio neste intervalo de ligador. Vamos voltar para lá daqui a pouco.
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2: Rui Costa, presidente do Benfica, entrou para a chamada lista negra do Banco de Portugal. É uma notícia que está a ser avançada pelo site do Observador. O nome do presidente do Benfica consta agora da Central de Responsabilidades de Crédito do Banco Central, sinalizado em situação de incumprimento devido a um crédito vencido. No centro deste caso está a empresa chamada 10 Invest de Investimentos Imobiliários, uma empresa da qual Rui Costa é acionista e avalista. No centro do caso, o financiamento da construção de um empreendimento imobiliário, o nome está em inglês, Dream Living, localizado na Serra de Carnachide, em Oeiras. Ora, na prática, o presidente do Benfica, na condição de empresário, responsabilizou-se como fiador pela devolução do capital e juros do contrato de crédito que foi assinado entre a empresa 10 Invest e o Banco Montepio. Ainda de acordo com a mesma fonte, o jornal Observador, estão em causa vários créditos concedidos pelo Montepio para aquisição de terrenos, financiamento de construção e ainda uma conta corrente para reforço de tesouraria durante esta mesma construção. No total, estamos a falar de um montante superior a 20 milhões de euros, que foi alvo de créditos aos quais Rui Costa terá dado o aval pessoal. Agora, o Observador também contactou a 10 Invest, que já reagiu de forma oficial. Diz que não houve lugar, desde logo, a qualquer execução de hipoteca no âmbito desta relação com o Banco Montepio. Garante também que a relação com essa instituição bancária, o Banco Montepio, tem decorrido dentro da normalidade no quadro da gestão corrente de um projeto imobiliário desta dimensão. Há ainda um acréscimo de informação da parte da 10 Invest, que diz que as garantias prestadas ao Banco Montepio ultrapassam largamente esse valor do crédito em causa, o que, no entender da empresa, assegura de forma robusta a posição da instituição financeira. Luís Miguel Henrique, vou precisar da tua preciosa ajuda para nos traduzir mais basicamente este caso, mas aparentemente há aqui uma questão financeira de Rui Costa enquanto empresário, mas que envolve muitos milhões de euros. Achas que isto de alguma forma pode colocar em causa a qualificação de Rui Costa enquanto presidente de uma sociedade cotada em bolsa?
3: Bom, vamos lá por partes. Eu só vou contrariar ali uma palavra que foi usada no comunicado de resposta da empresa, que é normalidade. Não é bem normal. Isto é normal a partir do momento em que há moras e moras que se tornam incumprimento e há negociações que possam haver. Mas a partir daqui, isto é, a partir desse momento e partindo do pressuposto que, nomeadamente, possa haver um conjunto de negociações que estivessem a correr bem, o banco Montepio e daquilo que soube, mesmo antes desta informação existir, essas negociações demoraram meses, e meses esses que não devem ter tido os frutos que o banco entendeu, e como tal, ao ter avançado para essa situação, significa, nomeadamente, um escalar da situação por parte daquilo que é o entendimento do banco. Não devido nada de que, do ponto de vista das garantias ou das contragarantias que estejam feitas, aquilo que o comunicado diz, que haja valor que cubra o valor da dívida, senão estaria numa situação de insolvência, desconheço eventualmente essa situação, não posso avaliar. Agora, enquanto, e à tua pergunta concretamente, enquanto estiver em sede de contencioso, enquanto houver duas posições para a mesma situação, não parece que eventualmente esteja em causa a idoneidade, e a palavra que queres usar em relação ao cargo de presidente de uma empresa cotada em bolsa.
2: Não, e mesmo pela parte das qualificações,
3: porque esse é o termo técnico que tu podes utilizar para casa em bolsa, porque para banqueiros, sim, ou para. É o termo da idoneidade. E a partir daqui, não parece que exista. Enquanto, e por isso é que não é inocente o facto do comunicado de resposta da empresa dizer que ainda não há execuções em curso. O facto, e isto é um processo de escalada. Tanto quem acompanha esta situação, eu já o sabia, já tinha conhecimento particular dessa informação, mas parece-me a mim que, primeiro, não, que não haja dúvida nenhuma que a empresa está numa situação difícil, por isso é que Também houve, nomeadamente, o facto de Luís Mendes, o ex, nomeadamente vice-presidente do Benfica e CEO da DASA, também tinha uma ação para cobrar 500 mil euros dentro do mesmo processo em relação à Dream Living, a este projeto. Há uma situação de alguma dificuldade, situação essa que leva ao longo de vários meses a não se conseguir encontrar uma solução e o banco avançar para o reporte, para o mapa de responsabilidades do Banco de Portugal. Não existe ainda uma situação definida em relação ao património líquido da empresa para saber se Rui Costa pessoalmente vai ter que ser responsável por algum pagamento ou não. Depois, outra coisa que
2: isto
3: eu descobri...
2: É sempre difícil simplificar os termos utilizados, mas há aqui um crédito que falta pagar e que falta, pode ser...
3: Mas é
2: atribuído, neste caso, à responsabilidade também pessoal, neste caso de Rui Costa, enquanto o chamado avalista, uma espécie de fiador.
3: É um garante, tem várias posições, mas ele garante, pessoalmente, garante aquilo que garante o empréstimo que a empresa contraiu. Por norma, e só vou ter que usar um palavrão, mas não há outro... Por norma, as pessoas que são avalistas ou fiadores têm uma garantia que a lei lhes dá, que é o benefício da exclusão prévia. O que é que isto quer dizer? Eu sou o teu garante, eu sou o teu fiador, mas enquanto não tiver esgotado o teu património, eu não tenho que o pagar. Só que os bancos, por norma, e o único caso que eu conheço assim mais comum foi o Sr. João Bebé Berardo, o comendador, que conseguiu esse benefício. Os bancos, quando emprestam o dinheiro, obrigam as pessoas, incluindo os fiadores e os avalistas, a renunciarem a esse direito. O que significa que o Montepio não tem que esperar que a empresa tenha o dinheiro, pode ir pedir o dinheiro a qualquer uma das pessoas que o garante, incluindo Rui Costa. E daí que aparece esta situação. Portanto, desconheço qual foi a negociação particular que houve nas condições de prestação deste mútuo, deste empréstimo, e nomeadamente a condição que ele, Rui Costa, tem de se poder defender.
2: Pois,
3: seja
2: Miguel,
3: ao
2: de
3: benefício
2: passar...
3: dessa exclusão, ou se renunciou, como com a certeza que terá acontecido.
2: Antes de passar para o João Malheiro, até para perceber o eventual impacto deste tipo de notícias nos sócios do Benfica. Eu queria só esclarecer, até porque estás sempre muito conhecedor de tudo o que é noticiado em relação ao futebol e também ao que circunda o futebol. Este é o mesmo negócio que se falou, e estavas há pouco a dar conta dessa ligação, de que Luís Mendes estaria a reclamar algo como 500 mil euros,
3: tem
2: algo
3: tudo...
2: que depois disse que não estava na origem da saída do Benfica, mas que chegou a ser noticiado como um possível motivo para a saída.
3: É o mesmo projeto imobiliário, do qual Rui Costa deve ter perto de 10 anos, 8 a 10 anos, esse projeto. As coisas não correram da maneira como ele gostaria de ter corrido. É verdade que tem tido um conjunto de incidentes esses que levaram, nomeadamente, a financiar-se e junto de terceiras as pessoas, incluindo Luís Mendes, que apareceu. Isso é público, porque essa ação foi tornada pública. E isso foram esses 500 mil euros. No fundo, o projeto imobiliário, estamos a falar exatamente da mesma situação.
2: João Malheiro, este tipo de problemas chegam aos sócios do Benfica? Faz, de alguma forma, com que duvidem da capacidade da Rui Costa?
4: Chegam naturalmente, chega tudo, não é que chega tudo. E convenhamos, existe até uma grande crueldade, sobretudo no espaço público e no caso vertente nas redes sociais. Já estou mesmo a ver amanhã o que aparece: Rui Costa na lista negra, Rui Costa na lista negra. Quer dizer, explicações e coisa e tal, pouco importarão a muitas pessoas. Eu não sou minimamente nem especializado, nem algo que se pareça nesta matéria. A informação que eu tenho é que há um empréstimo que está a ser renegociado e que, quando há uma renegociação, naturalmente não há o pagamento. Logo que isso aconteça, o pagamento será feito e a normalidade será absoluta. Bem, esta é a informação que eu tenho e, portanto, não é nada de transcendente, nada de complicado.
2: Já agora, não... Luís Miguel, muito rapidamente, uma renegociação em curso poderia retirar Rui Costa da chamada lista negra, ou não é imediato?
3: Não, a renegociação implica um conjunto de propostas que têm que ser aceitas pelas duas partes.
2: Mas se sendo aceitas pelas duas partes, sairia da chamada lista negra.
4: Miguel, está em curso a renegociação.
3: Enquanto estiver em curso, não há acordo. Okay? Enquanto não estiver acordo, a pressão está lá.
4: E também não há
3: depois,
4: pagamento.
3: E mesmo que acontece, e o que vai acontecer é que, mesmo que haja um acordo, aquilo não é imediato. Okay? Normalmente as pessoas só no final desse mês em curso é que eventualmente saem do mapa de responsabilidades. Mas Posso dizer que, e eu vou falar isto abertamente em relação à questão, eu já tive um conflito com um banco em que não concordava com aquilo que o banco me estava a cobrar. Eu exatamente como fiador, porque a pessoa tinha feito uma segunda hipoteca e sem eu saber e o banco não emprestou-lhe o dinheiro e fez pagar primeiro de uma coisa que eu não sabia. Andei a discutir durante vários anos com o banco em particular, não vale a pena dizer aqui o nome. Eu achava que tinha razão, eles achavam que tinha razão, meteram no Banco de Portugal e só ao final de um conjunto de vários anos é que eu consegui sair. Mas eu nunca cedi à pressão de pelo facto de ter
4: isso. Mas saíste bem.
3: Isso aí, resolvi a questão, pronto. Naquela altura resolvi, mas pronto. Não cedi à pressão, e por isso é que eu estou a falar abertamente para em relação à questão, não cedi à pressão de pelo facto de estar ali, eu sabia que tinha razão, certo. E que ia ganhar. Agora, era uma questão de pura e simplesmente contradição sobre aquilo que eles entendiam e aquilo que eu entendia. Mas o banco é livre de entender que há um incumprimento e manda para o Banco de Portugal. Não,
4: claro.
3: Mas aqui é diferente, aqui há situações
4: está a ser renegociado, isso é que é importante que se diga, e a renegociação não está concluída. A renegociação, não há pagamento, naturalmente.
3: O que é importante dizer é que se não forem aceitas as condições que o banco tem o direito de dizer assim, isso eu não aceito, eles poderão ter o direito de avançar para a execução, e se não houver essa, não há outro termo, a renúncia a esse benefício, o banco pode cobrar diretamente, certo. A Rui Costa, mesmo antes, não interessa que património que a empresa tem ou deixa de ter. A dúvida técnica que eu tenho é, Rui Costa, enquanto garante da operação, renunciou ou não renunciou ao benefício da exclusão prévia? Porque isto pode fazer toda a diferença. Porque se o banco der como terminadas essas negociações e entender que não há, está vencido e não aceito o que me está a dizer, eu, na semana seguinte, posso meter em execução e pedir o dinheiro todo a qualquer um dos...
5: João, mas vamos ao
4: impacto, caso, não é?
5: Sim, mas vamos ao impacto social e associativo no Benfica deste tipo de casos, até porque estávamos a falar há pouco também do envolvimento de Luís Mendes nesta mesma empresa que, entretanto, saiu do Benfica, garantiu que não, ao contrário do que foi noticiado, acabou por desmentir que não foi por essas razões que saiu do Benfica, mas não há demasiado Benfica para considerarmos aqui uma situação privada?
4: Bem, vamos lá ver. Estas situações nunca são agradáveis. É evidente que, desde logo, o Benfica tem imensos detratores. Isso salta à evidência, portanto, à vista desarmada, são muitos os detratores. E há aproveitamento de qualquer situação. É evidente que algo deste género suscitará, é o que eu estou a dizer, eu estou a adivinhar, a partir de agora, a notícia creio que é recente, não é? É recente, e o que vai aparecer é Rui Costa na lista negra do Banco de Portugal. E as pessoas, é isso que... Até por ler mais do que isso. Não vou ler a posição da empresa, não vou ler o que fizeste alusão há instantes. Hoje vai tudo, eu vejo pelas publicações nas redes sociais, um texto comprido, quase ninguém lê, sem ler o título e tal, e mais. E conseguem comentar uma coisa que está lá e que nem sequer leram na íntegra. Isto é, digamos, o pão nosso de cada dia, repito, do espaço público, sobretudo nas redes sociais. E, portanto, nunca é uma situação agradável. Nunca é que se fale disto, sobretudo que tenha uma componente financeira, não é? Nunca é muito agradável. Suscita sempre uma série de questões e muito boato à mistura, muita parvoíce, muita asneira também à mistura. Agora, qualquer cidadão que naturalmente esteja na vida empresarial, claro, sujeita-se a determinado tipo de coisas. Eu vou-te só dar um exemplo. Um caro colega ali do Luís Miguel, aqui há tempos foi notícia, não paga o condomínio. Eu estranhei, peço desculpa, mas é apenas para dar um exemplo. Um colega teu, de resto até reputado e publicamente conhecido. E eu telefonei-lhe e disse, olha lá, precisas que te empreste dinheiro para pagares o condomínio, o que é que se passa? Ele disse, João, vê lá tu que estou a dizer. O problema é que eu estou em conflito com o condomínio. Portanto, estou em conflito e não estou a pagar. Naturalmente, quando coisas vou pagar. Mas tenho um conflito enquanto o conflito não estiver resolvido, não pago. E, naturalmente, tinha dinheiro até para o pagar. Portanto, vamos com calma. Vamos com calma. E, portanto, não façamos disto, enfim, um caso.
5: Não quero, eu tenho uma pergunta muito específica em relação a isso. Até porque, pela ligação eventual ao futebol ou não, na altura das eleições do Benfica, falou-se muito da situação financeira das empresas de João Noronha Lopes. A minha questão é, houve impacto e falou-se muito na altura das eleições disto, continua a manter-se a importância das empresas geridas por alguém que tem de presidir, neste caso na altura das eleições eram todos candidatos a presidir, uma empresa como o Benfica, que movimenta milhões e milhões.
6: Deixa-me dizer uma coisa antes de responder a isso, faz favor. Eu uma vez tive uma pessoa muito próxima que teve um problema deste género. Não eram 20 milhões, nem nada que parecesse, nem um milhão, nem coisa nenhuma. E portanto, estas coisas é automáticas. Vão para o Banco de Portugal e ninguém pergunta a ninguém. Essa pessoa esteve anos sem saber que tinha o nome no Banco de Portugal a dizer que não podia fazer coisas sem ninguém lhe perguntar nada. Nem o banco, nem o Banco de Portugal, ninguém. Portanto, o Rui Costa, eu nestas coisas tenho muito pouco respeito pelos bancos e pelo Banco de Portugal. Fazem estas coisas completamente sem sentido, muitas vezes. E eu andei a tentar resolver aquilo junto do banco, a saber o que é que faltava, a pagar, o que era. O banco andou a deitar para fora, a dizer que a pessoa que estava de férias, que estava não sei quê, e ao fim de um ano de eu andar a correr para lá para resolver o problema, disseram que afinal não havia problema nenhum. Bom, aliás, sabia que não havia. E, portanto, disso não tinha a mais pequena dúvida. Bom, isto para dizer que não tenho grande respeito nestas coisas pelo Banco de Portugal, até porque depois dão estes títulos, tal com o nome
7: na lista negra,
6: não é? E muitas vezes não tem nada a ver com lista negra nenhum, são coisas de perfeitamente normais. Processuais e não sei o quê. A pergunta que tu pões vem um bocadinho atrasada em relação às eleições, não é? É apenas uma aí sim tens razão. Noronha Lopes não foi claramente um bom candidato em basicamente nada nas eleições do Benfica, perdeu na segunda volta. Mas de facto nunca jogou o mesmo jogo dos outros, lembras bem, porque isto não é de agora, os problemas, há problemas destes que vêm de mais atrás e ele não soube jogar. Isto é, são coisas que obviamente as pessoas mais, eu lembro por exemplo do Pinto da Costa ter andado com coisas destas anos.
5: Impressão, não quero assistir a argumentos a quem considera, da parte dos adeptos do Benfica, que o Rui Costa é um mau gestor.
6: Eu acho que isso não tem nada a ver com a gestão desportiva, e a gestão num clube desportivo é bastante diferente do
3: tudo o resto. Até porque o Rui, aquilo que eu sei, que tenho um conhecimento relativamente próximo da questão, quando tu falas em relação à gestão, ele aqui funciona muito mais como sócio investidor do que propriamente como gestor do dia-a-dia.
6: Exatamente.
3: E isso está parte do problema. Eu não quero estar aqui a falar muito em relação ao assunto, mas não é um negócio, é uma empresa em que o Rui chegasse lá às 9 da manhã e estivesse lá às 6 da tarde, segunda à sexta-feira,
6: e depois aqui
3: este parede. Não vale aqui, acho que é o Rui e a equipa dele que tem que fazer essa explicação, mas ele aqui entrou como sócio investidor, era o sócio, era o investidor, era a cara do projeto, e obviamente, na expectativa de ganhar o seu dinheiro perfeitamente legítimo, acabou por ter que se, e agora em linguagem bancária, tipo, se atravessar com o seu aval, e está metido nesta questão que, se calhar, na devida altura, deveria ter olhado para os seus sócios, para os seus parceiros, para um conjunto de questões que está a fazer, e deixou-se enrolar em relação a um conjunto de questões. Não me cumpre a mim, não tenho mandato de defesa em relação a nada, mas é misturar aquilo que é a energia, o tempo e a dedicação que se dedica enquanto sócio investidor a um projeto, ou quando estás à frente dele, substancialmente diferente.
5: Claro. Mas concordas comigo que na altura das eleições foi colocado agora, em causa
3: não, essa
5: João
3: é que é,
5: Noronha Lopes?
3: Não, essa é que é a parte.
5: Devido
3: é
5: a essas empresas com
3: prejuízo. O karma é tramado. E quem estava ao lado...
7: Quem estava ao lado do Rui,
3: se eu sabia... Não é impossível que essas pessoas também não soubessem.
7: Claro.
3: Então, e essa é a parte que eu vejo sempre com... Tem vista muito curta. Portanto, acham que vem o amanhã, 30 dias, e um bocadinho mais à frente já custa, já é muito novoeiro. Serviu, eventualmente, para desmoralizar e desmobilizar alguma essa parte dessa oposição. Cada um segue as táticas que serve. Agora, esta informação, em circuito fechado no mundo financeiro e empresarial, já tem alguns anos. Portanto, anos. Não é, para mim, não é novidade anos. Em relação à questão.
6: Anos.
3: já tem alguma questão. Este projeto não tem, já tem alguns anos, pelo menos 2 ou 3 anos, de certeza absoluta. Resumindo, o que eu não quero, e não tenho que defender o Rui de modo algum, não gosto é de enverdar por caminhos que não são corretos.
4: Certo.
3: Ter o papel de sócio investidor não tem rigorosamente nada a ver com o papel em relação ao gestor. E isso é parte do problema. O Rui, certo, foi investidor neste projeto, era cara, era também parte do capital, como tal teve que se atravessar num conjunto de financiamentos bancários, não vai ser tão fácil resolvê-los como eventualmente se pode parecer, mas disso tirar ilações em relação à sua capacidade de gestão, são outros 500. Desculpa por ter
4: apenas o seguinte, porque se fez referência, e como aqui do Benfica sou eu, deixa-me só dizer que a questão João Noronha Lopes, há um ano, quase isso, na altura das eleições, eu aqui disse com toda a clareza que só quem não conhecesse João Noronha Lopes é que poderia pensar que ia para o Benfica para resolver a sua vida. Porque disse aqui com toda a clareza que João Noronha Lopes, há benfiquistas que podem não gostar da pessoa, mas há uma coisa que eu posso atestar. O João Noronha Lopes tem uma folgada vida financeira e, portanto, não era o Benfica que ia resolver o problema, porque ele tem a vida mais do que resolvida. E, portanto, isto que fique claro, porque se falou aqui o João Noronha Lopes, e acho que me competia dizê-lo.
5: Sim, João, mas foi tema na altura pelas capacidades.
4: Justamente ao ponto de ele fazer aqui um striptease pessoal financeiro aqui.
3: Mas parte do problema que o Benfica vive há muitos anos, esta parte é a desinformação completa que existe a vários níveis, de vários tipos: político, estratégico, comercial, financeiro, bancário, desportivo.
4: Miguel, é muita maldade à mistura.
3: Tanta coisa.
4: Que figura com dimensão pública, então depois aqui joga com a clubite, joga até do próprio clube com o oposicionismo, com isto, com aquilo. Exploram-se estes casos. É o que eu digo, eu tenho a certeza absoluta que já, provavelmente já neste momento, está a aparecer de todo lado o Rui Costa na lista negra do Banco de Portugal. E mais nada, e é isso que depois as pessoas interiorizam. E não sabem, na realidade, aquilo que se passa. Não?
5: Fernando Mendes, por causa destas...
8: Não
9: metas
8: do Banco de Portugal.
9: Não metas estes bancos, estas coisas.
6: Não, que aquilo é
5: por causa destes...
6: Custa-me só ver uma pessoa que eu gosto...
5: Destas frases chamativas da lista negra e tudo o resto. Achas que o Benfica se deve, de alguma forma, meter ao barulho ou através de algum comunicado, isto é apenas a reação que tem de ser de Rui Costa, de, a título pessoal.
6: Tem que ser de Rui Costa e da empresa. Isto é assuntos pessoais, não tem nada a ver com, acho eu, não tem nada a ver com o Benfica. Não gosto de meter nisto, não percebo minimamente destas coisas. Nunca é bom, claro que nunca é bom ver o nome de uma pessoa que sem culpa ou com culpa está enfiado na lista negra do Banco de Portugal. Espero que ele resolva as coisas.
5: Mas agora deixa-me colocar isto então do ponto de vista de um adepto do Sporting.
6: Do Sporting?
5: Conseguiste transpor esta situação para um presidente do Sporting? Era algo que te iria incomodar ou não?
6: Assuntos pessoais, não. Desde que seja um bom presidente, desde que consiga gerir o clube como deve ser, isso é outra coisa. Agora, assuntos pessoais, muita gente tem... Agora... Acredito, e como o João disse bem, há muita gente do Benfica, muitos adeptos, vão para aí, então, mas temos um presidente que está com o nome enfiado. Isso é perfeitamente normal. Mas já. Assuntos pessoais, uma coisa é assuntos pessoais, outra coisa é o clube, acho eu.
9: Já agora eu falei aqui do Pinto da Costa, estou-me a lembrar de outra coisa, que era um excelente gestor desportivo, discutivelmente, e um péssimo gestor de dinheiro público e notório.
6: Mas não gosto de ver o nome do Rui Costa, que eu gosto muito do Rui Costa, metido neste tipo de situações, com culpa ou sem culpa.
5: Muito bem, meus senhores, já falamos aqui de eleições do Benfica também, mas regressamos ao futebol. Vamos falar de um antigo presidente do Benfica, mas do ponto de vista desportivo. Luís Filipe Vieira deixa muitas críticas à direção do Benfica depois da derrota na Suíça frente ao St. Gallen. Numa entrevista à Antena 1, o antigo presidente do Benfica e também candidato nas últimas eleições mostrou-se desiludido com o resultado e questionou algumas contratações. Diz que está, como todos os benfiquistas, cada vez mais furioso e combalido porque, passo a citar, tem levado muita porrada junto. Luís Filipe Vieira acrescenta que é melhor não falar muito mais, porque se o fizer, irá ser obrigado a dizer algumas coisas que vão chocar muito. O antigo presidente do Benfica deixa ainda um reparo aos adeptos, diz que os benfiquistas perderam a exigência e que parece estar tudo, nesta altura, muito acomodado. Vieira refere também que a frase "para o ano ganhamos" é das coisas que mais lhe custa ouvir. Manuel Queiroz, são críticas justas de Luís Filipe Vieira?
9: Eu acho que Estas críticas no dia a seguir a uma derrota são sempre, para um ex-presidente, é sempre alguma coisa que eu acho que é muito pouco católico, para o dizer assim. Acho que é muito fácil fazer as críticas do dia seguinte de coisas que não, na minha opinião, não têm de facto... Que não marcam uma época. Se o Benfica não for capaz de eliminar o Sandgala, aí acho que as críticas serão justas, porque será, obviamente, uma derrota importante, derrota nesse sentido, de não se qualificar. E, portanto, isso, acho que Luís Filipe Vieira tem no universo benfiquista, como mostraram as eleições, uma taxa de rejeição muito elevada. Foi isso que o levou a ter 12% ou alguma coisa assim, e os outros 80 e tal eram incapazes de votar nele, fosse em que circunstância fosse, isso era claro nos estudos, e estas coisas eu acho que não lhe melhoram, se era para isso que fez estas declarações.
5: Mas agora, Manuel Queiroz, o que é isto de dizer coisas que vão chocar?
9: Pois, não sei, o Luís Filipe Vieira tem sempre um bocadinho essas ideias, tem sempre... Aquilo que se vai ouvindo é que tem sempre muita informação sobre o que se passa internamente, é o que se ouve. Eu não falo com o Sr. Luís Filipe Vieira, ou não falo normalmente, e portanto não faço ideia se tem muita informação ou pouca informação, mas enfim, lá saberá o que possa ser. Eu não faço ideia nenhuma.
5: Já vou perguntar ao João Malheiro se considera que os adeptos do Benfica estão acomodados nesta altura, mas, Fernando Mendes, isto foram os nove meses, talvez muito longos no Benfica. Achas que o cenário das eleições, nesta altura, poderia mudar com este contexto desportivo?
8: Acho que não faz sentido nenhum.
5: Não estou a dizer que vai haver eleições. Achas que a votação nesta altura, com este contexto desportivo, não achas que houve alguma noção de...
8: Em termos de percentagem?
5: Sim.
8: Ah, isso acredito.
5: Que as coisas
8: nesta altura,
5: se houvesse
8: as eleições, não, o Rui Costa não tinha aquela margem. Mas ganhava as eleições a mesma, porque não me recordo, uma ideia de um candidato que se tivesse apresentado contra Rui Costa que inspirasse grande confiança aos benfiquistas. Isso foi demonstrado nas urnas. Agora, quando há derrotas, quando as coisas não acontecem,
5: se quiseres eu posso fazer a pergunta de outra forma. Achas que há muitos sócios do Benfica com um grande grau de arrependimento nesta altura?
8: Recordo-me que alguns sócios do Benfica diziam: vale mais votar no Rui Costa do que votar nestes, porque nesta gente não conhece lá nenhum, mal por mal votamos no Rui Costa. Foi muitos nas urnas vi-se muitos associados a dizer isto. Continuo a achar, se houvesse eleições hoje, que os mesmos candidatos, Rui Costa ganhava na mesma, se calhar não com tão margem tão alargada, mas que as derrotas, quando se não se ganha, há uma coisa que tem que mudar. Portanto, o Rui Costa tem mais 4 anos, não é? 3, 4 anos de mandato. Se não vencer este ano, acho que as coisas aí começam-se a complicar para o Rui Costa.
5: João Malheiro, há quem fala de vieirismo, uma espécie de continuidade de vieirismo. Vieira demarca-se de tudo isto que vai acontecendo nesta altura, é muito crítico com a atual direção e fala então nos tais adeptos acomodados, que está tudo muito acomodado no Benfica nesta altura. Concordas com estas declarações?
4: Não. Pode haver erros, não ponho isso em causa. Setores que poderiam funcionar muito melhor, também admito. Agora, vamos ver. No dia, o Manuel já falou nisso e nem sequer me estou a referir a, neste caso, a Luís Filipe Vieira, mas o Benfica é um clube gigantesco. Tem um universo absolutamente extraordinário. Basta ver as eleições, pulverizou um recorde mundial de mobilização na ida às urnas, não é? Recorde mundial mesmo, não, isto não é conversa de trazer por casa ou de tanga, foi mesmo. E de que maneira, não é? Quase 100 mil eleitores. Vamos lá ver. Porquê é que isto acontece? Porque o Benfica é um clube que reflete com clareza meridiana, diria, a portucalidade. Ou seja, o saltar num ápice da depressão para a euforia e vice-versa, da euforia para a depressão. Isto é o que nós vemos frequentemente no Benfica. há uma pré-época, vem 2, 3, 4, 5 jogadores, está no papo, não é? Há duas, três derrotas, treinador para a rua, não sei quem para a rua, presidente, não sei quem e tal. Isto é uma constante. E isto tem muito a ver com a cultura lusitana. De que o Benfica, repito, é um fiel intérprete. Digamos, o Benfica, no seu universo, é óbvio que as pessoas, haverá algumas exceções, não digo que não, mas é muito assim. E, portanto, hoje, está tudo indignadíssimo. Indignadíssimo. 2 a 8 dias, se o Benfica eliminar esta equipa, como de resto espero, a situação já é diferente. E se, por exemplo, jogar alguns minutos o Durão e marcar 2 golos, já, um ou 2 golos, já...
5: Sentes que não há aqui uma erosão com o Rui Costa, João Malher?
4: Não, é evidente que as pessoas...
5: Porque é que o primeiro jogo da época... Não concordarás que o primeiro jogo da época deu quase... Aquele final com os adeptos quase que foi uma ideia de fim de ciclo e não de início de ciclo de um novo treinador.
4: Perdão?
5: A contestação no final deste jogo pareceu-te de início de ciclo ou pareceu-te mais...
4: Não. Percebe-se, quer dizer, ainda por ser muitos imigrantes, naturalmente. Eu conheço, até com o Benfica, até na Suíça, quase todos os anos estive na Suíça, e compreendo, o imigrante apoia incondicionalmente, mas há uma coisa que gosta, até para que os naturais percebam, é que os seus sejam melhores e ficam naturalmente frustradíssimos quando isso não acontece. Portanto, não é tanto por aí, repara, não vou tanto por aí, considero normalíssimo, até num contexto daquilo que eu disse anteriormente, o facto de serem imigrantes não deixam de ser portugueses e de ter muito a cultura lusíada, não é? E portanto, estas coisas são assim. Agora, vamos lá ver, é evidente que nos últimos anos o Benfica venceu um campeonato apenas. Quer dizer, é curto, tem que vencer. Mas há pouco, por exemplo, falava-se do ex-presidente Vieira. Vieira, nos primeiros 10 anos de presidência, ganhou 2 campeonatos e uma taça.
5: João, vou-te deixar concluir também essa ideia, até para ver se concordas, já que estavas a falar disso, da falta de vitórias, que isso se pode traduzir em muita pancada junta também, que é a frase utilizada por Luís Filipe Vieira. E tenho uma pergunta muito específica também para o Luís Miguel Henrique, mas terá de ser já a seguir a um curto intervalo. Até já.

0: Agora o intervalo na Ligador, um simultâneo com a CMTV. Está na Correio da Manhã Rádio, está muito bem. Atualizamos a informação já a seguir.
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0: Onze e meia, está na Correio da Manhã Rádio. Utilizamos agora a informação. A edição é da jornalista Leonor Ferraz. Boa noite, Leonor.
7: Muito boa noite. Rui Costa integra a lista negra do Banco de Portugal. Avança o jornal online Observador. O presidente do Benfica está sinalizado por incumprimento em créditos superiores a 20 milhões de euros. No centro do caso está a construção de um empreendimento de luxo em Carnachide pela Ten Invest, empresa da qual Rui Costa é acionista e avalista. Em causa estão créditos concedidos pelo Banco Montepio para aquisição de terrenos. Um despejo de automóvel causou dois feridos graves em Grândola ao final desta tarde. Trata-se dos dois ocupantes da viatura, de 35 e 49 anos, ambos guardas prisionais que estavam fora de serviço na altura do acidente. O alerta na zona de Santa Margarida da Serra foi dado pelas 8 menos 20 da noite desta sexta-feira. Um dos feridos foi transportado de helicóptero para o Hospital São José, em Lisboa, o segundo para o Hospital Litoral Alentejano, em Santiago do Cacém. No local estiveram os bombeiros de Grândola, suporte imediato de defesa de Alcácer do Sal e a GNR, total de 19 operacionais, apoiados por 8 viaturas, além do helicóptero sediado em Loulé. Mais de 100 alunos e professores pediram admissão do Ministro da Educação esta tarde numa manifestação em Lisboa. Em causa estão as falhas técnicas ocorridas na digitalização dos exames nacionais. O protesto junto ao Ministério da Educação foi promovido por um movimento composto por alunos do ensino secundário. O repórter Gonçalo Reis Batista falou com um dos organizadores.
8: Um grande sucesso, muita gente.
9: Muita gente, nós estamos orgulhosos de que os estudantes se mobilizaram. Depois de uma semana em que nós fomos chamados de apáticos e silenciosos, nós viemos para a rua para dizer que nós não somos apáticos e que nós não vamos parar até que os nossos problemas sejam resolvidos e até que o ministro Fernando Alexandre se demita.
8: Achas que a única solução é mesmo a saída do ministro Fernando Alexandre?
9: Não há confiança do país no ministro Fernando Alexandre. E é impossível confiar em alguém que mente e falha constantemente e que não para de causar problemas. É impossível confiar e o ministro tem que se demitir.
8: Tu sentes que a tua geração, não sei se estás no 12º ano nesta altura, sentes que a tua geração pode vir a sair prejudicada e que também possa ficar, de certa forma, o vosso futuro hipotecado devido a estas decisões do ministro?
9: Pode vir, não, absolutamente será prejudicado. Nós temos dezenas de milhares de alunos que não tiveram acesso às suas notas, tiveram provas mal corrigidas e isso foi provado. Questões de escolha múltipla, inclusive, que foram mal corrigidas. É evidente que nós seremos e somos prejudicados por esse processo. É evidente que o princípio da igualdade do acesso ao ensino superior agora é completamente inexistente depois de todo esse processo. É impossível confiar nesse processo.
7: Nesta manifestação estiveram representantes do Livre, PCP e Bloco de Esquerda, que concordaram com uma comissão parlamentar de inquérito ao processo da classificação dos exames nacionais. Esta tarde, o PS ter admitido avançar com a comissão de inquérito se o Ministro da Educação não der mais respostas sobre a polémica.
10: O Partido Socialista pesa, em primeiro lugar, as famílias, os alunos que hoje continuam a ter a sua vida pautada pela incerteza. Este processo de exames criou uma confusão, uma barafunda, E terminar este processo com tranquilidade, resolvendo os problemas, respondendo a um conjunto alargado de alunos que precisa de ter estabilidade e de poder, com confiança, com igualdade, concorrer ao ensino superior, é a primeira prioridade do Partido Socialista. Por isso, o Partido Socialista, ainda hoje, irá endereçar, por via do seu grupo parlamentar, ao Sr. Ministro dos Assuntos Parlamentares, um conjunto alargado de questões. O Partido Socialista espera que essa resposta venha até ao início do mês de setembro, e se a resposta não vier, ou não for esclarecedora, a resposta a esse conjunto de questões, terminado que esteja o processo de acesso ao ensino superior, o Partido Socialista tomará a iniciativa de lançar uma comissão parlamentar de inquérito no Parlamento.
7: O aviso do líder parlamentar socialista Eurico Brilhante Dias durante uma conferência de imprensa na sede do PS. Cumpria todos os critérios de funcionamento a creche de Almada, em cuja viatura morreu uma bebê de um ano e meio esta quinta-feira. A garantia foi dada hoje pelo Instituto de Segurança Social, que remeteu a investigação ao caso para as autoridades judiciais. Em comunicado, o Instituto indica que em setembro do ano passado a creche foi alvo de uma vistoria técnica sem aviso prévio, durante a qual foram analisados todos os aspectos de funcionamento e organização. Trata-se de um estabelecimento privado licenciado com autorização de funcionamento para 54 crianças. A menina de 18 meses foi esquecida no interior da viatura usada para transporte escolar e depois de ter estado todo o dia ao sol, acabou por perder a vida. A repórter Sofia Ferro esteve hoje junto à instituição.
11: Era neste infantário que Sofia

0: até à Carrinha, que está mais ou menos a 1 quilómetro deste local, num outro polo da mesma instituição, perceberam que Sofia estava no carro já há mais de 7 horas e deram um alerta às autoridades. Os bombeiros de Cacilhas e também a polícia estiveram no local e fizeram manobras de reanimação a Sofia durante mais de 45 minutos, mas já não havia nada a fazer porque as horas no carro realmente foram muitas, com os vidros fechados, sem comida, sem água, e a pequena Sofia não resistiu. A Câmara Municipal de Almada já veio publicar, Inês Medeiros, a Presidente, já veio prestar as condolências à família e disse que vai acompanhar de perto o caso. Também a creche já emitiu um comunicado onde diz que vai prestar também todo o apoio necessário, não só à família, como também às outras crianças dos infantários, às suas famílias e também aos funcionários. E agora a Polícia Judiciária está a investigar as causas de Sofia ter sido abandonada na carrinha durante todo o dia de ontem.
1: A reportagem da Sofia Ferro em Almada. Em França, o presidente Emmanuel Macron pediu a mobilização das Forças Armadas para combaterem os incêndios no sudoeste do país. A informação foi avançada pela agência France Presse, que cita a fonte próxima do chefe de Estado francês. Isto depois de uma reunião do gabinete de crise ter sido convocada pelo primeiro-ministro. Os incêndios no sudoeste de França já devastaram mais de 19 mil hectares e obrigaram à retirada de mais de 140 mil pessoas. Fica por aqui esta edição. Marcamos novo encontro para a meia-noite e meia. Até já.
2: Está atualizada a informação. A edição foi da jornalista Leonor Ferraz. Estamos no intervalo da Liga Douro. Até lá temos música. É já depois da publicidade.
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2: Agora voltamos à altura que eu gosto de dizer que é o meu tempo, que são ali os anos 2000, não é? Para esta Poker Face. A Lady Gaga explodiu em 2008 com esta música. Sei que é um bocado, se calhar, mexido para esta hora da noite, mas também às vezes é preciso, se estiver a conduzir, é preciso um pouco de energia, ou não?

0: da Basílica da Estrela, em Lisboa. O derradeiro adeus ao cantor juntou dezenas de amigos para uma última homenagem. Mas têm sido muitos artistas portugueses que têm partilhado momentos em que o legado de represas é enaltecido. Hoje trazemos-lhe um desses momentos. Os 4:30 homenagearam Luís Represas durante um concerto em Mira e o momento já é viral. Bonnie Tyler morreu 8 de julho, como sabemos. A cantora esteve mais de 2 meses internada e não resistiu a complicações de saúde que surgiram de repente. Aguardavam-se notícias sobre o seu funeral, que foram entretanto reveladas. A cerimónia ocorrerá no País de Gales, na sua terra natal, a 17 de agosto. Mas há aqui uma novidade. Terá transmissão online em direto para todo o mundo. Na Noite das Estrelas damos-lhe pormenores. O tema do filme A Pantera Cor-de-Rosa é uma das músicas mais ouvidas no mundo. Escrita em 1963 por Henry Mancini, foi tocada pelo saxofonista Plas Johnson, que faleceu hoje aos 94 anos. Noite das Estrelas, recordamos este icónico tema. Amanhã, como é costume, estará nas bancas a revista Vidas, com o seu Correio da Manhã. E esta semana, a mudança de imagem de Joana Marques é o tema central da Vidas. A perda notória de peso está em destaque e, aliás, é bem visível. O que terá levado Joana a iniciar uma dieta? E Daniel Leitão acompanha Joana? Estas e outras questões serão analisadas pelo nosso painel de comentadores. Amanhã é o grande dia de Gonçalo Ramos e de Maguigas. O casal sobe ao altar em Faro. Trazemos hoje uma novidade sobre o local. Se até agora tínhamos informação de que seria na Igreja do Carmo, temos finalmente a certeza do local escolhido. A cerimónia será na Monumental Sé de Faro. A festa será depois em Tavira. Hoje já houve festa de pré-wedding e temos essas imagens. Pois estes e outros temas à meia-noite 50 com o nosso painel de hoje. Teresa Guilherme, Zé Gouveia, Rui Figueiredo e Ricardo Azevedo. E claro, consigo que não nos pode faltar, muito menos à sexta-feira, porque o programa é sempre muito interessante, diria eu, sem modéstia. Obrigada, Sérgio.
1: Parece, muito obrigado, Maia. Então, com estes destaques para a Noite das Estrelas, começa a partir da meia-noite e 50. Antes temos o Jornal da Meia-Noite. Vamos conhecer também as principais notícias do Jornal da Meia-Noite e atualizar. Toda a informação é com a Diana Cardoso.
2: Muito boa noite e começamos já os destaques do Jornal da Meia-Noite com a notícia que faz a manchete do Correio da Manhã. Tem a ver com a família de Sofia, que exige respostas para a morte da bebê, uma tragédia que aconteceu em Almada e que deixou todo o país em choque. Esta criança foi esquecida na carrinha da creche. A mãe apagou-se no quarto, foi o pai que lhe deu o último beijo, aliás. O colégio frequentado pela bebé que morreu em Almada garante que vai colaborar com as autoridades, manifesta profunda consternação e também imensa dor pela morte de Sofia e endereça as condolências aos pais e restantes familiares da menina. A direção da escola explica que está a acompanhar esta situação com máxima seriedade e sentido de responsabilidade, colaborando assim com as entidades competentes para esclarecer as circunstâncias da morte da bebê. A diretora estava de férias, foi informada e regressou de imediato para acompanhar o caso. O colégio pede respeito pela privacidade da família e de todos os envolvidos, assim como serenidade e também contenção sobre algumas informações divulgadas. A CMTV tem estado no terreno, tem falado também com várias pessoas, inclusive moradores, uma delas que assistiu a todo o acidente que provocou a morte de Sofia, disse à CMTV que ouviu os gritos da mãe e o pai a chorar, afirma que nunca tinha acontecido nada igual naquela zona.
3: Sim, eu estava em casa e ouvi os bombeiros, eram 5 para as 4, tudo a apitar, estava a minha colega no escritório dela. Entretanto, ouvimos uns gritos, deduzimos que era a mãe que estava aos gritos, vim para baixo e o pai também a passar, já desde já, os meus sentimentos aos pais, muita força para esta família e para quem o acidente tudo ocorreu também, pronto. Este colégio é assim, nunca ouvimos tal coisa, nunca houve problemas. O meu sobrinho também estudou lá. Pronto, não sei, era bombeiro, estava a rua toda fechada. Eu até pensava que tinha sido no Cristo Rei, outros acidentes, ou isso, quando vimos que foi mesmo ali. Estou em choque, estou muito... Pronto.
4: Viu também o pai desta criança chegar a chorar?
3: Coitado, vinha... Ele nem parece que vinha dentro do carro, vinha mesmo... desorientado e estava tudo muito desorientado.

0: orientado as pessoas que iriam passar e tudo. Olha, meus sentimentos a todos. Eu já moro aqui há muitos anos, nada disto nunca aconteceu. Este mês de cuco já está aqui há muitos anos.
1: Outra notícia que vai estar em destaque no Jornal da Meia-Noite tem a ver com um homem que foi morto a tiro nas costas em Camarate, em Loures. Foi na última madrugada. Uma testemunha diz que ouviu a vítima pedir ajuda. Outras pessoas relatam que viram dois suspeitos a fugir. A morte foi declarada no local depois da chegada da PSP e dos meios de socorro. O homem de cerca de 40 anos não tinha documentos quando foi encontrado. A polícia judiciária está a investigar e a videovigilância no bairro pode ajudar a esta investigação.
2: Ouvi o senhor, acudam-me, ajudem-me, gritava, ai, ai, ai. Inicialmente pensei que fosse álcool, mas continuei a ouvir, ajudem-me. Depressei-me e vi que o senhor tinha uma camisa branca vestida e tinha sangue nas costas e chamei o INEM. Não ouvi disparo nenhum, não ouvi nada. Nada. Só ouvi o senhor ali, como digo, onde está aquele sangue, deitado ali no meio do chão. Realmente tinha o buraco de entrada da bala nas costas, mas não tinha saída. Portanto, é suposto que é lógico, não é? E pronto, e foi isso. E veio outra senhora, começou-lhe a fazer reanimação enquanto eu falava com o INEM.
1: Reportagem completa para ver no Jornal da Meia-Noite. Já quanto às duas portuguesas que morreram em Formentera, o Governo está a dar apoio no processo de transladação dos corpos. A informação foi confirmada pelo Secretário de Estado das Comunidades Portuguesas. O Governo afirma que desde o primeiro momento que está em contacto permanente com a equipa consular. Essa equipa acompanha as autoridades locais e também os trâmites legais e todos os momentos junto das respectivas famílias. O secretário de Estado disse que estão a assegurar tudo aquilo que é necessário para que a transladação ocorra com maior brevidade e as cerimónias fúnebres se possam realizar. As jovens estavam de férias num grupo de 8 médicos, colegas do curso de medicina. Já os pais destas jovens aguardam que os corpos sejam transportados para Ibiza para depois serem autopsiados. Só depois vão ser encaminhados para Portugal. Os 6 amigos das vítimas que estavam com elas ainda estão em Formentera a prestar apoio aos pais das jovens e a aguardar que tudo se resolva com a maior celeridade possível. Foi encontrado morto na cela o suspeito de matar Ricardo Claro, gestor de um restaurante de luxo no Algarve. Rogério, 39 anos, que estava detido na prisão de Faro por suspeitas de envolvimento no rapto e morte de Ricardo Claro, foi encontrado morto na manhã desta sexta-feira no interior da cela. A polícia judiciária foi acionada e investiga as circunstâncias do óbito. Segundo confirmou à CMTV, fonte oficial da Direção-Geral de Reinserção e Serviços Prisionais, o recluso foi encontrado pelos elementos da vigilância deitado na cama, na cela que partilhava com outro companheiro. O corpo vai ser levado para autópsia para determinar as causas da morte, mas foi aberto um inquérito interno. E durante esta tarde, mais de 100 alunos juntaram-se à frente do Ministério da Educação em manifestação. Os alunos mostram desagrado com as políticas do ministro Fernando Alexandre e também um pouco com todo o governo.
3: Sentes que a tua geração pode vir a sair prejudicada e que também possa ficar, de certa forma, o vosso futuro hipotecado devido a estas decisões do ministro?
4: Pode vir, não. Absolutamente será prejudicado. Nós temos dezenas de milhares de alunos que não tiveram acesso às suas notas, tiveram provas mal corrigidas e isso foi provado, com questões de escolha múltipla, inclusive, que foram mal corrigidas. É evidente que nós seremos e somos prejudicados por esse processo. É evidente que o princípio da igualdade do acesso ao ensino superior foi completamente, que agora é completamente inexistente depois de todo esse processo. É impossível confiar nesse processo.
5: É um processo de luta e de reivindicação por um exame mais justo e por uma educação mais justa.
3: E sentes que, de certa forma, estão quase abandonados pelo Ministério?
5: Sim, ou seja, nós da Voz aos Estudantes, eu que sou dirigente associativo da Escola Ação de Andrade, fomos completamente ignorados por este Ministério. Fomos completamente ignorados não só pelo Ministro da Educação, mas também por este Governo noutros âmbitos.
6: O Governo quer manter as futuras gerações em Portugal, quer manter uma nova geração. são trabalhadores aqui e depois faz-nos estas coisas, trata do nosso futuro assim, brinca com o nosso futuro e é isso que nós estamos aqui a reivindicar, que nenhum estudante fique de fora, que sejam respondidas todas as necessidades dos estudantes neste momento e também é preciso dizer que, claro, o ministro é quem dá a cara, mas isto vem de uma política do governo muito anterior.
1: Quanto ao desporto, o Benfica goleou o Belenenses por 5-1 em jogo de preparação no Estádio da Luz. Jhonny Duran estreou-se a marcar pela equipa de Marco Silva.
7: Um dia depois do desastre na Suíça, o Benfica recebeu o Belenenses em jogo de preparação. Marco Silva lançou os jogadores com menos minutos e Anísio Cabral deu resposta logo aos 2 minutos. João Rego passou para José Neto, que depois assistiu para o golo do jovem avançado. O Belenenses chegou ao empate aos 33 minutos. O jovem Rui Silva não conseguiu fazer o corte e Bruninho bateu Samuel Soares. Empatava a equipa da Liga 3 no Estádio da Luz. Aos 37 minutos, Luís Godinho assinalou penalti para o Benfica devido à falta sobre Dedic. Ivanovic foi chamado à cobrança e voltou a colocar a equipa de Marco Silva em vantagem. Com o futuro incerto na Luz, o avançado croata a fazer o gosto ao pé. Ainda na primeira parte, Prestiani aproveitou o erro da defesa do Belenenses para fazer o terceiro golo do Benfica. Marco Silva gostava do que via depois da derrota surpreendente frente ao St. Gallen. No arranque da segunda parte, John Duran foi lançado para jogo. O avançado colombiano estreou-se com a camisola do Benfica. 9 minutos depois, Duran foi servido para Olívio Tomé e estreou-se a marcar de águia ao peito. Impacto imediato do jogador emprestado pelo Al Nassr. Dúvidas na posição de Olívio Tomé antes do passe para o golo de Duran. No minuto seguinte, o avançado colombiano aproveitou a passividade da defesa dos Azuis do Restelo e assistiu para o segundo golo da tarde para Prestiani. 5-1 final, o Benfica goleia antes do jogo decisivo frente ao St. Gallen.
1: Eu atualizo todas as informações no Jornal da Meia-Noite. Fico agora com o Sérgio Pereira Cardoso, ligador.
8: Continua a ligador e com essa promessa de que vamos analisar essa vitória do Benfica sobre o Belenenses por 5-1, em particular esse destaque da estreia de John Duran. Mas para já recordo um dos temas em destaque nesta ligador. O Rui Costa, presidente do Benfica, entrou para a chamada lista negra do Banco de Portugal. É uma notícia que está a ser avançada pelo site do Observador. O nome do presidente do Benfica consta agora da Central de Responsabilidades de Crédito do Banco Central, sinalizado em situação de incumprimento devido a crédito vencido. Em causa, a empresa chamada 10 Invest, Investimentos Imobiliários, empresa da qual Rui Costa é acionista e avalista. No centro do caso está o financiamento da construção de um empreendimento imobiliário na Serra de Carnaxide, em Oeiras. Estão em causa vários créditos concedidos pelo Montepio para aquisição de terrenos, financiamento de construção e ainda uma conta corrente para reforço de tesouraria durante essa construção. No total, será em causa um montante superior a 20 milhões de euros que foi alvo de créditos, aos quais Rui Costa deu o aval pessoal. Um tema que já foi discutido aqui nesta edição de hoje da Liga de Ouro. Entretanto, há novidades no Benfica, nomeadamente sobre António Silva. O treinador do Bournemouth confirmou à imprensa britânica que está à espera de António Silva. Marco Rose refere mesmo que a transferência do central do Benfica para o Bournemouth está cada vez mais perto de se concretizar. Segundo o treinador, o interesse em António Silva já não é um segredo. É dito também que o central quer muito ser jogador do Bournemouth. Falta apenas um entendimento entre ambos os clubes, o que, refere o treinador, está cada vez mais perto de se concretizar. Nesse sentido, Marco Rose conclui que está à espera de António Silva. Manuel Queiroz, algum problema ou não de estar aqui concluído um processo de saída do capitão do Benfica e estar em curso também uma eliminatória importante para o Benfica e ser ele, repito, o capitão?
9: Sim, é uma situação complicada para o Benfica. O próprio Rui Costa já admitiu que há pelo menos conversas com o Bournemouth, portanto, não é de facto uma boa situação. Isso eu acho que explica um bocadinho daquilo que foi a exibição do Benfica ontem também. Há de facto indefinições que nesta altura já deviam estar definidas. definidas, para dizê-lo assim.
8: Sim.
9: E nesta fase de em que se joga muito da época, não é? E o St. Gallen é uma equipa relativamente fraca, mas não tão fraca assim. O futebol suíço tem melhorado nos últimos

0: anos, e portanto isto às vezes paga-se caro. Eu acho que o Benfica isso eventualmente devia ter num mundo ideal, devia ter tomado decisões mais cedo em relação a estas eliminatórias.
1: Ainda joga à segunda mão ou não? Luís Miguel Henrique.
2: Joga. Eu acredito que joga até pelo resultado. Tivesse ganho 4-0 era uma coisa, tivesse ganho 4 ou 5-0 e a eliminatória tivesse decidida, poderia eventualmente ser antecipado um negócio que estará iminente. Situação, vamos imaginar
1: o contrário. E eu não, o Benfica atrasar imagina, o tal imagina, entendimento.
2: Imagina que é o Benfica prescindir de António Silva e a coisa correr mal. Aos centrais que possam jogar. Não, seria
1: as pessoas também seriam... Dá para fazer o exercício contrário.
2: Não, mas isso volta a dizer, mas é uma decisão do treinador, ok? Outra coisa é o treinador não poder utilizar, porque eventualmente, agora o treinador utilizando e a coisa correndo mal é uma decisão do treinador. Agora, a administração permitir que o treinador não tenha, porque se não confiasse nele, não tinha posto a jogar, claro. a jogar no jogo. Então, parece-me a mim óbvio em relação à situação. Deixa-me só discordar de alguma coisa que tenho dado a entender. O problema não está tanto na decisão, das decisões que não estão a ser tomadas, porque não se pode contratar jogadores para jogarem 3 ou 4 jogos. Eu vou dar um exemplo. O facto de haver um jogo do Bolonense hoje significa que o Benfica está partido em dois. Isto é, há uma equipa que jogou ontem que não é a equipa titular e que parte da equipa titular está a começar a jogar hoje. Portanto, mas é um processo que tem como consequência o que aconteceu na época passada. Não é esta época que as coisas estão a ser erradas. Não se pode contratar jogadores porque agora... Como estamos a jogar com mundialistas, vão chegar, vão fazer 2, 3, 4 jogos e depois o que é que se faz a eles? Numa altura em que nem sequer há tanto dinheiro assim
1: Miguel,
2: para fazer.
1: Mas a frase que não se pode de forma alguma falhar a Liga Europa é de Rui Costa, não é minha.
2: Mas aí...
1: Portanto, há aqui uma exigência clara nesta altura da época, mesmo sem esses jogadores todos.
2: Há muitos problemas. Vou entrar a dizer, porquê que o Benfica está na situação financeira que está, que tem, não é agora. E por isso eu concordo com isso e há erros que vêm de trás. E, por exemplo, podemos ligar isso àquilo que o Luís Filipe Vieira está tentado a conversar. A situação patrimonial do Benfica está melhor agora do que estava em 2021, a situação financeira está melhor, a situação desportiva está melhor, a liderança está melhor, o capital de influência política está melhor, a equipa de gestão é melhor. Não é. O Benfica não está melhor. Agora, se nós tirarmos a fotografia, fazendo reset ao que está para trás e olhando ao princípio da época, com todas as condicionantes que existem, não é possível fazer melhor. É possível viver com o que tem. E o facto, volto a dizer, não é normal uma equipa fazer um jogo de treino no Estádio da Luz com o Bolonenses, com 6 titulares, 24 horas depois de ter feito um jogo na europeu fora. É sinal que há duas equipas a serem construídas simultaneamente.
3: Onde é que vai ficar os 6 titulares, desculpa?
0: Prestiano e Durano.
2: Tens Prestiani, Duran, tem o
0: Tomás Araújo.
3: Tomás
2: já jogou ontem? Já jogou hoje? Hoje?
3: Jogou.
2: Então, se não fosse 6, são 5, mas não foi.
3: Não, não é isso. Não, quatro. Dois, quer dizer, consideras um.
0: Duran, Prestiani.
3: Vamos ver. Okay. O Prestiani é titular do Benfica.
2: Ontem, o ano passado já era. Em relação ao que já jogava, bastante em relação à questão. Mas eu quero dizer aqui, houve jogadores hoje que jogaram que claramente vão pegar. Na próxima semana estão mais 2 ou 3 ou 4 a chegar. Quer dizer, a equipa que jogou ontem na Suíça, nem de perto nem de longe, é a equipa que vai jogar.
3: Aí tens toda a razão. Aliás, eu dá-me vontade de rir quando se coloca a questão do central.
2: As camisolas eram do Benfica agora. A equipa principal do Benfica não estava lá.
3: Quando se coloca a questão do central, que virá a substituir, digamos assim, António Silva... Eu acho que já me ri quando foi a questão do Ibrahim Abá. Disseram, olha, se viesse para o Benfica, estava lesionado, ele não pode jogar. Se só pode jogar daqui a 3 ou 4 semanas, que não orientava coisa nenhuma. E agora, o Benfica criará um bom central. Se for um mundialista, e que poderá muito bem acontecer, não está apto para
2: está
3: jogar.
2: De férias e vai ter que fazer a pré-época.
3: Portanto, esta coisa de dizer, era preciso preparar... como diz o Miguel, preparar para que contratar um jogador para 2 jogos?
0: Não.
3: Ou 3 jogos?
0: Claro que não. Claro que não. Mas, então, quer dizer, se o... Achas então, que é a situação, uma boa situação, estás com um jogador, capitão da equipa, achas que
3: não, olha, por exemplo, a abraçadeira, também ouvi muitos comentários. Como é que se pode dar abraçadeira a um jogador que vai sair? Eu acho que foi que se fez muito bem. Foi um estímulo adicional para o António Silva. Ou é um estímulo adicional. E se jogar na segunda mão, exatamente a mesma coisa. É um estímulo adicional para alguém que, de facto, admito, esteja já a pensar na Premier League. E, portanto, mas abraçadeira de capitão, como que o responsabiliza mais? Ainda por cima, um menino que está no Benfica desde os 11 ou 12 anos. Portanto, esteve sempre
2: mas
3: no Benfica.
2: E
3: aquela abraçadeira, para ele, tem mais peso ainda. Por essa razão, portanto, acho que foi bem dado.

0: Há da abraçadeira. Eu acho que é bem dado ao António Silva, mesmo sabendo-se que vai sair.
1: Mas ontem ficou claro...
0: Tudo aponta nesse sentido.
1: Se há coisa que ficou clara e que para mim foi positiva do final do jogo de ontem, foi perceber claramente que o Benfica ganhou um líder. Porque aquilo que o Langley fez no final, do jogo, quer em relação aos colegas, quer em relação à capacidade de liderar a equipa, gosta ou não se gosta e que fez, mas claramente tem espírito líder e tem capacidade. Porque aquilo que ele fez...
0: Ele
1: foi cumprimentar os colegas, dando-lhe incentivo, e a partir do determinado momento em que sentiu que a coisa não estava a fazer bem à equipa, ele foi o primeiro a vir. E a parte interessante é, e os colegas seguiram, não o deixaram sair sozinho, foram atrás dele. Portanto, se há coisa que parece-me a mim que ontem resultou do jogo, foi ter descoberto um novo líder e possivelmente um novo capitão. Com ou sem abraçadeira, eu acho que é ali o ilume da vida, tal ali o atualmente.
2: Vamos continuar a falar de defesas centrais, neste caso do Sporting, novo reforço do Sporting, João Malheiro. Estava a falar há pouco deste jogador, o médico que operou Ibrahim Abam, garante que o central não vai ter sequelas no problema do joelho direito. Ao Jornal Record, Carlos Sousa explica que o reforço do Sporting vai voltar ao mesmo nível que tinha antes, isto depois de ter sofrido esta lesão e que levou à cirurgia no menisco. Acrescenta que se o jogador valia antes 20 milhões, continua agora a valer os mesmos 20 milhões, ao contrário do que acontece, por exemplo, com lesões mais complexas, como é o caso de uma ruptura do ligamento cruzado anterior. No médico de Ibrahim Abá, confirma que o jogador tem agora de passar por um normal período de recuperação, tal como o Sporting decidiu fazer. Precisa de fisioterapia, ginásio e fortalecimento muscular. Carlos Sousa diz ainda que a operação de Ibrahim Abá correu dentro da normalidade e explica que o jogador não tem qualquer historial clínico de problemas no joelho. Fernando Mendes, confortável com esta explicação clínica do médico que esteve ligado à operação de Ibrahim Abá? Estamos a falar de um negócio de 21 milhões e 250.
3: Confortável quando o vir a jogar e ver que ele está em condições. Porque já vi tantas coisas com médicos. Está tudo bem. Os jogadores estão 5, 6, 7 meses que nem aparecem. Portanto, eu digo isto em relação, por exemplo, ao meu clube também. Em relação ao meu clube, uma série de jogadores que estão para recuperar e depois alejam-se outra vez, depois voltam e depois o alejam.
2: Portanto... Alguns nesta posição de defesa central?
3: Nesta posição, atrás direitos, médios, avançados. Um caso evidente foi, por exemplo, do Ioannidis, por exemplo, que acho que é um fantástico jogador e teve, sei lá, 6 meses, 7 meses, salvo erro, sem aparecer. Portanto, esperar que o médico tenha razão, mas eu gosto de os ver primeiro. Segundo dizem, também foi ao ministro, salvo erro, uma operação, não foi uma coisa simples, não é nada de complicado. Espero que ele seja feliz no Sporting.
2: Não questionas o valor em causa? Monetário, neste caso.
3: Qualquer jogador hoje em dia vale 20, 15, 5. É verdade. Qualquer jogador vale isso. Nós olhamos para os jogadores. 20 milhões, alguma pessoa. Quantos jogadores do Benfica, o Sporting, o Porto já não compraram por 20 milhões? Hoje, para negociares um jogador, ainda para mais. Ainda para mais em clubes portugueses, que é mais difícil negociar. Dos teus dos trazer do que se calhar no estrangeiro, e isso tem acontecido regularmente. Portanto, não questiona, não tenho uma ideia muito formada deste central, porque a gente faz os jogos dos grandes, raramente vemos o Famalicão, mas a opinião de algumas pessoas que eu conheço dizem que trata-se de um bom jogador. Mas agora, uma coisa é jogar no Famalicão, outra coisa é jogar. O Sport tem sido feliz normalmente com os jogadores que têm vindo do Famalicão. Portanto, esperemos que seja mais um caso.
2: Manuel Queiroz, não pareceste completamente convencido com
4: não estou a
2: questão de qualquer jogador valer 20 milhões.
4: Claro que não vale. Claro que não vale.
3: Não, qualquer um hoje em dia, tu olhas para qualquer jogador, 15, 16, 20, 25, 30.
4: Pedir não custa.
3: Claro. E os
4: custa é pagar, acho eu. Mas o Sporting este ano paga tudo. Quanto é, passa o cheque e pronto.
3: Estamos ricos aqui, enfim. Até que enfim estamos ricos, é sempre os outros a gastar. Até que enfim temos dinheiro para gastar. Se é certo ou não, vamos ver. Agora, até que enfim.
4: Eu também acho. Não, acho que. Quer dizer, o Bá tem 20 jogos na Primeira Liga. Não é? Em qualquer Primeira Liga. E, portanto, é obviamente um valor muito, muito elevado para aquilo que é o seu currículo, não é? Que é pobre.
2: Fez 24 nesta segunda época. Fez 3,
3: mandei vender da segunda B, ok, aquilo do MAF, e agora foi vendido por 40 milhões.
4: Certo.
3: Ou vai ser vendido por 40 milhões.
4: Foi do MAF. Está tudo comprado por metade.
3: E também quando veio do MAF, agora buscamos o jogador ao MAF. Também, é do MAF.
4: Também, apesar de tudo, foi o que foi. Apesar de tudo, custou metade. Esta escalada de preços, para mim, eu acho que é preocupante, devo dizer.
2: Luís Miguel Henrique, causa alguma questão este processo? Ou nem por isso, pelo meio houve aqui uma rejeição do Estrasburgo, o clube francês alegadamente fala em exames médicos. Não é o clube em si, mas houve notícias nesse sentido e o empresário esclareceu que afinal eram questões salariais.
1: Está a ver o que é que eu posso partilhar disto. Não foi bem o médico. Força, força. Não foi bem o médico do Estrasburgo.
3: Lá o livro, Miguel, lá o livro.
1: Não foi bem o médico do Estrasburgo.
2: Já ninguém está a ver.
1: Não foi o médico do Estrasburgo que
3: o chamou.
1: E há outros clubes e há outras organizações por trás das mesmas instituições do Estrasburgo que têm feito.
4: O Chelsea, obviamente.
1: O Chelsea que tem. E essa é que é a questão. Porque é que Frederico Varandas tem duas ou três questões que o levou a avançar rapidamente com a situação? Primeiro, porque é médico, percebe exatamente o que é que ali está. Segundo, o Chelsea já tinha tentado fazer a mesma coisa com outros jogadores do Sporting para depois baixar.
2: Portanto,
1: o preço.
2: Há estratégias
1: que às vezes para fazer baixar o acordo que já está fechado e depois tentar renegociar para baixo. Frederico já tinha tido essa experiência e percebeu-se que eventualmente tinha ali uma oportunidade. E há uma coisa que para mim é importante, que é quando tu tens um treinador como o Hugo Oliveira que sai do Famalicão para ir para um clube, para o Estrasburgo, e quer levar o jogador sabendo a forma como está, para mim é um sinal claro, primeiro da qualidade que ele acredita, não é? Podia não funcionar, mas que ele que acredita e que sabia que vale. Portanto, eu acho que, sinceramente, o Sporting, nesta questão, acabou por aproveitar uma oportunidade que se apareceu, porque tinha informação que, se calhar, outros não tinham, nomeadamente a experiência do passado, de ter passado, pelo mesmo, em uma ou duas situações que tentaram também fazer baixar o preço de determinados jogadores do Sporting e que claramente, Frederico percebeu que era a mesma estratégia e que o jogador, dentro de um mês ou dois, estará pronto a ser usado.
4: O histórico do Chelsea a pagar para os jogadores não é baixo.
1: Não, estou a falar em termos de negociação. Não é isso que eu estou a falar, é histórico de negociação.
4: Eu sei, percebo.
2: João Malheiro, ia falar em 20 segundos sobre este assunto, só para se perguntar se gostavas de ver este jogador no Benfica, chegou a ser apontado ao Benfica. E que para depois falarmos também de João Duran.
0: Não, mas só para esclarecer que o Benfica nunca fez uma proposta pelo jogador, nunca dizer que não tivesse referenciado e até não fosse equacionado, mas em boa verdade nunca fez nenhuma proposta pelo jogador. Eu acho que é um jogador caro, mas também estou de acordo com o Mendes, porque hoje é difícil. Veja-se que o Sporting a brincar, já deixou 50 milhões em Portugal, 30 para o Salazar no Braga, 20, ou mais, ou 21, não é? 21. Para o Famalicão.
1: Tirando os três grandes,
0: a verdade, por exemplo, eu pergunto, mesmo para terminar, quanto é que o Braga pede pelo guarda-redes, que eu acho excelente, o guarda-redes do Braga? Quanto é que pede?
1: Eu vou dizer uma coisa, o Braga, neste momento, aí já é de alguns anos esta parte, possivelmente é dos clubes mais bem geridos, desportiva, patrimonialmente, financeiramente e comercialmente, que eu
2: Muito bem, meus senhores, deixem-me então cumprir a promessa que fiz de ainda falar da vitória do Benfica por 5-1 frente ao Belenense, e com esse destaque, João Malheiro, da estreia de John Durani, que em poucos minutos marcou um golo e fez uma assistência. Que indicações é que te deixa este reforço do Benfica?
0: Bom, temos que levar em linha de conta, primeiro foi um amistoso, depois é o Belenenses, com o devido respeito e até carinho. É uma equipa da terceira liga, naturalmente. Enfim, a equipa do Benfica, e contrariando um pouco o que o Miguel disse, deu ideia, os titulares, não sei o quê. Não, a equipa do Benfica era uma equipa de garotos. Quer dizer, então terminou só mesmo com meninos. O Duran só jogou 45 minutos. Naturalmente, marcar um golo e fazer uma assistência é sempre algo de interessante. E, portanto, digamos que foi uma estreia bem-sucedida, mas, evidentemente, que são necessários outros testes para aferir a condição do jogador, que eu espero que
2: ainda
0: seja...
2: Ainda assim, se falou das polémicas da falta de entrega nos anteriores clubes, e vimos o jogador, pelo menos, a festejar um gol num particular frente a uma equipa da terceira divisão.
0: Sim, com certeza, fê-lo, é verdade. Lá está, e também a estreia. Também é o Estádio da Luz. embora ele já tenha jogado, creio que jogou pelo Fenerbahçe no Estádio da Luz, não é? Creio que se a memória não me falha, ele jogou. Mas sim, estamos de acordo. Agora, eu não estou a dizer que não atribua importância ao passado recente, mas não dou tanta importância quanto aquela que tenho ouvido. Só falta discutir a cor das cuecas do rapaz.
2: 20 segundos agora para cada um sobre o João Durão. Manuel Queiroz, estavas à espera de eu ver em campo já hoje?
4: Sim, natural que estivesse num teste relativamente fácil.
2: Já não jogava há alguns meses também, sim. João Durão.

0: E portanto, o Benfica tem que apressar a sua integração, como é evidente, e portanto era natural que num texto desse aparecesse. Mas eu tenho as dúvidas que toda a gente tem sobre o seu comportamento. Certo.
1: Fernando Mendes, que valor tem marcar uma equipa da terceira divisão, num particular na estreia?
2: É um jogo de treino, é sempre bom marcar, chegou há dois ou três dias, seja contra quem for. Se estiver focado, acho que é um excelente reforço.
1: Mas Miguel Henrique, é um excelente reforço ou um bom negócio do Benfica, pode ser?
3: Durante tem as características para ser um dos melhores jogadores da próxima época, isto é a cabeça que se der no sítio certo.
1: Muito bem, meus senhores, muito obrigado mais uma vez pela vossa presença nesta Ligadora. Obrigado também a quem nos acompanhou lá em casa. Já a seguir à Jornal Meia-Noite com a Diana Cardoso. Da minha parte, continuação de uma boa noite.
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5: E fica por aqui a Ligadora, um simultâneo com a CMTV. Daqui a pouco atualizamos a informação, mas a música antes. Fique desse lado.
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5: Boa noite, 31 minutos depois da meia-noite, está na Correio da Manhã Rádio, está muito bem. Agora dança Joana Felipe Gonçalves a animar a sua noite.

0: Muito boa noite, está na Correio da Manhã Rádio. Passam 35 minutos da meia-noite. Atualizamos agora a informação. A edição é da jornalista Leonor Ferraz. Boa noite, Leonor.
1: Muito boa noite. Família exige respostas para a morte de Sofia. É a manchete do Correio da Manhã deste sábado. É o caso da menina de 1 ano e meio que morreu depois de ter ficado esquecida no interior de uma viatura escolar em Almada na quinta-feira. A mãe apagou no quarto. Foi o pai que lhe deu o último beijo. São estas palavras da avó paterna de Sofia na entrevista exclusiva à CMTV. À jornalista Tânia Laranja, Leonor Reis exige justiça.
2: Se nós falarmos num quadro de homicídio por negligência grosseira, estamos sempre a falar de uma pena que não é uma pena de prisão. É sempre uma pena suspensa. E isso dizia-me há pouco que é difícil de perceber por esse.
3: É, completamente. Porque seja por negligência grosseira, seja por negligência simples, seja por que for. Se um pai que expõe um filho ao perigo é penalizado, uma pessoa que a única coisa que tem que fazer é ir buscar aquela criança e entregá-la naquele sítio, esquece. Isso é uma coisa simples. Isso é alguém que, coitadinha, atendeu um telefone, coitadinha esqueceu-se, coitadinha está assoberbada de trabalho. Não é. Ela é criminosa. Porque quem se esquece de uma criança, que é o bem mais frágil que existe, é aquele que precisa que todos olhem por eles, e não o fez, essa pessoa é um perigo para a sociedade. Porque literalmente para ela tudo interessa, menos aquilo que esteja ali, seja aquilo que for.
1: As declarações de Leonor Reis, avó paterna de Sofia, transmitidas no programa Do Há Quem Doer, na noite desta sexta-feira na CMTV. A creche não abriu portas esta sexta-feira. No dia seguinte à morte da pequena Sofia, a instituição garante que está a colaborar com as autoridades. Já o Instituto de Segurança Social assegura que a creche cumpria todos os critérios de funcionamento. Por sua vez, a Câmara de Almada exige o apuramento dos factos. No local, os moradores estão em choque com a morte da menina. Dizem não perceber como aconteceu a tragédia.
4: A culpa não pode ser só de uma pessoa. Tantas horas sem darem por falta de uma criança, não pode ser só de uma pessoa. Não, isto é incrível, nem com animais se deve fazer isto, mas aconteceu uma tragédia. Aconteceu uma tragédia que era bom que não voltasse a acontecer nunca.
5: Qualquer falha existiu. Portanto, agora só mesmo... Eles ontem, eu passei por ali, epa, já era tarde, meia-noite, e qualquer coisa, ainda havia luz dentro do colégio.
6: Ainda estariam funcionárias?
5: Deveria ser, ou... provavelmente, a diretora com funcionárias também, a ver, porque é um cuidado extremo.
7: Estava em casa e ouvi os bombeiros, eram 5 para as 4, tudo a apitar, estava a minha colega no escritório dela. Entretanto, ouvimos uns gritos, deduzimos que era a mãe que estava aos gritos, vim para baixo e o pai também a passar, já desde já, os meus sentimentos aos pais, muita força para esta família e para quem o acidente tudo ocorreu também, pronto. Este colégio é assim, nunca ouvimos tal coisa, nunca houve problemas. O meu sobrinho também estudou lá. Pronto, não sei, era bombeiro, estava a rua toda fechada. Eu até pensava que tinha sido no Cristo Rei, outros acidentes, ou isso, quando vimos que foi mesmo ali. Estou em choque, estou muito...
1: A reação dos moradores de Almada ao caso da menina que morreu depois de ter ficado esquecida no interior de uma viatura da creche. São novos dados para ler na edição deste sábado do Correio da Manhã. Mais de 100 alunos e professores pediram a demissão do Ministro da Educação numa manifestação em Lisboa esta sexta-feira, em causa polémica com a correção dos exames nacionais. O protesto junto ao Ministério da Educação foi promovido pelo movimento Chumbado.pt PT, composto por alunos do ensino secundário. Nessa manifestação estiveram representantes do LIVRE, PCP e Bloco de Esquerda, que concordaram com uma comissão parlamentar de inquérito ao processo da classificação dos exames nacionais. Isto num dia em que o PS admitiu avançar com a possibilidade de uma comissão de inquérito se o Ministro da Educação não der mais respostas sobre a polémica.
8: O Partido Socialista pesa, em primeiro lugar, as famílias, os alunos que hoje continuam a ter a sua vida pautada pela incerteza. Este processo de exames criou uma confusão, uma barafunda, e terminar este processo com tranquilidade, resolvendo os problemas, respondendo a um conjunto alargado de alunos que precisa de ter estabilidade e de poder, com confiança, com igualdade, concorrer ao ensino superior, é a primeira prioridade do Partido Socialista. Por isso, o Partido Socialista, ainda hoje, irá endereçar, por via do seu grupo parlamentar, ao Sr. Ministro dos Assuntos Parlamentares, um conjunto alargado de questões. O Partido Socialista espera que essa resposta venha até ao início do mês de setembro, e se a resposta não vier, ou não for esclarecedora, a resposta a esse conjunto de questões, terminado que esteja o processo de acesso ao ensino superior, o Partido Socialista tomará a iniciativa de lançar uma comissão parlamentar de inquérito no Parlamento.
1: O aviso do líder parlamentar do PS, Eurico Brilhante Dias. O líder do Chega critica os partidos por não exigirem mais esclarecimentos do ministro da Administração Interna, depois de anunciar uma comissão parlamentar de inquérito aos mandatos de Luís Neves, à frente da PJ. André Ventura apontou baterias ao PS sobre a forma como está a lidar com a polémica. O líder do Chega entende que os partidos estão reféns de poderes ocultos.
9: O Partido Socialista já falou de muitos outros casos e já exigiu explicações. O que é que se tornou gritante aqui? Foi perceber que tinha que com todos os elementos que vinham ao público, o Partido Socialista continuava em silêncio. E isso levanta uma suspeita, francamente, honestamente, com toda a transparência, de achar que os partidos em Portugal estão reféns de poderes ocultos. E em Portugal não pode existir poderes ocultos.
1: André Ventura, em declarações aos jornalistas no Porto, o líder do Chega garantiu ainda que a comissão de inquérito não é para fragilizar a PJ. Já em reação ao anúncio do líder do Chega, Luís Neves fala numa oportunidade para esclarecer tudo e mostrar o legado que deixou na PJ.
10: Ainda bem, portanto, conforme já disse anteriormente, estou totalmente disponível para em todos os fóruns prestar todos os esclarecimentos. É uma boa altura para saber e para se conhecer o meu legado à frente da Polícia Judiciária. Portanto, conforme já disse, no meu tempo próprio prestarei os esclarecimentos, que há pouco me foi colocada aqui a questão, penso, pela RTP, que os portugueses merecem. Eu senti que não tinha condições para estar neste lugar, não estava aqui a desempenhar o meu trabalho. Já disse e pedi, isto é um trabalho de todos. Estou muito focado, sobretudo nesta época, com a questão dos focos florestais. Portanto, essa é uma questão que, por isso, simplesmente não se coloca.
1: A reação de Luís Neves ao anúncio do Chega em avançar com o inquérito parlamentar em setembro. Pela primeira vez, Portugal vai assumir a presidência rotativa da Assembleia Parlamentar da Comunidade de Países da Língua Portuguesa. Sucede assim ao Parlamento de Moçambique. O anúncio foi feito pelo Presidente da Assembleia da República aos jornalistas no final da 15ª sessão intercalar deste órgão em Luanda. José Pedro Aguiar Branco destacou que Portugal vai assumir a presidência para o biênio 2027-2029. Deseja ainda que a presidência portuguesa possa fortalecer a CPLP. O Presidente do Parlamento Português fez ainda um balanço positivo do encontro com a CPLP, que abordou vários temas da atualidade, como a digitalização e a resiliência das instituições democráticas. Pelo futebol, o Benfica goleou esta sexta-feira o Belenenses por 5-1 em jogo particular no Estádio da Luz, um dia depois da derrota na primeira mão da segunda pré-eliminatória de acesso à Liga Europa. As Águias venceram com golos de Anísio Cabral, Ivanovic, Bis de Prestiani e Jean Duran. Fica por aqui esta edição. Da minha parte, por hoje é tudo. Tenha a continuação de uma boa noite.
0: Boa noite, Leonor. Estamos a ser atualizados no que a informação diz respeito. Depois das notícias, a edição foi da jornalista Leonor Ferrat e daqui a pouco temos Noite das Estrelas.
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0: E quem nos leva até à Noite das Estrelas é a doce Sara Tavares com este Balancê. Está na Correio da Manhã Rádio, daqui a pouco vamos precisamente para a Noite das Estrelas, um simultâneo com a CMTV, atualizar todas as notícias dos famosos.

0: Foi Sara Tavares com este balancê. Agora que faltam 10 minutos para uma da manhã, seguimos precisamente para a CMTV para acompanhar a Noite das Estrelas.
1: Muito boa noite, bem-vinda à Noite das Estrelas de sexta-feira com Zé Gouveia, Ricardo Azevedo, Rui Figueiredo e Teresa Guilherme. Pois não podíamos deixar de começar pelo funeral de Luís Represas, que saiu hoje da Basílica da Estrela em direção ao Cabidex. O derradeiro adeus ao cantor juntou dezenas de amigos para uma última homenagem. Mas têm sido muitos os artistas portugueses que têm partilhado momentos em que o legado de Represas é enaltecido. Nós, nestas duas últimas noites, trouxemos aqui vários artistas, vários testemunhos e hoje, naturalmente, faremos um último testemunho. Mas Zé Gouveia esteve na cerimónia, uma cerimónia muito íntima, muito restrita. Foi bonito, Zé?
2: Foi bonito, foi emocionante. Eu acho que o Luís, no fim, teve as pessoas que ele queria lá ter. Acho que no fim é isso. A onda de pesar não foi tão grande como nós vimos nas redes sociais. Estava à espera de uma onda de pesar maior a nível popular. Estava à espera de mais pessoas naquele bater de palmas que normalmente a gente faz aos artistas. E senti falta disso, mas de resto, dizer que o João Gil, que é capaz de estar a ver e que veio agradecer também a nossa homenagem que fizemos ao Luís.
1: Ai, o João Gil não tem nada que agradecer.
2: Não,
1: é inteiramente merecido.
2: É muito merecido.
1: E de coração, porque o João sabe que nós aqui, todos nós aqui, tínhamos uma admiração profunda por Luís. Houve um momento alto nesta cerimónia em que Miguel Núñez tocou. Miguel Núñez, que tocava muito com Pablo Milanés e também com Luís Represas, que fez aqui, que tocou aqui
2: então
1: a
2: foi ele
1: feiticeira.
2: Que tocou. Eu peço desculpa porque eu não estava com os óculos de ver ao longe
1: Miguel
2: e como estava um bocadinho mais para trás, mas realmente foi um momento emocionante, foi um momento excepcional, não só pela interpretação que foi feita ao piano, que foi exímia, mas também que eu acho que foi naquele momento que as pessoas que estavam dentro da igreja se despediram do Luís. Foi naquele bater palmas de alguns minutos que as pessoas acabaram por dizer o último adeus. Dar uma nota muito rápida só ao Sr. Presidente da República, que esteve presente, mas também a Marcelo Rebelo de Sousa, que também esteve presente e esteve cá atrás, humildemente, sozinho. E muitas pessoas da música, foi um funeral de...
1: Foi um funeral bonito. Agora Luís tem que descansar em paz. Nós, naturalmente, que fizemos aqui eco de muitas homenagens, estávamos a falar do Sr. Presidente da República, aqui o abraço entre Cristina e Margarida, as duas, a segunda e a terceira mulher de Luís, não sei se a primeira mulher estava, mas nenhum de vocês a conhece, não é?
3: Não.
1: Portanto, eu conheço, mas já não a vejo há tantos anos, que nem sei se conseguiria identificá-la. A saída da urna, Zé Gouveia, que é aqui nosso comentador e amigo de longa data, Marcelo Rebelo de Sousa, cá está. Portanto, pessoas que quiseram prestar, Rui Veloso, presumo com a sua companheira, mas teve também Joaquim de Almeida e Patrícia, o João Gil e a Ana Mesquita, que já falámos, também o Manuel Faria.
2: Sim, todos os Trovante tiveram, Gil do Carmo, Sequila do Carmo.
1: Ah, o Gil não vi.
2: Tiveram também. Assim a Jardim e a Mitucha, o José Caetano Pestana, teve pessoas de todos os quadrantes da sociedade, muita parte cultural, como é evidente, mas foi a certa altura estamos ali, Manuel Moura dos Santos, que foi agente do Luís.
1: Também esteve Ricardo Carriciana
2: Rebelo.
1: Exatamente, aqui o Rui Veloso. Teve, como tu disseste, quem tinha que estar.
2: Exatamente.
1: A Teresa, realmente foi um funeral não muito grande, até porque depois o funeral também não ocorreu em Lisboa, mas percebeu-se que as pessoas quiseram estar.
4: Sim.
1: Não faltaram.
4: Sim, como está a dizer, as pessoas que ele queria que estivessem estiveram lá.

0: a mim, eu também pensei que iria haver um momento que é o mais bonito para um artista, que é ser aplaudido quando sai no carro. Já, é a verdadeira despedida, quando as pessoas vêm bater palmas na rua. E
1: foi dentro da igreja a verdadeira despedida, não foi? É?
2: Eu
1: também
2: acho
1: cá
2: que sim.
1: Fora.
2: Que não, cá fora houve um bater de palmas quando o carro arrancou. Mas aquilo que eu senti, porque nós vimos aqui, é a última escadaria, esta zona, portanto, é a última escadaria para trás, e não se via a onda popular. As pessoas que estavam são aquelas que estão aqui nestas imagens.
0: Que seria de supor que ia acontecer devido à grande manifestação de pesar e de carinho, de tudo o que se pode desejar quando uma pessoa parte, não é?
2: A história das redes sociais acho que tirou esse lado.
1: As pessoas acham que o que está feito nas redes sociais está feito e chega. Mas isso vale em tudo. Vale numa despedida, vale nos namoros, vale em tudo.
2: Vale os votos de Natal, os votos de... As pessoas usam a rede social, está feito.
3: Perdeu-se a proximidade.
0: Tudo é digital e já a presença das pessoas já não conta, de facto.
1: Bom, os 4 e meia, que, como sabem, um grupo, uma banda portuguesa, recebeu no Mel Arena, quando fez o seu concerto, recebeu Luís Represas, que cantou com eles Feiticeira. Agora, eles retribuíram, e ontem em Mira, num concerto, cantaram e fizeram uma homenagem a Luís Represas. Uma bonita homenagem, que é aqui também a nossa forma de encerrar este tema. Portanto, os 4 e meia fazem aqui o fecho destas cerimónias. Vamos ouvir os 4 e meia, ao vivo, ontem.
4: A arte tornou-o imortal, por isso mesmo esta noite vamos cantar uma música que não vamos cantar e vocês vão cantá-la connosco, em homenagem ao grande Luís Represas.

Muito obrigada a todos, mas sobretudo muito obrigada, Luís Represas. Ficas para sempre no nosso coração. E naturalmente falamos também de um outro funeral, já que estamos nesta maré. Falamos de Bonnie Tyler. Bonnie Tyler, como sabem, que morreu a 8 de julho. A cantora esteve mais de 2 meses internada e não resistiu às complicações de saúde que lhe surgiram repentinamente. Aguardavam-se notícias sobre o seu funeral que foram entretanto reveladas. E então isto é o que temos para contar. A

cerimónia ocorrerá no País de Gales, que é a terra natal de Bonnie Tyler, a 17 de agosto. Ainda falta. Mas qual é aqui a grande novidade? É que terá transmissão direta, transmissão online, em direto para todo o mundo.